0: remix de Daniel Avery para Endless Deathless Just Mustards.
1: Daniel Avery, que é um dinossauro no bom sentido da palavra, Miguel.
2: Sim, sim.
1: Grandioso.
0: Soul Wax, para música nova, Perfect We Are Not. Abrimos a hora com Piano Lessons at 8 years old. Dino Lenny.
1: Chama-se Legends. Lendas.
0: Não.
1: Não chama lendas.
0: Devil's Advocate.
1: Ah.
0: Pois é, Al Pacino e... Ah.
1: Keanu Reeves e a tua amiga. Charlize Theron.
0: Pois é.
1: Eu acho que o Pacino neste filme...
0: Fazer diabo.
1: É
0: extraordinário.
1: Brutal,
0: não é?
1: Lembro-me disto por causa da Prada e da Anna Wintour e de, etc e tal. It's our secret. Kill you with kindness. É um filme magnífico e muito atual no sentido de...
0: Isto tem quantos anos? Isto 30, 30 e tal anos, não é?
1: É finais de 90.
0: Finais de 90 são 30 e tal anos.
1: Epá, é magnífico. E continua muito atual, aliás, mais atual do, porque tem muito a ver com a relação humana e a ideia de... Enfim, trust no one, não é? E a descida da Charlize Theron aos infernos é brutal. Eu adoro Pacino, é um dos meus all time favorites de todos os tempos. Mas quando aparecem estes cores, hein? Oremos.
0: Devil's Advocate.
1: Exatamente. O advogado do diabo, Al Pacino, Keanu Reeves, Charlize Theron. Wow.
0: MXGPU. Beira-mar.
1: Beira-mar da Aveiro.
0: Tu e o Beira-mar, não?
1: Beira-mar da Aveiro.
0: Slow down.

0: Flow Free Panama com Christian Loeffler. A remix Beira-Mar para Slowdown MXGPU. Beira-Mar.
1: Miguel, há pouco passamos um clipe de Devil's Advocate e de repente apareceram vozes no estúdio, não foi? E a gente está à procura, de onde é que vem isto?
0: O Stephen King
1: bateu à porta. A sério, mal.
0: Coming Home, Geist. E Fever Ray, Shiver.

0: início é brutal e nós já experimentamos a reação do nosso auditório dançante, não é? Fique à espera. Pensa
1: a canção do ai ai
0: ai ai não, ai, ai, ai, ai, ai, ai. Malta pensa que tudo, aconteceu tudo, alguma coisa, não é?
1: Tudo nesta áudio. Crystallize Blatter Edits Fever Ray Shiver Logic One Town Remix 1000, perdão. Geist Coming Home Panama e Christian Loeffler Flow Free e Slowdown MX GPU Beiramar Remix.
0: Miguel, ai ai ai. What happens later?
2: I'm looking for my connection. We were rerouted.
0: Esta é a voz de Meg Ryan.
2: Wherever it is, we are.
0: Enfim, as plásticas não correram muito bem. Até porque, como tu sabes, ela era representada por uma pessoa que tu conheceste, mas enfim, não interessa. O outro é David Duchovny.
2: Hello, William.
0: Divorciado.
2: For the last 20 years.
0: Encontram-se no aeroporto regional devido a uma tempestade daquelas maradas.
1: Eu sempre vejo o Duchovny, pronto.
0: X-Files, não é? Eu via muitas vezes porque sabia onde eu morava e cruzava-me porque era em Venice. Eu cheguei a dizer. É uma rom-com. Ou seja, uma comédia romântica divertida. É basicamente dois atores sem... Enfim,
1: sim. É passada num aeroporto.
0: Num aeroporto.
2: Is that a real thing?
3: Oh, yeah. Right now, I'm worried that we're lost. Look around.
2: We are looking around.
0: Agora, Meg Ryan, que eu vi há 30 anos, não se pode comparar a nenhum aspecto com... Meg Ryan atual. Às vezes as plásticas dão para o ator.
1: Meg Ryan era a namoradinha da América.
0: Ah, era? Yeah.
2: It really wasn't what you said, that we wanted different things. You left.
0: E a pessoa, quem eu falo, tu conheceste, que disse muito bem de mim.
2: So basically, my personal this is not at all how I
0: es
2: imagine our reunion.
0: Miguel, és mau.
1: De vez em quando.
0: Isto está na Netflix, não foi um filme, enfim, passou despercebido. Eu descobri, por acaso. E quem quiser uma noite simpática com a sua namorada ou namorado, ou... sei lá.
2: Have you ever wondered what if?
0: This facility will power down to be. Depois há uma voz durante a estadia de ambos no aeroporto. Uma espécie de voz divina.
1: Airport FM.
2: Are you happy?
0: Vê-se bem. Não é nada do outro mundo, mas.
1: Não há nada do outro mundo. Sim, mas, no cinema atualmente.
0: Mas vê-se bem. São bons atores, não é? Pode ser aí. Não há dúvidas. Quanto ao final não conto, mas também não interessa. Até porque vem Alcabani hoje com. É para acelerar. Malta. Prego, fundo. Ou fundo a prego, não sei.
1: Início com esta versão dos Bedouin para Desert Rose de Sting e Shab Mami. A meio dos 90. Depois Bowie e Empire of the Sun.
0: Não és por mim assim, Leo.

0: a versão de Isaac Carter para Come Tonight de Tid, que assina também Walking on a Dream dos Empire of the Sun.
1: Uma das nossas mais queridas canções.
0: Cosmo Black, Cosmic Jive, David Bowie, Sound and Vision. Lawfund Sting e os Bedouin. E ainda Chap Mami, Desert Rose.
1: Sting que manda os filhos trabalhar, não é?
0: É, sim, senhor.
1: Não seja malandro.
0: E fazê-lo muito bem.
1: Foi a Highway, a Autobahn de hoje.
0: Guy Gerber fecha a edição de hoje dos Bons Rapazes. Tenham uma boa noite e um ótimo fim de semana.
1: Diz aqui, Guga, nós paramos ali na gasolineira ali à frente e podes entrar no veículo. Adiós.

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20 anos de carreira e um novo disco a caminho. O brasileiro Momo, que em tempos residiu em Portugal, agora estabelecido em Londres, por lá tem criado as suas ligações a vários músicos locais e a reencontrar outros vindos do Brasil. É o caso de Nina Miranda, convidada a participar em Canto de Aldeia, o novo single que apareceu neste início de hora. Nina Miranda ficou na memória de todos através da sua participação nos Smoke City, banda no ativo na segunda metade dos anos 90. Underwater Love foi a canção que ficou na memória. Portugal e quarta-feira, boa noite, bem-vindos. 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

São memórias do século passado com os Coldfinger em Shapeless e também Underwater Love, os Smoke City. No disco editado recentemente, DJ Vibe e Paulo Pedro Gonçalves também fizeram uma aproximação a esta sonoridade próxima do trip-hop. No disco Mão, Electricity Will Kill You é o nome e é com ele que sigo na Portugal.

Nova paragem no Reino Unido, desta vez com os Ailamas a remisturarem a música da luso-britânica Bernardo. O Tempo Smart foi a escolha. Antes, Pedro Lousada com Keep, o músico dos Zed is a Neon Light e também dos Blasted Mechanism, estreia-se a solo com participação de uma artista sul-coreana. Sun Bi-han é a voz que ouvimos no tema Keep. Esta semana recebemos um novo EP de Dylan Went to Vacations. O guitarrista Rui Santos, dos Supernova e dos Clerks, fez uma nova gravação a solo e em formato instrumental, onde a guitarra é novamente o centro da sonoridade.

Os silêncios que ouvimos são propositados. Aproveitei o foco na guitarra e recuperei os Santa Maria Gasolina em Teu Ventre, banda no ativo no cruzamento entre o final dos 80s e início dos 90s, 86, 90, 91. Optical Ocean foi escolha para hoje para o primeiro disco da banda. Apareceram a fechar uma série que incluiu propostas de Dylan Went to Vacations e também dos Glass Glass, onde a guitarra foi o núcleo de toda a sonoridade. Aproveitando este destaque à guitarra, trago para esta emissão este tema dos Mão Morta, inserido no disco

expectativa é grande para ouvir mais desta primeira experiência no formato canção, na abordagem do formato canção feita pelo multi-instrumentista e produtor Tomé Silva. Cosmos, o single que apresenta esse disco que chegará lá para depois do verão. Ele fechou uma tripla que antes teve ambiente fúnebre com Morgue dos Mão Morta e sem título Bonança, numa canção escrita para sua avó. A hora fecha com Calcutá e à hora certa temos o Indigente com Nuno Calado. Boa noite.

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0: Ouvintes da Parvalhalo, onde é que nós viemos? Onde é que nós estamos? Estamos na Gulbenkian com um escritor brasileiro que é um dos maiores ativadores culturais do Brasil. Posso dizê-lo com propriedade, não é?
1: Pode. É, não estou exagerado, mas pode.
0: Sim, exagerado. Mas pronto, é para dar aquele destaque para as pessoas terem atenção. Quer dizer, vem aí um grande convidado, não é? Mas a verdade é que tu tens... há mais de 40 anos, tu tens um projeto que se chama Sempre um Papo, em que tu basicamente falas com escritores. Já deves ter falado com todos os escritores do Brasil, todos os escritores portugueses, enfim. Já sei que entrevistaste o José Saramago, o Vargas Llosa, mais. Quem é que tu já entrevistaste?
1: Olha, não só todos os escritores, mas acompanhei a carreira de todos, não é? Rui Castro, Fernando Moraes, Wenir Ventura e tantos outros brasileiros que durante esse período não só foram a Belo Horizonte, minha cidade, para lançar seus livros, assim como outras cidades brasileiras comigo, como todos os seus livros. Você imagina, o Rui Castro tem uns 30 livros, né?
0: Uns 25, sim, sim.
1: Todos os livros. Então, de certa forma, eu acompanhei geracionalmente a história de todos esses escritores.
0: Ficaste amigo de algum deles, claro.
1: Quem?
0: Ficaste amigo de alguns, não?
1: Pois é, isso é interessante, porque não só fiquei amigo, como se tornaram minha família. Isso não foi apenas um encontro e vou embora, não. Nós, todos esses escritores, em especial, é claro, estes que eu me referi, se tornaram minha família, são parte de minha família. Porque em Belo Horizonte não é a cidade centro do Brasil. Rio, São Paulo que é. Então, ao invés de eu me mudar para essas cidades, eu os trouxe para lá.
0: Uau.
1: E mais do que isso,

0: Muitos desses escritores são de Minas Gerais. Zuenir, Fernando Moraes, Rui Castro, Miri Leitão, Sérgio Abranches. Quer dizer, Minas também tem uma tradição histórica de que os escritores saiam de Minas para formar as mentalidades no Rio e São Paulo. Isso desde Carlos Drummond de Andrade, em 1924, quando ele saiu junto com um grupo de escritores e foi trabalhar no governo Getúlio Vargas, você imagina, lá no início do século, e levou um grupo de escritores que formou a mentalidade brasileira da primeira parte do século.
1: Agora, notas diferença entre a literatura portuguesa e a brasileira e a forma como se promove a leitura em Portugal? E estás num programa de rádio que faz muito isso, eu trago aqui muitos autores com livros.
0: Noto fortemente, né? Primeiro, a questão do estilo, né? A literatura portuguesa tem uma dicção e uma forma de pensar, né? Como José, como Gonçalo Tavares, como Agualusa, como Mia, muito diferente da nossa forma de pensar. Como é que eu tenho...
1: Como assim?
0: Como é que eu posso explicar isso melhor? A literatura brasileira até, digamos, década de 60, era uma literatura rural. Grande Sertão Veredas, Graciliano Ramos, Euclides da Cunha e todos os outros buscavam um ser brasileiro, um escritor brasileiro, Em contraponto ao início do século, onde a nossa referência era a literatura europeia. Resumo, a literatura brasileira conta histórias rurais. Depois da década de 60, nós nos tornamos mais urbanos, onde as histórias, né, 60, 70 e 80, realmente foram histórias de cidade, histórias ali localizadas. E eu sinto que a literatura portuguesa é mais preocupada e mais centrada nas histórias interiores, nas histórias memoriais.
1: Curioso.
0: As histórias mais internas. É claro que todas têm uma casca, digamos assim, que determina o rumo da história, mas é uma literatura mais mental.
1: Interessante, nunca tinha feito essa análise, por isso é que te convidei para fazer, não é? Olha, nós em Portugal temos uma geração de escritores que têm marcado a nossa vida literária, quase todos eles de uma certa forma têm uma idade aproximada, são nomes que seguramente já entrevistaste, o Walter Guimarães, que é muito popular no Brasil, o já referido Gonçalo M. Tavares, o José Luís Peixoto, o João Tordo, estão aqui a faltar muitos, eu sei que me vou esquecer, o Afonso Cruz, estou-me a esquecer muitos. A Dulce Maria Cardoso.
0: Lídia Jorge.
1: A Lídia Jorge. Bem, já de outras gerações. Eu estava aqui.
0: É.
1: Mas, assim, uma geração mais nova.
0: Equador.
1: Quem é que faz parte desta geração mais nova no Brasil?
0: Olha, eu sou. Vou te dar uma referência. Eu levei Mia Couto pela primeira vez a Belo Horizonte quando ele tinha um livro.
1: Bem.
0: Tinha até foi até um público bastante reduzido, o que é natural. Depois disso, todos os escritores que você se referiu foram, participaram dos meus festivais intensamente. Não é uma coisa breve. Agora, eu vou fazer um festival agora em 14 de maio e o Agualusa é o autor homenageado. Ano passado, todos eles foram nos meus festivais. Então, o que aconteceu é que o público brasileiro recebeu de braços abertos e coração aberto a literatura brasileira, a literatura
1: portuguesa
0: contemporânea. Mas aí você me pergunta, por quê? Porque nós já recebemos essa de Queiroz, sim. Porque nós estudamos Camões na escola, entende? De certa forma, o brasileiro é acostumado a este ambiente português. Por isso é que Mia, por isso que a Galusa, Walter Hugo são tão queridos. Não é uma coisa avulsa. Não é uma coisa para dizer assim, foi uma situação, por que não a literatura irlandesa? Por que não a literatura? Não. Porque nós, não existe essa coisa de colonizado, não. Existe um ambiente no qual nós nos apropriamos dessa forma de pensar e escrever de Portugal.
1: O nosso convidado está aqui por várias razões, já o perceberam, mas sobretudo porque tem um livro que se chama Tardes Brancas, 26 contos e 5 poemas. Tu dizes que às vezes os poemas podem envelhecer mal. Adoro a ideia de um poema envelhecer mal, não é?
0: Pois é.
1: Nunca tinha percebido isso, sim. Muitos anos depois lês o poema e dizes, isto já não tem, já não faz sentido. Aconteceu-te isso. Tu tinhas 500 poemas para escolher, escolheste 5. Envelheceram todos mal esses poemas?
0: Um grande amigo, eu escrevo desde 16 anos, 15 anos, eu tenho 64, portanto, um grande amigo disse, você tem que fazer uma antologia poética, você foi poeta a vida inteira. Eu falei, ótimo, peguei os meus 600, 500 poemas que tinha, li todos e achei que o lugar adequado para eles ficarem é a basura. Entendeu? Então, queimei tudo. Era um horror. Eu fiquei com vergonha de mim mesmo de ter escrito aquelas coisas. E olha que eu tenho 7 livros de poemas publicados, hein? 7. Os livros eu guardei um exemplar de cada para memória.
1: Olha, não queres ler um poema já agora? É. Estamos no início
0: e
1: do...
0: E aí eu consegui soltar 5 poemas. Tem 5. Que são esses aqui.
1: Então diz um dos teus poemas.
0: Eu gosto muito, muito, muito do Piscina de Minas, do Piscina do Mundo.
1: Piscina do Mundo. Piscina
0: é um poema amargo, um poema feito depois de uma leitura de uma guerra aqui na Europa.
1: Sim.
0: Mas só que foi feito quando eu tinha 22 anos.
1: É, e agora até não há guerras na Europa, não é? Mudou tudo.
0: Poema, mudou tudo, entendeu?
1: Sim, mudou.
0: Bem, sou uma piscina do mundo e fico reinventando sonhos morosos, planos de conquistas em gerúndio. A noite, tempo, solidão, não passam. Eu fico abstrato como leito de rio, manso cavando olhares na turba, envelhecendo na província de Marquises, assentando meus cadáveres lado a lado. Aguardo sereno fugirem de mim a rede, o traço e entre luas, continuo retirando corpos esbranquiçados da piscina repleta. Suscitando lembranças vagas, os dias passam sobre o meu corpo, pele sobre ossos. E Deus, quero enfim a solidão e o marasmo das ilhas do Atlântico Sul, dos navios de guerra, frações de segundos antes do bombardeio. Sabendo a criação, a acerção do desequilíbrio, faço versos em moto contínuo e avanço tácito à piscina do mundo. Depois, descansar nos versos de Ernesto Cardenal, tubérculos da inconsequência.
1: Afonso Borges, convidado de hoje da Prova Oral. Estamos de volta com Afonso Borges, do nosso convidado de hoje. Veio do Brasil, vai ficar aqui uns dias. É um extraordinário divulgador cultural no Brasil. Ele só criou 4 festivais literários, movimenta imensa coisa. Tenho um livro dele que é lido nas prisões de Itália. Como é que conseguiste isso? Tiveste preso lá? Tens tens um livro que é lido nas prisões?
0: Pois é.
1: Quando tiveste preso lá em Itália, não é? Tipo, tu deixaste...
0: Não, eu
1: não tivesse preso, infelizmente.
0: A minha editora, né, da Itália, que é do Roberto Parmigiani, publicou um livro infantil meu. É o livro, inclusive, que foi indicado agora ao Prêmio Estrega, né? Que é um livro, chama O Menino, o Assovio e a Encruzilhada, que fala de um menino sem nome à frente de 3 caminhos em uma encruzilhada e ele tem que tomar uma decisão. Esse livro, o Roberto Parmigiani tem apresentado esse livro nos presídios para jovens. Só nos presídios para jovens na Itália e nos meninos com autismo. E o tema, o assunto do livro, que é a decisão que você tem que tomar em certo momento da vida, sobre à frente da sua própria vida, tem feito essas crianças refletirem sobre isso. E eu não escrevi isso. É um livro que eu contei uma história para minha filha Manuela e dali surgiu esse menino que fica à frente dos caminhos.
1: Mas há outra coisa que entretanto li, que existe, eu acho que é no Brasil, que é por cada livro que um presidiário lê, a pena diminui.
0: Sim.
1: Isso é verdade?
0: Isso é verdade. Existe uma lei já antiga, inclusive, chama Lei da Remissão de Pena. Entende? A cada livro que o presidiário lê, no Brasil, ele pode ter um dia a menos na sua pena, reduzido. De um a três, depende da avaliação. E essa lei, ela vem sendo não só muito bem aplicada, como aumentou o índice de leitura dentro dos presídios no Brasil.
1: Eu acho uma ideia ótima
0: e deveria ser uma ideia que deveria ser mundializada. Porque se você acredita na possibilidade
1: de
0: reintegração do preso
1: as prisões,
0: na comunidade, eu acho que a única alternativa é de fato através da leitura. Eu não vejo outra. Cinema, música, não. Só a leitura que pode reinserir o preso na comunidade. Outra coisa boa, não vale para a Bíblia, não vale para livros técnicos. Essa lei é específica de livros de ficção. Pode ser brasileiro, pode ser português, pode ser internacional. Que ele faz? Ele faz um relatório à mão, tem que ser à mão, não pode ser a caneta. Então, a inteligência artificial já caiu por aí. Escreve, esse relatório vai para o juiz, e o juiz o lê, e depois de lê-lo, decide se vai dar a remissão de pena. Porque o cara não pode escrever qualquer coisa também, não. Porque se ele escrever qualquer coisa e o juiz perceber que aquilo é qualquer coisa, não dá.
1: Não fica
0: então,
1: com
0: funciona
1: um
0: muito
1: diamante.
0: Bem. E olha que interessante, o juiz ficou muito assoberbado com o número de relatórios. Então, está acontecendo no Brasil um outro fenômeno muito solidário, que estão surgindo pessoas voluntárias, professores de língua portuguesa, se voluntariam aos juízes para ler os textos.
1: Vai.
0: Olha que interessante.
1: Que loucura.
0: Lá, eu falei, eu quero ler o texto. Aí eles dão a nota. E o juiz autoriza.
1: Olha, entretanto, sei que tu vaticinas um pouco o fim...
0: Ah, desculpe, só te completando, porque isso é importante. As bibliotecas prisionais estão triplicando de livros. Eu, minha empresa, minha instituição, doou agora, semana passada, 5 mil livros para as bibliotecas prisionais do estado de Minas Gerais.
1: Espera lá, estou aqui a pensar aqui numa coisa, ainda a propósito dessa lei. Eu, se estivesse lá, fosse presidiário, eu lia os livros mais pequenos. Também contam, não é? Dizem, olha, acabei de ler este livro, via os livros mais pequenos no mercado, dizem, olha, e li 3 hoje, tipo, menos 3 dias de... Não é? É preciso usar alguma inteligência. Ou achas que o juiz vai dizer assim, não, isto tem que ter 300 páginas.
0: Não tem essa regra. Mas tem também uma outra regra, que é o seguinte, o máximo é de 3 dias por mês. Entende?
1: Okay.
0: O que já
1: são
0: é
1: três livros por mês.
0: Um presidiário de pena curta.
1: Mas é bom, não é? 3 livros por mês, eu lia de certeza.
0: Não, o máximo é de 3 dias por mês.
1: Ok, sim,
0: eu
1: sim.
0: Eu leio um livro, apresento. O juiz pode fazer a remissão de pena de 1 a 3 dias.
1: Ah, cacas.
0: Então sim, tem sim. Regra, é bem bolado.
1: Ok. Pois claro. Não, eu adoro essa regra. Essa lei devia existir também em Portugal. É uma excelente...
0: Uma sugestão, por que você não faz essa sugestão? Eu posso mandar a premissa da lei inteira para você.
1: Eu acho isso ótimo. Olha, já agora, entre algumas coisas que fui percebendo daquilo que tu vais dizendo e da realidade que vais assistindo, uma delas dava conta do fim dos autores nas universidades. Porquê que os autores agora não vão às universidades?
0: É um fenômeno que eu inventei. Eu posso estar falando uma coisa errada. Mas no Brasil, eu não sei se é em Portugal, existe um regramento para ascensão na carreira universitária.
1: Sim.
0: Então eu fui da época no qual a gente não perguntava se ia na universidade, perguntava quando ia, a que horas ia. Em algum momento, na década de 90, na década de 90, isso acabou. Aí eu fiquei preocupado, o que aconteceu que as universidades não estão convidando mais os escritores? E descobri que a regra número 1 de ascensão de carreira dentro da universidade era que o próprio professor escrevesse artigos e publicasse livros. No momento em que isso se consolidou, a universidade parou de convidar os professores. Por quê? Porque eles tinham que publicar livros e eles tinham que escrever. Isso é uma curiosidade, é uma coisa vinda da minha experiência prática. Eu não tenho certeza, mas o fato existe. Todos os autores que eu levava em Belo Horizonte imediatamente iam na universidade. Em algum momento parou.
1: Uou. Já agora, como é que tu vês a crescente digitalização da literatura? Como é que tu vês, não só da literatura, como de tudo, não é? Como é que tu vês a relação dos mais novos, por exemplo, dos leitores que se iniciam E que estão habituados a ler tudo no digital e não em papel.
0: E aí tem uma falácia.
1: Qual é?
0: Pode ser que sim. Porque minhas filhas leem tudo no digital, mas não abrem mão do físico.
1: Okay.
0: Adoram pegar nos livros. Então tem uma coisa sensorial que vai conviver com o digital. Eu acredito que tem uma convivência. Agora, os problemas com relação ao mundo digital, eles são diários. Por exemplo, ontem eu descobri um aplicativo que você fotografa a página do livro e ele não só faz um PDF do livro todo, como também transforma aquela foto em texto. Então, nós estamos à frente de progressivos desafios. Não estamos conversando aqui, já estão inventando outro.
1: Como é que será o livro no futuro?
0: Bem, eu tenho certeza que o livro físico nunca vai acabar.
1: O livro físico. Ainda recentemente tu disse.
0: Agora.
1: O livro resistiu a tudo, não é?
0: A melhor resposta para a sua pergunta é o não sei. Qualquer
1: Sim.
0: pessoa que você entrevistar e falar alguma coisa, você tem a profunda desconfiança dela.
1: Sim, sim.
0: Porque a resposta certa para isso é não sei.
1: Mas
0: não sabemos.
1: Mas bora lá ser futuristas.
0: Ah.
1: Como é que será o livro do futuro? O livro do futuro pode ser digital também. Pode ter cheiro. Pode ter música. Pode ter animação. O livro do futuro...
0: Tem jeito. Não concordo.
1: Não tem.
0: Acho. Sabe por quê? A premissa básica da leitura é o silêncio e a concentração. Tudo que vem ao redor prejudica a leitura. Isso é o que eu acho. E segundo, é preciso saber se vamos ter futuro, né?
1: Não vamos. Como assim?
0: Esse aqui é a grande pergunta. Minha filha, outro dia, discutindo com ela, ela falou, ô pai, você é da época da utopia. A minha geração não sabe se vai ter um amanhã. Nós
1: ela
0: temos
1: disse
0: que refletir
1: isso.
0: Muito sobre isso. Essa herança maldita que nós, da nossa geração, estamos deixando para os nossos filhos, é muito mais grave do que aparenta, porque para elas... A desesperança é mais presente do que para nós. E eu estou falando de uma filha de 23 anos. E eu estou falando do que ela conversa com a geração dela. E não é a opinião dela para mim. Então, o futuro hoje deve ser analisado à luz do que nós estamos fazendo com o planeta.
1: É curioso que falava sobre isso com a ministra da Cultura, que esteve justamente neste programa recentemente. E eu dizia-lhe que a palavra futuro... tem andado um pouco arredada da publicidade, dos eventos. Talvez porque o futuro, que era uma palavra quando era utilizada, significava sempre otimismo, melhoria.
0: Utopia.
1: Agora significa utopia. Incerteza.
0: Exatamente.
1: Pode significar incerteza, até pode significar uma coisa que não seja boa. Tipo, se calhar é melhor aproveitarmos o presente, porque o futuro... Pode haver uma nuvem negra no futuro, não é?
0: Você fez uma reflexão muito próxima do que nós vivemos hoje. Mais do que isso, o que essa sua reflexão provoca? Melancolia, depressão, falta de expectativa de vida. E lamento informar isso, mas em todo o mundo o índice de suicídio juvenil aumentou. E aí sim nós estamos falando de uma realidade brutal, que pouca gente conversa.
1: Espera aí.
0: Chega ao suicídio, o que quer dizer isso? Antes disso, a desesperança está presente.
1: Mas espera, mas há uma vantagem que o futuro tem em relação ao presente e sobretudo ao passado. Bem, o presente não tem, não tem grande vantagem, mas é que tu ainda podes mudar o futuro.
0: Claro.
1: Essa é a grande vantagem que o futuro tem.
0: Mas
1: tu,
0: é muito
1: podes tornar o futuro.
0: Mas é retórica, porque a gente não está mudando o presente. Veja o que o Trump está fazendo no mundo. Outra coisa, isso é muito sério. A globalização trouxe para a nossa conversa um assunto muito ruim, que é o seguinte. Antigamente, no interior de Minas Gerais, como no interior de Portugal, a família sentava e discutia as questões da sua cidade, da sua família, dos seus ansiedades. Hoje, a família do interior de Minas Gerais, o interior do Brasil, senta e discute o que o Trump fez no estreito, no Irã. Entendeu?
1: Sim, percebo.
0: Então, isso traz uma tremenda angústia, porque a pessoa já não centraliza os seus problemas próprios, a sua vida própria. Centraliza num mundo que ela não tem a mínima possibilidade de fazer nada. Ela não alcança aquilo que está acontecendo lá, e aquilo que ela não alcança se transforma em angústia. Entendeu?
1: Isto é, não tens nenhuma solução para salvar o mundo?
0: Eu não vejo. Eu vou dar uma de Miguel de Souza Tavares. Vamos chamar o Miguel de Souza Tavares aqui e perguntar para ele a opinião dele. Isto é, vai ser pior do que a minha, né?
1: Tinha-me dito, eu vim a esta entrevista porque ia entrevistar uma pessoa que tinha a resposta para salvar o mundo. Foi assim que me venderam. Chego aqui, a pessoa não tem nenhuma ideia para salvar o mundo.
0: Não tem.
1: Pai, fui enganado.
0: O que nós fazemos? Eu te faço a seguinte pergunta. Qual, para você, você acha que tem?
1: Acho que tem.
0: Qual seria?
1: Por exemplo, eu acho que se nós pensarmos mais, até no coletivo, se tivermos, olha, conversas como esta, aguçarmos o nosso pensamento crítico e se pensarmos não de uma forma individual, mas coletiva, mais depressa poderemos alcançar o progresso e pensamentos bons que nos levem a atuar no melhor dos sentidos. Porque o mundo tem que ser salvo, não é? O Chuck Norris morreu, sabes isso, não é?
0: Não acredito nisso. É. Não, ele não é possível.
1: A partir daí, ele seria imortal.
0: Não é imortal, ele é imorrível.
1: Adoro a palavra imorrível. Mas eu vou começar a usá-la. Mas...
0: Indormível, imorrível.
1: Sim, mas para só o que é que está a acontecer. O Chuck Norris morre, era uma das grandes esperanças do mundo para o salvar. Mas os nossos grandes heróis, eu não sei quais eram os teus heróis de infância. Tu cresceste com que heróis? Sei lá, o Super-Homem era teu herói, o Homem-Aranha, o Batman. Não sei como é que vocês no Brasil se chamam o Batman, deve ser diferente. Mas como é que se chama o Batman no Brasil? É Batman?
0: Batman.
1: Ok, podíamos. Não, porque os brasileiros muitas vezes fazem umas traduções. Esses heróis.
0: Gente, no Brasil a gente tinha. Crescemos com heróis brasileiros também. Ziraldo, Maurício de Souza. Nós temos uma história forte também no quadrinho brasileiro.
1: Mas a grande questão é, estes heróis não fizeram nada, não é? Crescemos com eles a pensar que iam salvar a humanidade, nada fizeram. Mas eu acho que se calhar a humanidade, neste preciso momento, precisa de heróis.
0: Pois é, mas aí...
1: Heróis reais, tipo, que tu olhas e dizes, isto que vai salvar
0: isso. Mas está acontecendo uma dissociação entre o nosso pensamento e o nosso desejo de um mundo melhor com a forma real de articular essas mudanças que tem a ver com a democracia. As democracias estão morrendo, em certa medida. A América Latina está dando um baile, né? A América Latina está fazendo a posição contrária. Olha o Brasil, por exemplo, o que a gente fez que o Trump não fez. Agora, a derrota, né, na Hungria. Então, quer dizer, tem alguns lampejos muito interessantes de mudança na democracia. Porque, infelizmente ou felizmente, essas mudanças de grande porte, elas se dão no plano das decisões. Não adianta meu desejo, seu desejo, o desejo de uma escola, de um país. Tem que ter democracia. Sem democracia não tem mudança. No entanto, o que eu digo também é um paradoxo, porque o país que mais se desenvolveu nos últimos 30 anos, por exemplo, na preservação do meio ambiente, é a China. A China saiu de um estado desértico e hoje é um dos maiores produtores, um dos maiores exportadores de vinho do mundo. Vinho! Quem ia imaginar que a China ia produzir um vinho tão bom?
1: Mas a China...
0: Então nós somos moradores de um paradoxo, você entende?
1: Sim, sim. E a China deve estar a ver tudo isto com a... Como direi? A China, no fundo, tem sido o país que tem gerido melhor todos estes conflitos. Acho que é essa a percepção global, não é? Que a China está ali a analisar, tipo, ok, tudo bem, nós vamos evoluindo, vamos fazendo, vamos crescendo.
0: A China é que nem a Igreja Católica, eles têm o tempo a favor deles.
1: É um bocado isso.
0: Deixa acontecer ali. Ah, você não vai reagir.
1: Tá tudo bem, não é?
0: Nossa, daqui uns dois séculos
1: Deus
0: a gente responde.
1: Nós estamos aqui deste lado.
0: Daqui uns três séculos a gente responde esse assunto. Eles pensam, eu não tô brincando não, eles pensam assim. O que você vai fazer com relação a essa ação? Me dá uns dois séculos para responder. Aí eles respondem.
1: É bastante. Deixem-me só recordar que estamos à conversa com Afonso Borges, é autor e também ativador cultural, como já o perceberam, tem um livro que se chama Tardes Brancas, 26 contos e 5 poemas.

0: estamos de volta com com Afonso Borges, a propósito do livro que ele agora edita e que se chama Tardes Brancas. Sérgio, eu li alguns dos teus contos, apetecia-me ler um, até porque eles são pequenos. Leio. Qual é que queres que eu leia? Podes escolher um conto?
1: Pode escolher.
0: Bem, que não seja muito longo, senão os ouvintes passam para outra rádio, não é? Trocam-me logo. Curto. Mas que seja que tu gostes.
1: Curto, que eu gosto.
0: Eles são todos muito, muito curtos.
1: Muito. Deixa eu ver aqui.
0: Eu gostei bastante.
1: Okay. Esse eu conto a história para depois que você lê, okay. Eu conto a história para os ouvintes. Okay, okay.
0: Então vou ler aqui um conto do nosso convidado, do Afonso Borges. Coca-Cola pediu novamente. Seu João Meretti ordenou. Manda buscar uma caixa lá em Valadares. Dia seguinte estava lá uma caixa, aquela coca de vidro média. Poderia tomar uma por dia. Só. Seu João Meretti, o prefeito, queria tratar bem aquele menino da cidade ali na pequena Marilac. Sabe atirar? Vem cá aprender. Pegou o Smith Wesson 32 cano longo. O cabo, de madrepérola, tinha um rachado no alto, observou. Apontou para umas garrafas lá no fim do pátio. Disparou 5 vezes. O clima na redação era o pior possível. Ameaça de greve, Honório nervoso, trançando de lá para cá, na maioria das vezes gritando. Passos largos, atravessava a redação em segundos. Todos fomos para a reunião de pauta, a do meio-dia. O delegado tinha ligado para o dono do jornal, queria o António fora do jornal. Honório mediou, dizendo que tiraria ele daquela reportagem. Detestou fazer aquilo, mas era isso, ou rua. Seu João Meretti passou o 32 SW para o menino. O último tiro é seu. Vai. O cano longo é mais difícil de mirar. Mas mesmo assim disparou, atingindo nada. Tomou o coice, quase deixou o bruto cair. Seu João deu uma longa gargalhada e vaticinou. Você não sai daqui sem acertar aquela garrafa de coca. Coração acelerado, aos pulos, o menino gaguejou. O pulso doía, pensou o quanto estava longe de casa. E foi andar a cavalo. Delegado, mentiroso de merda, forjou o flagrante no filho do deputado, colocou 3 papelotes de cocaína no carro, fichou o rapaz. Vai dar artigo 12. 4 a 6 anos de jaula, pensou Honório. Na reunião, foi logo dizendo, António, você vai para a editoria de cidades. Está fora do caso. Quem mandou invadir a sala do secretário de Segurança Pública e pedir satisfação com o gravador ligado? O cara ficou furioso. Ligou para o governador. É isso ou rua? Decide. Fim de tarde, noite chegando, juntou 3 jagunços, selaram cavalos e foram passear. Escureceu de repente, no final de uma curva, mata fechada, um brilho mínimo. Seu João parou, deu uma empinada no cavalo, voltou, pegou o menino pela cacunda e o jogou violentamente 1 ou 2 metros para o lado, no meio do mato. Fica quieto aí. Foi a conta de falar e o tiroteio começou. Emboscada. No escuro, tiro parece fogo de artifício. O revólver brilha. Durou uma eternidade. Foi para a editoria da cidade cobrir acidente de trânsito. O delegado mentiroso, hoje, 30 anos depois, é deputado. António virou escritor. Ficou aqueles 10 anos na redação. Trabalhou em assessoria do Estado. Casou. Teve 3 filhas. Tem vários livros publicados, mas ganha dinheiro só com os infantojuvenis. Os adultos não vendem nada. Agradece de vez em quando ao delegado mentiroso. Começou a escrever ficção ali, no meio da verdade. Parou o tiroteio. Seu João Meretti gritou apreensivo. Menino! Ele saiu da moita e viu os jagunços pegando os corpos dos pistoleiros. Eram 2. Estavam em cima da árvore. De tocaia, com um pedaço de pau, abriram cova rasa. Os corpos ali, pouca terra por cima. Você não sai daqui sem acertar aquela garrafa de coca. Repetiu o seu João no escuro. Muito bem.
1: Entendeu? O que eu posso dizer disso é que tudo isso é real. Todo este livro é real. Eu me tomo
0: são
1: como real.
0: São muito autobiográficos os teus contos. São
1: essas 2 histórias que você leu. Eu tenho essa coisa estranha de contar 2 histórias em uma história só intermediada por parágrafos, como você percebeu. E todas essas 2 histórias aconteceram. O menino era fui eu. Eu estava nessa emboscada. E quando eu tinha 17 anos, meu pai trabalhava com pedras preciosas. Eu ia ao interior profundo de Minas Gerais. Esse lugar é um interior profundo. Só pra você ver, demorava 16 horas de ônibus para chegar lá. E era perto, aspas. Tá? E o seu João tentou me ensinar a tirar. Eu não conseguia. E aí aconteceu essa emboscada, na qual ao final ele falou, você precisa aprender a tirar. E esse caso, que eu intermedio com relação a um delegado que fez um flagrante forjado, um filho de deputado, sou também eu que fui demitido do jornal, porque eu invadi a sala do secretário de Segurança Pública com o microfone na mão, perguntando por que que ele não tomava uma providência jurídica em plena ditadura.
0: É engraçado que durante o tempo que estavas a falar, eu consegui chegar onde queria, que é, nós estamos na Gulbenkian e até há bem pouco tempo esteve aqui presente uma exposição que se chamava Complexo Brasil.
1: José Miguel Wisnik, meu querido amigo.
0: É, conheço. Bem, eu adorei ver a exposição Complexo Brasil e a da altura, bem, para as pessoas que visitaram esta exposição, há umas fotos. Ouve, tu deves saber isto, que é durante umas décadas havia uns jagunços que controlavam uma parte do Brasil.
1: Sem dúvida.
0: Do Nordeste. E a polícia fez uma emboscada e basicamente decapitou-os. E andou com as cabeças desses jagunços pela cidade.
1: É o tempo do cangaço. Você está falando de Lampião e Maria Bonita.
0: É isso mesmo.
1: É o tempo do cangaço.
0: A Maria Bonita era uma vilã muito conhecida.
1: Era mulher dos dois, era os dois, era o casal que durante um tempo no Brasil andava pelo sertão afora, mandando, controlando com um grupo grande de jagunço. Uhum. E o jagunço é um soldado, a maioria eram soldados que saíram do exército, né? Saíram e eram bem preparados. Então não era fácil de enfrentar os jagunços, não.
0: Tu sabes que Portugal foi muito influenciado pelas novelas brasileiras e alguns termos ficaram no cotidiano português. Um deles foi jagunço. E nós às vezes referíamos a alguém tipo, olha lá, aquele jagunço.
1: Mas essa
0: eu nunca tinha percebido quem foram os jagunços.
1: É brasileira também, a gente quando quer falar mal de uma pessoa chama de jagunço. Porque eles eram bandidos. No entanto, eram meio Robin Hood. Sabe, chegava na cidade. Roubavam
0: aos ricos para dar aos pobres.
1: Chegava os jagunços numa cidade, a cidade abrigava eles. Porque naquele momento da vida brasileira, da década de 40, década de 50, eles, na verdade, eram os grandes protetores das comunidades, porque eles eram também invadidos pela polícia, pelo exército, pelas guerras naquele momento. Então tem também essa característica negativa.
0: É, tu falaste aí da Maria Bonita. Isso quer dizer que o termo jagunço já não se usa no Brasil? Ou ainda...
1: Não. Não se usa. Usa quando você quer xingar uma pessoa.
0: Ok.
1: Chama de jagunço. Mas não se usa.
0: Mesmo. Ok. É curioso porque as novelas trouxeram alguns termos. Jagunço é um deles. Cafajeste, não é? Isto é, ninguém usa de forma séria o termo cafajeste, mas se tu queres brincar com alguém ou cachorro, não é? Tu brincas com os termos que aprendeste nas novelas. Olha, mas quero-te fazer aqui uma pergunta. Aliás, nós estamos quase a acabar esta entrevista. A propósito ainda do teu livro Tardes Brancas, que tem aqui 26 contos e 5 poemas, um deles já ouvimos, também já ouvimos aqui um conto. À medida que vais entrevistando escritores, muitas vezes o que pode acontecer é, sabendo tu que possivelmente muitos deles são mais talentosos do que tu, ficas com menos vontade de escrever depois de os entrevistar.
1: Sem
0: Isso acontece.
1: Dúvida. Sem dúvida.
0: Isso acontece muito, não é?
1: Muito. A criação, ela está muito ligada... É como eu disse no poema, a criação é a acerção do desequilíbrio. Se você não conseguir afirmar em si próprio um determinado desequilíbrio, você não vai criar nunca, você não vai fazer nada. Ninguém cria para ser equilibrado. Você cria para desequilibrar, concorda?
0: De qualquer jeito,
1: né?
0: Sim.
1: Então, e como eu lido a vida inteira com os maiores escritores brasileiros, homens, mulheres e portugueses, sentar na frente do computador e ficar olhando para o cursor é um desafio.
0: Tu indicas, identificas o telemóvel, e não a inteligência artificial, nem o e-book, como o maior inimigo da leitura, devido à fragmentação da concentração.
1: Eu chamo de, não é só o telemóvel, eu chamo de distrações digitais. Porque elas são muitas. Elas não estão só no telefone, elas estão nos jogos, elas estão no Spotify, elas estão em diversas plataformas. Agora, nesse momento, a distração digital mais forte é o TikTok e o Instagram. O Instagram desenvolveu agora uma espécie de doença, né? Que é de rolar rolar, rolar, rolar indefinidamente. O
0: scroll.
1: Scroll.
0: Scroll infinito. É,
1: que virou uma doença. TikTok e o Instagram, isso, tem gente que vira à noite fácil nessa brincadeira. No entanto, ainda como opositor, o livro exige deste doente concentração. Esse é que é o problema. Ou você concentra ou não lê.
0: Afonso, tu és a pessoa certa para responder a esta pergunta. Nos novos escritores da literatura brasileira, o que é que os portugueses ainda não conhecem que deviam conhecer?
1: E muito importante essa pergunta.
0: Pois
1: muito
0: claro que é. Eu estou com a pessoa certa para me responder.
1: Existe uma ascensão, e não é. É importante dizer que não é uma ascensão rápida, de agora. Não, é uma ascensão, é um movimento de muitos anos que vem agora e que agora finalmente desabrochou, que é o movimento de leitura dos escritores e escritoras negras brasileiras. Nós temos hoje, eu arrisco a dizer que eu redescubro o Brasil e redescubro a mim mesmo a cada leitura de Conceição Evaristo, Eliana Alves Cruz, Jefferson Tenório, Itamar Vieira Júnior, Tom Farias, um grupo grande, grande e muito representativo de escritores negros brasileiros que vem dizendo, vieram para agora nos dizer: o Brasil não é esse Brasil que você aprendeu na escola. A sua cultura não é a cultura que você aprendeu na escola. Você tem que deixar de ser racista, você tem que deixar de ser machista, você tem que ver se espelhado na realidade brasileira sobre um outro olhar que não é o seu. Eu acho que o grande desafio da leitura não é que ela pode te mudar, é que você deve mudar todos os dias depois de ter lido. Leiam os novos escritores negros e negras brasileiras, vocês vão ver um novo mundo e se transformar.
0: Quem é que é a grande vedeta? O Itamar? Quem é que é grande?
1: Eu fiz uma boa relação, mas tem mais, tá? Mas esses, Eliana Alves Cruz, Itamar Vieira Júnior, Jefferson Tenório, Conceição Evaristo, e que me vem agora rapidamente, mas a relação é grande. Eu espero que eles, que não só o Itamar e o Jefferson sejam publicados aqui. Espero que Cais do Valongo, com Eliana Alves Cruz, que vai inclusive começar agora uma coleção que chama Crimes Coloniais, que é uma coleção de romances policiais baseados na colônia brasileira, que vai dar uma invertida na mentalidade do branco brasileiro.
0: Já agora, quem é o escritor mais divertido do Brasil? Eu devo confessar que tenho uma paixão pelo Nelson Rodrigues, mas Nelson Rodrigues já não é vivo. Quem é que é o novo Nelson Rodrigues?
1: Divertido, Nelson Rodrigues. Que pergunta difícil que você me fez. Eu gosto muito de Chico Sá.
0: Chico Sá?
1: Chico Sá é um jornalista que tem ali... Por exemplo, Chico Sá escreveu um livro que fala da infância dele, onde ele era o copiloto do avô, pode ser tio, que tomava, que tinha um caminhão de tirar bosta. Como é que chama aqui? Não tem um caminhão que limpa latrinas?
0: Como é que será? Não sei.
1: Ele andava pelo Nordeste com um caminhão na bulé, num caminhão que limpa fossas.
0: Ah, ok.
1: Limpa
0: fossas. É isso. Não é o problema
1: então,
0: do mundo.
1: Só para você ver que é um sujeito extraordinário. Tirar desse momento um bom livro, ele consegue.
0: Já agora estamos quase no final desta entrevista. Eu sei que tu tens concursos de redação que realizas nos teus festivais e que dás prémios monetários para os mais novos participarem, não
1: é? Uma descoberta, um sucesso, uma coisa extraordinária. Eu proponho temas, né? No caso, por exemplo, desse ano, o tema é baseado no centenário do Milton Santos, o geógrafo Milton Santos, que é Meu Lugar no Mundo. Aí esse tema é levado às salas de aula presencial, à mão, na hora, fazem uma redação. Essa redação é escolhida em todas as faixas, de 4 a 18. 4 anos não escreve, faz desenho. E agora até aumentei para o EJA. Sabe o que é o EJA?
0: Não.
1: Escolas de alfabetização de adultos. No Brasil é muito forte isso. Tá? E os prêmios são monetários. Então isso os estimula. Mas mais do que isso, ganhar um prêmio com 16 anos. E você imagina, eu tenho uma moça de escola rural, negra, de 14 anos, que ganhou há anos atrás. Hoje, essa moça passou no vestibular para economia no primeiro lugar.
0: Uou.
1: Deu para entender? Eu tenho, trabalhando comigo, dois funcionários, que ganharam prêmios anteriores e que mudaram a vida deles. Hoje eu os contratei, trabalha comigo nos meus festivais. Muda a vida de uma pessoa, não só o prêmio, mas essa conexão com a redação, com o texto, motivada.
0: Então espera, qual é o escritor que tu gostas mais dos vivos em Portugal?

0: extraordinário físico, com toda a documentação, mas mais do que isso, faça um convite aos seus ouvintes. Entrem no YouTube do Sempre um Papo. 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
1: Qual é para ti o maior escritor de sempre do Brasil?
0: O maior de todos?
1: Em Portugal, Camões, não é? Depois a seguir, no ranking, Fernando Pessoa.
0: Carlos Drummond de Andrade é insuperável. Carlos Drummond de Andrade transitou por todos os gêneros, menos romance. Menos romance. Crônica, texto, conto, poesia e tudo. Não, não há como. Carlos Drummond de Andrade, para mim, só é superado por Fernando Pessoa. Nem Camões.
1: Uou!
0: Agora, porque Camões fez um grande texto, né? Se notabilizou. Carlos Drummond de Andrade escreveu de 14 a 82 anos, sem parar, nem um dia. Ele escrevia de um certo tempo, durante 30 anos, ele escrevia diariamente para um jornal.
1: Afonso, imagina, tu consegues finalmente erguer a Casa da Literatura. Os teus 17 mil livros ou mais assinados estão lá.
0: São.
1: Infelizmente, há um incêndio grave que consome os livros. E tu tens a oportunidade de salvar um livro. É um único livro que tu podes salvar neste incêndio.
0: Essa
1: muito rápido.
0: A resposta é fácil. Grande Sertão Veredas, autografado, primeira edição, Guimarães Rosa.
1: É o grande, salvas o Grande Sertão Veredas. Se
0: deixa o resto queimar.
1: Mas esperemos que isso nunca aconteça, não é? Olha, adorei, adorei entrevistar-te. Deixa-me só fazer-te aqui duas ou três perguntas ainda a propósito. Daquilo que tu foste dizendo, da altura, tu disseste uma coisa curiosa, que é: um festival literário não serve apenas para vender livros, mas para formar mentalidades. Isso. E oferecer um espaço de reflexão que as redes sociais não permitem. Aliás, a propósito desta reflexão das redes sociais, tu dizes aqui uma coisa, olha, que ainda esta semana me aconteceu, é que tu dizes que o maior problema da sociedade atual é a rapidez do mundo digital, que, voltamos ao mesmo, que impede a reflexão. As pessoas analisam tudo por manchetes e frases fora do contexto. E isso cria muitos problemas.
0: Claro, é.
1: As pessoas então, leem frases isoladas, fora do contexto, analisam perante só aquilo, não é?
0: Nós temos hoje uma geração, ou talvez outra, duas, de leitores de títulos. Só leem as manchetes, infelizmente.
1: O que antes se aplicava só aos jornais, não é? Nós todos fazíamos esse exercício quando íamos a uma tabacaria onde vendem jornais, um quiosque. Havia muitas pessoas que, ok, lês ali os títulos dos jornais e depois podes comprar ou não. O problema é que esses títulos agora estão nas redes sociais, não é? E as pessoas só veem aquilo, só veem o título e tal.
0: Com sem número de apuração de resultados. Mas claro que existem as métricas, né? Você pode olhar aí quanto é que tem na métrica. Mas a métrica não reflete o efeito daquilo. Porque um professor que lê uma coisa daquela pode espalhar para o seu grupo inteiro e ninguém ficar sabendo ou não. Ou pode ser só ele que lê. Então, os resultados são talvez até desdobráveis para esse mundo à direita que nós nos vemos no mundo hoje.
1: Como é que está a extrema, como é que está a extrema direita no Brasil?
0: Olha, vivemos uma realidade dupla. Primeiro, temos a maior democracia do mundo hoje, com Lula. Em todos os aspectos, em todos. Em desemprego, inflação, em tudo. E em segundo lugar, acaba de sair uma pesquisa que o filho do presidiário, né, o filho do infeliz Bolsonaro, está empatado com Lula no segundo turno. Então nós vivemos um mundo muito difícil de ser interpretado facilmente hoje. A minha opinião, infelizmente, é que existe uma inclinação à direita fortíssima no Brasil hoje, provocada talvez pela insegurança de um modo de vida. As pessoas estão inseguras na sua própria casa, segurança própria, ser assaltado, insegurança de não ter seu próprio salário, insegurança de ser demitida. A insegurança sempre favoreceu aos regimes totalitários. Lembra? Sim, na claro. História da Europa, sabe? Como é que surgiu o nazismo, como é que surgiu o fascismo? É que tem ali uma base
1: medo e insegurança está sempre presente, claro.
0: Exatamente. Então, apesar de que nós vivemos o melhor momento da vida brasileira nos últimos 40 anos agora, com índices assustadoramente maravilhosos de índices sociais, ali o chão é muita demissão,

0: muita gente sem colocação, muita gente no subemprego. Você imagina, o grande emprego no Brasil hoje é o Uber. Uber, amigo.
1: Uou.
0: Uber, é o país que tem mais Uber no mundo. Mas aí você vai analisar sozinho? Não, não. O Uber tem uma certa qualidade, por exemplo. O cara não está submetido às leis trabalhistas e nem ao patrão. Ele escolhe a hora de trabalhar, escolhe o tempo que ele trabalha, escolhe as horas e recebe um valor lá miserável, mas não tem garantia de saúde, não tem garantia trabalhista, não tem garantia nenhuma. Se o carro dele quebra, ele está perdido. Mas como analisar uma sociedade dessa? Eu não tenho essas respostas. Eu não sei, eu gosto de falar não sei, você acredita?
1: Sim, sim.
0: Acho que o não sei, ele nos leva a uma reflexão mais poderosa do que alguém que fica falando coisas, verdades.
1: E é pouco comum na televisão, por exemplo, ver as pessoas a dizerem não sei. Parece que toda a gente sabe alguma coisa, não é? Parece que as pessoas não têm coragem de dizer não sei. É. Ainda bem que o fizeste. Aliás, tu usaste uma expressão que é muito brasileira e que nós em Portugal não usamos, que é quando queremos falar a alguém, de alguém que não gostamos, que não concordamos, vocês usam o infeliz. É genial, os brasileiros
0: dizem. Infeliz é muito bom, porque ninguém pode me processar por isso.
1: Sim,
0: se eu chamo ele de corrupto, de assassino com a questão da pandemia, eu posso ser processado. Eu não estou, inclusive, chamando ninguém disso.
1: Sim,
0: tá?
1: Sim.
0: Mas infeliz é bom demais.
1: É uma expressão que o Brasil usa tanto. Qualquer coisa, não é? Estás a falar do ex-marido, não é? Aquela pessoa está a falar do ex-marido. O infeliz visitou...
0: O Drummond, um dos seus poemas mais lindos, que chama A Mesa, tá? Que é de 1934. Ele diz uma frase no meio do poema que eu tenho como bandeira da minha vida, que é tudo menos não ser feliz.
1: É verdade.
0: E que fecha com o final de Tabacaria. Como é que é o final de Tabacaria?
1: Não sei, diz-me.
0: Tudo menos ter razão.
1: Olha, não sabia, aprendi isso. Tudo menos ter razão?
0: Tudo menos ter razão. Porque quando você tem razão, você derruba essa parede aqui, destrói o mundo. Você tem razão. Então Tabacaria fecha bem
1: a mentalidade. Tudo menos ter razão,
0: tudo,
1: não é?
0: Menos ter razão.
2: Pera, o que estavas a dizer? Quem é que vai ser o maior
0: na
2: nome?
0: Na minha opinião, em 5 anos, ou 3 anos, ou 3 a 5 anos, a maior escritora brasileira, disparado, vai se chamar Eliana Alves Cruz. Vai. Autora do Cais do Valongo, Crime do Cais do Valongo. São livros policiais que falam da vida na colônia do Rio de Janeiro. Vai se identificar muito com Portugal. E agora, estou te dando essa notícia em primeira mão, porque não saiu em nenhum lugar do Brasil. Ela está escrevendo uma série de livros, são 5 livros, sobre os crimes coloniais. Crimes que ocorreram durante o Brasil Colônia, no Rio de Janeiro, e que ela romanceou de forma policial.
2: Eliana Paz...
0: Alves Cruz. Eliana Alves Cruz.
2: Eliana Alves Cruz. Portanto, é uma previsão do nosso convidado, Afonso Borges. Portanto, podemos ter acabado aqui de entrevistar um visionário ou um embuste. É isso que saberemos daqui a uns anos. Isto está gravado, não é?
0: Não,
2: está gravado daqui a 5 anos. Afonso Borges, lembro-me bem.
0: Já está publicada nos Estados Unidos, rara. Uma rara publicação vai sair agora. Não tem erro.
2: Afonso, gostei imenso de entrevistar. Foi ótimo. Tardes Brancas é um livro que serviu de esta conversa aqui mesmo.
0: Editado pela Nós Portugal.
2: Editado pela Nós Portugal. 25 contos e 5 poemas de Afonso Borges.
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0: chama-se Lovin' and Groovin' da Chic. Nesta manhã deixamos-nos com o relógio na hora certa. São 7 da manhã no continente da Madeira, 6 nos Açores. E vamos às notícias, a primeira volta da atualidade nesta manhã de quinta-feira com Carolina Bordal Soares. Bom dia, Carolina.
1: Olá, bom dia, Andreia. Um grupo de advogados já conseguiu visitar os ativistas da flotilha humanitária para Gaza que foram detidos em Israel. Entre eles estão dois portugueses. O Adalá, Centro Legal para os Direitos das Minorias Árabes em Israel, Camila Vidal, relata um tratamento desumano dado aos ativistas.
2: O grupo de advogados Adalá deixou o Porto de Ashdod já esta noite. Em comunicado informam que viram e prestaram assistência jurídica a centenas de pessoas, mas não conseguiram ver todos os participantes da flotilha humanitária que foram detidos. Confirmam que todos já passaram pelos serviços de controle de fronteira de Israel e durante a noite estava em curso a transferência dos detidos para uma prisão israelita. É também uma das primeiras informações recebidas desde a detenção pela irmã de Beatriz Bartilotti, Francisca.
3: Tivemos a confirmação de que eles chegaram ao porto de Ashdod e que serão transferidos para a prisão de Ketziot.
2: Esta equipa jurídica Adalá relata abusos físicos e psicológicos sofridos pelos ativistas.
3: Várias queixas de violência extrema que foi exercida contra os ativistas da flotilha. Esta violência incluiu 3 pessoas que foram hospitalizadas e várias pessoas com costelas partidas.
2: Esta quinta-feira os detidos vão ser presentes a juiz e também se espera que contactem pela primeira vez com os representantes diplomáticos dos países de origem.
1: As reações a este caso ganharam mais proporção nas últimas horas. O presidente do Conselho Europeu, António Costa, escreveu nas redes sociais que ficou chocado com o vídeo divulgado ontem pelo ministro israelita Ben Gvir, um vídeo que mostrava os ativistas ajoelhados, com as mãos atadas atrás das costas e a cabeça no chão. Reações também em solo português. O primeiro-ministro admite que Portugal já se mostrou disponível para suspender parcialmente o acordo com Israel. Luís Montenegro considera inaceitável o tratamento que foi dado aos ativistas detidos.
4: É uma situação absolutamente inaceitável relativamente às discussões que temos no âmbito da União Europeia. Portugal já tem manifestado a sua disponibilidade para uma suspensão parcial do acordo com Israel.
1: Declarações de Luís Montenegro. O primeiro-ministro falava ontem à margem da visita oficial a Andorra. O selecionador nacional acredita que o Mundial de Futebol vai ser o maior desafio de sempre a nível pessoal. Na grande entrevista na RTP Notícias, ontem à noite, Roberto Martínez sublinhou ainda que o futuro, enquanto selecionador, não depende dos resultados no Campeonato do Mundo.
5: O trabalho feito durante 3 anos é para chegar ao Mundial e dar tudo. Então, o contrato do selecionador, depois do Mundial, a decisão será o que seja melhor para a seleção. Se estivesse preocupado com a minha posição, não era o selecionador certo.
1: O Mundial de Futebol começa a 11 de junho e o primeiro jogo da Seleção Nacional está marcado para o dia 17 de junho frente à República Democrática do Congo.
0: Cá estaremos para ver este primeiro jogo e as notícias recebemos-las daqui a 25 minutos.
1: Isso
0: mais
1: mesmo.
0: Coisa, menos coisa.
1: Até
0: com
1: já.
0: Carolina Bordal Soares. Até já, Carolina. Sempre disponíveis, já sabem, em noticias.rtp.pt. Ora então, bom dia, cá estamos, não é?
6: Estamos bem?
0: Bem, muito bem.
6: Ora, bom dia.
0: Olá.
6: Então, o que é que se passa?
0: Trancaram a autoestrada e eu estive 10 minutos, sim, eu estive 10 minutos parada sem saber o que é acontecer. E porquê? Perguntas. Não sei.
6: Pois, no
0: é
6: trânsito,
0: não é?
6: Será que está relacionado com o acidente na A23, Torres Novas, Abrantes, que é na saída para A1?
0: Não deve estar, porque não foi na A1, foi na A10. Portanto, olha, não sei o que é que aconteceu. Estavam 2 carros da polícia a trancar todas as vias da autoestrada. Calma, oh, também Paula, tens de te acalmar. Vou pôr um pause. Pronto. Estavam todas as vias fechadas, com os carros da polícia a trancarem aquela zona, aquele bocadinho. Estive 10 minutos parada, entretanto começa a andar em marcha muito lenta. Mas pronto, mas foi isto. E depois os carros da polícia foram à vida deles.
6: Pronto,
0: e o trânsito
6: seguiu. É o chamado, cá estás?
0: Cá estou.
6: A horas. Tudo impecável.
0: Mais ou menos. Um bocadinho estressada, porque começar os dias assim é um bocadinho chato, não é?
6: Pois
0: mas pronto, também é quinta-feira.
6: É verdade.
0: É a boa notícia deste dia.
6: E vamos
0: com
6: um café também.
0: Está bem. Então vá. Agora sim, também Paula, vai-te embora.

0: Tem Impala com End of Summer nesta manhã de quinta-feira. São quase 7h10. Como é que está o trânsito a esta hora? Alexandre Guimarães.
1: Voltamos então à 23, Torres Novas Abrantes, com um acidente com um pesado em Torres Novas, entre a saída da A1 e a saída para Torres Novas. Disse Torres Novas 70 vezes.
0: Porque é onde?
1: Frase.
0: Em Torres Novas.
1: É em Torres Novas, é. Não é nas velhas.
0: É nas novas.
1: Ah, como tu gostas. Viste? Lisboa, IC19, ponto 25 de Abril, não vais acreditar.
0: Então, tem filas em Corroios.
1: É pá, há filas no geral.
0: Ok.
1: No fundo, para entrar em Lisboa, há filas a esta hora.
0: Muito
1: ficamos
0: bem.
1: A saber. Podem ligar para o 821-0101, que é o número do Serviço Nacional de Trânsito da Rádio Televisão de Portugal.
0: Muito bem.
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0: Olha, eu gosto muito da música que vai dar agora, mas eu não sei dizer este nome. Porque a rádio
1: Telepop
0: também é
1: Telepop Music.
0: É? Telepop Music. Pronto, está bem. Olha, conseguiste. É porque eu olhei e só vi símbolos, sabes? Mas é isto. Chama-se Breathe. Bom dia.

0: Yeah.
1: Uma das novas de Drake chama-se Shabang. Faz parte de Iceman, um dos três discos que Drake lançou assim de rajada. E o que é que quer dizer Shabang? Perguntam vocês. Tudo.
2: O que é que quer dizer Shabang, Andreia?
1: Quer dizer tudo. Literal.
2: Muito bem.
1: Sabes? Tudo o que está envolvido. A situação como um todo. Ou a estrutura de algo. É o que quer dizer Shabang. E por falar em tudo,
2: podemos
1: nós hoje
2: começar amanhã de uma forma bastante aprofundada.
1: Então não podemos.
2: Em serviço público.
1: Podemos, obviamente.
2: Então vocês, que estão no carro neste momento, viram nos últimos dias várias notícias de filas de 30, 40, 50 horas no Colombo, nos mais variados centros comerciais.
1: No Norte Shopping. Pessoas a dormir à porta.
2: E de repente, quando avançaram na reportagem, perceberam que era para a loja Swatch.
1: Sim.
2: E vocês a pensar, os relógios não são feios. Mas 30, 40 ou 50 horas.
1: Ou dormir.
2: Para um relógio da Swatch.
1: Mas vocês vão dormir para o chão do Colombo ou do Norte Shopping?
2: E já existem há algum tempo. Não é que seja, sei lá, ou a primeira ou a última bolacha do pacote. Eu explico.
1: Há um novo.
2: As filas de 24, 48 e 96 horas estão relacionadas com o quê? Com marketing de escassez, principalmente colaboração com a marca de luxo, já lá vamos. Há uma revenda depois especulativa, obviamente. E aqui um grande perlimpim-pim de quê? Redes sociais.
1: Com certeza.
2: E então, nós falamos sobre a colaboração entre a Swatch e a Audemars Piguet.
1: Exato.
2: Audemars Piguet é uma marca de relógios de luxo.
1: Exatamente.
2: Falamos especificamente de um modelo da Audemars, que é o Royal Pop.
1: Que é um relógio de bolso.
2: E o Royal Pop custa dezenas de milhares de euros.
1: Claro.
2: É um relógio caríssimo. Portanto, o que é que a Swatch faz aqui? A Swatch vende luxo acessível.
1: Exato.
2: Porquê? Porque estas marcas, ao colaborarem com a Swatch, também lhes interessa. Estão a criar a sementinha em malta mais jovem, numa camada
1: claro.
2: Que não conseguem alcançar porque vendem relógios de 50 mil paus.
1: Exatamente.
2: E ao fazerem colaborações com marcas massificadas,
1: uhum.
2: não é? Mais económicas, com relógios que mesmo assim não são assim tão baratos, estes relógios custam entre 200 a 400 euros. Mas a comparar com os 50 mil euros, que é o de Mars, vendo os relógios,
1: exatamente.
2: É muito mais económico. E isto cria a sensação do quê? Cria a sensação para os putos, que é principalmente o target que está a comprar
1: que é,
2: este
1: olha
2: relógio.
1: Eu com um relógiozão.
2: Estou a comprar algo ligado, assim, a high fashion.
1: Agora, malta, isto é um relógio que não dá para pôr no pulso.
2: O relógio não é lindíssimo.
1: Não é giro, tenho que dizer. Não dá bem para pôr no pulso, porque é um relógio que... Aquilo vai servir para quê? Para andar pendurado no...
2: Eu acho que não serve bem para usar.
1: Tu queres um relógio para pôr na mochila?
2: Eu acho que é status. Aquilo é ter, comprares e muitas vezes revender, porque lá está. Outro ingrediente para o sucesso disto, para além da junção Swatch com Audemars, é a oferta muito limitada nas lojas.
1: Claro.
2: E eles falam mesmo sobre isso. Ou seja, a Swatch vai tentando fazer posts a contradizer isto, mas a verdade é que sempre que chega uma nova coleção, esgota em 5 minutos. Porquê? Porque as lojas têm 100 unidades.
1: Claro.
2: 100, 200 unidades. Houve casos reportados em lojas que havia 22 peças.
1: É.
2: Isto cria, obviamente, um alarido muito semelhante ao da Supreme, que sempre que faz uma nova coleção, o forte da Supreme acaba por ser a revenda.
1: Eu acho que cria um alarido até um bocadinho esquisito, não é? Porque depois isto gera muitos confrontos e muitos conflitos às portas das lojas.
2: Sim, pois é.
1: Como
2: pois
1: fomos vendo, não é?
2: Fica um bocado tenso às vezes.
1: Fica um bocadinho selvagem, eu diria. E isso é necessidade, porque todos nós sabemos, no nosso senso comum, que daqui para a semana a Swatch vai receber mais.
2: E ainda por cima, isto acontece num formato que nós já não estamos habituados. Porquê?
1: Uhum.
2: Porque há, sei lá, 10 anos nós conseguimos comprar tudo através do nosso telefone
1: e
2: computador. Pronto, estes artigos são exclusivamente vendidos
1: em
2: lojas físicas. E nós também já não estamos muito habituados a isso. Há aquela coisa de ir para a fila para comprar bilhetes para concertos. Já não existe. Só na bilheteria do Sporting. Mas a verdade é que estas filas acabam também por criar o quê? Uma bola de neve nas redes sociais.
1: Claro.
2: Porque se tu filmas isto e publicas isto, as pessoas vão perguntar, bro, porquê é que em 2026 está uma fila de 48 horas para ir para o Colombo?
1: Que não é um concerto.
2: É que parece 2000, parece que voltamos aos anos 2000 e que está lá a SIC, não é?
1: Sim.
2: A fazer a sua colaboração. E nós ficamos a pensar, epá, mas isto não pode ser só assim, tem que haver algum motivo. Há um motivo principal ainda, no meio disto tudo. Que é a revenda.
1: Pois claro.
2: A revenda, há relógios destes que passam de 200 para 1500 euros.
1: Exatamente.
2: Ou seja, aqui um...
1: Sim, no OLX já há uma carrada de anúncios.
2: Isto é uma oportunidade de negócio para muita gente. Mas eu acho que, e permitam-me, é a oportunidade de negócio fácil.
1: Eu acho que não, eu acho que a malta que tem os relógios à venda por 1000 e tal euros não vão vender, muito
2: não,
1: sinceramente.
2: E assim, eu não sou ninguém nesta vida, mas eu evitaria criar carreira a partir de revenda de coisas.
1: Sim.
2: Acho que é uma carreira muito frágil. Não sei quem é que me está a ouvir neste momento.
1: É muito frágil.
2: Mas se a vossa vida passa por ser revenda, pode ser um side hustle.
1: Ok.
2: Desde que estejam a revender coisas, podem revender, atenção, porque há muitos itens que é legal revender. Se o vosso item for legal fazer essa revenda, acho que devia ser como um side business e não um emprego principal. Porque a verdade é que o principal conceito de revenda é especulação.
1: Mas é.
2: Eu não quero ser esta pessoa, malta de manhã.
1: Mas é verdade.
2: Mas nós estamos no fundo a especular.
1: Mas é.
2: E estes relógios não valem 1500 paus.
1: E não são bonitos, parem com isso. Agora, se o marketing por trás destes relógios é ótimo, é uma excelente campanha. Até porque eu estava aqui a ver as especificações do relógio e estava a tentar perceber o que é que o colocava neste preço, para além, obviamente, da Audemars estar por trás, não é? Porque, enfim, já tem uma conotação por si só que leva logo o preço a ficar mais caro. Mas tem aqui uma coisa que se chama System 51. O System 51 é um movimento exclusivo da Swatch. É que depois é exclusivo da Swatch, reparem. Nem sequer vem da Audemars Piguet, que é também uma marca da Suíça. Portanto, este único movimento criado pela Swatch numa montagem 100% automatizada, é um movimento Swiss Made, que está agora disponível numa versão de corda manual concebida sem parafuso central. Portanto, aquele picoletezinho, aquele botãozinho que o relógio tem em cima, é um relógio que nós conseguimos acertá-lo aí, mas não tem aquele parafuso habitual que vai até ao mecanismo do relógio, é um mecanismo de corda. Portanto, não sei, malta, eu acho que... Não,
2: eu acho que as pessoas também se sentem por fazer, porque querem fazer
1: isso,
2: parte.
1: É isso. Imagina, e depois é de bioceramic.
2: Porque isto não é a primeira vez que acontece.
1: Não,
2: ou
1: claro,
2: seja,
1: não.
2: A Swatch colaborou, eu não me lembro, não foi há muito tempo, colaborou com a Omega e fizeram o Mundo Swatch. O Mundo Swatch, lembro-me perfeitamente, foi uma febre gigante.
1: Pois foi.
2: E meses depois era fácil de me comprar. Porquê? Porque não é uma edição limitada. Ninguém disse que era edição limitada. Eles simplesmente fazem poucos. Mas fazem poucos durante muito tempo.
1: E eles disseram que não é... Ou seja, ninguém disse que era edição limitada. Disseram é que tem número limitado de produtos em loja.
2: Há pouco estoque.
1: Pronto.
2: Mas este pouco estoque vai ser reposto durante imenso
1: claro
2: tempo.
1: Claro que vai. Claro que
2: vai. E portanto vai ser reposto durante imenso tempo. Daqui a 9 meses... Nós vamos entrar numa loja da Swatch e vai ser fácil de me comprar.
1: Pois é.
2: Mas pronto, isto também é timings, não é? Obviamente.
1: Como é? Timings, porque relógio.
2: Aham. Boa.
1: Muito giro.
2: Muito giro.
1: Agora, se vocês que estão aí desse lado, se há alguém que esteve numa destas filas.
2: Ah, eu adorava reportagem.
1: Para comprar este relógio.
2: Eu gostava de reportagem, até vos digo, nem é pelo WhatsApp, nós ligamos.
1: Sim, sim.
2: Se nos disserem que estiveram numa loja, numa fila,
1: sim.
2: Nós vamos ligar-vos em direto mesmo.
1: Nem que seja, não cheguei a comprar, mas estava curioso para ver.
2: Sim, a reportagem, sabes? Eu quero a reportagem.
1: Queremos saber, 924-125-258. São 7h25.
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1: convidadas de hoje, de Fernando Alvim, em mais uma sessão da Prova Oral, depois das 7 aqui na RTP Antena 3. Para já, Take My Pain Away, os Moulinex, nesta manhã de quinta-feira, 7h27. Bom dia.

0: Chama-se Take My Pain Away. Mulinex, nesta manhã de quinta-feira, a deixar-nos nas 7h30. Vamos às notícias numa síntese com Carolina Bordal Soares. Carolina, quais são os destaques a esta hora?
1: Os 430 ativistas da flotilha para Gaza, detidos no porto israelita de Ashdod, já receberam ontem à noite a visita de um grupo de advogados. Entre estes detidos estão dois portugueses. António Costa, o presidente do Conselho Europeu, declara-se chocado com o vídeo que o ministro israelita Ben-Gvir fez circular ontem pelo mundo. As imagens mostram os ativistas detidos ajoelhados, com as mãos atadas atrás das costas e a cabeça no chão. Destaque também para o futebol. O selecionador nacional desvaloriza a discussão em torno do futuro. Em entrevista ontem à noite à RTP Notícias, Roberto Martínez volta a dizer que o foco agora está apenas na prestação de Portugal no Campeonato do Mundo. O primeiro jogo está marcado para dia 17 de junho, frente à seleção do Congo.
0: As notícias de regresso à RTP Antena 3 às 8 da manhã, com Carolina Bordal Soares. Informação sempre atualizada no site noticias.rtp.pt. Para já, a previsão para esta quinta-feira é dia de verão. Céu limpo, com subida da temperatura, alguns aguaceiros na Madeira, os Açores também com subida da temperatura e algumas nuvens. Máximas para hoje: Ponta Delgada 18 graus, Funchal chega aos 22, 23 para Viana do Castelo, Aveiro com 24 graus, Guarda e Porto 25, 27 em Sagres, Faro e Viseu 28, 29 em Braga, Bragança, Coimbra, Leiria, Sines e Vila Real com 30 graus, Castelo Branco, Lisboa e Porto Alegre sobem aos 32, Beja, Santarém e Setúbal 34, Évora chega aos 35. Muito calor. E boas conversas também trazem esta sensação de calor, mas quentinho. Um abraço quentinho. E que boas conversas temos nós para este fim de semana, Alexandre Guimarães?
2: Ora, no meu caso, eu decidi entrevistar uma senhora que lançou um álbum surpresa, na semana passada, que é também uma carta para a filha, tanto que, quando vamos ver os créditos, diz letra da mãe, produzido pelo pai.
0: Giro.
2: E eu falo de Bárbara Tinoco.

0: Este cruzamento de dares concertos para muitas pessoas mais novas e depois teres cruzado o conceito do 25 de Abril, a madrugada que eu esperava, qual é que era a faixa etária que estava no espetáculo?
1: Eram um bocadinho os meus concertos. Famílias, a avó, a mãe, o pai e os filhos pequeninos.
0: E os filhos pequeninos percebiam o tema?
1: Para tu perceberes, eu cheguei a ter cartazes depois nos meus concertos a dizer fascismo nunca mais com glitter.
0: Isso é lindo.
1: Com glitter, tipo,
0: isso é,
1: tipo escrevi escrita
0: é
1: cor-de-rosa, fascismo nunca mais.
0: É o cruzamento dos dois mundos. Isso é fantástico.
1: Sim, e eu acho que o espetáculo tinha esta componente de levar a uma camada mais jovem. Eu acho que é diferente tu leres num livro de história ou tu poderes experienciar, sentir, porque a arte tem a capacidade de nos fazer sentir, e às crianças também. Levar esta camada do que é o 25 de Abril e o que é que significa, sem tu estar só a ler num livro de história com a tua professora a dizer que era assim. Não, tu ali podes ver, podes sentir, podes pensar, mãe, fascismo nunca mais. E acho que o espetáculo também foi especial por isso. Pessoas já muito velhinhas que diziam, era mesmo assim, nós vestíamos estas roupas, uau, e saíam emocionadas, e esta camada muito mais jovem que fazia pela primeira vez perguntas aos pais.
2: Uma conversa muito bonita para ouvir este domingo.
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3: 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Para já, Lucy Dacus Planting Tomatoes.

0: Os 7 dias de Tiago Bettencourt aqui nas manhãs da RTP Antena 3. Faltam 15 minutos para as 8 da manhã e falávamos há pouco, Alexandre, sobre esta febre que invadiu a malta para comprar um relógio e que largou muitas horas de fila, não é? E
1: nós
0: muita espera.
1: Queremos descobrir quais foram as vossas febres.
0: Sim, sim, sim.
1: Porque vocês agora julgam. Eu sei que vocês julgam. Estamos aqui a retratar uma fatia etária da sociedade que, eia, esses putos foram 2 dias para o Colombo. Altinha, nós sabemos que vocês também foram.
0: Noutras
1: coisas. E fizeram as vossas coisinhas.
0: Noutras coisas.
1: Nós queremos saber quais.
0: Exatamente.
1: Qual é que era a febre da vossa geração? Qual é que era aquela tara momentânea e efêmera que se calhar uns meses depois perceberam, porquê que eu fiz isto, não? Porquê que eu tive ali inserido, não? 924-125-258.
0: E por falar em WhatsApp, Alexandre, temos aqui algumas opiniões sobre esta febre dos relógios. Randall Felipe, bom dia.
2: Bom dia, Portugal. Bom dia, Antena 3. Rapaz, estou aqui no caminhão, escutando a rádio e vendo essa notícia. Ainda não tinha ficado sabendo dela. Mas vou falar uma coisa para você. O povo é muito besta, né? Como pode ser bobo desse tanto? Esse pessoal que está nessas filas aí é um bando de rebanho. Não tem definição própria, não, da cabeça, será? Tem que ficar aí na cabeça dos outros. E não é pra comprar um relógio feio. Fui olhar a foto dele aqui. Ave Maria, que relógio feio. Tá doido.
1: Esta honestidade também nos faz bem.
0: Sim, o Randall, de repente, é um dos nossos ouvintes favoritos, não é?
1: É verdade. Randall, agora eu pergunto-me. Tu não tiveste nenhum exemplo assim na tua adolescência, na tua juventude?
0: Queremos muito saber.
1: Que se calhar podemos também considerar algo meio carneiro, não é? De rebanho. Porque todos nós fizemos algo. Porque vimos os outros fazer.
0: Claro.
1: Também é um bocado assim construídos. A nossa identidade, às claro. Vezes, é incluirmos num círculo para sim. depois percebermos
0: que não fazemos parte dele,
1: eu não
0: afinal.
1: Pertenço aqui. Eu não pertenço aqui.
0: Luís Nogueira.
3: Bom dia, meus amores.
0: Bom dia, bom dia.
3: Para sobre oi, as slots e filas de 30 horas para comprar os slots. 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I got nothing to say, I got nothing to say, I got nothing to say. Boa manhã e
0: muito
3: bom
0: bem.
3: Programa a vocês, um estouro.
1: Thank you very much, amigo Luís Nogueira.
0: Muito bem, gostei muito.
1: Ainda há pouco tempo houve uma mini febre com o regresso dos Tamagotchis. Eu lembro-me,
0: sim.
1: nunca me vou esquecer, de tinha uma entrevista na altura, eu ainda estava noutra rádio, e era perto do Natal. Eu ia entrevistar o KJ, o rapper, e ele ligou-me a dizer bro, diz-me só uma coisa, eu vou para aí já, estava só aqui a tentar, tu por acaso não me vendes um Tamagotchi?
0: O quê?
1: Porque ele andava louco à procura de um Tamagotchi.
0: E porquê é que ele achava que tinhas um side job
1: porque
0: a vender Tamagotchis?
1: Porque eu podia ter um filho, ou uma sobrinha, ou uma sobrinha, na altura ainda não tinha.
0: Isso é esquisito.
1: Pronto, então ele assumiu que estava toda a gente na demanda de encontrar um Tamagotchi, tal como ele estava para a filha.
0: Percebo.
1: Pronto, e ele na altura avisou-me que estava a caminho, mas estava à procura e perguntou-me se por acaso eu não tinha uma a mais.
0: Isso é muito
1: eu
0: engraçado.
1: Eu acho que depois conseguiu.
0: Eu acho isso muito engraçado. Tamagotchi foi de facto uma febre na minha geração, claro que tive.
1: Eu também tive vários.
0: Vários, exatamente.
1: Também tive vários. E muitos deles acabaram a ser os meus pais a cuidar.
0: Como é óbvio. E ficaram sem pilhas, não é? Faleciam.
1: Claro, pois aquilo acabava por não
0: escalar.

0: Portanto, o Tamagotchi, eu acho, até aos dias de hoje, é que é um boneco que não dava nunca para desligar.
1: Nunca.
0: Nunca para desligar. Era deixar cair a pilha ou então a mandá-lo contra um sítio qualquer para ele parar.
1: E era um jogo que não havia bem vitória.
0: Não, não havia nada, não é? Tinhas que cuidar daquele bichinho que se transformava num bicho que tu não sabias o que era. Eu nunca percebi que bicho era aquele, não é?
1: Era
0: ou
1: mesmo,
0: seja, não
1: era...
0: tem... Não é, sei lá, um cozinho, uma, não é? Não ia evoluindo para
1: era,
0: algo.
1: Aquilo era super imaginário.
0: Claro. E muito analógico para a altura, não
1: eu
0: é?
1: Eu também me lembro que a Nintendo Wii.
0: Tudo pixelizado.
1: A Wii também teve assim uma grande adesão na altura.
0: Eu acho que a Nintendo tem, se calhar, das consolas com mais febres nesse contexto, não é? Ou seja, tiveste todas as fases da Nintendo tiveram. Vários adeptos atrás, se fosse das consolas, fosse dos lançamentos de jogos. Agora, o que eu acho que a Nintendo fez foi essa, e notámos todos mais, foi quando fez essa transformação, digamos assim, da Nintendo básica, não é? Até dos modelos mais recentes, para o facto da Nintendo Wii poder ser jogada com atividade física à mistura.
1: Com o movimento.
0: Exatamente. Portanto, para além de.
1: Mas rapidamente percebeu-se que a malta não quer isso. Não
0: está bem, não está bem afim, não.
1: Mas não, se é para jogar, para estar sentadinho no sofá, está bem?
0: Sim. Mas eu acho que na Nintendo Wii, concretamente, acho que os jogos que continuam a bater muito.
1: É o ténis
0: e o Mario Kart.
1: Pois.
0: Porque a malta gosta de conduzir assim de um lado para o outro,
1: mas
0: não é?
1: Mas eu acho que muito é falso.
0: Não sei quê.
1: Acho que bate.
0: Eu acho divertido. Eu acho muito divertido.
1: Sim, bate ali numa pequena fração.
0: Mais febres que
1: e
0: nós
1: bem,
0: tínhamos.
1: Há uma que para mim foi das minhas preferidas.
0: Qual?
1: Porquê? Porque aí já aconteceu com uma idade em que eu não me inseria no rebanho.
0: Então.
1: Em que eu já sabia que não pertencia. E são três letras. NFT.
0: Ah, pois não, essa não. Essa
1: NFT
0: não.
1: Foi uma febre que...
0: Essa contra-nome.
1: Assim, eu fui mesmo. Rotunda de Viseu.
0: Sim,
1: sabes?
0: Sim.
1: Eu fui Viseu nessa febre que é rotunda, passou-me à volta... Li, tentei perceber, não percebi. Se calhar também foi por isso que eu não inseria, porque sou meio burro. E então, eu li muito sobre aquilo e eu não conseguia mesmo perceber como é que aquilo ia ser um sucesso no futuro. Se bem
0: e
1: que hoje em dia.
0: Não foi, não é?
1: Eu acho que não foi, não é? Hoje em dia há uma enorme desvalorização
0: pois.
1: De obras que foram vendidas por $1 milhão e algo
0: é
1: do
0: isso.
1: género. Aquilo eram obras digitais, no fundo, não
0: sim,
1: é?
0: Sim, sim, sim.
1: Que funcionavam tal como a Bitcoin funciona em blockchain.
0: É isso, ou seja, tu na verdade compravas a um artista
1: um
0: formato digital,
1: exatamente,
0: sim. E tinhas o certificado de autenticidade da peça ou da obra.
1: Mas para mim a pergunta era sempre óbvia, que é porque que eu vou querer uma obra de arte se não posso expor em casa?
0: É isso, essa é que é a minha grande questão também, ou seja, não é um formato físico, é um formato digital. E vais que é guardá-lo numa cloud, guardá-lo num disco externo, sabes,
1: essa era a ideia.
0: Mas é esquisito, não é? Ou seja, teres ali aquilo guardado para quê? Para fazer de fundo de ecrã do computador? É porque é essa logística da coisa depois não me faz muito sentido.
1: Pronto, infelizmente não nos alcançou.
0: Não nos alcançou.
1: Agora, há outras que eu sinto que hoje em dia são uma febre, porque toda a gente decidiu ler o Pai Rico, Pai Pobre, e eu ainda não estou lá. Por exemplo, a Bitcoin é uma delas, os ETFs, ou seja, estes investimentos. E eu gostava de estar mais presente.
0: São febres financeiras, na verdade.
1: Mas eu gostava de ter essas, porque eu sinto que há pessoas que estão a...
0: Enriquecer.
1: Eu não diria enriquecer, mas a fazer um pé de meia saudável, durante muitos anos, e eu estou aqui... a ver-me isso passar ao lado, é chamada literacia financeira.
0: Exato.
1: Agora, será que daqui a 10 anos isso descobre-se que era tudo meio peta e rebenta e as pessoas perdem imenso dinheiro e eu fico a pensar...
0: Ainda bem que eu não meti nisto. Sabes que eu dessas tenho sempre medo. Eu sou a pessoa mais... como dizer, em bom português, a cagaçada nestes contextos.
1: Epá, mas o problema é que costuma-se dizer que ter o dinheiro parado no banco é perder
0: sim,
1: dinheiro.
0: Sim, é verdade, como é óbvio, mas tens outros planos de investimento, acho eu, que se calhar são um bocadinho, que correm um bocadinho menos de
1: sim,
0: riscos
1: tens
0: do que estes,
1: CPF,
0: não é?
1: Não é?
0: Exatamente. Portanto, os certificados da Forro, essas coisas, pronto. Porque esses assim, ao menos tu jogas, mas jogas minimamente pelo seguro, diria. Agora, este é mesmo um tiro no escuro, quer dizer, tu podes, de facto, criar um pé de meia
1: saudável.
0: Essa
1: frase que eu vais dizer é... justificação para 50 mensagens de malta do investimento a dizer não é tiro no escuro nenhum, não é tiro no escuro nenhum, isto já foi provado, blá blá,
0: é.
1: Blá blá blá. O problema é que sempre que essa malta começa a falar, ou a terceira palavra, estou aí a desligar, pá, mas a culpa não é minha, eu não percebo bem porquê e eu sinto-me mal.
0: Percebo.
1: Porque parece que estou a aceitar e a querer ser burro e a querer ser menos culto e eu acho que isso vai um bocadinho contra a minha personalidade, mas ao mesmo tempo é tipo. Oh! Seca!
0: Estás a falar de variações.
1: Ai.
0: E
1: eu só quero fazer uma transferência MBWay. Manda-me só MBWay, mano. Tipo, MBWay são as letras mais difíceis que eu vou aprender em contexto financeiro.
0: O nosso Portugalex não nos fala de finanças, mas também fala desta nossa febre que trazemos aqui do relógio Swatch.
2: Eu, a princípio, eu pensei que fosse papel higiênico. Estava a esgotar por causa da guerra do Irão, ou assim, não é? Depois, aí disseram-me que era um relógio de 400 euros e eu vendi logo um rim para conseguir comprar.
1: Cá
0: está, vender rins para comprar um relógio.
1: Cá está a nossa Vox Pop.
0: Exatamente. É para ouvir a edição completa depois das 8h10.
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0: E como é que estão as estradas a esta hora, Alexandre Guimarães?
1: Eu acho que têm carros.
0: Têm?
1: Têm.
0: Giro.
1: As estradas têm carros a esta hora, porquê? Porque as pessoas têm que ir trabalhar.
0: Okay.
1: E então, na A28, Viana do Castelo Porto, difícil porquê? Porque decorrem trabalhos junto ao Norte Shopping.
0: Uhum.
1: Portanto, as filas estão a partir de Lessa Palmeira. De resto, o habitual, na Invicta, descemos até a A23, Torres Novas Abrantes, onde há um acidente com pesado em Torres Novas, entre a saída da A1 e a saída para Torres Novas, na via esquerda. Em Lisboa, a A5, Cascais, capital, está em fase de resolução, um acidente na zona de Miraflores, ainda com paragens à passagem, e mais à frente há filas de Monsanto para as Amoreiras e de resto as filas habituais de Lisboa a esta hora. A segunda circular, A1, A33, A8, a Calçada de Carris, Oeste Norte-Sul, e 19, ponto 25 de Abril. 821-0101 é o número do Serviço Nacional de Trânsito da RTP.
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0: Cá estamos nós. Para já o som de Foo Fighters, Your Favorite Toy. É uma das novas. Faltam 5 minutos para as 8. Deixem-se ficar. Boa quinta-feira.

0: Aos 30 são os Salto nesta manhã. Deixarem-nos com um minuto depois das 8 no Continente e na Madeira. São 7:01 nos Açores. E vamos às notícias, à atualidade que marca esta manhã de quinta-feira com Carolina Bordal Soares. Bom dia, Carolina.
1: Olá, bom dia. 430 ativistas que se dirigiam para Gaza numa flotilha humanitária foram detidos na segunda-feira pelo exército israelita e levados para Ashdod, a cidade portuária no sul de Israel. Ora, ontem à noite, uma organização de advogados, a Adala, teve acesso aos ativistas detidos e conseguiu visitá-los no porto israelita. Em comunicado, esta organização deixou relatos de um tratamento dado aos detidos que viola os direitos humanos. Camila Vidal.
2: O grupo de advogados Adala deixou o porto de Ashdod já esta noite. Em comunicado informam que viram e prestaram assistência jurídica a centenas de pessoas, mas não conseguiram ver todos os participantes da flotilha humanitária que foram detidos. Confirmam que todos já passaram pelos serviços de controle de fronteira de Israel e durante a noite estava em curso a transferência dos detidos para uma prisão israelita. É também uma das primeiras informações recebidas desde a detenção pela irmã de Beatriz Bartilotti, Francisca.
3: Tivemos a confirmação de que eles chegaram ao porto de Ashdod e que serão transferidos para a prisão de Ketziot.
2: Esta equipa jurídica Adala relata abusos físicos e psicológicos sofridos pelos ativistas.
3: Várias queixas de violência extrema que foi exercida contra os ativistas da flotilha. Esta violência incluiu 3 pessoas que foram hospitalizadas e várias pessoas com costelas partidas.
2: Esta quinta-feira os detidos vão ser presentes a juiz e também se espera que contactem pela primeira vez com os representantes diplomáticos dos países de origem.
1: Entretanto, surgem várias reações. O presidente do Conselho Europeu, António Costa, escreveu nas redes sociais que ficou chocado com o vídeo divulgado ontem pelo ministro israelita Ben-Gvir, um vídeo que mostrava os ativistas ajoelhados, com as mãos atadas atrás das costas e a cabeça no chão. Reações também em solo português. O primeiro-ministro admite que já se mostrou disponível para que Portugal suspenda parcialmente o acordo de associação com Israel. Luís Montenegro considera inaceitável o tratamento que foi dado aos ativistas detidos.
4: É uma situação absolutamente inaceitável. Relativamente às discussões que temos no âmbito da União Europeia, Portugal já tem manifestado a sua disponibilidade para uma suspensão parcial do acordo com Israel.
1: Declarações de Luís Montenegro, o primeiro-ministro, falava ontem à margem da visita oficial a Andorra. Há precisamente um mês não houve consenso entre os países da União Europeia para suspender o acordo de associação com Israel. O selecionador nacional acredita que o Mundial de Futebol vai ser o maior desafio a nível pessoal. Na grande entrevista da RTP Notícias ontem à noite, Roberto Martínez sublinhou ainda que o futuro, enquanto selecionador, não vai depender dos resultados do Campeonato do Mundo.
5: O trabalho feito durante 3 anos é para chegar ao Mundial e dar tudo. Então, o contrato do selecionador, depois do Mundial, a decisão será o que seja melhor para a seleção. Se estivesse preocupado com a minha posição, não era o selecionador certo.
1: O Mundial de Futebol começa a 11 de junho e o primeiro jogo da Seleção Nacional é a 17 de junho, frente à República Democrática do Congo. O Aston Villa é o grande vencedor da Liga Europa. A equipa inglesa venceu o Friburgo na final da prova por 3-0. Este é o 5º troféu da Liga Europa para Unai Emery, o treinador do Aston Villa, que deixa grandes elogios ao compromisso dos jogadores durante toda a prova.
6: It's very important how everybody...
7: É muito importante a forma como toda a gente se agarrou fortemente a esta competição e tentámos fazer o nosso melhor. Jogámos esta prova de forma muito séria, muito focados, e os jogadores mostraram o que queriam. Porque eu disse-lhes que tínhamos de ter objetivos nesta prova e mostrar no campo que somos protagonistas. E eles fizeram.
1: Com este triunfo e caso no fim de semana o Aston Villa consiga assegurar o 4º lugar na Liga Inglesa, o Sporting garante entrada direta na Liga dos Campeões no próximo ano.
0: E as notícias estão de regresso também com entrada direta às 8:30 com Carolina Bordal Soares. Até já.
1: Até já.
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0: Cá estamos mais uma horinha, agora com 6 minutos depois das 8, uma ótima quinta-feira.
8: Mais uma horinha.
0: Dia. Mais uma horinha neste carrossel que é a vida. Não é? Pronto, The Weeknd com Justice para começar, chama-se Wake Me Up.
8: Não vais fazer nenhuma piada sobre The Weeknd, ser quinta-feira, quase fim de semana? Não?
0: Não.
8: Meu Deus, tão controlada ela. Uau, parabéns.
0: Uma mulher crescida.

0: Wake Me Up The Weeknd e Justice nesta manhã de quinta-feira, quase 8h10. O trânsito a esta hora, como é que está, Alexandre?
1: Fica cada vez mais complicado, não é? Porque hora de ponta, A28, Viana do Castelo, Porto. Há trabalho junto ao Norte Shopping, com filas a partir da Ponte Lessa, e agora, no inverso, há um acidente junto ao Nada A4, com alguma demora. Também a VCI, Freixa Rábida, tem um acidente em Paranhos, que envolve um pesado, as filas de Oliveira do Douro, e no inverso há filas de Santo Ovídio e Boa Vista, que afetam a A44. Atenção à A23, Torres Novas, Abrantes, um acidente com um pesado em Torres Novas, entre a saída da A1 e a saída para Torres Novas na via esquerda. Lisboa tem um acidente na A8, Torres Vedras de Lisboa, na zona de Lousa, com alguma demora. Também há 5, tem um acidente a resolver-se na zona de Miraflores. De resto, o habitual 821-0101 é o número do Serviço Nacional de Trânsito da RTP.
0: É, sim, sim. Com Alexandre Guimarães. Acidente em Lousa. Partiram a Lousa toda. Desculpa, não posso fazer estas graças.
1: Tenho várias costelas de lousa, portanto, se puderes parar de brincar. Só daquelas pessoas que ficam ofendidas com tudo.
0: Sim, e que ficam ofendidas porque tu fizeste uma coisa que nem sequer ofende, sabes?
1: Eu acho que ofendeste imenso.
0: Peço imensa desculpa a todas as pessoas de lousa. Como é que se chamam as pessoas de lousa? Lousenses?
1: Vamos assumir que sim, não é?
0: Louceiros. António Machado e Manuel Marques no Portugalex. Vamos embora.
1: Lousa inteligentes. Lousa inteligentes.
2: Depois do selecionador Roberto Martínez anunciar a lista de convocados para o Mundial de Futebol, é a vez do Portugalex revelar a sua.
3: E o primeiro convocado para fazer reportagens em direto volta a ser o nosso valor seguro, o jornalista Nuno Luz.
4: Dizer que estou muito honrado com o convite a poder contar com a melhor informação e as melhores piadas secas, e neste momento a grande dúvida é: será que os iranianos irão comparecer no Mundial? Perceberam? Carilho, irão.
3: Obrigado, Nuno. O segundo convocado é Isaltino Moraes, para nos oferecer os almoços.
5: Os restaurantes da Oeiras já estão a preparar refeições para o Martínez e os jogadores levarem. 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
3: E o terceiro convocado é José Sócrates, para meter recursos ao VAR.
6: Eu vou dar o meu melhor. Vou rejeitar todos os árbitros. Porque são feios, porque têm os calções sujos, ou porque foram ver o musical a gozar comigo. E vou prolongar os jogos até Portugal estar a ganhar. Hã? Nem que o Mundial dure até 2050, mas Portugal ganha. Hã? Porreiro, pá.
3: Por agora é isto. Continuaremos a fazer convocatórias nos próximos dias.
2: Várias pessoas passaram a noite em filas no Norte Shopping e no Colombo para conseguirem comprar um relógio de bolso chamado Royal Pop, que custa 400 euros e nem sequer tira bicas.
3: O Portugalex foi tentar perceber porquê.
7: É assim, eu vi uma fila e pus-me logo a marcar um lugar. Porque se há fila é porque é bom, estás a ver? A mim ninguém me passa a perna. Eu já dormi uma semana inteira à porta do hipermercado para conseguir comprar um chocolate do Dubai. E sou alérgico ao pistache. Imagina se não fosse.
8: Olha, eu a princípio eu pensei que fosse papel higiênico que estava a esgotar por causa da guerra do Irão, ou assim, não é? Depois, aí disseram-me que era um relógio de 400 euros e eu vendi logo um rim para conseguir comprar.
9: Olha, eu passei aqui a noite inteirinha e vou comer a tua lata durante 6 meses, mas valeu a pena. Tenho um relógio de bolso que toda a gente quer, sabe-se lá porquê.
10: Oi pessoal, tudo bem convosco? Eu sou a Joana Amaral Dias e espero que as lojas desses relógios aceitem pagamentos em dinheiro e não apenas em cartão. Eu tenho aqui 400 euros em moedas de 1 e 2 cêntimos. Se não aceitarem, arme barraca e chame a polícia, ok? Estamos aqui todos juntos e vamos hoje comprar o relógio da moda.
7: É para que isso fez. O último relógio do estoque é para mim, é?
9: Porque...
0: Está feita mais uma volta pelo Portugalex com António Machado e Manuel Marques, tudo guardado em antena3.rtp.pt. Amanhã às 8h10. Há mais.
1: Há mais, vamos ver se com a mesma violência.
0: Esperemos que não, esperemos que seja um bocadinho mais calmo. Pelo menos os relógios já vão ficar mais morninhos nesta altura, não é?
1: Sim.
0: Para já, Sleaford Mods, com Aldous Harding. Esta chama-se Elitist Goat. É para ouvir agora na RTP Antena 3. Boa quinta-feira.

0: É Bispo com China, neste check-in, agora com 21 minutos depois das 8. Falamos de febres, isto porque swatches, isto porque filas.
1: E porque cromos de futebol do Mundial.
0: É isso mesmo que eu ia dizer, isto porque cromos do futebol do Mundial. Porque...
1: Atenção que andam em aplicações para vos burlar, cuidado.
0: É verdade, há muitas aplicações que apelam à troca, não é, de cromos, mas depois vocês são burlados, portanto atenção a isso. Atenção a isso e atenção também, se têm filhos, ao jogo do bafão.
1: Bafão?
0: O jogo do bafão é um jogo muito comum entre os miúdos, que levam para a escola os seus cromos repetidos.
1: Ah, é daqueles que é para perder e para ganhar cromos.
0: Sim, fazem uma torrezinha e atiram, dão assim uma pancada numa mesa, num sítio, e se o cromo virar, é teu.
1: Muito giro.
0: Portanto, eles fazem todos uma pilha com os cromos.
1: E o de cima? E
0: aquilo depois tu tens que bater na mesa, os cromos que virarem, pode ser o de cima, pode ser vários.
1: Ah, ou seja, os que virarem do avesso.
0: Os que virarem, ou seja, nós colocamos-los com a face para baixo, sim, não é? Com o jogador virado para baixo, e ao fazer esta batida, se eles virarem para cima, são teus.
1: Isso é giro.
0: É o jogo do bafão.
1: Tu por acaso tens dois filhos, nenhum deles está em cromo de futebol?
0: Não.
1: Porque também nenhum deles liga bem a futebol?
0: Não, artistas. Portanto, não ligam bem a futebol. Mas tivemos muito a febre de outras cadernetas lá em casa. Tivemos, por exemplo, de desenhos animados. Porque houve uma altura em que a Panini decidiu começar a pegar em séries tipo Bluey e coisas assim.
1: Epa, e bem.
0: E lançar cromos nesse contexto. Eu confesso que a última que fiz foi uma que eu achei muito divertida, que era em colaboração com um supermercado, que era um livro de receitas da Disney, com receitas que aparecem nos filmes.
1: Tem menos coisas aqui ao
0: mesmo
1: tempo.
0: É verdade.
1: Supermercado Disney.
0: Então, o que é que acontece? Lançaram um livro de receitas com receitas que aparecem nos filmes da Disney.
1: Ah, uau.
0: Para tu fazeres em casa, mas que também era uma caderneta de cromos.
1: Mas há assim tantas receitas da Disney, sem ser o Ratatouille?
0: Aparentemente há. Sim, sim, sim. Há mais. Há as arepas, por exemplo, no Encanto.
1: Há muitas receitas.
0: Há, por exemplo, na Brave também tens algumas.
1: Não vi.
0: No Aladdin também tens algumas. Portanto, há coisas que vão aparecendo nos filmes. Não, por exemplo, no Ratatouille tu percebes à partida porque é um filme sobre história de
1: cozinha. Quando
0: a Panini
1: percebeu que ia existir um filme chamado Ratatouille, ele chegava ao mesmo tipo: yes! Finalmente!
0: Sim. Portanto, essa em matéria de coleções de cromos foi a última que fiz e completei. Portanto, fiquei muito contente.
1: Isto é importante mencionarmos. Nós todos já fomos ovelhinhas com algo.
0: Já fomos ovelhinhas.
1: Eu fui muito ovelhinha, sabes com o quê?
0: Com o quê?
1: Com Beyblade.
0: Isso na minha casa.
1: Os peões.
0: Isso na minha casa é uma febre.
1: Tive todos. Tive do mais podre comprado no café de esquina da minha escola, aos oficiais comprados no Toys R Us, e fui até o sujo, que era o puto sujo, o porco sujo. O porco sujo que tinha daqueles, porque pedi aos meus pais como presente, e os meus pais ofereceram-me. Era daqueles peões que nunca parava de rolar.
0: Sim.
1: É elétrico.
0: Era elétrico.
1: O que é batota?
0: Claro que é.
1: É completamente batota.
0: Queres uma pista de Beyblade?
1: Eu tinha uma pista de Beyblade.
0: Sabes que eu tenho uma em casa, os meus filhos gostam muito de Beyblade, tanto mais velho como mais novo. E tenho uma em casa que é das novas agora, que tem uma rodinha à volta. Já viste essas?
1: Não, a minha era
0: uma roda dentada à volta. Para quê? Porque quando os peões encostam ali, ganham mais velocidade.
1: Ah, uau!
0: É assim toda a aerodinâmica, muito modernaça. E tem uma coisa que eu, obrigada senhores que fazem estas pistas, porque estes peões são armas de arremesso, caso vocês não estejam a par. Porque aquilo tem ferro, tem metal, não é, na sua composição, e quando um peão daqueles salta, vocês têm que usar capacetes e óculos de proteção, porque senão podem vazar uma vista. E esta pista tem uma cúpulazinha que evita precisamente
1: saltar,
0: esses acidentes.
1: Isso é espetacular. Por acaso, é impressionante como certos momentos nos marcam na nossa vida.
0: Sim.
1: Eu tenho um intervalo da escola, de onde eu estudei, que aquilo facilmente virava para a proibição. Porquê? Porque toda a gente tinha Beyblade a certa altura. Não havia ninguém que não tivesse o peão. E então nós a certa altura já pensávamos: isto vai ser proibido. Porque é assim que acontece, tudo o que é bom a certa altura é proibido. Isto era a nossa mentalidade. E então a escola, em vez de proibir, pá, teve um momento que foi uma classe que foi, como aquilo era muito confuso, já tinha espiões por todo lado, no chão, nas rampas, ou seja, não era muito bem, não dava a circular pela escola. Então a escola, a própria escola, fez
0: Arenas. Muito bem.
1: E eu achei aquilo lindíssimo.
0: É espetacular.
1: Marcou-me imenso, porque foi a escola adaptar-se e a perceber: ok, isto é uma brincadeira fixe, tipo, ninguém está. Lá está, não era aquela coisa de estarmos todos no telefone, estávamos a socializar, de facto, claro. Era uma brincadeira porreira. Mas podia não ser muito segura sem as arenas. E então a minha escola fez várias arenas para nós podermos estar em segurança já com aquilo. Nunca me esqueci desta.
0: Isso é muito, muito giro, quando as escolas e os estabelecimentos de ensino, não é, se adaptam também a estas coisas.
1: Porque houve outras proibidas. Eu lembro-me perfeitamente a dos ténis com rodinhas.
0: Foram proibidos?
1: Na minha escola foram. Mas eu ainda tenho meio que perceber, desculpa. Imagina, eu na altura fiquei muito chateado, eu nunca cheguei a ter, porque os meus pais não me proibiram de ter. Mas, pá, começaram a acontecer umas pernas partidas.
0: O filho mais velho teve uns ténis com rodinhas, mas foi muito tarde já. Já tinha para aí 12 anos.
1: Já tinha equilíbrio.
0: Já tinha equilíbrio, sim. É que eu acho que aquilo em miúdos muito pequeninos é de facto é, pá, muito problemático.
1: Começaram a acontecer uns charidos lá. Aquilo portanto, é esses foram proibidos. Não podias ir para a escola com os ténis.
0: Percebo. E nós, aqui no nosso WhatsApp, também temos alguns exemplos. O José Serafim confessa, foi mesmo uma ovelhinha.
2: Bom dia, bom dia. Segui as tendências e fui mesmo ovelhinha. Agora, neste livro da Península das Casas Vazias do David Duclés, saiu uma notícia no Público que ele era o Saramago espanhol e não sei o que, e eu fui logo à livraria da esquina, estava esgotado já, porque depois explicaram-me, saiu a notícia, foi toda a gente a correr, esgotaram o livro logo. Agora, mandaram uma mensagem ontem a dizer, olha, já chegou e eu agora vou comprar. E é isto, foi-me super ovelha, fui atrás da tendência, vamos ver que tal.
0: Mas eu acho que é uma tendência literária, não conta.
1: Pois é, porque isto é uma tendência geek.
0: É
1: uma tendência que é sexy.
0: É uma tendência fixe, eu acho.
1: Portanto, o que eu preciso, José Serafim, que quando acabas de ler, que nos manda a tua review.
0: Se faz favor, sim. Uma review honesta desse livro. É ou não é o novo Saramago? Precisamos de saber. Agora temos aqui o nosso Jorge Pontes.
3: Bom dia, meus amores.
0: Bom dia, bom dia.
1: Olá.
3: Olhem, neste tema das febres, apareceu-me aqui no pensamento uma febre na altura do meu secundário, ali pelo 2008-2009, que eram umas pulseiras que se chamavam Power Balance. Tu tinhas, malta, a maior parte das pessoas, com uma pulseira de plástico no pulso, com um autocolante daqueles mega brilhante, como aqueles que tens nas notas de dinheiro, que te dizia que te ajudava no equilíbrio. E então usavas aquela pulseira e de repente eras mais equilibrado. Não sei. Exato. É uma febre. Beijinho. Epá, e boa quinta.
1: Esta é ótima,
0: Jorge. Power Balance é ótima.
1: Obrigado por esta memória, porque eu lembro-me perfeitamente que do nada tu ias ficar boa pessoa e bem-humorado de sucesso só por ter uma pulseira no pulso.
0: Eu lembro-me bem desta maluqueira com a Power Balance. E depois, o mais estranho no meio de tudo é que eu levava aquilo à letra. Eu achava que estávamos mesmo com mais equilíbrio.
1: Pois, claro.
0: Sabes, equilíbrio literal.
1: Sim, sim.
0: Depois
1: não cais.
0: Sim, não cais nunca. Sabes, esta. Eu achava que aquilo era para isso.
1: Muito bem.
0: Tivemos uma também que eu acho particularmente ridícula, ou tão ridícula quanto a Power Balance, que era, não sei se te lembras, o Dot. Lembras-te
1: que
0: do
1: era
0: Dot?
1: No cantinho do ecrã. Isso a mim já é de raspagem para mim.
0: Já te passou mais ao lado. Mas eu vou-te dizer, nós eram postos de combustível, se não estou em erro, e em supermercados que tu fazias X gasto e depois davam-te uma coisinha daquelas para pôr no canto superior direito, acho eu, da televisão. E tinhas que ficar ali para validar o programa inteiro. Que era uma excelente estratégia de marketing, se fores
1: claro,
0: a ver.
1: Claro, de audiências.
0: Porque, exatamente, porque tu ficavas ali agarrado uma, duas horas ao programa para supostamente ativares o teu dote e depois pô-lo no correio para uma determinada morada para ficares habilitado a ganhar, sabe Deus o quê. E isso foi das maiores campanhas, sim, das maiores campanhas de marketing de sempre das televisões e o maior tempo perdido, eu diria. Mais um WhatsApp muito rapidamente, Marcos Mota Veiga.
4: Bom dia, amigos, espero que se encontrem bem. Eu nunca fui assim de modas, porque na altura em que eu era assim adolescente, não tive assim grandes possibilidades na altura e não podia comprar tudo aquilo que queria, porque senão também era de modas. Agora muito menos, tirando a parte só mesmo as modas que eu ligo mais é calçado e roupa e pouco mais do que isso. Relativamente ao relógio, eu acho que o relógio são 400 euros deitados ao lixo. Custa muito dinheiro, não dá jeito para isso. E quero aproveitar para dar os parabéns à minha mais que tudo, pois faz 37 aninhos. Um grande abraço para vocês.
0: Beijinhos mais que tudo, do Marcos.
1: Parabéns mais que tudo, Marcos.
0: Que eu não sei o nome, portanto chama-se mais que tudo. Mais
1: ele
0: que tudo,
1: está,
0: Veiga.
1: Sim, ele está a dar aqui um gatekeeping.
0: Sim, deixa ficar, pronto, é para ele. Marcos, parabéns e que seja um dia muito feliz
1: e
0: para
1: são
0: vocês.
1: 37, parecem mesmo 36, é
0: parecem mesmo 36. Parece que, olha, foi ontem, não é? Péssimos.
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0: E vamos às notícias, são 8h31, uma síntese com Carolina Bordal Soares. Carolina, os destaques a esta hora, quais são?
6: 44 ativistas espanhóis detidos em Israel, que estavam a bordo da flotilha humanitária com destino a Gaza, vão ser deportados para a Espanha via Turquia num voo com partida marcada para esta tarde, por volta da 1 da tarde, hora de Portugal continental. O anúncio foi feito há pouco pelo ministro dos Negócios Estrangeiros de Espanha. Entre as centenas de ativistas da flotilha, que estão agora sob a alçada das autoridades israelitas, estão 2 portugueses que continuam para já detidos. O chanceler alemão propõe que a Ucrânia ganhe um novo estatuto mais próximo da União Europeia, antes de estar concluído o processo de adesão de Kiev, porque esse ainda vai demorar. Numa carta dirigida aos líderes europeus, Friedrich Merz defende que a Ucrânia passe a ser um membro associado da União Europeia, uma figura que não existe para já nos estatutos do Bloco Europeu.
0: As notícias são de regresso à RTP Antena 3 às 9, com Carolina Bordal Soares, sempre atualizadas também no site noticias.rtp.pt. Para já, vamos à previsão para esta quinta-feira. Céu limpo em Portugal continental, um verdadeiro dia de verão com subida da temperatura. O mesmo cenário também nos Açores e na Madeira. Há aguaceiros para esta quinta-feira. Máximas, Ponta Delgada chega aos 18 graus, o Funchal 22, 23 em Viana do Castelo, Aveiro com 24, Guarda e Porto sobem aos 25, Sagres 27, Faro e Viseu 28, 29 em Braga, Bragança, Coimbra, Leiria, Sines e Vila Real sobem aos 30, 32 graus em Castelo Branco, Lisboa e Porto Alegre, Beja, Santarém e Setúbal 34, Évora chega aos 35 graus de máxima.
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0: É isso mesmo, cá estamos convosco até às 10 da manhã. Daqui a pouco há mais um capítulo de Desenjoa com o Joa Vítor. What up, and yeah!
8: Olá!
0: Olá!
8: Olá, malta, como é que é, malta?
0: Está tudo?
8: O que é que andam a ler? Digo aí nos comentários.
0: Não, não,
8: aí
0: é,
8: nos
0: isso.
8: Comentários,
0: não que... é isso que estamos a pedir hoje, Joa.
8: É o quê? Diz lá.
0: É febres.
8: Febres?
0: Coisas que vocês sejam, sabes, tipo Tamagotchi, tipo cadernetas de cromos.
8: Ah, eu pensei que era tipo mesmo...
0: Literal?
8: Doença, yeah. Doença, não. Doença mesmo.
0: Por isso é que fizeste essa cara.
8: Sim.
0: Red Hot Chili Peppers para ouvir agora com Can't Stop. São 8h33. Boa quinta-feira.

0: toda a gente sabe que palmas são latinas, não é?
1: E são.
0: Malta, preciso de dinheiro.
2: Estou a dever dinheiro? Já. Yeah.
1: Que é que aconteceu? Yeah,
0: escrevi mal o que tu disseste.
2: Estou
0: a dever dinheiro, era para mim. O que aconteceu foi que João Vítor tornou-se um licitante.
2: Não.
0: Yeah, ontem eu fui a um leilão. Ah. E eu estou neste momento a dever uma quantia bastante numerosa à casa.
2: Como é que isso aconteceu?
0: Pá, aconteceu devido à falta de experiência, ganância e aquela clássica estupidez tão presente na vida de desenjoa. Estás a ver, desenjoa, Vítor? Bem, eu vou explicar isto tudo naquele clássico
2: Embargo do dia.
0: Embargo do dia, podes colocar a minha trilha favorita.
3: Embargo do dia.
0: Embargo do dia. Eu era tão novo aqui. Há um ano.
1: Eu era tão novo.
0: Eu era muito novo. Portanto, eu estava aborrecido, né?
1: Aham.
0: E decidir ir a um leilão.
1: Quem nunca?
0: Aliás, fui a vários leilões.
1: Ok.
0: Eu cheguei à casa dos leilões, o lugar onde acontecem leilões, e haviam vários leilões a acontecer.
1: Ok.
0: E o primeiro leilão que eu fui foi o...
2: tenho medo.
0: Foi o leilão de lugares de estacionamento em Lisboa. E consegui ali um no McDonald's de Odivelas até o fim do ano.
2: Para quê?
0: Portanto, esse correu ainda bem. Epá, porque preciso de um lugar para estacionar, então preciso sempre do mesmo e agora tenho sempre lá um para mim. E não tenho que pagar nunca. E depois fui a um leilão que era o leilão dos festivais de verão.
1: Uh-huh.
0: Onde uma cerveja foi vendida por 70 euros.
2: Claro.
0: Pois, e agora começa cada vez mais a subir, não é?
1: É.
0: Vamos ver onde é que isto vai. De seguida, fui a um leilão, o episódio é todo assim. Fui a um leilão de... Fui a um leilão de bilhetes para o Bad Bunny no Estádio da Luz.
1: Ah!
0: E aí um gajo vendeu a casa da abuela.
2: Claro.
0: Não fica nada fixe. Mas eu percebo, pá, a malta quer ir. Eu quero bem ir, se alguém conhecer, se alguém aí por acaso tiver conecto com a malta da... Não sei.
1: Quer dizer assim, o quê? À borla? Não vai.
0: Queria... Não, à borla não. Eu pago qualquer coisa, só porque não consigo encontrar nada. Depois fui
1: Mas
0: a um...
1: estás a dever dinheiro?
0: Pois é. Depois fui a um leilão de velharias.
1: Sim.
0: E estavam a vender a ideia de racismo. E isso é muito antiquado e ninguém comprou.
2: Não sei se é bem assim.
0: Mas nem todos os leilões funcionam bem, ok? Porque eu trago aqui um áudio de um leilão que eu fui ver, mas que não correu como expectado.
4: Senhoras e senhores, sejam muito bem-vindos ao leilão das edições especiais da discografia dos Imagine Dragons, autografada por toda a banda. Vamos começar nos 4 mil euros por toda a discografia dos Imagine Dragons. Ninguém? 4 mil. Ok, nós normalmente não costumamos fazer isto, mas e se começássemos com 3 mil euros? Ok, quem dá 3 mil? 2 mil? Ok, 1000. 500? 100 euros. Ok, 20 euros. 20 euros. 0 euros? Se alguém levar isto, eu pago-vos uma jola. Aqui! Vendido.
0: Acontece aos piores.
2: Claro.
0: E é isso, no que toca ao dinheiro, tipo, eu não me considero um ferreto, ok? Mas às vezes tens de saber gerir o dinheiro. E estes bilionários claramente não sabem. 50 milhões por um quadro do Da Vinci. Bro, save image as,
2: não é
0: imprimir.
2: Assim. Não.
0: E depois uma moldura é tipo 2 paus.
2: Não okay? Fica igual, não fica
0: Até
2: igual.
0: Porque existem alturas para ser ferreta, ok? Eu no outro dia fui... jantar com uma rapariga e no final eu disse: então como é que és fazer isto? Oh, e ela disse: bem, eu cresci rodeada de valores judaico-cristãos e acho que um homem devia pagar a conta. E eu respondi: bem, eu também cresci muito com valores judaico-cristãos e eu acho que tal como Moisés devíamos dividir isto.
1: Giro. Muito bem.
0: É saber gerir, malta. Portanto, entretanto, continuei o meu caminho pelos leilões.
1: Uh-huh.
0: Fui ao leilão do Drake,
1: okay,
0: onde ele estava a vender a sua alma por mais um dia de relevância.
2: Ai, que é bem.
0: Este foi triste, este não foi muito giro. Entretanto, olha, passei pelo leilão da amizade,
1: uhum,
0: onde eles estavam a vender a vossa amizade e eu comprei-a para mim.
1: Oh!
2: Não sei se isto é um...
0: Depois, fui a um leilão onde o leiloeiro,
1: uhum,
0: que é uma palavra que existe, estava um bocadinho frustrado. E eu totalmente percebi a sua frustração. E trago aqui um áudio desse momento.
4: Senhoras e senhores, sejam muito bem-vindos ao leilão da caderneta de cromos. Sim, a caderneta de cromos. Vocês sabem, aquela cena para putos. Aquela cena que as crianças fazem, desenvolvido para meninos. Por acaso, esta sala está cheia de adultos, né? Está cheia de adultos. Mas força, homens de 30 anos, divirtam-se com autocolantes de outros gajos na vossa caderneta. E começamos o leilão com 3 pacotes a 3 bilhões de euros.
2: Yes.
0: Pá, desculpa.
1: 3 bilhões.
0: Exalta-se, rapaz.
2: É, sim, tá.
0: Por fim, decidi participar num último leilão, uhum, e fui eu a fazer a oferta mais elevada. Mas
2: ela...
0: eu só fiz essa oferta porque eu não sabia que o dinheiro era mesmo o teu dinheiro verdadeiro.
1: Tu achavas que era o quê?
0: Eu pensava que era tipo kidsania. Tipo, tu entras, tens os teus kidsos e gastas e depois vais-te embora, né? Gastas, tipo, no Monopoly eu já tive um hotel, Andréia. Tipo,
2: Joa. Quanto dinheiro é que precisa?
0: Ah, man. É bué, puto, esquece.
1: Diz lá, vá.
0: É 44 euros.
2: Ah, 44€.
0: Eu disse que era bué, pá.
1: Ó, João, nós pensávamos que estavas a dever para aí, sei lá, centenas, milhares de euros.
0: André, eu lavo os tapetes com os panos de prato para não pagar mais água. Em que universo é que tu achas que eu tenho esse dinheiro todo? Bem, lá vou eu fazer um crédito pessoal.
1: Ó, João, tu és pago para fazer esta rubrica.
0: Sim, mas todo o dinheiro da Antena 3 serve para financiar o meu negócio pessoal.
2: Um negócio pessoal?
0: Eu tenho uma pequena loja que abriu na semana passada.
2: Não, isto é verdade.
0: Até devo ter aqui, sabes que é verdade, sabes porquê?
2: Porque eu trago
0: aqui
2: um áudio.
0: Eu trago aqui um áudio no meu telemóvel do dia da abertura. Olha, está aqui.
1: Tá bom.
3: Olá malta, obrigado por estarem aqui. Sejam bem-vindos à inauguração da minha nova loja. A loja de velas acesas e gás natural. A única loja em Portugal que só vende velas acesas e gás natural. Nós estamos muito felizes com este dia, portanto vamos agora acender esta vela como comemoração. 3, 2, 1... Pronto. O gás ainda não está em stock, mas podem entrar.
0: Esta aqui é preciso...
1: Giro.
0: Hã? Giro, pá, adoro comédia.
2: Top tier comédia mesmo.
1: Mas entretanto, não fomos convidados para esta inauguração.

0: aquela estratégia de seres tu a pagar a rodada primeiro, porque quando for a vez dos teus amigos pagarem, parece que tiveste tipo 4 cervejas de graça. Porque é assim que a matemática de homem funciona.
1: Deixa-me só mencionar que ser o primeiro a pagar não é o mais inteligente, porque a certa altura alguém pode ir embora.
0: Boa!
1: E então... pagas menos no avançado da noite.
0: Ok, então se... ok, dá para trocar para o último, porque assim bebeste 4 é as primeiras. Exatamente. Boa. Obrigado, Alexandre. Gastar o teu dinheiro num sem-abrigo.
2: Ok.
0: Especialmente se ele for consumir substâncias, tipo, deixem as pessoas divertirem-se. Nós não temos nada a ver com isso. Tipo, isto é tipo, eu não percebo isto. Opa, sim, é para isso. É, e não há nada de errado com isso. Número 4.
2: Uh-huh.
0: Numa lâmpada mágica onde habita um gênio que te pode desejar 3 desejos e tu pedes desejos infinitos no teu primeiro desejo.
1: Yes.
0: É talvez muito a melhor maneira. Número 5. Numa daquelas velas em Fátima, mas só se o desejo que vocês pedirem for 50 jolas.
1: Muito bem.
2: Oh, João, não é assim que as velas em Fátima funcionam.
0: Eu acho que é. E por último lugar, a melhor maneira de gastar dinheiro é num date comigo.
1: Não há panos para esta.
0: Não há panos para esta, podes só meter o meu áudio final, que é o jingle.
2: Vou deixar assim, só. Vou só deixar
0: que é o
2: assim.
0: O jingle final.
2: Vou só sim, deixar assim. Assim. Para ficar esquisito.
0: É, assim.
1: Como é que é um date ideal contigo?
0: Pô, era isso que eu ia dizer. Normalmente dá esta música. Né? Dá esta música. Eu trago sempre esta música e meto o telemóvel no fundo.
1: Boa.
0: E depois, e não, vamos falando sobre coisas e depois pagamos a meias. Sempre. Não vou pagar tudo. Isto passar, ok?
1: Está dito.
2: Muito bem. Muito bem,
0: a última, a melhor maneira de gastar dinheiro é numa rubrica em rádio pública, que é assim.
2: Ah, queres que eles te...
0: Então, isto é...
2: Ah, melhor maneira.
0: Melhor, então.
2: Ah!
1: Melhor.
0: Indiretamente está assim, sim.
2: É a melhor maneira.
0: Portanto, continuem a pagar os vossos impostos, malta.
2: Afonso Cabral, dança comigo na ilusão.
0: Bora,
2: é assim,
0: Afonso.
2: É assim a banda sonora também nos deitos de João Vitor.
0: All right.
2: Percebem? Porque...
0: Ilusão.
2: Obrigado. 14 minutos para as 9.

0: Chama-se Loicinha com a Nosiris nesta manhã. Faltam 8 minutos para as 9 e vamos ao nosso WhatsApp. Temos aqui boas febres para recordar. André.
1: Boas, boas, pessoal. Bom dia.
2: Boas.
1: Aqui é o André.
2: Pá, aqui é o André.
1: Agora o Alexandre fez de Zambar o Tamagotchi. Na altura também, não sei se é um grande, uma grande assamir. Foi o Diablo. É pá, todos tinham um Diablo e era coisa louca.
0: Todos tinham.
3: Todos tinham e eu até te digo.
0: Eu tive dois.
3: Eu acho que isto é um bocado...
0: Eu tive dois.
3: É constante.
0: O quê?
3: Que é todos nós achávamos que éramos melhores naquilo, ou não?
0: Todos achávamos.
3: Eu esqueci a fazer truques.
0: Também eu.
3: Tramados.
0: O elevador. Lembras-te do elevador?
3: Eu acho que os truques a sério eram em inglês.
0: Tipo quais?
3: Eu não me lembro de nenhum deles.
0: Dá a vez? Percebes?
3: Mas imagina, eu acho que o elevador era o elevator.
0: Não, não era.
3: Depois havia o swing.
0: O swing. Mas o swing era fácil, era só mandá-lo de um lado para o outro.
3: Mas aquilo era impressionante, porque nessa altura tu mandavas para cima.
0: Sim,
3: não é?
0: E fazias a cama elástica.
3: Tinhas que o apanhar, exato.
0: Sabes nessa altura que da
3: Elastic
0: febre,
3: bed.
0: Não, na febre, era o que eu ia dizer, na febre do diabo, os termos eram todos em português. Porque era uma. Porque as pessoas ainda não tinham esta coisa de meter palavras em inglês em todo lado.
3: É?
0: Era. Ele não sabe.
3: Calma.
0: Ele não sabe o que é que
4: eu apanhei a meio também.
3: Ah, mas espera lá, calma lá, que eu gosto que quando acontece. Porque para mim é raro ainda estas acontecerem. Para mim é raro, já está do outro lado.
4: Ok.
3: É muito
4: pois,
3: raro.
0: Bem-vindo, Alexandre.
3: Então, eu tenho uma pessoa a perguntar-me o que é o diabo.
0: Quer explicar?
3: É que sou sempre eu a perguntar.
0: Eu vou deixar-te com esta.
4: Olha lá, estou entusiasmado, agora aprendi
0: coisas novas.
3: Okay. Diabo era uma corda unida por dois pauzinhos. Ou seja, tu tens dois pauzinhos, um de lado, um do outro, que agarras com a mão e tens um fio no meio. E tinhas que equilibrar no meio desse fio, ou seja, suspenso nesse fio, um objeto que eu não sei descrever.
0: Em forma de ampulheta.
3: Sim, em forma de ampulheta.
4: Ai, isso é mesmo.
0: Com um ferrinho muito fininho no meio, a unir as duas metades.
3: Eu não acredito que isto me está a acontecer.
4: Isso é mesmo.
3: Ai, eu prefiro então ser mais novo. É.
4: Mas até minha altura eu tive que usar um fio para. É tipo, uau! Nós divertíamos tanto com pauzinhos.
0: Outra febre boa era o ioiô.
3: É isto, anda cá a ver.
0: O ioiô era uma febre boa também.
3: Não tens nenhuma referência deste objeto?
4: Sim, estou.
3: Ah, ele está a hesitar!
0: Não, ele não tem referências.
3: Bem, é assim,
0: o meu irmão
3: nunca mais contratamos ninguém.
4: Numa
3: foi eu, é a última vez que vem alguém à antena mais novo do que eu, nesta rádio. Eu quero continuar a ser eu a fazer as perguntas e não a dar as respostas.
0: Vai chegar, estás a chegar a esse sítio, bem-vindo a este sítio da vida. Agora,
3: bem, de facto, dos 30 bate imenso.
0: Dizer-vos que o meu irmão tem um. Que a namorada lhe
3: ainda
0: ofereceu há pouco tempo.
3: Epá, isso é espetacular.
4: Ainda se fazem essas coisas.
0: Ainda.
3: É um bocado como o vinil e a máquina analógica.
0: Aquela loja mítica. Que há.
3: Para pagar sem penas.
0: Pois, com certeza.
3: Um clássico.
0: Lembram-se dos swings também. Nossa, também tive uns.
3: Ah, finalmente nunca posso perguntar. O que é o swing?
0: O swings era uma corda com duas argolinhas para tu pôr os dedos assim. E na ponta tinha uma bola de ténis forrada com umas fitas e tu fazias coisas.
3: Ah, sei que tu falas, mas isso a mim não me
0: era meio circense.
3: É isso, é mais circo já.
0: É mais circo.
3: Isso é mais cardinal.
0: Eu tive uns, claro. Coloridos. Penel.
5: Olá, Antena 3, aqui é a Penel.
0: Olá, Penel.
5: Eu queria dizer sobre os Labubus, aqueles bonecos
0: boa.
5: Com cara esquisita. Toda a gente andava com isso. Também existem os Bobby Goods livros de colorir. Até há Bobby Goods de Labubus.
0: Verdade.
5: E a minha melhor amiga tem vários Labubus e fez casinhas tipo com caixas de cartão e com peliches.
3: Uau.
5: E com os papéis das caixas colou para fazerem depostas para os Labubus. Então eu arranjei um chamado Daisy e com uma caixa de sapatos criei uma casinha para a Daisy, com barro também. A mãe cozeu algo rodinhas. Até
0: Uau.
5: Já!
3: E foi com este áudio, ficámos a saber que a mãe ou o pai da Penelope não tem um BMW. Porquê? Porque mete o pisca.
0: Parabéns.
4: Engraçado.
0: Nem um elétrico. Conseguiram. A Penelope fez aqui uma ótima observação, que são febres muito mais recentes, o Labubu, os livros de colorir Bobby Good, que andam por aí por todo lado.
3: Depois a Andreia é esta. A Andreia sabe os velhos e sabe os novos.
4: Pois, ela está nos dois mundos.
3: Está em todo lado.
0: Oix. Nada, malta. 4 minutos para as 9. É nestas que eu me orgulho, sabem?
3: Parabéns.
0: Minhas pequenas vitórias.
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0: E é com Chapel Rowan que vamos até às 9 da manhã, neste Good Luck Babe, 2 minutos para as 9. Bom dia.

0: chama-se Good Luck Baby, Chappell Roan, nesta manhã, agora com um minuto depois das 9. No continente da Madeira, são 8:01 nos Açores. E vamos lá atualizar a informação a esta hora com a edição de Carolina Bordal Soares. Bom dia, Carolina.
1: Olá, bom dia. Os dois portugueses que foram detidos em Israel devem ser deportados hoje para Portugal num voo via Turquia. O Ministério dos Negócios Estrangeiros já informou as respectivas famílias. Esta informação acaba de ser adiantada por uma fonte do Ministério. Um grupo de advogados da organização Adalá foi ontem até ao porto de Ashdod, em Israel. Viram centenas de ativistas que foram detidos. Uma das advogadas conta que muitos queixaram-se de violência verbal e física. Alguns dizem mesmo ter sido abusados sexualmente. Outros queixaram-se de dores no peito, algumas dificuldades em respirar e até pernas e braços partidos. Esta advogada diz que os dois portugueses, dois médicos que iam a bordo da flotilha humanitária a caminho de Gaza, não apresentam quaisquer ferimentos. O chanceler alemão propõe que a Ucrânia ganhe um novo estatuto mais próximo da União Europeia antes de estar concluído o processo de adesão de Kiev, porque esse ainda vai demorar. Numa carta dirigida aos líderes europeus, Friedrich Merz defende que a Ucrânia passe a ser um membro associado da União Europeia, uma figura que não existe para já, Orina Barcelos, nos estatutos do Bloco Europeu.
2: A ideia seria oferecer aos ucranianos alguns benefícios da relação com o Bloco Europeu, a participação em algumas reuniões do Conselho, a nomeação de um comissário sem pasta e a eleição de membros para o Parlamento, membros que não teriam direito a voto. Mais importante, Merz defende o alinhamento total da Ucrânia com a política externa e de segurança comum da União Europeia, o que inclui a cláusula de assistência mútua. Segundo a proposta, a Ucrânia não teria acesso já na íntegra ao orçamento europeu, isso seria progressivo, e teria de ser criado ainda um mecanismo de reversão caso a Ucrânia regredisse nos padrões do Estado de Direito ou no processo de adesão.
1: Para já, a proposta foi apresentada aos presidentes do Conselho e da Comissão Europeia, António Costa e Ursula von der Leyen, respectivamente, mas o chanceler alemão quer discutir esta proposta também com outros líderes europeus.
0: As notícias de regresso às 9:30 com Carolina Bordal Soares. Até já, Carolina.
1: Até já.
0: 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Agora com 4 minutos.

0: Depois das 9, boa quinta-feira. Bem-vindos e bem-vindas a quem só agora se juntou.
1: Qual é que foi a vossa febre? Já passámos pelos cromos do Mundial, pela relógio da Swatch com a Audemars, já fomos aos Diablos, aos Labubos, 924-125-258.
0: Aos Tamagotchis também. Para já, Beyoncé, também uma febre, mas enquanto cantora. Não é? Também há estas febres associadas.
1: Não estou efêmera.
0: Artistas. Não. Isto é intemporal, diria, não é? Café de para ouvir agora.

0: Beyoncé a começar connosco mais uma hora nestas manhãs da 3. Para já o trânsito, como é que está, Alexandre?
1: Um grande abraço para quem está na VCI, no sentido Freixa Rábida, com dois acidentes. Um em Bonjoia e outro em Paranhos. Já em fase de resolução, ainda assim as filas estão em A20 nesta fase do campeonato. Restam as filas habituais na Invicta. Descemos até à A23, Torres Novas Abrantes. Um acidente já mencionado com pesado em Torres Novas, entre a saída da A1 e a saída para Torres Vedras, na via esquerda. Lisboa também nada fácil nesta fase. O IC19 Central Lisboa tem um acidente junto à saída para a Radial de Benfica. As filas estão em Alfragide neste momento e mais atrás há filas entre Terceira e a Amadora. A ponte 25 de Abril tem um acidente no sentido não habitual, no sentido de Lisboa Almada. No início do tabuleiro, na via direita, a demora está em Campo Lido para chegar até à margem sul. Os acessos da A5 e das Amoreiras também já estão todos preenchidos. Em fase de resolução está o acidente a meio do tabuleiro da Ponte Vasco da Gama, mas este sim no sentido do trânsito, a caminho de Lisboa. Ainda há filas a partir das portagens. Há um pesado avariado na A8, Torres Vedras de Lisboa, na zona de Lousa. E o Oeste Norte-Sul, Camarada Campo Lido, tem um caminhão avariado. A seguir ao Lumiar, na via direita, filas na Ameixoeira. 821-0101 é o número do Serviço Nacional de Trânsito da RTP.
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0: É chato, de facto, ter um caminhão avariado, mas eu acho que era mais emocionante se fosse um avião.
1: Era muito, sabes? Mas também era muito mais chato.
0: Muito mais chato, é verdade. Mas era emocionante, pelo menos. A nossa atualidade informativa teria de mudar agora, porque estava um avião avariado. Um avião avariado. Nem sequer um acidente avariou, não é? Ia no trânsito e avariou.
1: Acontece na A8.
0: Sim, acontece muito. Para já, vamos à voz de cama com a nossa Tânia Graça, que hoje é remotamente.
3: Voz de cama. Tânia Graça.
4: Olá, minhas queridas Tânia e Ana. Escrevo-vos porque sinto que a minha relação atual está a pagar pelos estragos da anterior e eu não sei bem como sair disto. Tenho 33 anos e estou numa relação há cerca de um ano com uma pessoa incrível. Ele é super querido, presente, consistente, comunica bem, nunca me deu motivos concretos para desconfiar de nada. Mas eu vivo constantemente em alerta. Na minha relação anterior fui traída de uma forma muito dolorosa. Descobri coisas durante meses, mentiras, mensagens escondidas, histórias paralelas. E o pior é que eu confiava mesmo naquela pessoa, nunca achei que fosse capaz. Desde então, sinto que qualquer pequena coisa me ativa. Se o meu namorado demora mais a responder, o meu cérebro começa logo a imaginar cenários. Se fala mais de uma colega de trabalho, fico desconfortável. Se pega no telemóvel e vira ligeiramente o ecrã, sinto imediatamente ansiedade. Dou por mim a analisar detalhes, mudanças de comportamento, tons de voz, e eu odeio isto. Porque racionalmente sei que ele não é o meu ex. Sei que esta relação é diferente. Mas emocionalmente parece que o meu corpo está sempre à espera que aconteça outra vez. O mais injusto é que ele não merece isto. Nunca me controlou, nunca me deu razões para desconfiar. E eu sinto que estou constantemente a lutar contra pensamentos que me fazem parecer paranoica. Às vezes até evito dizer o que sinto porque não quero parecer tóxica ou insegura. Outras vezes explodo por coisas pequenas porque já venho há dias a acumular ansiedade. Pois. Como é que se volta a confiar depois de ter sido traída? E como é que se impede uma relação nova de viver à sombra da anterior? Beijinhos e obrigada por tudo o que fazem. Obrigada a ti pelo teu e-mail. Primeiro, eu acho mesmo importante dizer isto, que é: aquilo que tu estás a sentir faz sentido. Quando nós somos traídas de alguma forma, não é? E neste caso de uma forma significativa, sobretudo numa relação onde havia confiança, o cérebro aprende uma coisa muito difícil. Aprende que aquilo que parece seguro pode não ser, e depois disso o sistema emocional fica hipervigilante. Há estudos na área do trauma relacional que mostram precisamente isto. Depois de experiências de traição, muitas pessoas desenvolvem um estado de alerta constante nas relações seguintes. Não porque sejam loucas ou controladoras, mas porque o cérebro está a tentar evitar que a dor se repita. O problema é que aquilo que antes era proteção pode começar a tornar-se prisão. Porque quando vivemos sempre à procura de sinais de perigo, não é? Como tu descreves, acabamos por nunca conseguir descansar verdadeiramente dentro da relação. E há aqui uma coisa importante: o teu corpo ainda está a reagir à relação anterior, mesmo que racionalmente saibas que esta pessoa é diferente. Às vezes a confiança reconstrói-se primeiro no mental, digamos assim, e só depois no emocional. Também é importante perceberes que confiança não significa ausência total de medo, sobretudo depois de uma traição. O objetivo não é nunca mais sentir insegurança, é conseguir não viver comandada por ela. Porque o que destrói relações muitas vezes não é o medo inicial, é quando começamos a agir constantemente a partir dele. Investigar, controlar, interpretar tudo como ameaça, viver em modo detetive emocional, e pelo teu e-mail nota-se que tens consciência disso. Tu não queres controlar o teu namorado, tu queres é voltar a sentir segurança. Outra coisa também relevante é, às vezes, quem foi traído começa a achar que o problema foi ter confiado demais, e então passa a acreditar que estar sempre alerta é uma forma de controlar, não é? De prevenir, é uma forma quase de inteligência emocional para prevenir. Mas viver permanentemente desconfiado não protege necessariamente da dor, só impede a intimidade verdadeira, não é? Agora, isto não significa que devas simplesmente relaxar e confiar cegamente. A confiança também se constrói com experiências repetidas de consistência, e pelo que descreves, o teu namorado parece estar a tentar dar-te isso. Talvez o desafio aqui seja começares a distinguir gatilho de realidade. Nem tudo o que ativa a ansiedade é sinal de perigo real. Às vezes é só o teu sistema emocional a reconhecer padrões vagamente parecidos com algo que já te magoou antes, e talvez seja importante também partilhar isto com ele de forma honesta, sem o responsabilizar pelo que o teu ex fez, não é? Mas dizer algo como: às vezes fico mais ativada por causa daquilo que vivi antes e estou a tentar não deixar isso contaminar o que temos. Porque esconderes completamente o medo também tende a aumentar a vergonha e a solidão, e não é isso que queremos numa relação, não é? Outra coisa ainda que te pode ajudar a ter segurança é trabalhares internamente a ideia de que, mesmo que um dia voltes a ser magoada, conseguirás sobreviver a isso. Porque muitas vezes o hipercontrole nasce da sensação de eu nunca mais aguentaria passar por aquilo. E quando recuperamos confiança em nós, começamos também a precisar menos de controlar tudo à nossa volta. Aqui uma recomendação: a psicoterapia poderá ser uma grande ajuda neste processo. Em suma, confiar outra vez não é garantirmos que nunca mais vamos sofrer, é aceitarmos esse risco sem deixarmos que ele nos impeça de viver uma relação nova como ela merece ser vivida. Muito obrigada pelo teu e-mail. Hoje estaremos a desbravar e-mails como este, portanto, na nossa caixa de e-mails, para onde podem continuar a enviar os vossos apoquentos, e o endereço é vozdecama@rtp.pt. Beijinhos!
3: Tânia Graça.
1: Ah, que saudades da Tânia.
0: Que está de volta na próxima semana.
1: Saudades, Tânia.
0: Beijinhos, Deus, Tânia.
1: Deus a Tânia. Ah! Não, em bom juízo, em bom grado. Em boa...
5: Deus a Tânia.
0: Mas parece.
1: Ah, eu não disse isso. Eu não disse isso.
0: Não, ele disse a Tânia,
1: eu não
0: disse mesmo. Ah,
1: mas foi um bom bait. Mas foi um excelente.
5: Deus a Tânia.
1: Mas foi um excelente bait. Foi.
0: Mas eu gostei mais dessa, Deus a Tânia. Mas.
1: Deus a Tânia.
0: Até porque se for dito seguido, parece Deus a Tânia.
1: Pois, quem está. Sim.
0: Sabes, Deus a
1: God is a woman.
5: God is a woman.
1: God is a woman.
5: Mete a Ariana Grande.
1: Não tens. Para quem está a chegar agora, a Tânia não morreu. É só um trocadilho.
0: Está bom?
5: É humor.
1: Yeah, é humor, é humor.
0: Ela ainda está entre nós e vai estar na próxima quinta.
5: Cheio de graças.
0: Cheio de graças. Cheio de Richie Campbell, para ouvir agora neste Sweet Like Sugar.

0: A minha praia junta classe crua com Sam the Kid. São 9h23. Que febres são essas que vocês têm para aí?
1: Há uma que ainda não mencionámos.
0: Que é qual?
1: E eu não me vou sentir ofendido.
0: Que é qual?
1: É da corrida.
0: Ai, essa é, pá.
1: A corrida é uma febre.
0: É mesmo.
1: Neste
0: é mesmo
1: momento há mais running clubs do que pessoas a meter ananás em carrinhos de supermercado. Também foi a sua febre. Também teve o seu momento.
0: Pois teve, mas foi uma febre curta, eu acho.
1: É, foi efêmera.
0: Foi, sim, sim, passou rápido. Mas eu acho a
1: febre,
0: corrida é.
1: Eu acho a febre da corrida daquelas que caem num sítio saudável. Se bem que já sei, correr demasiado faz mal às articulações. Pronto, estamos todos a par. Se não eu digo isto, já toda a gente me manda mensagem.
0: Moisés!
2: Bom dia, pessoal.
0: Bom dia.
2: Opa, em relação à febre aí dos relógios, realmente. E que ainda por cima, aquilo não é uma edição limitada. Aquilo vai haver sempre.
1: Não,
2: não percebi. Pronto. Epá, a única vez que eu me lembro de estar assim foi quando veio os YouTube cá a Portugal. Epá, há muitos anos, já não me lembro qual foi o ano em que eu passei lá à noite numas bombas de gasolina da BP, que era a BP que vendia os bilhetes para um gajo ter uns descontos lá com os pontos. Epá, foi a única loucura que eu fiz, que eu me lembro assim. Epá, um abraço.
1: Isto é das frases mais portuguesas.
0: É mesmo, era o que eu ia dizer.
1: Epá,
0: é
1: eu dormi numa BP para ter lá os descontos com os pontos. Que bom, pá.
0: Mas é assim, isso é maravilhoso ou não? É porque eu acho que quando há descontos, a malta toda vai atrás. Não é? É tuga, é de tuga fazermos isso.
1: Estou nas aplicações dos supermercados todos.
0: Também eu, e nos cupões, e nos cupões do combustível.
3: E nos saldos.
0: Ah, saldos para mim é o sonho, não é?
3: Então, pois é.
0: Tenho que confessar que sou super adicta de faldos.
3: Faldos.
0: Saldos.
3: É, os segundos saldos.
0: Fica esquisito, cuidado com essa palavra. Tiago Correia.
4: Bom dia, espero que estejam bem. Eu lembro-me de três tendências quando eu era muito miúdo que as segui. A primeira eram as calças da resina, não sei se vocês se lembram, aquelas
0: claro,
4: calças tão largas,
0: e
4: com um bolso muito fundo, que é tipo da parte de trás do joelho até ao calcanhar.
0: Voltaram à moda.
4: Depois lembro-me dos casacos da Adidas, também de luvas, tinha um do Bayern de Munique até, uma série deles, todas as cores, feitios e tudo o que tinha direito. Lembro-me também do clássico chapéu de Jardel do Porto, que todos os miúdos no Porto tinham, era uma coisa por demais.
0: Chapéu do Jardel não estou a par.
1: Pá, o Jardel foi mítico, tanto no Porto como no Sporting. Portanto,
0: sim, o
1: sentido.
0: Jogador sim, mas o chapéu?
1: Ficas a saber que os clubes
0: isso
1: fazem
0: é um
1: têm um conceito que é merchandising.
0: Chapéu do Jardel, não tem aqui nada. Olha, não,
1: eu já falei sobre isto, mas ele quando mencionou as calças da resina, a minha geração é mais as calças do velho.
0: Quais são as calças do velho?
1: Eu acho que nós já falámos sobre isto aqui, tanto que são as imensas mensagens na altura. Ou foi... numa outra
0: calhar,
1: rádio que eu fiz este programa.
0: Foi.
1: Que eu baralho-me com as rádios.
0: Às vezes baralhas. E a cor ainda por cima é parecida.
1: É possível.
3: Pode olha, não sei nada dessas coisas.
1: Calças do velho, eram aquelas que tinham USA na parte de trás aqui, ao pé do rabo.
0: Sim.
1: E era uma loja no Chiado que o senhor era velho. Na loja. Até não eram as calças do velho.
3: Eu de moda só sei da minha geração a cena do mullet.
0: Que é péssima essa moda.
3: Eu não acho péssima, só
1: eu
3: acho
1: que tipo, péssima. Eu acho que tem algum estilo.
3: Eu curti de fazer, só que tipo, já toda a gente fez, então é tipo,
0: já meio que passou.
3: Já meio que passou a cena.
0: Nenhum de vocês
1: é tipo, mullet com... nunca fiz, mas já pois. Tive aquela do rapar só a parte da sobrancelha. Já fiz isso várias vezes.
0: Fiz o risquinho.
1: Não é a sobrancelha que eu quero dizer, desculpa, eu enganei-me no conceito, é patilha que eu quis dizer.
3: Ah, sim, são, mas são
1: então pois, agora ando risquinho na sobrancelha. Então, nunca cometi nenhum
0: era
1: crime.
0: Era o que eu ia dizer, mas sabia que eras, tinhas passado de recluso.
1: Isto é um humor, malta.
3: É, sim, sim.
0: Sim, é graças. É, são graças que nós fazemos aqui.
1: Uf,
0: João Teixeira, vamos. Espera.
5: Bom dia, Antena 3.
0: Bom dia.
5: Então e aquela febre do Tamagotchi?
0: Claro, já falámos.
5: É, pá, o que eu gostava daquilo. Gostava tanto que nem sequer o deixava ir à casa de banho. Um abraço, João.
3: Bom, villain arc.
1: João, não tenhas filhos.
3: Não deixes. Esta coisa virtual, ir à casa de banho. Será que eu aplico isso em outros cenários da minha vida?
0: Não vamos descobrir. Que quando ele estava a falar, estava a fazer vestinhas um gatinho.
3: Sim, sim, não, foi um riso pá, característico de vilão, sim.
0: Pedro Miguel Veloso tem uma opinião diferente em relação ao Tamagotchi.
6: Ai,
1: ai, homem.
6: Bom dia a toda a gente, aqui é Pedro Miguel Veloso, de peso da régua.
0: Peso da régua.
6: E para dizer que, como eu já sou velhinho, a febre não era Tamagotchi, era a bota Botilde. Beijinho!
1: Vais ter que repetir.
3: Vais.
1: Puxa para trás, puxa para trás.
3: Vais ter que repetir, não sei o que isto quer dizer.
0: A bota Botilde. Vocês sabem o que é a bota Botilde?
1: Não.
0: Ai!
3: Faço ideia do que é isso.
0: Que é isso?
1: Não é
0: o meu filho mais velho sabe o que é.
1: Sabe a tua causa.
0: Como é óbvio, então, porque é uma criança que é bem educada. Percebem? Vocês não têm esta.
3: Olha, só sei que este senhor nunca teve então, um mau dia na vida.
0: A bota Botilde.
3: Voz de alguém
1: é verdade,
3: feliz para sempre.
0: É verdade. A bota Botilde é uma bota roxa fazia parte. Aliás, ela está guardada aqui mesmo, onde nós trabalhamos. No cofre, naquele famoso cofre onde está o diário da Marilu, do Hermano José, onde está a roda da sorte.
3: Não sei o que é que nada disso quer dizer, mas diz-me só o que é a bota.
0: A bota Petilde era um personagem, um bonequinho, uma bota roxa com olhinhos, que falava com, e já estava num programa que era 1, 2, 3. Era um
3: parece
0: personagem de Topo Gigio.
3: Parece tudo inventado.
1: Posso personagem... parar de inventar?
0: Yeah, yeah, yeah. Não é, juro que não.
1: Malta, temos a bota Petilde à venda no OLX por 12 paus.
0: Mas pronto, mas depois o que é que fizeram? Mas depois o que é que fizeram?
1: Temos
0: fizeram
1: aqui uma... ir até Custóias.
0: Fica já aqui.
1: Sim, sim.
7: Agora, depois está à venda há 2 semanas.
0: Estás a ver.
3: Está a entrar outra vez. Malta, comprem já. Vai subir. Está a valorizar.
7: Temos a bota uma Petilde. Peça de louça da bota Petilde.
3: Malta, fun fact, a bota Petilde está a valorizar. Comprem agora antes de ser tarde demais.
1: Malta, se formos até a Ventosa, conseguimos comprar uma peça de louça da bota Petilde por 10 paus.
0: Vamos agora.
3: No programa 1, 2, 3.
0: Depois fizeram com essa bota Petilde, fizeram um brinquedo, que é uma coisa que tu colocavas no teu tornozelo e saltavas, fazias assim com o pé.
3: Bem,
0: à volta.
3: Vocês apanhavam mesmo uma ganda seca nessa altura, não era?
1: Isto era faroeste.
0: Vocês são crianças. Lourenço.
8: Cromos da Panini. Eu ainda mantenho uma caderneta de cromos da Jurassic Park completamente preenchida. Eu ainda tenho comigo os meus tazos todos. E aquela cena amarela em que estava para colocar na cintura, também tenho. Não sei se o João sabe o que é isso. Não sei se o Gonçalo também sabe o que é. É Majorette. Mas eu tenho montes
1: não,
8: e montes de carros da Majorette. Montes e montes de Lego. Montes e montes de Playmobil com o qual eu brinquei também. E ainda tenho, como febre, 3 caixas enormes, gigantes de berlindes.
0: Pronto, pois, berlindes também.
1: Berlindes eu ainda herdei um bocadinho, meu irmão mais velho. E atenção que Playmobil é completamente da minha geração.
0: E Playmobil é, eu acho que é intemporal essa. Playmobil e Lego, não é? Eu acho que essas são.
1: Os meus pais tiveram que gastar muito dinheiro em Playmobil, a minha Paula.
0: Nós temos também 2 filhos addicted.
3: E se for fazer uma caderneta, que seja a caderneta Jurassic Park. E não de cromos na bola.
1: E isto para mim é um conceito meio novo. Eu pensava que a caderneta de cromos estava um bocado alocado ao futebol. Mas não,
0: não há
1: de tudo.
0: Há várias.
3: Não, não, pois é isso. Por isso é que ainda é mais embaraçoso. Porque podes escolher outras coisas. E pronto, é, pá, não
1: vais a mais cara, de certeza, não é? Porque é do futebol, claro,
3: sim,
1: que é mais cara.
0: Os chaquetas custam todas o mesmo preço.
1: É tudo igual?
0: É, tudo mesmo.
3: Quanto é que é uma chaqueta? Alguém sabe?
0: Não sei.
1: Neste momento é 1,5€, é caríssimo.
0: Pronto, 1,5€.
1: Era 70 cêntimos no Mundial 2006.
3: Aí é, pois. Deixam Jurassic lá. Park então? Bem.
0: Eram 10 cutos.
3: É Jurássico também, né?
0: Exato.
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0: E são 9h31. Vamos às notícias numa síntese com Carolina Bordal Soares. Carolina, os destaques a esta hora quais são?
11: Os 2 portugueses que foram detidos em Israel devem ser deportados hoje para Portugal num voo via Turquia. O Ministério dos Negócios Estrangeiros diz que já informou as respectivas famílias. Esta informação foi adiantada por uma fonte do Ministério. Um grupo de advogados foi ontem até ao porto de Ashdod, em Israel, para visitar as centenas de ativistas detidos. Uma das advogadas conta que muitos queixam-se de violência verbal e física. Ela diz, no entanto, que os 2 portugueses não apresentam ferimentos. Vamos ouvir à hora certa as declarações desta advogada que esteve ontem à noite com os participantes da flotilha humanitária que ia a caminho de Gaza, que foram ativistas que foram detidos pelas autoridades israelitas. A Associação Ambientalista Zero identificou 73 praias zero poluição em Portugal. Tratam-se de praias em que não foi detectada qualquer contaminação microbiológica na água nas últimas 3 épocas balneares. 73 praias sem poluição, os registros mostram que são menos 8 do que no ano passado.
0: As notícias estão de regresso à Antena 3 às 10 da manhã com Carolina Bordal Soares. A informação sempre disponível em notícias.rtp.pt. E vamos lá espreitar a previsão para esta quinta-feira, 21 de maio, céu limpo, dia de verão, subida da temperatura em Portugal continental e também nos Açores. A Madeira traz um dia mais cinzento com aguaceiros. Máximas para hoje, Ponta Delgada 18 graus, o Funchal 22, Viana do Castelo 23, 24 em Aveiro, Guarda e Porto chegam aos 25, 27 em Sagres, Faro e Viseu 28 graus, 29 em Braga, Bragança, Coimbra, Leiria, Sines e Vila Real sobem aos 30, 32 graus em Castelo Branco, Lisboa e Porto Alegre, Beja, Santarém e Setúbal sobem aos 34, Évora com 35 graus.
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1: Grande abraço.
0: Daqui a nada, Mariana Oliveira vem falar-nos também sobre uma outra febre, que ganhou nova vida.
1: Vamos a isso.
0: Já lá vamos. Para já, Damn Flying Monkeys. Há também Inês Marques Lucas para ouvir a seguir.

0: verão a casa.
1: E ele respondeu.
0: Ele respondeu e não veio só para casa, veio para todo lado, não é? Todo o país com temperaturas bem quentes nestes dias. E a Inês Marques Lucas a deixar-nos aqui também esta canção, bela canção para a banda sonora. Faltam 18 minutos para as 10.
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0: Ora bem, e se é para falar de febres, tínhamos que chamar a Mariana Oliveira.
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1: Qual é a febre?
4: Eu não Mariana. Que eu e febres.
0: Porque tu sabes estas coisas da cultura pop.
1: Tu entras no estúdio e a temperatura sobe. A tua qualidade radiofónica, Mariana, é uma
4: febre. Parece uma boa. Aceito essa.
1: Pronto.
4: Está bem. Então vamos lá. Hoje é o dia. O dia porque esperam muitos fãs espalhados por essa galáxia. 7 anos depois da última vez e 7 anos nesta era do tudo para hoje e agora pode ser muito tempo. 7 anos depois chega às salas de cinema um novo filme da saga Star Wars.
5: I can use some information.
6: Whoa. For this price, I'll tell you whatever you want.
4: Star Wars, The Mandalorian and Grogu faz uma espécie de caminho ao contrário do streaming para o grande ecrã. Ora, esta é a versão filme ou a continuação filme da série The Mandalorian, estreada no ano da pandemia e com 3 temporadas de sucesso lançadas já depois disso.
7: Este é um filme completamente diferente de todos os outros da saga Star Wars até aqui, porque por um lado tivemos uma lógica de construção da saga principal, com as prequelas e depois as 3 sequelas, em princípio, essa história, em princípio, estará arrumada. E depois houve a vontade de começar a criar filmes à volta de personagens, e depois disso houve um parar para repensar no cinema, mas uma clara aposta na criação de conteúdos para o pequeno ecrã. O primeiro fenómeno de sucesso, de facto, aqui foi o Mandalorian.
4: E devem lembrar-se da excitação que foi o aparecimento do Baby Yoda, a personagem Grogu, causou-se uma onda geral de entrenecimento quando o Mandalorian.

0: distanciando-se daquilo que são as lógicas habituais das lutas de sabres de laser e do conflito entre a força e a falta dela.
1: Ora, aqui temos universo Star Wars, sim, mas quase em modo western, seguindo as... é o western espacial, seguindo as aventuras de um caçador de prémios, interpretado por Pedro Pascal, que tem também a missão de proteger o bebé Yoda. Aqui, aliás, isso é muito importante quando falamos destes impérios ficcionais, além de uma figura do ecrã, é um sucesso de merchandise e isso também conta muito aqui para estas contas. Bom, agora, temos de ser honestos, eu ainda não vi o filme, o Nuno Galopim também ainda não viu o filme, e até lá está de olhos e ouvidos tapados a tudo o que já se disse e comentou e criticou em relação a esta estreia.
0: Nesta idade da informação acessível, fácil e rápida, eu optei por não saber nada até o momento em que vou sentar na sala. Porque é tão bom, de vez em quando, não é? Neste mundo em que tudo sabemos, sentarmos numa sala escura e não saber nada.
2: Concordo totalmente.
1: É bom, mas difícil, não é?
2: Também muito difícil. Sim, sim. Modo voo.
1: Sim. O filme Star Wars, The Mandalorian and Grogu, tal como a série, é realizado por Jon Favreau. Aliás, a equipa do filme é quase a mesma da série, portanto, quem espera uma espécie de continuidade, provavelmente, espera bem, não é? Não vai ao engano. Embora haja novidades no elenco, além do Pedro Pascal, já vinha da série, mas aqui entram também Jeremy Allen White, faz a voz de uma lesma Hutt, Sigourney Weaver, um clássico nos filmes de ficção científica, e até Martin Scorsese, ele mesmo, a fazer a voz de um cozinheiro. Alienígena. Ora, quase a terminar, eu fiz uma pergunta ao Nuno Galopim, no sentido de falarmos também a um segmento de população do qual posso ou não fazer parte, que é pessoas que nunca viram nada de Star Wars, que nunca mergulharam neste universo. Não, eu não sei, não disse isso.
3: É só para pessoas que, okay, eventualmente.
1: Estou a dizer que não podemos negligenciar esse segmento de população. O que é que uma pessoa dessas pode estar a perder, Nuno Galopim?
0: Ou tudo ou nada. Hoje em dia cada um tem a liberdade de, através de uma ligação à internet, estar a ver o cinema que quer, a discutir o cinema que quer com alguém noutro ponto do mundo. Eu conheço gente que nunca viu nem quer ver, assim como conheço gente que fará tudo para estar à frente de um ecrã a ver este novo episódio. Liberdade a cada um para decidir, isso é o melhor que temos na vida.
1: Não sei se sabiam desta, mas cada um pode decidir.
2: Não pode ser. É verdade, mesmo em febres.
1: Boas notícias. Mesmo isto, sim. E agora sim, mesmo para acabar, eu queria partilhar aqui uma curiosidade, não diretamente relacionada com este novo filme de Star Wars, mas ligada ao universo Guerra das Estrelas. Eu acho que já tínhamos falado disto aqui numas manhãs, há muito tempo, ainda estava o Alexandre na casa dos 20, para aí. Já
2: sim.
1: Mesmo bem.
2: Bolas. Tudo preto e branco.
3: Parece que foi ontem.
1: É o seguinte, há um fenómeno chamado efeito Mandela, não sei se estão a par, que é quando um número grande de pessoas acredita numa coisa que não aconteceu ou que não é verdadeira. É como se fosse memórias falsas comuns, em que muitas pessoas acreditam com algum grau de certeza, mas que depois são coisas que nunca aconteceram. Ora, um dos exemplos de efeito Mandela é o famoso momento dramático em que Darth Vader revela que é pai de Luke Skywalker. Espero não ter estragado a surpresa a ninguém nesta altura do campeonato.
2: Sim.
1: Qual é a frase, a sua pergunta, qual é a frase exata que o Darth Vader diz a Luke Skywalker?
4: Ora, Luke, I'm your father. Pois. Eu acho que é, mas não é.
2: Pois, toda a gente pensa que é essa.
1: João Vitar diz que não e acho que será que tem a resposta
4: João
1: certa.
4: João tem a resposta certa.
2: Ele diz, no, I am your father.
1: Ah. Claro. O João não cai no efeito Mandela. Cai, exatamente. Muita gente acha que a frase é essa, Luke, I am your father. Mas não é. A diferença é subtil, mas existe.
5: No, I am your father.
6: Meu Deus.
1: Portanto, não há Luke nesta frase. Luke. Corrijam isto daqui para a frente. Não há Luke, I am your father. Embora muita gente tenha a frase registada desta maneira. Não sei se a vossa vida vai continuar a mesma depois desta...
2: Mudou relação. Totalmente, Mariana. Não, obrigado, sim, pela tua presença.
1: Muito que a força obrigada. Esteja convosco.
4: Não, olha, ela está no meio de nós.
3: Não é assim que se responde para João.
2: Não é, não é assim. Estreia hoje.
4: Exatamente, fica disponível nas salas, portanto já sabem, vão correr a ver. Portanto, será que vai haver também muitas filas?
2: De pessoas a dormir?
4: De pessoas a dormir.
2: Vai tudo com o relógio da Swatch pendurado nos
4: calças. Para saberem que horas é que começa, claro, a sessão, como é óbvio. Para já, Jordan Murkay com Tom McFarland, esta chama-se Easy.

0: Cobra Kai com Tom McFarland neste Easy to Love. Faltam 8 minutos para as 10. Paramos no Neopop.
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0: Ontem foi uma emissão de gritos, e não de gritos porque foi espetacular. Não, foi literal, uma emissão de gritos na tarde da RTP Antena 3. Fizeram uma ode aos berros, desde gritos no cinema, à arte, à pintura, e convidaram ouvintes a mandar o melhor grito. E
7: Ui.
0: Este que vamos ouvir é o do João.
8: Logo se vê, beats.
9: Que gritos é que moram nesse lado?
0: Gritem para nós no 924-25-258.
9: Ok, João.
10: E opa, gritar é muito a minha cena. Primeiro, eu sou um gajo do Norte, do Porto. Gostava muito de gritar para os aliados quando o meu clube era campeão. Fomos agora há pouco tempo. E eu tenho um grupo de música. E há uma música muito característica nossa que eu começo com este seguinte grito. Espero que não se assustem aí em casa.
11: Velho Pedro!
10: Mas para vocês vou fazer uma versão muito especial.
11: Velho Antena 3! Uou! Uou! Uou!
9: És o melhor, João!
0: Ai, que terapêutico. Eu que adoro gritar. Ninguém diria, não é?
7: Uma emissão patrocinada por uma marca de vinho a deliberar.
0: Uma marca de vinho e uma de pastilhas para a garganta, para depois as pessoas poderem ter voz para voltar aqui. Depois das 4, o encontro fica marcado com Tiago Ribeiro, Teresa Oliveira e Catarina Palma. Para já, o trânsito. Como é que está, Alexandre Guimarães?
7: Difícil. A28, Viana do Castelo, Porto, um acidente junto à área de serviço de Modivas, com vários carros e muita demora. Mais à frente, filas a partir de Lessa de Palmeira até à rotunda AEP. Também a VCI com um acidente no mercado de abastecedores, no sentido Freixo e Rábida, as filas de Bom Joia. A A5, no sentido de Lisboa, Cascais, tem um acidente em Linda Velha com demora. Também na A8, Torres Vedras de Lisboa, há agora acidente na zona de Lousa, com demora a afetar a A21. A CREL, Estádio Nacional Alverca, tem acidente na zona de Carenque, com demora. E o IC19, Centro de Lisboa, um acidente na saída para a Radial de Benfica. Resolvido o acidente na Ponte Vasta Gama, a caminho da capital. 821-0101 é o número do Serviço Nacional de Trânsito da RTP.
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0: Vamos para dentro?
7: Vamos para dentro, mas até te digo que amanhã há mais.
0: Pois há. Amanhã há mais e amanhã é o quê?
7: Amanhã é sexta-feira.
0: Sexta-feira!
7: Que é um dia tão bom como todos os outros.
0: Pois é.
7: Porque o que interessa, Andreia...
0: Olha, porque quando trabalhas no Costas não tens de trabalhar um único dia, não sei o quê, não sei o quê.
7: Isso é mentira.
0: Adeus, Joa!
14: Não queria ir embora.
0: Então fica aqui com o André Santos, que vem já a seguir. Tchau. Até amanhã. Ficamos com o Wolf.

0: Wolf Alice, a fechar esta hora nas manhãs da 3. Muito bom dia, 10 da manhã no continente e na Madeira. 9 nos Açores, notícias que deverão chegar já nesta altura aqui à 3. A edição será da Carolina Bordal Soares, mas evidentemente que a Carolina não vai fazer isto sem a banda sonora adequada. Por isso mesmo, vamos a isto. Carolina, bom dia. O que é que há para saber?
1: Vamos a isto agora sim. Os dois portugueses que foram detidos em Israel devem ser deportados hoje para Portugal via Turquia. Ainda não há nesta altura nenhuma informação horária sobre o voo. Uma fonte do Ministério dos Negócios Estrangeiros confirmou esta informação e adiantou que as famílias dos dois médicos portugueses também já foram avisadas. Um grupo de advogados foi ontem até ao porto de Ashdod, em Israel, para visitar as centenas de ativistas detidos. Uma das advogadas, Suhad Bishara, garante que os portugueses estão bem de saúde, mas que estiveram muito tempo em posições desconfortáveis.
2: Eles pareciam bem, sofreram com as posições desconfortáveis em que foram colocados durante muito tempo. Tinham algemas muito apertadas, algemas de plástico, mas sem ferimentos graves. Ambos estão a caminho do aeroporto Ramon e vão sair via Turquia.
1: Esta advogada conta que muitos ativistas queixaram-se de violência verbal e física. É esse o relato recolhido nas visitas que foram feitas por estes advogados.
2: A impressão que tivemos, com base em muitos testemunhos, é que existiam padrões sistemáticos de violência física e verbal contra muitos participantes. Alguns queixaram-se de assédio sexual. Muitas pessoas que vimos estavam com muitas dores. Pelas queixas, parece haver um padrão de agredir os participantes no peito.
1: Testemunhos de quem esteve ontem à noite com os ativistas detidos. Este grupo de advogados fala de um tratamento que viola os direitos humanos. Os ativistas detidos que estavam a participar na flotilha humanitária a caminho de Gaza já estão agora a caminho do aeroporto para voltarem para casa. A Associação Ambientalista Zero identificou 73 praias zero poluição em Portugal. Tratam-se de praias em que não foi detectada qualquer contaminação microbiológica na água nas últimas 3 épocas balneares. 73 praias sem poluição, Marta Pacheco, são menos 8 do que no ano passado.
3: A Associação Ambientalista identificou 73 praias zero poluição em 34 concelhos. Desta lista entraram 23 novas praias, 5 municípios passaram a estar representados. Lagos com a Praia da Luz, Setúbal com o Portinho da Arrábida, mas saíram 31.
4: Nomeadamente em concelhos como Torres Vedras, que tinha muitas praias zero poluição.
3: Grândola destaca-se com 6 praias, Porto Santo com 5. Praticamente todas as praias são costeiras, há 2 interiores.
4: A Albufeira do Vilar, em Moimenta da Beira, e a Albufeira de Alfaiates, no Sabugal, que mostra como é difícil no interior assegurar que tenho praias incólumes em termos de qualquer contaminação durante vários anos seguidos.
3: No total, há 45 praias zero poluição no continente, 21 nos Açores e 7 na Madeira. Estamos a falar de 11% do total das 671 águas balneares existentes, uma redução de 8 praias face às 81 que tinham sido classificadas em 2025.
1: A Associação Ambientalista Zero deixa um conselho. As pessoas devem aceder ao portal da APA Info Água para poderem consultar o nível de qualidade das águas balneares portuguesas. Para fechar, a Associação Portuguesa para a Defesa do Consumidor apresentou 2 queixas contra a Meta, o TikTok e a Google. Uma das queixas foi para a Comissão Europeia, juntamente com organizações europeias de consumidores. A outra queixa é feita em Portugal, dirigida à Anacom. A DECO critica as plataformas por não controlarem as fraudes financeiras. O jurista Luís Pisco, da DECO, diz que registaram quase 900 anúncios suspeitos entre dezembro do ano passado e março deste ano e refere que apenas uma parte desses anúncios foi retirada da internet.
5: Apenas 27% desses anúncios foram removidos efetivamente por parte das plataformas, enquanto 52%, por exemplo, foram simplesmente ignorados ou rejeitados. O que nós constatamos aqui, de facto, é que as medidas que legalmente as plataformas estão obrigadas a implementar para proteger os consumidores, praticamente não existem, e exatamente aí o fundamento da nossa queixa, quer junto à Comissão Europeia, quer junto, no caso português, será a Anacom, exatamente no sentido de pedir a estas entidades que façam cumprir o Regulamento de Serviços Digitais.
1: Este jurista, Luís Pisco, aponta responsabilidades às plataformas perante o aumento de burlas de crédito fácil feitas por entidades falsas. As duas queixas da DECO já seguiram para as entidades competentes.
0: Assim vai o país e o mundo. Com a Carolina Bordal Soares, informação na RTP Antena 3, de regresso às 4 da tarde e sempre em noticias.rtp.pt. Carolina, estás de volta amanhã às 7. Beijinhos.
1: Amanhã.
0: Vamos em frente. Quinta-feira. Com a temperatura a subir no continente, dia de calor em perspectiva.
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0: Juntos até bem perto da 1 da tarde. Agora vamos lá arrancar isto com os Fontaines D.C., belíssima canção, chama-se Bug, é em Dublin que começamos, mas logo depois regressamos ao nosso país com os Dilema e o Manel Cruz. Música nova, chama-se Beijos e Balas. Bom dia.

0: inconfundível, não é? Zero surpresa quando vos digo que a voz é do Manel Cruz. Chama-se Beijos e Balas. É uma das canções que faz parte do novo álbum dos Dilema. Álbum lançado justamente no arranque deste ano. Inserido também nas celebrações dos 30 anos de música do grupo da Invicta. Os Dilema na abertura de mais uma hora aqui pela RTP Antena 3. Sejam muito bem-vindos. Quinta-feira, que calor vamos ter hoje. Atenção, máximas a subirem aos 35 graus. Já vamos perceber onde daqui a pouco. Mas vamos ter mesmo uma quinta-feira quente pela frente. Amanhã, sexta-feira, o mesmo cenário. A temperatura só vai mesmo ficar mais amena e baixar ligeiramente no fim de semana. Um cenário diferente nas ilhas. Mas bom, não nos adiantemos. Deixem-me dizer-vos que daqui a pouco toca a música nova da Neni. Há também Buraca Som Sistema, em contagem decrescente para o regresso aos palcos. Os Giz, Caribou, The Dare e muito, muito mais. Tudo até às 11 aqui na RTP Antena 3.
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0: Foi o que eu disse?
1: 3.
0: Soltai, James Blake, Mount Kimby. Que grande canção esta. Chama-se Feel Away.

0: Boa hora, voltou. Por Mambo é a música nova dos Buraca Som Sistema, a semanas do regresso aos palcos, que vai acontecer no Passeio Marítimo de Algés. Nome confirmadíssimo e esgotado para o Alive deste ano. Bem-vindos, manhã desta quinta-feira. Obrigado por estarem com a RTP Antena 3, esta quinta-feira que traz sol e mais calor. Já deu para sentir durante a manhã de hoje. Sobem as temperaturas, em especial as mínimas, ou seja, noites ligeiramente mais quentes nesta quinta-feira. Quanto aos Açores e à Madeira, o cenário é diferente. Nos Açores, a previsão hoje aponta para um dia com aguaceiros. Na Ilha da Madeira, o cenário é de sol. Vamos a máximas. 18 graus em Ponta Delgada, o ponto mais frio hoje no país. Funchal com 22. Em Viana do Castelo e em Aveiro, que são os pontos mais frios hoje no continente, 24. Porto, 25. Faro com 28. Coimbra, 30. Lisboa, 33. E o ponto mais quente hoje no mapa é a belíssima cidade de Évora. Gosto muito do Alentejo. Évora, máxima de 35 graus, é hoje o ponto mais quente no mapa. Temperatura que amanhã se vai manter particularmente elevada. A descida dos termómetros está prevista para sábado. É esse o cenário. 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Muito bom dia.
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0: E agora, atenção, não vamos fazer nenhum exame, apesar de o nome sugerir tal coisa. Femme Falafel com Eletrocardio Drama. É o título da canção que segue agora na 3, logo depois Vacations, também Libra, há Guiz e Caribou também no horizonte para ouvirmos aqui na RTP Antena 3. Bom trabalho connosco.

mulheres em diferentes contextos sociais e que procura de alguma maneira também transformar a vulnerabilidade em força. É a música nova da Libra a tocar aqui na RTP Antena 3, chama-se No One Will Save You. Estamos a 25 das 11, bom trabalho com a 3. Agora os Giz, Opa e do Cocaine, e depois grande canção de Caribou, chama-se Never Come Back. Quase aí no fim de semana. Boa quinta-feira.

Never Come Back. Música para temperaturas altas como as de hoje. Caribuna, RTP Antena 3, a 19 minutos das 11 da manhã. Entretanto, não sei se vos passou ao lado, espero que não. Temos nova vencedora do Festival Termómetro, a edição deste ano já decorreu com o carimbo da RTP Antena 3. Já a seguir falamos justamente da vencedora.

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3: Ora, nem mais Glória ao Rock. A caminho com o carimbo da vossa rádio. Ora bem, foi também aqui que puderam ouvir na íntegra a final do termómetro, 30ª edição, que aconteceu uma vez mais com o carimbo da RTP Antena 3 e que coroou justamente a voz que estamos a ouvir em fundo. É a cantautora lisboeta Rita Cortesão, ela que tem já o seu primeiro álbum, Tudo um Pouco, 10 canções, com o dedo também na produção do Benjamin. Foi, de resto, ela a grande vencedora da edição deste ano do Festival Termómetro. E porquê que nesta altura estou eu a falar dela? Bom, porque este sábado, este fim de semana, no Cineteatro Paraíso em Tomar, vai acontecer o último concerto do ciclo. Serão 5 às 6. E adivinhem com quem? Pois, precisamente, com ela, com a vencedora do Termómetro deste ano, Rita Cortesão. Ela que venceu não só o termómetro, por assim dizer, na sua principal categoria, levou também, com esta canção que vamos ouvindo em fundo, o prémio de melhor canção. Por isso mesmo, vai ser este fim de semana em Tomar, no Cineteatro Paraíso, às 6 da tarde. Rita Cortesão, com o carimbo da RTP Antena 3, é a última edição deste ano, que serão 5 às 6. É um ciclo que conta com a

0: Caminho, novo disco do Benjamin, anunciado justamente com este Recursos Humanos. É a música nova na RTP Antena 3, lá atrás da Dare com Chiqui. Ficamos a 6 minutos das 11. Agora imaginem que estavam a ouvir justamente aqui a RTP Antena 3 e que por um acontecimento trágico, a emissão era bruscamente interrompida. Isso pode acontecer.
1: 3.
2: Esta.
0: Mas está a acontecer que seja por um motivo de facto relevante e, acima de tudo, verídico. Ora, foi o que não aconteceu necessariamente na Radio Caroline, uma rádio fundada nos anos 60, na altura com uma estação de rádio pirata que operava, imaginem, a partir de navios ao largo da costa inglesa. Sim, é para aí mesmo que vamos, para o Reino Unido, e para esta estação de rádio que, na sua emissão, que estava em automático, às tantas teve que cumprir um protocolo, ainda que sem motivo aparente. Então não é que mataram o rei de Inglaterra, mas só nesta rádio. Vamos ouvir.
3: This is Radio Caroline. We have suspended our normal programs until further notice as a mark of respect following the passing of His Majesty King Charles III. This is Radio Caroline. His Majesty King Charles III has passed away. As a mark of respect, we will now be playing suitable continuous music until further notice.
0: Portanto, o anúncio e em seguida God Save the King, ou seja, o hino. Este é o protocolo para as rádios britânicas. Aliás, recentemente assistimos a isto quando da morte da Rainha Isabel II. Acontece que neste caso, e bom, ainda bem para o rei, não é? Ele, na verdade, está bem, estava vivo, estava até numa visita real à Irlanda do Norte, onde, para além de inclusivamente olhar para, enfim, música folclórica, bailarinos daquela zona do Reino Unido, estava também no momento de uma prova do whisky irlandês, quando esta rádio decretou a sua morte. Ora, obviamente que, entretanto, a rádio já veio pedir desculpa, disse o diretor da rádio que aconteceu devido a um problema informático que motivou a ativação do protocolo que está preparado justamente para quando o monarca morre. Nada que não esteja, entretanto, resolvido. O rei está vivo, a recuperar também do seu problema de saúde, e a rádio pediu, entretanto, desculpas não só aos seus ouvintes, mas também à Casa Real. Foi isso que aconteceu. Isso e este bom momento de rádio. Um pouco estranho, mas ainda assim bom.
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0: Dá para rir, no mínimo, não é? Vamos em frente. Salt, God, protect me from my enemies. Até à chegada do domínio público às 11 da manhã, aqui mesmo na RTP Antena 3. Sem problemas informáticos, espero eu.

0: Os Solta a fecharem esta hora na 3. Muito bom dia, 11 da manhã no continente e na Madeira, 9 nos Açores. Esqueçam. Ai meu Deus, 11 da manhã no continente e na Madeira, 10 nos Açores. Era isso que eu queria dizer.
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0: Vamos a isto. Valentina Jesus, à hora certa. O que é que há para saber?
2: Vamos a isto. Começamos o domínio público de hoje a falar de sétima arte, ou não fosse dia de estreias. Chegou hoje às salas do cinema do país, com apoio cada casa, C'est pas la vie en rose, de Leonor Tencour Loureiro. O filme é um mockumentary sobre uma banda francesa internacionalmente reconhecida que vem viver para Lisboa. Interessa dizer que mockumentary é um documentário falso. A realizadora fala da origem do filme e a aventura que foi criá-lo.
3: Este filme surgiu porque conheci uma banda que se chama Free Free Dum Dum e fiz um videoclipe para eles de uma música chamada C'est pas la vie en rose. E um ano mais tarde percebi que ainda havia mais algo a contar sobre estas imagens que tínhamos filmado e que, na verdade, estes músicos, que é a Letícia e o Filipe, eram também excelentes atores. Decidi então revisitar as filmagens e comecei naturalmente a escrever um guião. Propus-lhes que lessem o guião, que reunissem comigo, eles viram valor na história e pronto, e daí em diante comecei uma aventura muito DIY, que começou por ser uma curta e rapidamente se tornou uma longa. Primeiro era uma ficção relativamente convencional e tornou-se um mockumentary, portanto isto foi assim uma grande aventura.
2: Mockumentary, C'est pas la vie en rose, de Leonor Tencour Loureiro, estreia hoje no Cinema City Alvalade. Fica por lá depois durante uma semana e hoje a sessão especial de estreia com debate às 7 da tarde, seguido lá está conduzido, um debate conduzido assim é que é pela realizadora Tota Alves e pela jornalista de moda Ana Murs. Na edição de fim de semana do Domínio Público vão ficar a saber um pouco mais sobre esta estreia com João André Oliveira. A partir de hoje e até 7 de junho, a cidade de Lisboa recebe a 24ª edição do Festival Tempo de Image. Leonardo Garibaldi, um dos quatro curadores, apresenta o festival e a programação para os próximos dias.
4: Tempo de Image é um festival que cruza a imagem em movimento, o vídeo, o cinema, com as artes performativas, com as artes de palco. Esta semana vamos estrear os projetos Hotel Paradoxo no Planetário da Marinha. É um projeto do Alex Cassal, da Má Criação, em conjunto com a Cultura Geste. E ainda vamos ter nos dias 22 e 23 de maio, na Rua das Gavotas 6, o projeto Duas Ratas, de Rafa Jacinto e Carolina Cunha Costa, que nos faz uma viagem à sua infância.
2: O Festival Tempo de Image irá ocupar até 7 de junho, durante lá está, até 7 de junho, teatros, galerias, um cinema e o Planetário da Marinha em Lisboa. E no Facho, seguimos de Lisboa para Santa Maria da Feira, onde a partir de hoje e até sábado acontece o Festival Imaginários, Festival de Arte Performativa em Espaço Público. Bruno Costa, um dos diretores artísticos, apresenta a programação da abertura do Festival.
5: Hoje, a partir das 18 horas, deste primeiro dia de Imaginários, que celebramos este 25º aniversário do festival rebatizado como de Artes Performativas em Espaço Público, vamos ter diferentes projetos, incluindo a estreia das diferentes criações que o Imaginário Centro de Criação apoiou ao longo do ano, projetos do território e não só, que poderão descobrir pela primeira vez, mas destacaria quase no final da noite, às 10 da noite, nas margens do Rio Casta, junto à Casa do Moinho, a companhia francesa Diptyque, que nos traz Mirage, um dia de festa, este projeto que nos remete para as danças tradicionais do Médio Oriente, a ideia de comunhão e de sociedade e como é que, traduzido coreograficamente para a dança contemporânea, nos conseguimos reinventar em conjunto num espetáculo 360 graus.
2: A 25ª edição do Imaginários, de hoje até sábado em Santa Maria do Faro. Estou de regresso às 2 da tarde. Uhum. Até já.
0: Combinado, até já. Valentina Jesus.
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0: Primeiro capítulo desta quinta-feira. Muito bom dia, está no ar mais uma hora.
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0: Que arranca com duas da nova música nacional. Primeiro o Samuel Lúria, depois a Shinobi.

Shinobi, Varwell, Steady na RTP Antena 3, já traz o Samuel Lúria, são 11h13. Nesta hora há fricção científica, claro, com a nossa Isilda Sanches. Ela hoje vai falar-nos de revestimentos para janelas bem particulares. Também fiquem com, claro, novas canções do Prof. Jam, o disco da semana é dele. Vamos ouvir mais uma das canções do novo trabalho já daqui a pouco. Primeiro, em contagem decrescente para o regresso a Portugal, são os Gorillaz de Damon Albarn, aqui com Johnny Marr e Anus Shankar. The Plastic Guru continua a ser a nossa aposta para o mais recente disco dos Gorillaz. Eles vão estar no Porto Primavera Sound.

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Que bom regresso de Arlo Parks, aqui mais eletrónica do que aquilo que estamos habituados. Vai estar em Portugal a apresentar as novas canções dia 11 de novembro, concerto no Lisboa ao vivo. São 11h22, quinta-feira quente, sol, subida de temperatura, especialmente da mínima. Quanto às ilhas, o cenário hoje aponta para um dia de sol na Madeira e de aguaceiros nos Açores. Vamos a máximas, 18 graus em Ponta Delgada, é o ponto mais frio no país, Funchal com 22, o Porto a chegar aos 25, alô Algarve, máximo hoje para Faro de 28 graus, 30 para Coimbra, aqui em Lisboa são esperados 33 e hoje o ponto mais quente no mapa é Évora, máxima de 35. E o calor vai manter-se amanhã igualmente, atenção, porque no fim de semana há sol, mas ao que tudo indica, as temperaturas vão baixar um pouco. Rosalía. Princess Nokia.

0: 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Obrigado por estarem connosco. Já vamos ao disco da semana, ao novo álbum do Prof Jam. Primeiro, recordar que ontem na prova oral tivemos um convidado que nos chegou do outro lado do Atlântico, Afonso Borges. Ele é escritor, ele é programador, é promotor cultural. Tudo no Brasil. Ora, a verdade é que a conversa foi boa, foi um papo bom e foi justamente sobre o projeto Sempre um Papo que a conversa também versou.
1: Prova oral. Tu tens um projeto que se chama Sempre um Papo, em que tu basicamente falas com escritores. Já deves ter falado com todos os escritores do Brasil, todos os escritores portugueses.
2: Olha, não só todos os escritores, mas acompanhei a carreira de todos, não é? Rui Castro, Fernando Moraes, Eni Ventura e tantos outros brasileiros que durante esse período não só foram a Belo Horizonte, minha cidade, para lançar seus livros, assim como outras cidades brasileiras comigo, como todos os seus livros. Você imagina, o Rui Castro tem uns 30 livros, né? Uns 25, sim. Todos os livros. Então, de certa forma, eu acompanhei geracionalmente a história de todos esses escritores.
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3: O projeto Sempre um Papo, do programador, escritor, promotor Afonso Borges, foi ele ontem o convidado do Fernando Alvim na prova oral, que hoje vai receber não um, não dois, mas três convidadas, no caso. Adriana Cardoso, Maria Castelo Branco e Leonor Rosas. Ela tem um podcast, Lei da Paridade, um podcast que, entretanto, ganhou também eco e espaço ao vivo, em palcos. É uma conversa a não perder depois da chat aqui na 3. Ai, este homem fala muito. Bom, a seguir há Disco da Semana na 3. Prof Jam.
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3: 11h27, vamos a isto. É o disco da semana, chama-se LSD, Love Songs Die.
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3: Um disco que não foi propriamente anunciado com muito, muito tempo de antecedência, mas foi de uma assentada direto aos nossos ouvidos. Primeiro com o single Sozinho, mas há outras canções, são no total 16, algumas com convidados à mistura. É o novo álbum de Mário Cotrim, a.k.a. Prof Jam, LSD, Love Songs Die, é o título do disco. Hoje ouvimos este Lado

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0: Prof. Jam na RTP Antena 3, ao volta depois das 5 com o novo capítulo do Disco da Semana. Podem recuperar também a passagem do músico pelas manhãs da 3, a conversa disponível no nosso site. Agora, e a caminho de Portugal, está David Byrne.

0: dia 14 de julho, atua no Cool Jazz. É David Byrne e a apresentação também do seu disco Who is the Sky, o dia que já está esgotado no festival que acontece na zona da Grande Lisboa.
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0: Primeira canção deste ano dos Disclosure, The Sun Comes Up, tremendas. Os manos rolaram-se de regresso. Lá atrás a recordação para Cansei de Ser Sexy, Let's Make Love and Listen Death From Above e também Mar com Tintas. Já a seguir, revestimentos para janelas. Fricção Científica, em edição Bricolage, na edição desta quinta-feira.
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0: Com uma vista privilegiada para o Tejo, há concertos à Pala a acontecerem esta sexta e sábado com o carimbo da RTP Antena 3. Agora vamos lá revestir janelas com o quê? É o que vamos perceber com a nossa Isilda Sanches.
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3: E se as janelas e telhadilhos dos carros tivessem painéis solares invisíveis? Investigadores de Singapura desenvolveram um novo tipo de célula solar ultrafina e semitransparente que pode tornar isso possível. Esta nova célula de energia solar feita de perovskita, um material cristalino que permite fazer painéis solares mais finos, é 10 mil vezes mais fina do que um cabelo humano e 50 vezes mais fina do que as células solares de perovskita comuns. Apesar de ser ultrafina, esta célula apresentou uma eficiência de conversão energética superior a quaisquer outras células solares feitas do mesmo material. A descoberta, publicada no ACS Energy Letters, pode abrir caminho para a integração destas células solares em edifícios, veículos, equipamentos eletrónicos e até roupa e óculos, sem mudar a aparência. E pode ser especialmente importante para tornar as cidades mais sustentáveis, alargando as possibilidades de gerar energia para lá dos sobrelotados telhados e do solo, o plano horizontal, para as fachadas e janelas dos edifícios, o plano vertical, até aqui inexplorado. Ter painéis solares nas fachadas sem alterar o seu aspecto iria manter a identidade arquitetónica dos edifícios e, ao mesmo tempo, libertar o solo de painéis solares.
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0: Células solares para revestir janelas. A proposta de hoje da Fricção Científica com a nossa Isilda Sanches. Michael Knight.

De quinta-feira, agora com o regresso de La Rue, com a indicação já de um novo disco, Old Flames, vai chegar ainda este ano, sendo que será o primeiro disco desde 2020. Já lá vão 6 anos. A primeira canção a ser conhecida e a tocar agora na 3 chama-se Cabin Fever, La Rue.

Chama-se Free, Little Sims, na RTP Antena 3. Este mês tivemos a chegada de um novíssimo EP, Sugar Girl. Quatro canções a chegarem menos de um ano depois do lançamento do disco Lotus, que nos chegou aos ouvidos no ano passado. Este Sugar Girl, que entre outras canções conta com este That's a No No.

0: quatro canções. Uma delas, de resto, já tinha sido apresentada no Coachella, ao vivo, Game On, assim se chama. É uma das quatro que encontram neste novo EP de Little Sims, que já está disponível.
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0: Eu sei, estamos mesmo em cima do meio-dia, mas está-me a apetecer ouvir mesmo esta canção. Ainda temos tempo, vá, bora. Ver fachada, estar à espera ou procurar. É assim que fechamos esta manhã de quinta-feira na RTP Antena 3. Vai chegar.

0: Espera ou procurar o B Fachada a fechar esta hora na RTP Antena 3. Boa tarde e bem-vindos. Meio-dia, 2 minutos no continente e na Madeira. 11 e 2 nos Açores. Não sei o que é que se passa hoje comigo, com as horas. Aí vamos nós, tarde de quinta-feira. Sejam muito bem-vindos e uma ótima semana.
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0: Estão de volta os da Black Keys. You Got To Lose é a primeira para esta tarde. Logo depois, a Yolanda com o responso. Daqui a pouco vou falar-vos de algo que vai acontecer este domingo e que vai ter depois transmissão na terça-feira aqui na 3. É um centenário, já lá vamos.

0: O responso da Yolanda na RTP Antena 3. Aguardamos pelo disco. Lá atrás da Black Keys, You Got To Lose. Nesta abertura de tarde de quinta-feira aqui pela 3.
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0: A olhar já para aquilo que vai acontecer este fim de semana, chamo a vossa atenção para domingo na Invicta, onde vai ser assinalado o centenário de Miles Davis, justamente o mago da trompete que vai assinalar-se então o centenário já na próxima terça-feira. O músico norte-americano que chegou a passar por Portugal, deu 4 concertos no nosso país, deixou-nos no arranque da década de 90 e continua a ser uma referência e uma instituição para o mundo da música, mais concretamente para o seu próprio universo da trompete, muito ligado também às história do jazz. Ora, esta celebração acontece justamente na próxima terça-feira, mas antes disso, no domingo, vamos estar com uma emissão especial que vai ser gravada no domingo no RCA, no Rádio Clube Agramonte, no Porto. Uma conversa onde não vão faltar histórias, discos e também a atuação de Azar Azar a puxar Miles Davis para outras galáxias. O Luís Oliveira é quem vai conduzir esta emissão. É totalmente gratuita. Arranca domingo às 4 da tarde, uma vez mais reforço, no RCA, Rádio Clube Agramonte, no Porto, e depois será transmitida aqui na rádio na terça-feira, ao dia do centenário de Miles Davis. Todos os detalhes estão no nosso site e também nas nossas redes sociais. Fica o convite, por isso mesmo, para esta emissão que vai ser gravada domingo à tarde no RCA, no Porto, e depois transmitida na terça-feira, o dia do centenário da lenda Miles Davis.
2: Lisa Sereno.

Chama-se Traz-me o Verão a Casa. É a música nova da Inês Marques Lucas. Ela que nesta canção se concentrou não apenas na música, mas também no vídeo que acompanha justamente esta canção. Foi ela que realizou, captou, editou, fez a cor. A verdade é que a parte visual faz também parte da própria Inês Marques Lucas, e ela quis, no fundo, complementar esses dois lados da sua vida nesta mesma canção. Traz-me o Verão a Casa é a música nova aqui na RTP Antena 3, a casa da nova música nacional. Lá atrás também com Jane Macabá, ouvíamos ainda o Celso com Flores Falsas, e tudo começou em Chinatown, a canção do Young.

0: Quinta-feira de calor, obrigado por estarem connosco, aguaceiros nos Açores. Cinzento na Madeira.
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0: No berço da nação, a música com o carimbo da RTP Antena 3. E para esta hora de almoço de quinta-feira, recordo que logo mais vamos ter por aqui o Logo Se Vê, com o Tiago, a Teresa e a Catarina. E se ontem perderam, saibam que foi uma emissão de gritos. Sim, sim, foi uma ode aos berros, desde gritos no cinema, os gritos na arte, na pintura. E os gritos também que nos chegaram através do nosso WhatsApp. Qual terá sido o melhor?
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4: Que gritos é que moram nesse lado?
5: Gritem para nós no 924125258.
4: Ok, João.
6: E opa, gritar é muito a minha cena. Primeiro, eu sou um gajo do Norte, do Porto. Gostava muito de gritar para os aliados quando o meu clube era campeão. Fomos agora há pouco tempo. E eu tenho um grupo de música. E há uma música muito característica nossa que eu começo com este seguinte grito. Espero que não se assustem aí em casa.
7: Velho Pedro!
6: Mas para vocês vou fazer uma versão muito especial.
7: Velho Antena 3!
4: És o melhor, João!
0: Logo Se Vê. Vencedor da tarde, o João. Um grande abraço para ele e para todos os ouvintes que estão connosco todos os dias, em todos os horários. Muito obrigado. Logo Se Vê com o Tiago, a Teresa e a Catarina. Volta depois das 4.

0: Lola Young na RTP Antena 3, ela que está de regresso aos palcos, numa altura em que continua a combater o seu vício contra as drogas. Assumidamente, falou sobre isso numa entrevista recente. Ela vai voltar inclusivamente agora ao festival All Things Go, onde, se bem se recordam, teve aquele desmaio que depois causou a pausa na carreira. Lá atrás a recordação para 2008, 16 para uma.
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0: 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Ora, este fim de semana com quem?
4: Temas mais antigos do mundo. Não é o amor, não é a morte, é a beleza.
5: Havia uma expressão que era mulheres reais. Uhum. E isso a mim chocava-me muito também, porque não se pode fazer body shaming de corpos que não encaixam numa norma do que é modelo. Mas agora estamos a fazer body shaming às modelos porque são magras. O meu corpo não é menos real porque eu nasci com este ar de Olivia Palito.

Em frente, espero que estejam a aproveitar da melhor maneira esta quinta-feira pré-verão, quente, agora com o Filipe Sambado na 3.

0: Harold na RTP Antena 3, Vento em Popa, ou atrás da Jessie Ware, a maravilhosa Jessie Ware, com Automatic, a 3 minutos da 1 da tarde. Enfim, não é uma Jessie Ware, é... enfim, é Inês.
1: Olá, chamaram-me.
0: Estava aqui à procura, estava aqui à... Sim, sim. O que é que estavas a ler, Inês?
1: Olha, estava aqui um livro em cima da mesa, da Alice da Montanha.
0: Ok.
1: Eu gosto muito dos vídeos dela, porque ela...
0: Quem é a Alice da Montanha?
1: É uma rapariga que vive na montanha, precisamente.
0: Chama-se Alice.
1: Está
0: lá coisas.
1: E vive de forma muito sustentável e faz muitas receitas, aquelas mesinhas que se calhar os nossos avós e as nossas mães faziam. Então há aqui um livro que, que estava aqui em cima da mesa,
0: certo.
1: E eu já estava pronta para
0: meter na mala.
1: Também na, para a montanha com o livro da Alice.
0: Qual é o teu comportamento mais sustentável, Inês, na tua vida?
1: Fazer a reciclagem.
0: Fazes?
1: Claro.
0: Não te rias, porque há muito boa gente que não faz.
1: Pois é. Eu estou cá para julgar essas pessoas.
0: Ok.
1: Mas eu faço a reciclagem.
0: Muito bem, Inês.
1: E faço chá também, muito chá. Não sei se isso é ser sustentável.
0: Reciclagem e chá.
1: Chá bio.
0: Portanto, levem estas indicações para a vida de sustentabilidade.
1: Agora pensem.
0: Reciclagem e chá.
1: É isso.
0: E já levem Inês até às 4.
1: Calma, não me levem.
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0: Bom. Eu estou de saída amanhã mais a partir das 10 para o final. Que bela canção. Tchau, tchau.

0: DXX sem Say Something Loving a deixar-nos com 3 minutos depois da 1 da tarde no continente e na Madeira. Menos uma hora nos Açores. Vamos lá. Convosco até às 4.
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0: E com muita música também para ouvirmos por cá, Soma Please em Pockets on My Sleeves, a começar esta hora da 1. Há também Harry Styles para ouvir já a seguir.

0: Foi o primeiro single que ficámos a conhecer para um novo disco de Harry Styles. Kiss All The Time Disco Occasionally. Esta chama-se Aperture e deixa-nos na altura certa para espreitarmos o Portugalex.
1: Eu, ao princípio, eu pensei que fosse papel higiênico que estava a esgotar por causa da guerra do Irão, ou assim, não é? Depois, aí disseram-me que era um relógio de 400 euros e eu vendi logo um rim para conseguir comprar.
0: Exato, o Portugalex a falar com alguém na fila para comprar o novo Swatch. Antena 3. E muito mais para ouvir daqui a pouco. Para já, Maru, neste Feeling So Nice. Também Fat Dog com uma nova canção e ainda os Evils. Fiquem por aí. Boa tarde.

0: É uma das novas canções dos Evils, a banda portuguesa que junta nesta canção Calcutá e também Rodrigo Amaro, chama-se Actress. Antes também Fat Dog, que no ano passado deram um concerto zaço no Vodafone Paredes de Coura, e aqui com uma nova canção, Go Fuck Yourself, e já a seguir à Portugalex para ouvirmos.
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1: Ora bem, pessoas que dormem no shopping para comprar um relógio, temos sim hoje no Portugalex e muito mais.
2: Depois do selecionador Roberto Martínez anunciar a lista de convocados para o Mundial de Futebol, é a vez do Portugalex revelar a sua.
3: E o primeiro convocado para fazer reportagens em direto volta a ser o nosso valor seguro, o jornalista Nuno Luz.
4: Dizer que estou muito honrado com o convite a poder contar com a melhor informação e as melhores piadas secas. E neste momento a grande dúvida é, será que os iranianos irão comparecer no Mundial? Perceberam? Carilho, irão.
3: Obrigado, Nuno. O segundo convocado é Isaltino Moraes para nos oferecer os almoços.
5: Os restaurantes da Oeiras já estão a preparar refeições para o Martínez e os jogadores levarem. Em Tupperwares, que lá nas Américas não há comida de jeito. Levam bataniscas, arroz de cabidela, ensopado de ninfas do Parque dos Poetas. Enfim, o melhor que há. Oh, coisinha, anda cá. Filma aqui os Tupperwares. Olha, que delícia. E que sabor.
3: E o terceiro convocado é José Sócrates, para meter recursos ao VAR.
6: Eu vou dar o meu melhor. Vou rejeitar todos os árbitros. Porque são feios, porque têm os calções sujos, ou porque foram ouvir o musical a gozar comigo. E vou prolongar os jogos até Portugal estar a ganhar. Hã? Nem que o Mundial dure até 2050, mas Portugal ganha. Hã? Porreiro, pá.
3: Por agora é isto. Continuaremos a fazer convocatórias nos próximos dias.
2: Várias pessoas passaram a noite em filas no Norte Shopping e no Colombo para conseguirem comprar um relógio de bolso chamado Royal Pop, que custa 400 euros e nem sequer tira bicas.
3: O Portugalex foi tentar perceber porquê.
7: É assim, eu vi uma fila e pus-me logo a marcar o lugar. Porque se há fila é porque é bom, estás a ver? A mim ninguém me passa a perna. Eu já dormi uma semana inteira à porta do hipermercado para conseguir comprar um chocolate do Dubai. E sou alérgico ao pistacho. Imagina se não fosse.
8: Olha, eu a princípio eu pensei que fosse papel higiênico que estava a esgotar por causa da guerra do Irão, ou assim, não é? Depois, aí disseram-me que era um relógio de 400 euros e eu vendi logo um rim para conseguir comprar.
9: Olha, eu passei aqui a noite inteirinha e vou comer a tua lata durante 6 meses, mas valeu a pena. Tenho um relógio de bolso que toda a gente quer, sabe-se lá porquê.
10: Oi pessoal, tudo bem convosco? Eu sou a Joana Amaral Dias e espero que as lojas desses relógios aceitem pagamentos em dinheiro e não apenas em cartão. Eu tenho aqui 400 euros em moedas de 1 e 2 cêntimos. Se não aceitarem, arme barraca e chame a polícia, ok? Estamos aqui todos juntos e vamos hoje comprar o relógio da moda.
7: Epá, ninguém se mexe. O último relógio do estoque é para mim, é? Senhor idoso, afasta-se, olha com uma cadeira na tromba. Estou a avisar,
11: Igual se mete a conversa.
12: O relógio é meu. O relógio é meu.
7: Estou a avisar, arranque já aqui estes painéis novos das obras do clube e alguém leva com a tromba.
9: Estou
7: a avisar. O relógio é meu. É, você esteja calada. Vá para a fila.
11: É, pá, deixando as lojas.
9: Ai, meu Deus.
7: Ai, mãe.
9: Ai, isto é um tipo grosso.
1: Tanta coisa a acontecer aqui neste Portugalex. Adorei, adorei esta pequena visão que tivemos das pessoas que foram a fazer filas para os centros comerciais para mais um relógio que está à venda da Swatch, uma edição limitada. O Portugalex regressa amanhã com mais um novo episódio, depois das 8 da manhã, à 1h20, e sempre que quiserem, estão todos guardados no nosso site. 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
1: Pearl Jam para ouvir agora, esta chama-se Given to Fly. Há também João Maia Feira e ainda Rosalía. Fiquem por aí, boa tarde!

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1: E ao... Quer dizer, e há autores e as coisas que te interessam ver?
2: Há pouca coisa, portanto, isto agora está cheio de papagaios, portanto, eu não estou de papagaio este, papagaio aquele, já não tem graça. Oh.

0: Quais são as perspectivas que tu achas que um homem como tu, sem compromissos, no sentido do comercial, como é que tu vais poder subsistir em Portugal, sabendo nós que as possibilidades são tão poucas?
1: Como é que Portugal...

Mais uma excelente canção da Rosalía. Linda, linda, linda. Ela que passou por cá há muito pouco tempo e enfim, foi um concerto inacreditável, como diria Marta Rocha, era quase como estar num museu vivo, porque tudo era belo, a voz daquela mulher é inacreditável. Esta chama-se Focurrani e que faz parte então do mais recente trabalho Lux. Atrás ouvimos também João Maia Ferreira e continuamos agora com Wesley Joseph neste Pluto Baby.

0: Gostam? É nova de Ana Lua Caiano, chama-se Uma Vida a Menos. Ela que tem esta canção a rodar por cá, exclusivamente na RTP Antena 3. Não a podem encontrar noutro lugar, a não ser aqui até amanhã, precisamente dia em que rodamos em exclusivo esta nova canção de Ana Lua Caiano. Chama-se Uma Vida a Menos.
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0: Chama-se Who's Your Boyfriend, a canção de Royal Otis, para ouvir agora, numa altura em que estamos a praticamente 15 minutos das 2 da tarde, hora em que vamos receber também mais um domínio público, todas as novidades para ficarem a descobrir daqui a pouco. Depois desta de Royal Otis, há Lava La Rue e ainda Jungle. Fiquem por aí. Boa tarde.

0: Chama-se Good Times e descreve muito o sentimento. Pelo menos o meu sentimento ao ver Jungle, porque eu sinto que é mesmo, são bons momentos que passamos quando estamos a ouvir os Jungle ao vivo. É sempre super, tem uma vibe super fixe. Eu adorei vê-los no meu calorama, foi a última vez que os vi. Eles vão regressar a Portugal, na verdade, já este ano, dia 24 de outubro, vão estar na Mel Arena em Lisboa. Apressem-se a comprar os bilhetes, eles que também têm disco a sair este ano, dia 14 de agosto, sai cá para fora Sunshine. Agora, uma sugestão antes do fecho de hora.
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0: Sugestão para o fim de semana, mas voltamos à quinta-feira e ainda temos música para ouvir antes da próxima hora, hora em que recebemos também mais uma edição de Domínio Público. Para já, Throws in the Shine, para ouvir em gira, e também Lily Allen.

0: RTP Antena 3. E são 2 da tarde no continente e na Madeira, 1 da tarde nos Açores. Vamos a isto, a mais uma ronda.
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0: De domínio público com a Valentina Jesus. Olá, Valentina.
2: Olá, Inês. Começamos este domínio público a falar dos 100 anos de Miles Davis, que se assinalam na próxima semana, dia 26 de maio. A RTP Antena 3 está a preparar uma emissão especialíssima domingo no Porto. Luís Oliveira, conta-nos o que vai acontecer no Queremos Muito Miles.
3: Olá, Valentina.
2: Olá.
3: O desafio lançado pela Antena 3. Obrigado. Foi pensarmos na importância de Miles Davis, e o Miles Davis é alguém que, cuja importância extravasa ao jazz, extravasa à música negra e até extravasa à música popular. Que impacto é esse? Esse é o mote para a emissão, e começamos por desafiar o Sérgio Alves, que conhecemos dos Azar Azar, que juntou, eu diria, uma killer band com o Filipe Neves e também o Hugo Danin para recriarem esta parte importante. Ou seja, não queríamos apenas umas versões simples, queríamos uma visão 2026 do que é a música de Miles Davis. Isso será apresentado no Rádio Clube de Agramonte no domingo, e vamos estar rodeados de pessoas que têm o Miles nas suas vidas. Algumas delas, eu não quero contar já tudo, mas, por
2: Sim.
3: exemplo, lá estará o Joaquim Paulo e também o Pedro Tenreiro, para percebermos de facto que impacto é esse de alguém que revolucionou não uma, não duas, mas várias vezes o género no qual se inseriu, e cujas ondas de choque acabaram por contaminar toda a música popular.
2: Das 16 às 18 horas, às 6 da tarde, com entrada livre, e lá está também com o concerto de Azar Azar.
3: Exatamente, é um belíssimo sítio ali, o Rádio Clube da Agramonte, ali na zona da Boa Vista, um belíssimo jardim. Vai estar uma ótima tarde com calor, fica o convite.
2: Portanto, se não tinham planos, ou mesmo tendo, é aparecer no Queremos Muito Miles.
0: É isso. Cancelar todos os planos.
2: Obrigada,
0: e
2: Luís Oliveira.
3: Não percebi, desculpa, Inês.
0: Eu ia dizer cancelar todos os planos existentes e ir apenas.
3: Claro. Tu inclusive.
0: E eu inclusive.
2: Estamos à tua espera também, Inês Henriques. E há mais coisas para saber, não é? Para dar conta. Ainda no Porto, cidade que a partir de hoje recebe o espetáculo Alto da Revolta do Mestre Salas, com texto, encenação e direção plástica de Ricardo Alves. Depois da estreia em Évora, o Centro Dramático de Évora e a Palmilha Dentada apresentam agora o espetáculo Norte, de hoje a domingo, como dizia, no lugar Porto, e de 27 a 30 de maio no Auditório Municipal de Vila Nova de Gaia. Partindo do universo dos bonecos de Santo Aleixo, o espetáculo começa como uma representação tradicional que se transforma quando o Mestre Salas decide deixar de ser manipulado e assumir o controle da narrativa. Entre humor, caos e questionamento, a criação propõe uma reflexão sobre a liberdade e a capacidade ou a ilusão de tomar as rédeas da própria vida. E a fechar, cinema, Fogo do Vento estreia hoje nas salas de cinema nacionais. É a primeira longa-metragem de Marta Mateus, que tem como elemento central as memórias e agentes do Alentejo, e que nos conta agora também como surgiu este filme.
4: A mão! A mão! Dê-me a mão! Ajudem-me! Ajudem-me, por amor de Deus!
5: Surge, na verdade, na continuação do filme anterior, não é? Nós fizemos um filme aqui em Estremoz também com algumas das pessoas protagonistas deste filme, um filme que se chamava Farpões Baldios, e neste novo filme aprofundamos algumas dessas histórias, abrindo... desdobrando noutros caminhos aquilo que é a história pessoal destas pessoas e que compõe a história do Alentejo, isto que é também a história do nosso país, que nós percebemos através dessas histórias que toca a história do mundo, não é? A história da humanidade.
6: Amor, paz, pão, saúde, coragem, luz e alegria.
2: Fogo do Vento, de Marta Mateus, tem hoje sessão especial com conversa com a realizadora Equipa no Cinema Ideal, em Lisboa, às 9 da noite. E é tudo por hoje. Inês, estou de volta amanhã às 11 da manhã. Até lá. Beijinhos.
0: Beijinhos.
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0: E com a edição de Valentina Jesus.
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0: comigo nas próximas horas.
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0: Eu sei, é quinta-feira, nem sequer estamos a pensar no fim de semana. Pois não, ou sim? Eu acho que sim. Vamos lá abrir a pista de dança com MX, GPU e Malu neste Ease. Há também Panda Bear e Philip Carlson. Fiquem por aí. Boa tarde.

Canção de Baby Kim, com a colaboração de Kendrick Lamar, chama-se Good Flirts. Atrás também Philip Carlson na canção Por Que Não Danças, e ainda ouvimos Panda Bear, que nos deixa, deixou-nos tudo aqui com 18 minutos depois das 2 da tarde. Michael Knox.

0: Capicua na canção Gaudí, a deixar-nos quase na hora certinha para recebermos os cinéfilos que ninguém pediu, é verdade. Eles que esta semana têm palavras ríspidas para vos mostrar.
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0: São ditas sem maldade. Atenção, há um propósito nobre. Eles já vão explicar tudo daqui a nada. É já a seguir.

0: Cinéfilos que ninguém pediu, é já a seguir.
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0: A esta hora temos já em estúdio estes senhores.
2: Os cinéfilos que ninguém pediu.
0: Ninguém pediu, mas olhem só.
3: Senhores, senhores, é muito formal.
4: Roda! Vai girar na túmbula do... Desculpem, não sei.
0: Bem,
4: que,
0: é eu não sei o que é que se passa
4: eu
0: contigo.
4: Vou explicar. O Turgal entrou por este estúdio adentro com uma camisola que diz com a cara e a dizer Tim Maia.
3: Isso mesmo.
4: E lembrou-me imediatamente a frase épica de Tim Maia em que ele diz: eu não fumo, eu não bebo, eu não jogo, só minto de vez em quando.
3: Cá está. Palavras, palavras se calhar sábias, pelo menos...
0: Para alguém?
4: Tim Maia era sábio, pá.
3: Ele admitiu, pelo menos.
4: Ah,
3: ou seja, não, há um lado de honra nestas palavras.
0: Bom, eu não sei o que se
3: imagina. Sem mais demoras, antes
4: eu
3: não
4: deixe quando vejo Tim Maia, fico possuído.
0: Ah, mas, okay.
3: Mais vale não distrair o Daniel, portanto vamos tentar ter foco. Estou aqui para isso,
4: Foco,
3: e eu juro. Eu juro e jurarei, não é? E é o que nós temos neste filme, que fala de coisas bem sérias. Também faz lembrar esta música do que o Mota está a referir.
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3: Ora, são as tais palavras ríspidas, ditas sem maldade, porque este nosso protagonista padece de síndrome de Tourette.
4: Tourette, exatamente, que é uma coisa que se tem em francês. Este filme, chamado I Swear, venceu o BAFTA para melhor ator, e na verdade acho que se ele não tivesse ganho esse prémio, nós não estávamos aqui a falar dele, porque o ator Robert Aramayo não era exatamente um grande nome, mas faz aqui, eu acho, um gigantesco papel como o John Davidson, este ativista da vida real, é uma pessoa real, que tem de facto Tourette, e é incrível como a performance dele consegue equilibrar-se muito bem entre um certo, acho que podemos dizer, ridículo, que
3: certo.
4: Por vezes pode derivar da condição, e de facto ter alguma graça, mas ao mesmo tempo gerar enorme empatia no espectador.
3: Certo, é isso, é essa graça, mas que não é graça gratuita, ainda que eu acho que o filme vale, obviamente, como alerta que é, mas... há pouco cinema aqui envolvido e é fácil imaginar grandes cineastas britânicos, e o filme é britânico, e talvez por isso também tenha uma certa subtileza que não teria se fosse um filme americano. É mais seco, mesmo assim, mas é fácil imaginar outros cineastas britânicos, talvez mais consagrados, a fazer aqui um grande filme, que eu acho que não é este I Swear, que se chama em português Mais Forte Que Eu, ou Mais Forte Do Que Eu,
4: que é exatamente o que estava a acontecer no início desta rubrica.
0: Pois foi.
4: É Mais Forte Do Que Eu.
3: Exatamente, é isso.
4: Mas isto é meta rádio.
3: Meu Deus, ele hoje está,
0: imparável.
3: É rádio local, é um pouco
4: vocês, eu dou-vos tudo o que vocês quiserem, amigos, porque o que eu quero é transformar as 2 da tarde na Mega Hit de manhã. Vamos embora.
3: Bom, depois disto vamos seguir para os prémios do cinema português, metendo ordem. Cá estou outra vez a meter ordem. Lei ordem, aqui sou eu. E vamos para os prémios do cinema português. E este foi o grande vencedor dos últimos Sofia, que decorreram na última sexta-feira.
7: O Sofia para o melhor filme vai para Banzo.
8: E o melhor realização vai para Margarida Cardoso.
3: Ora, o Banzo foi de facto o grande vencedor. Nós analisámos muito em detalhe os prémios de Sofia neste episódio.
4: Também não diria muito,
3: não
4: em,
3: muito
4: detalhe,
3: em detalhe, vá, mas mais...
4: É assim, o máximo que nós conseguimos.
0: Okay.
4: Não é sim. Muito. Nós não somos indivíduos com muita capacidade de análise.
3: É possível.
0: Pois, mas foram à escola,
4: ninguém
0: menos.
4: Também pediu, não é?
0: Pois.
3: Daniel, hoje está histriónico. Não sei bem o que é que vem aí, não sei se vai terminar de outra forma.
4: Repara, é que daqui a bocado é uma coisa inacreditável, que é o João não percebeu como é que se chamava um filme que estreia esta semana. Mas já lá chegamos. Vamos aos prémios de Sofia e ao cinema português a ser premiado.
3: Já vamos. Para já, de facto, o Banzo venceu 10 prémios, foi o grande vencedor desta noite. Um filme passado em São Tomé sobre uma questão colonial, de abuso colonial, naturalmente. E é um filme esteticamente muito interessante, e nós também desafiamos, não só para ouvir o episódio, mas para ouvir a conversa que tivemos com o Ogi Fortuna e com a Margarida Cardoso há um ano.
4: Na altura tive eu sozinho.
3: Fernando Lopes.
4: Portanto, depois, na verdade, não foi tão boa como se tu tivesse estado, João.
3: Agora deu-lhe agora para um pouco para a humildade. Agora
0: Agora conseguiu compensar.
3: Isto está do 8 ao 80, passando pelas várias partes intermédias.
0: Quinto.
4: Quem é que não mandou medicação hoje?
3: Bom, por grandes interpretações, que não é do Daniel, mas é destes um ator e uma atriz que venceram os prémios de interpretação.
9: E o prémio Sofia para o melhor ator protagonista vai para José Martins.
10: E o prémio Sofia para melhor atriz protagonista vai para Joana Santos.
3: Duas grandes interpretações, dois filmes bastante fortes, Memória do Cheiro das Coisas e On Falling. O Memória do Cheiro das Coisas mais integrado naquilo que foram grande parte destes nomeados e vencedores, ou seja, filmes que se relacionam com a história portuguesa, com a história recente, obviamente também muitas vezes com a ligação com a ditadura, também com a questão do racismo e de uma certa xenofobia que existem atualmente. O On Falling é um filme, agora sim voltamos de alguma
4: muito
3: forma
4: menos sobre a memória,
3: e voltamos às terras britânicas, fechamos isso, não é?
4: Sim, exatamente. O On Falling, na verdade, podia ter sido assim a única grande surpresa desta edição dos Prémios Sofia. Normalmente o vencedor dos Prémios Sofia é o escolhido pela Academia para ser levado aos Oscars. Neste caso, o escolhido foi o Banzo, portanto ganhou o Banzo. O On Falling não podia ser escolhido, por isso podia ter sido aqui a surpresa. Era o meu filme favorito do ano, mas fica aqui o destaque muito, muito merecido à interpretação soberba da Joana Santos, que eu acho que faz muito, com muito pouco no melhor dos sentidos, com muito pouco nela, com muito underacting, e para quem só a conhece das novelas, não desmerecendo, acho que podem se surpreender muito a ver aqui a Joana Santos no On Falling.
3: Verdade, de falta, há muito mais para que falámos também sobre outros premiados. Faltou dizer no episódio que o Casa Abrigo, a série da RTP, sobre a questão da violência doméstica, venceu o prémio de melhor série, portanto fica aqui a adenda, o acrescento. Vamos agora para um filme de terror que já ganhou algum culto, foi visto por 10 mil pessoas no primeiro fim de semana.
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3: Só eu vi, estou intrigado com a tua dica de há pouco, de que eu estou... Então...
4: É o Obsession, não se lembro desta canção.
3: Lembro-me bem. Mas porquê é que eu estava baralhado?
4: Não é esta, mas não é aqui, vem já a seguir.
3: Então pronto, continua aqui o mistério.
4: Segue.
3: Bom, este filme de facto que foi visto por 10 mil pessoas aborda o terror, muitas vezes serve para falar de coisas bastante sérias, é o caso, entre a linha entre o amor saudável e o amor possessivo.
0: Tóxico,
3: bastante tóxico. Acho que o filme manda aqui ao Zé, se por vezes aproxima-se de um terror pouco recomendável, nomeadamente de gente como os Filipe, que para mim está para o cinema como a CMTV está para a televisão e para o jornalismo televisivo. Mas pronto, vamos seguir.
4: Ou seja, não consegues parar de ver.
3: É quase isso.
4: Tens o dia todo. A tua televisão ligada
3: fica no ar, fica no ar.
4: Bom, mas... é incrível, é que vou lá à casa e digo assim, junto, eventualmente tens desligado a CMTV, ele não consigo.
0: É
4: vaca brava. Nunca se sabe o que é que fala.
3: Oi Neste, para este homem, para já, desliga-lhe o microfone.
0: Eu posso me ir, olha, eu até me vou embora, tchau.
4: Traz-vos dinamismo e emoção.
3: Isso, bom, e temos uma grande revelação chamada Inde Navarrete, que se ninguém conhecesse, a partir de agora passa a conhecer com este Obsession, ou também no título em português, A Felicidade é Relativa. Vamos para as estreias, então explica lá.
4: Não, repara, aqui a questão é, podes só baixar a trilha, Inês, acho que é importante. O João viu tanto Star Wars como eu vi filmes, sei lá, da Namíbia. E então, o João escreve
3: eu vi
4: aqui
3: dois, não sei se
4: que esta semana estaria um filme chamado Mandalorian Grogu. Como para ele são duas palavras ou calhas. Ele não está a par que são duas personagens diferentes. Então ele escreveu aqui, Mandalorian Grogu. A estreia esta semana. Mandalorian Grogu. Pronto. O filme não se chama assim, não é?
3: Então explica
4: é
3: lá
4: o Mandalorian que... e o Grogu.
3: Também pensava que era uma coisa mais grave. Pensava que em vez de Mandalorian não, é era outra
4: graça,
3: coisa, o Grogu era
4: tem muita graça
3: coisa.
4: Porque eu sou também na encada assim. Ou na encada nas estrelas. Ah, Mandalorian Grogu, olha o que é, pá.
3: Bom, vamos às outras estreias da
4: viva
3: semana.
4: Viva Académica, Briosa e tal.
3: Dois filmes portugueses, viva a Briosa, sem dúvida. Dois filmes portugueses realizados por mulheres, o Sepa La Vie en Rose de Leonor Tencoloreiro, que é o filme Antena 3 da semana, e também Fogo no Vento de Marta Mateus. Dois filmes portugueses realizados por mulheres, portanto, valem sempre a pena ser referidos. Ainda ao filme iraniano, Uma Mãe e o Seu Filho. E vamos fechar com uma canção, do Icewear, do Mais Forte Que Eu.
4: E que não é Icewear, com muita
3: coisa. Que não é. Mas é uma daquelas músicas, daqueles clássicos britânicos, Chapa 5, que o filme tem muitos, mas esta é uma grande canção dos Supergrass.
0: Ah,
3: chama-se
0: essa é.
3: All Right.
4: Não, esta é boa.
0: Esta é maravilhosa.
4: É,
0: vamos lá curtir.
3: Vamos lá isso.
0: Tchau.
3: Tchau, tchau.

0: Os Cinéfilos que Ninguém Pediu.
1: Episódio já disponível para a semana. Eles estão cá de regresso para fazer uma antevisão. Mike D agora para ouvir em Switch Up. Também Quant, logo depois.

0: Chama-se Mar, a canção que junta Constança Quinteiro a Coante e que nos deixa também a 19 minutos das 3 da tarde.
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0: É isso mesmo, e a esta hora vamos olhar para o top A330 e descobrir os 3 primeiros lugares.
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0: Pois é, terceiro lugar para a canção Responso de Yolanda, a subir 19 lugares.
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0: A manter este segundo lugar, Richie Campbell com You. E pela quarta semana na liderança são os Soma Police com a canção Pockets on My Sleeves.
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0: É isso mesmo, o André Santos faz a contagem aos sábados à tarde, a partir das 6 da tarde, e vocês podem votar nas vossas canções nacionais favoritas durante toda a semana. De segunda a sexta-feira, basta passarem no nosso site antena3.rtp.pt e votar. No fundo é isto.
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0: São os The Strokes agora para ouvir I'm Going Shopping. Há também Modest Mouse com uma das novas canções a chegar a seguir.

0: Chama-se My Own Man, são os Monstro, dupla portuguesa a rodar aqui pela RTP Antena 3 e a deixar-nos também a 5 minutos das 3 da tarde. Para já, atenção, porque temos um guia, não digo um guia turístico, mas um guia que vos leva a conhecer bairros de música nova.
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0: Sempre guardado também no nosso site. Para o fecho, Joe, para ouvir em Basic, Being Basic e ainda Rita Vian na sua nova canção.

0: Nova canção de Rita Vian, a deixar-nos com um minuto depois das 3 da tarde no continente e na Madeira, depois das 2 nos Açores. Vamos a isto? Vamos lá! Convosco mais uma hora.
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0: E preparem-se porque temos muita música para ouvir por cá. Começar já com a música em português, da Garota Não, Este País Não É Para Mães. Há também Genesis, Ouzo, Somber e ainda os Ão para ouvir daqui a pouco.

Bem, se vocês soubessem como eu gosto desta canção, chama-se Talvez, e é da banda belga Ahn, que vão estar por cá precisamente este ano, em dezembro. Em dezembro, para apresentar o disco Malandra. Atrás, Somber em 12 to 12 e ainda Genesis, o Uso, um dos nomes que ficámos a conhecer pela primeira vez por aqui nas nossas sextas-feiras. Um dia recheado de música nova e um dia ao qual chamámos aqui na RTP Antena 3 de Sexta da Música Nova. Também novo é o disco de Only Nothing. Estiveram pelas manhãs da 3 a apresentá-lo. Houve música ao vivo e nós vamos ficar precisamente com eles neste Crença ou Ofensa Desafio.

0: Ofensa e desafio são os Only Nothing a rodar aqui pela RTP Antena 3.
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0: 21 minutos, aliás, 22 minutos depois das 3 da tarde e vamos até às manhãs da 3.
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4: A febre não era Tamagotchi, era a bota butil.
5: Vais ter que repetir. Vais. Puxa para trás,
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8: Está a entrar procura, outra vez. 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
8: Bem,
6: à volta.
8: Vocês apanhavam mesmo uma ganda seca nessa altura, não era?
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0: Mais uma luta geracional aqui neste tema, as manhãs da 3, que regressam amanhã das 7 às 10, como já é habitual, com os nossos amiguinhos Andreia e Alexandre. Eles estão por cá. 3.

sabem quem é que vai estar no Vodafone Paredes de Coração? Estes senhores que vos vou mostrar. Vocês sabem quem são, claro. São os Bloc Party. Eles tiveram um grande, grande êxito. Precisamente uma canção que deu som, que deu música ao patrocinador deste festival. E agora chegam com um avanço para um novo trabalho. Chama-se Coming On Strong. É para ouvir agora.

0: Chama-se Back in Love, é Suki Waterhouse a rodar aqui pela RTP Antena 3. E vou deixar-vos agora com uma daquelas minhas, aqueles meus fun facts que eu adoro, porque a verdade é que Cannes está a decorrer. A Teresa Vieira tem estado por lá a trazer todas as novidades do dia ao longo dos últimos dias no Logo Se Vê, e hoje não vai ser exceção, vai-nos trazer novidades garantidamente. Mas nesta edição de 2026 surgiram duas caras que protagonizaram um filme que em 2013 ganhou o Palme d'Or. São as atrizes Adèle Exarchopoulou e Léa Seydoux, protagonistas do filme La Vie d'Adèle. Quem é que não viu esse filme? Eu vi e posso-vos dizer que cheguei a casa, fechei-me na casa de banho a chorar muito. Pois bem, o que é que isto... Onde é que eu vou levar-vos com isto? Eu quero dizer-vos que este filme, na altura, levantou algumas questões sobre a conduta do realizador, Abdelatif Kechiche, no comportamento com as duas atrizes, em algumas cenas em particular, com cenas de nudez. Ambas tiveram desempenhos excelentes, mas a que custo?
1: Cette forme de...
2: Era uma forma de... Era abuso emocional. Era uma forma de abuso emocional. É extremamente difícil trabalhar com realizadores que são manipuladores. Claro que todos os realizadores são um pouco assim. Dirigem de uma certa maneira para conseguirem o que querem. Mas neste caso era a sério. Era assédio psicológico e isso foi muito difícil. E sim... É verdade que eu não podia abandonar o filme. Na verdade, uma vez que assinas um contrato e te comprometes com um filme, não podes abandonar.
1: A partir do momento que assinamos um contrato e que estamos engajados em um filme, não podemos lhe quitar.
3: Ainda é um trauma hoje em dia?
2: Claro que é um trauma, mas também houve coisas interessantes, coisas que aprendi com o Abdelatif, porque ele é manipulador, bem, isso é uma coisa, mas também é alguém com talento enorme. Quanto a mim, eu tenho uma palavra a dizer nas cenas em que estou nua. Para todas as cenas, agora peço a todos os realizadores, e faço isto desde o filme de Latif, que é X, que me deixem dar a minha opinião, e sou eu que decido se permito ou não que o meu corpo seja
1: mostrado. Mon corps de cette façon-là.
0: Pois bem, em entrevista à Brut, um meio de comunicação francês, a Léa Seydoux confirma os ditos rumores de abuso emocional de Abdelatif e diz que depois desse filme, então, ela própria estabeleceu os seus próprios limites no que respeita a cenas de nudez. Um filme extraordinário, na minha opinião, e que deixou muitas marcas em ambas as atrizes. Mas, não é? Porque deixou aqui um trauma, mas também deixou marcas boas, como um amor e uma amizade eterna. Adèle Exarchopoulou contou, num tom divertido, que levou uma t-shirt de Léa para o aeroporto e que a atriz acabou também por se vestir com uma t-shirt com a cara de Adèle, apesar dela nunca ter acreditado que isso fosse acontecer. Ora bem, disse ainda, Adèle disse que associa sempre Cannes a Léa e descreveu a relação entre as duas como assim, um amor eterno. Eu acho isto super lindo. Tal como Léa, existem memórias boas que chegam através da música. Ouçam lá o que partilhou no meio de comunicação francês com Bini, assim que se chama.
2: Música que me faz mesmo bem é a música de Blue is the Warmest Color, e essa música lembro-me que se tornou um grande sucesso quando o filme saiu. E é mesmo, também acho que o filme ajudou a tornar essa música um grande sucesso. E é verdade que com esta música não consigo evitar, especialmente quando a ouço em Cannes, não consigo deixar de pensar em 2013, quando ganhámos a Palma de Ouro. Isso foi bastante louco, foi histórico, e talvez seja algo que nunca mais me volte a acontecer. Está ligado? Algumas memórias realmente boas.
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Epá, não posso deixar de vos dizer, aliás, não posso mesmo dizer-vos que esta canção lembra-me logo, instantaneamente, a parte do filme de La Vida Adele, em que Adele está a dançar num jardim, numa festa, num jardim, e esta música está a rodar por trás. E eu acho que Licky Lee, não é? Estamos a ouvi-la em fundo neste I Follow Rivers, conseguiu com que esta canção fosse completamente imortalizada neste filme, que teve um custo para as atrizes um bocadinho elevado, até com esta questão do realizador Ablatif, com este abuso emocional, enfim, coisas menos boas, mas que trazem também outras boas recordações, como a amizade e o amor eterno. Tão lindo!

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1: E se querem saber mais sobre Cannes, basta que fiquem ligados aqui à RTP Antena 3. No Logo se vê, a Teresa Vieira vai estar por lá e vai-nos trazer todas as novidades que aconteceram, no último dia. Vamos saber mais do que viu por lá, do que ouviu por lá. Portanto, estamos em todo lado. No fundo, é isso. Deixo-vos agora com o Lousado, o projeto que junta um português e também esta performer sul-coreana, Sun Bi An. Temos para ouvir Keep.

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0: Também com Johnny Marr e Anushka Shankar. Chama-se The Plastic Guru e faz parte do novo trabalho dos Gorillaz, The Mountain. Atrás também Lousada e Sun Be Un, a canção Keep. E fiquem por aí, vamos já descobrir quem é a dona da casa deste fim de semana.
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0: E está na hora de ficarmos a conhecer a convidada do Dona da Casa desta semana. Posso-vos já adiantar que é poeta e é também atriz. Vamos lá ouvir.
3: É um dos temas mais antigos do mundo. 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
3: Foi modelo, é atriz e poeta, e esta junção de profissões já lhe valeu muitas críticas. 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
0: Deixo-vos agora com Father John Misty, neste The Old Law. Há também Foz Foz Bandido, já a seguir.

0: Ninguém é quem queria ser. A canção é de Foz Foz Bandido, uma canção que nos deixa a 6 minutos das 4 da tarde e também de mais um Logo Se Vê.
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0: 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Já está aqui um dos amiguinhos que vos vai guiar até casa, no regresso a casa, em mais um Logo Se Vê. Tiago Ribeiro, Catarina Palma e Teresa Oliveira vão estar por cá com muita coisa a acontecer, e vão até às montanhas, já ouvi dizer, com Alice nas montanhas. Alice na montanha.
2: Não, a Anitta vai à montanha.
0: Ah, Anitta. Bem, eu estou de saída. Inês Henriques vai embora e regressa amanhã de 1 às 4. Inês. Beijinhos.
2: Já vais tarde.
0: Despeço-me com Thundercat e Mac Miller. She knows too much. É verdade. Vamos lá.

0: RTP Antena 3, muito boa tarde. 4 horas e 1 minuto, 3 e 1 nos Açores. Alô, Miguel Soares, bem-vindo. As notícias contigo.
1: Já chegaram à Itália os primeiros ativistas da flotilha para Gaza, depois de terem estado sob detenção em Israel. As denúncias de maus-tratos e espancamento, alguns chegaram mesmo, Cláudia Martins, a necessitar de internamento hospitalar.
2: São pelo menos 3 as pessoas que necessitaram de hospitalização e que, entretanto, já tiveram alta, e pelo menos 20 as que apresentaram fraturas nos braços, pernas e costelas, com consequente dificuldade em respirar. Os advogados dos primeiros ativistas a pisar em território europeu denunciam ainda, e de acordo com o jornal El País, espancamentos brutais, humilhações e até abusos sexuais. Para além das agressões sofridas durante o desembarque no porto israelita de Ashdod, os membros da frota denunciaram o uso de pistolas taser, que provocam descargas elétricas paralisantes e balas de borracha.
1: 430 ativistas estiveram detidos, foram já libertados. Os 2 cidadãos portugueses viajam hoje de Israel para a Turquia. Mais tarde seguem de avião de Istambul para o aeroporto Francisco Sá Carneiro, no Porto, onde devem chegar amanhã de manhã. Numa altura em que o novo sistema europeu de controlo nos aeroportos tem estado debaixo de fogo, a Comissão Europeia garante que, no caso português, as filas de espera nos aeroportos para quem chega de fora do espaço europeu não estão relacionadas com este mecanismo que passou a controlar, Ana Isabel Costa, as entradas e saídas nos Estados-membros.
3: A justificação da Comissão Europeia é que o sistema eletrónico está a funcionar sem problemas noutros países europeus. A fonte oficial da Comissão Europeia, que falou à agência Lusa, diz mesmo que, na maioria dos Estados-membros, o processamento dos registros de primeira vez demora, em média, pouco mais de um minuto. A Comissão diz que cabe, por isso, aos Estados-membros assegurar o correto funcionamento deste novo sistema de entradas e saídas no espaço Schengen. A Comissão mantém contacto com todos os Estados-membros e promete apoio a Portugal.
1: Bruxelas nega que as filas nos aeroportos de Portugal estejam relacionadas com o novo mecanismo de controle das fronteiras. Ainda no fim de semana, alguns aeroportos registaram tempos de espera de algumas horas. O presidente do Conselho de Administração da TAP admite estar preocupado com os meses de verão no aeroporto de Lisboa. Em entrevista ao Expresso, Carlos Oliveira refere que o novo sistema de entradas é um tema europeu e que Lisboa começou a sentir mais cedo estes problemas e pede soluções. Defende que deve haver um equilíbrio entre segurança e operação nos aeroportos nacionais. A inteligência artificial deve ser integrada nos currículos escolares a partir do primeiro ciclo, defende o Conselho Nacional de Educação. É uma recomendação que foi publicada no Diário da República sobre a integração da inteligência artificial no sistema educativo nacional. O Conselho Nacional de Educação conhece o potencial destas ferramentas na aprendizagem, mas também no funcionamento das escolas. A medida estava já prometida, a transformação dos Institutos Politécnicos de Lisboa e do Porto em universidades foi hoje aprovada em Conselho de Ministros. Estas instituições podem agora aprofundar a investigação e expandir a oferta educativa. O Primeiro-Ministro diz que o ensino superior em Portugal tem de ganhar escala, tornar-se mais competitivo para facilitar o acesso a fundos europeus. O Governo vai reforçar em 53% o financiamento da ação social no ensino superior e estima que o valor médio das bolsas chegue a 2.600 euros por ano com as novas regras aprovadas hoje em Conselho de Ministros descentralizado em Pombal.
0: Miguel Soares com as notícias na RTP Antena 3 nesta tarde de quinta-feira. Sejam muito bem-vindos, 5 minutos depois das 4.
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0: E estas são Palma e Oliveira e este é o Ribeiro. Como é que estamos?
5: Olá, como é que é? Olha bem, estamos de verão.
0: Estão mascadinhas, o que é que se passa?
5: Mascadinho?
0: Está assim um bocadinho, está relevatizado.
5: Não, estamos plenas. Sabes o que é?
0: Ah,
6: Xanti Xanti. Não precisa de fogos de artifício, percebes?
0: Pois
5: bem,
0: é.
5: Teresa, nunca falaste tão bem. É mesmo verdade, estamos bem, estamos plenas, estamos aqui de acordo com o tempo, de uma forma bastante agradável. Temos a primavera assim a chegar em força e programas cheios de coisas que vão desde a
6: natureza,
5: a vida, exatamente, na natureza, até Cannes, até Harry Styles.
6: Ai, que bom, tanta coisa. Vamos receber uma convidada que nos vai levar a uma vida que eu acho que é um bocadinho a vida de sonho para todos nós. Chama-se Alice da Montanha.
5: Lançou um livro chamado Voltar às Suas Raízes. A Alice vive com a sua família assim, numa casa, no meio da montanha, vive daquilo que produz. E sim, também estou a falar de eletricidade, por exemplo, de energia, no fundo.
6: Sim, tanto quando foi o apagão, podem ver nas redes sociais dela, antes dela aparecer aqui, a vida dela estava normal, igual. Não é?
5: Sim, foi das únicas pessoas no apagão que, enfim, a vida continuou exatamente como estava no dia anterior. Portanto, este livro é muito interessante porque, para além de se dividir em 4 estações, é também um livro que nos ajuda a viver um bocadinho mais em contacto com o quê? da natureza.
0: Vai ser um programa muito interessante e também, de alguma forma, um elogio à natureza. Eu estava a pedir há pouco um isqueiro porque era para acendermos a nossa sálvia branca neste estúdio.
6: É, sim, sim. E um pau santo, alguém
0: sim,
6: tem.
0: Sim. Este sítio, como toda a gente sabe, ora, está carregado de más energias.
5: Eu não tenho, mas neste livro consigo ver.
0: É o produtor, sobretudo.
6: Vem, vem aí da sala, não
0: sim,
6: é?
0: Sim, vem dos autocarros, cheirar mal e assim, essas coisas.
5: Estou a brincar. Ah, bem, conversa privilegiada.
0: Então, gente.
5: Estou
0: a brincar. O mundo é lindo e a natureza ainda é mais. Eu bem-vindos, Bara.
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0: E com os portugueses, Damn Flying Monkeys.

0: É a peça triste, a música mais nova e alegre, diga-se, do Humberto, também Damn Flying Monkeys, com Pretty Sticks. Sejam muito bem-vindos, tarde de quinta-feira. Como é que estamos nesse acordar da tarde? Os almoços de quinta-feira e de quarta-feira começam a sentir-se assim um peso nas tardes, estás a
1: dizer? Eu não faço ideia. É hoje, é assim, quinta-feira.
0: Ah, então é uma quinta-feira.
1: Mas há uma coisa boa. Amanhã é sexta e depois é fim de semana.
0: Pois,
1: e
0: pois,
1: há outra coisa melhor do que isto. É que o bom tempo não se vai embora no fim de semana. Que é uma coisa que nós estamos habituados, não é? Há assim bom tempo durante a semana. De repente chove no sábado e domingo.
2: Pois é.
1: Mas este fim de semana não.
2: Posso fazer um bocadinho de pirraça?
0: Sim.
2: Amanhã, à noite, vou estar a ver Olivia Dean ao vivo. E tu, Tiago?
0: Amanhã à noite vou estar numa cidade onde creio que Olivia Dean vai estar a tocar ao vivo.
1: Interessante. E a Marta Rocha estará onde?
0: Acho que vai estar num país que vai receber uma artista inglesa de muito talento, que eu acho que é a Olivia também que se chama.
1: Ótimo. Então, se vocês também não foram convidados para esta brincadeirazinha, não há problema nenhum, porque eu, Catarina Palma, cá vos acompanho amanhã para uma sexta-feira de muito calor e muita música nova. E de certeza que o Tiago, a Teresa ou a Marta podem nos contar o que é que vai acontecer por lá.
2: Mas atenção que Marta Rocha anda muito forte nos concertos.
0: Muito.
2: Estive a ver os stories
0: muito,
2: de Marta
0: muito,
2: Rocha,
0: muito.
2: Teve a ver o Harry Styles e eu já percebi que o Harry Styles andou a fazer maratonas por aí, porque o palco, não sei se já viram imagens,
1: já,
2: do palco,
1: já,
0: foi reformulado agora, não foi?
2: Bem, ele corre.
1: Ele e a Katy Perry.
2: É, ele corre. E depois como é que ele consegue cantar depois de correr aquilo tudo? Eu não percebo.
0: Bem, ele está habituado a maratonas, não é? Portanto,
2: pois,
0: aquelas pequenas corridas devem ser coisa assim mais ou menos fácil para ele.
1: Digo, nada que nós nunca vimos a Ivete Sangalo fazer, portanto.
0: Pois, e levantou poeira.
1: Com aquelas pernas.
0: Ele teve alguns problemas com o palco, com a estrutura de palco.
1: Teve.
0: Montaram-lhe um palco que parecia assim uma Torre Eiffel. Era muito alto.
2: E ele disse, está muito alto.
0: Quem pagava mais pelo bilhete via menos, com menos, com piores condições.
2: Quem pagava mais?
0: Claro, estava na linha da frente, não via nada. Via um muro, uma empreitada de ferro e de madeira.
2: Isso,
0: a coisa foi reformulada. Claro que deu barraca. A coisa foi reformulada. E aliás, a Marta Rocha dará também parte desse feedback. Ela que foi até aos Países Baixos assistir ao concerto de ontem, lá para os lados de Amsterdão. Esteve precisamente muito perto de Harry Styles.
2: Ah, então a Marta tudo também entra no nosso programa de hoje, que é assim todo da natureza, não é?
0: Sim.
2: Também apanha lá assim umas coisas.
1: Sim, são os ares de Amsterdão, toda a gente sabe.
2: Amsterdão.
1: A Marta Rocha, há pessoas, temos todos amigos que gastam o dinheiro todo em sapatos, em roupa e etc. Eu sinto que a Marta Rocha gasta todo o dinheiro que tem em concertos.
0: Por acaso em
2: merchandising de artistas.
0: Também.
2: Quero ver a quantidade de t-shirts que a Marta Rocha vai trazer depois do concerto de Bad Bunny para a semana.
0: Tudo, dizendo assim. Ah, temos cinco. É esta, a branca, também a escura.
1: Quero
0: tudo,
1: rosa.
0: Tudo incluído. Por acaso, uma boa ideia. Daqui a pouco também vamos até Coimbra, na última hora deste Logo Se Vê, porque hoje há um evento que é um evento estruturante na cultura coimbrã.
2: Então, é uma noite lindíssima para a cidade de Coimbra e para quem quiser lá ir, é a Serenata, que é assim uma noite onde toda a gente se cala na praça, que eu agora não me lembro o nome, em Coimbra, fica cheio de gente e só se ouvem vozes e guitarras, e é das coisas mais bonitas que eu já vi neste país.
0: Uau, e nós vamos lá estar com o João André Oliveira, um bocadinho a antecipar essa noite emblemática da cultura de Coimbra. Voltamos a Nova York rapidamente com Jan X Cops, os Vampire Weekend, já a seguir também uma espécie de warm-up, pré-aquecimento para o concerto de Bad Bunny da próxima semana. Ele estará em Portugal e nós daremos conta desse mesmo recadinho numa emissão também chuchu que estamos a preparar.
1: É verdade.
0: Especial Bad Bunny em Portugal na próxima semana aqui na RTP 3.

0: de Bad Bunny.
1: Ah, vamos estar todos nos amigos chegados do Bad Bunny.
0: Pois
1: já que esta se chama
0: é.
1: No ar.
0: Logo se vê. E ontem o nosso amigão Fernando Alvim trouxe-nos
2: Prova Oral
0: Cultura.
2: Tens um projeto que se chama Sempre um Papo, em que tu basicamente falas com escritores. Já deves ter falado com todos os escritores do Brasil, todos os escritores portugueses.
3: Olha, não só todos os escritores, mas acompanhei a carreira de todos, não é? Rui Castro, Fernando Moraes, Wenir Ventura e tantos outros brasileiros que durante esse período não só foram a Belo Horizonte, minha cidade, para lançar seus livros, assim como outras cidades brasileiras comigo, como todos os seus livros. Você imagina, o Rui Castro tem uns 30 livros, né? Uns 20,
2: sim, sim.
3: Todos os livros. Então, de certa forma, eu acompanhei geracionalmente a história de todos esses escritores.
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0: Afonso Borges, convidado, escritor, programador, promotor cultural brasileiro, ontem passou pela Prova Oral, um programa com um índice cultural muito acima da média.
1: Sempre. Sim,
0: está
1: sim,
0: tudo
1: sim.
0: Guardado em antena3.rtp.pt. São 4:25.
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0: Sabem o que é que eu acho? É que vamos embarcar num programa muito apaixonante sobre possibilidades de vidas ligadas com a natureza, ligadas ainda mais com a natureza. Nós, de quando em vez, fazemos assim uma espécie de pequena, grande apologia de algum bem-estar, de contrariedade da vida na cidade, que é muitas vezes pesada,
1: sim, sim,
0: carbonizada
1: sim.
0: Demais.
1: É como a música da Ana Lua Caiana, nova, não é? Mão na mão, mão no pé, mas não era esta. Aquela que, ai, o autocarro vai para o autocarro e vai para trabalhar.
0: É a nova, é a nova da Ana
1: Lua Caiana. É a nova da Ana Lua Caiana, exatamente. É sempre um stress. Eu sinto que vivi duas vidas.
0: Eu também.
1: Não sei se vocês sentem isso.
0: Totalmente alinhado com isso.
1: Eu sinto que vivi uma vida
0: não tens,
1: no campo,
0: não, tens campo,
1: não é?
0: Pois.
1: Uma vida calma, onde não há essas pressas para coisas, há tempo para tudo, uma pessoa chega à casa, ainda tem mais 5 horas para aproveitar. E no meio da cidade, claro, tem as suas coisas ótimas, não é? Nunca tive acesso a tantos filmes no cinema, a tantas peças no teatro. Tanta coisa ao mesmo tempo, não é? Praia, um parque, edifícios enormes, mas ao mesmo tempo, de facto, há esta falta de coisas naturais. Eu sinto que há cidades no mundo que têm jardins enormes.
0: Totalmente, totalmente.
1: E, por exemplo, pensando em Lisboa, claro que Monsanto é o pulmão de Lisboa, mas não sei, falta aqui qualquer coisa assim à volta que seja assim mais selvagem, percebem?
6: É a vida.
0: Sim.
6: Vida. É a paz, é a calma, é o aborrecimento, mas com uma vertente mais positiva do que não estou a falar de uma forma positiva.
1: Mas é que tu não te aborreces assim tanto no,
6: mas o aborrecimento
1: no campo.
6: De uma coisa boa. Ou
1: pois.
6: Seja, o não ter nada para fazer, não há um teatro, não há, pode haver, mas não há a pressa de chegar ao outro lado da cidade porque temos mais
1: é
6: um
1: isso?
6: concerto, temos mais uma peça, temos mais uma exposição, temos a vida toda a acontecer e de repente, calma, estar aborrecido. Aborrecido no sentido de não ter nada para fazer, é uma coisa boa e nós acabamos por inventar.
0: Até porque faz parte do ADN de quem vive fora das cidades não pensar que está com esse suposto tédio
1: isso.
0: ou com esse relógio
1: sim,
0: que não existe. Tem o seu relógio.
1: Nós adaptamos-nos tão rápido, não é? Que já nem percebemos bem
0: totalmente.
1: Onde é que estamos.
0: Totalmente.
1: Mas tu, por exemplo, Tiago, que não é? Nos Açores, tinhas todo esse ambiente selvagem à volta.
0: O que mais me faz falta, curiosamente, é o elemento da água. E eu acho que o elemento da água devia de ser um elemento obrigatório para alguém formar uma cidade, por exemplo. Só se designava um sítio.
1: City.
0: É, uma cidade só era cidade se tivesse um parque florestal, uma mata, com, por exemplo, um lago com determinadas proporções.
1: Ótimo.
0: Eu acho que a água faz cada vez mais falta nas cidades. A proximidade com a água.
1: Por causa, nós não
0: lagos,
1: temos muitos lagos.
0: Passear à volta de lagos. Aquela ideia de daqueles jardins, por exemplo, os jardins americanos, o Central Park,
1: bem,
0: com
1: Central
0: várias.
1: Park é uma
0: o Central
1: enorme.
0: Park, para mim, é o arquétipo de vida, verde, água, dentro, no meio do
6: sim,
0: caos
6: claro.
0: Da cidade.
6: Agora, se não, nós pensarmos, Monsanto é muito grande, Monsanto foi também... Monsanto. Sim, Monsanto.
0: Mas
6: foi
0: é muito também, matagal, não
6: foi
0: é?
6: Foi também
0: muito,
6: plantado,
0: pois,
6: foi
0: é
6: pensado
0: muito.
6: Pelo engenheiro Duarte Pacheco, não é por acaso
0: sim,
6: que está
0: sim,
6: lá
0: sim,
6: o viaduto chamado engenheiro Duarte Pacheco. Mas não tem nenhum lago.
0: Pois não. Até porque era uma ideia florestal. Portanto, até os parques também mudaram muito nos últimos anos e são sempre aperfeiçoados. Aliás, nós tivemos uma grande figura, Ribeiro Teles, arquiteto Ribeiro Teles, é o homem que desenha a cidade de Lisboa, de grande parte da grandiosidade dela, do século XX, dá-lhe as grandes avenidas com as grandes arborizações e também os Gulbenkians da vida, que também é um outro lugar também de muito verde, incrível, assinalável, mas parece-nos também pouco. Agora com, eu não sei, com o estilo de vida que nós temos.
6: Olha,
0: continua a aparecer.
6: Eu comecei a seguir uma página de Instagram que fala sobre a urbanização e o facto de Lisboa, pelo menos Lisboa e as grandes cidades, estarem pouco pensadas para as pessoas. Estão pensadas para os carros, por isso há muitas sombras para estacionar carros. Há poucas sombras para pessoas estarem a passear.
1: Olha, na minha cidade, uma das coisas que mais nos partiu o coração, eu acho que isto se calhar já aconteceu noutras cidades portuguesas, nós tínhamos um jardim que era a alma da cidade. Era um jardim à frente da Câmara Municipal, do Cartaz, onde as crianças na escola faziam as depois das festas e um desfile de carnaval e não sei o quê, tudo acabava nesse jardim. Portanto, era um sítio que para corridas da cidade também acabavam nesse jardim. As pessoas, quando iam beber um café, encontravam-se nesse jardim. Era um sítio, era a alma daquela cidade. Até que, de repente, um presidente da Câmara decide destruir esse jardim para fazer um parque de estacionamento
0: clássico.
1: Subterrâneo.
0: Clássico.
1: Ou seja, perdemos a parte de cima para ficarmos com uma parte de baixo que pouca gente usa. E eu dei por mim, eu era mais nova na altura, mas aquilo custou-me tanto, eu dei por mim a pensar como é que é possível que isto seja admissível sequer. Destruir um jardim para se fazer o que quer que seja, hoje em dia, como é que as pessoas deixam, não é? Isto é uma daquelas coisas que me faz uma confusão. Eu acho que isto acontece em muitas cidades portuguesas, ou se calhar não é? Felizmente, se calhar
0: ainda
1: não.
0: Ainda agora, Lisboa, vi-se abraços com deslocalização de algumas das árvores
6: do jacarandás.
0: Do jacarandás.
6: Não me tirem o jacarandás.
0: Aliás, vimos muitas fotografias de jacarandás a serem transportados em caminhões de ir pela cidade.
6: Sim,
0: fora.
6: Portanto, ninguém sabia o que era um jacarandá, ficaram todos a saber. Se alguém não soubesse o que era.
0: Que são a alma.
6: São lindíssimos.
0: Da capital portuguesa.
6: Sim, retirados do Brasil.
0: Pois,
6: vieram
0: trazidos
6: de
0: lá.
6: Vieram de navio.
0: E adaptaram-se alguns por aqui.
6: E agora vivem aqui.
0: Pois. Esta hora, outras notas.
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0: Do País e do Mundo, Miguel Soares, as notícias contigo. Onde está o nosso Miguel Soares?
1: Deve andar, eu aposto que sei.
0: Eu acho que ele foi para o Parque da Cidade do Porto.
1: Achas?
0: Foi curtir um bocadinho.
1: Apanhar um arzinho também. Claro. Ele pensou, o programa hoje é sobre isto, sobre a parte natural da vida.
0: Sim.
1: Então se calhar vou procurar.
0: Estou farto de estar aqui num estúdio com ar-condicionado
1: e nós
0: só percebemos sobre isso.
6: Miguel.
0: Porque aliás, o programa hoje vai ter, grande parte dele será um elogio à natureza. Daqui a pouco será a nossa convidada, uma autora de um recente livro que chegou aos escaparates.
6: Chama-se Alice da Montanha, o livro Voltar às Tuas Raízes, e é um guia prático, diz aqui na capa mesmo, um guia prático com receitas e conselhos para deixares a natureza entrar em tua casa e na tua vida. E nós não queremos que isso aconteça sempre. A primeira coisa que eu fiz hoje quando estava a ler este livro foi fazer a primeira coisa que a Alice da Montanha pedia para fazermos. Quero abrir as janelas. Abrir simplesmente as janelas. E sabem que eu tenho evitado abrir as janelas porque tenho...
0: Vespas.
1: Tu tens umas vespas asiáticas que aparecem ali, não é?
6: Sim. Então não consigo.
0: É uma piada. Tu tens umas vespas asiáticas.
1: Então... De vez em quando tens umas vespas asiáticas.
6: Sim, e eu agora, pronto, enchi-me de coragem e voltei a abrir e realmente deixar a natureza entrar e limpar o ar do inverno que estava dentro da nossa casa, fazer uma espécie de ritual de limpeza energética, não só. É uma coisa que faz muita falta.
0: Daqui a pouco vamos a outras limpezas do Palácio Cinematográfico. Estamos com Dia a Dia, a reportagem de Cannes, com a Teresa Vieira. Ela junta-se a este Logo se Vê daqui a pouco.
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2: Como já estamos? Que hoje estamos em natureza, eu acho que vou começar aqui com um tema quente para a mesa.
3: Por favor.
2: Que é uma dúvida existencial que muitos de nós têm. Há pessoas que não a têm e ainda bem. Mas eu acho que muitos de nós queremos uma vida calma, mas ao mesmo tempo queremos acesso a todas as coisas. Ou seja, claro, nós queremos o melhor dos dois mundos, que já sabemos que é quase impossível, não é? Ou não. E por isso eu vou falar... Desculpem, mas tem que ser da minha zona. Porquê? Porque é uma zona de fácil acesso das duas coisas, da calma e da confusão. Fica, no meu caso, a uma hora de Lisboa, não é? Da grande Lisboa, ao menos de uma hora. Portanto, e é no meio do campo. Portanto, vamos ouvir um bocadinho daquilo que eu vos trago, que são os passarinhos que foram apanhados, entre aspas, calma, não os apanhei, mas o som, em Santana, que é no campo, ao pé de Valada, também no meio do Ribatejo. Ouçam só a calma que é acordar e ouvir isto. E isto ser o som normal da vossa vida. Em vez de carros e sirenes, também há algum vento, pronto, faz parte.
3: No outro dia ouvia uma prova oral, Fernando Alvim, e um convidado, que agora não me recordo do nome, mas era urbanista. E o Fernando Alvim dizia que um dos maiores sonhos do ser humano, fosse quem fosse, era ter uma casa com o som dos passarinhos. E eu acho que isso é o som da felicidade.
0: É tão curioso, não é? A volta da vida.
3: Sim, sim. Toda a gente quer uma casa com som.
0: Não, saímos todos desse sítio à procura de nos juntarmos todos na cidade. E de repente na cidade só queremos ter aquilo que tínhamos por certo, que é a natureza à nossa volta.
2: Então, pelos campos do Ribatejo há estradas e estradas de terra batida, onde só há campo à volta. E eu falo aqui mais especificamente na zona que... A zona é maior, mas eu falo aqui mais ou menos desde Santana, Cartacho, que apanha ali a zona de Valada, que tem também, e eu já falei sobre ela aqui, tem uma das aldeias mais bonitas para mim deste país, que é a aldeia da Palhota. É uma aldeia pequeníssima de pescadores, com casas assim, mesmo de pescadores, portanto assim, com muitas coisas feitas à mão, com muitas cores... e assim no Rio Tejo, portanto é lindíssimo. E depois à volta muitos campos, portanto é uma paisagem. Eu percebo que há pessoas que prefiram praia porque o mar é uma das coisas mais bonitas, mas ao mesmo tempo o campo traz-nos uma sensação de calma que eu acho, esta é a minha opinião, atenção, que o mar às vezes não traz. O mar traz muita vida e traz também aquela sensação de movimento das ondas, que pode ser calmante, mas também pode ser um bocadinho... Tu sentires que há ali muita coisa, não é? Uma
3: o
2: coisa
3: campo
2: muito grande.
3: Traz o respeito pelo tempo.
2: Pois é.
3: Porque.
2: Tudo depende do tempo.
3: Tudo depende do tempo hoje. E é uma coisa muito interessante na natureza, que é tudo o que demora tempo a ser criado, a ser feito, a chegar lá, é aquilo que fica. Portanto, todas as coisas que são rápidas e aparecem muito rapidamente, rapidamente também desaparecem. Isso é uma coisa, é uma ótima metáfora e um ensinamento para nós levarmos para a nossa vida e para aquilo que nós aprendemos, não sei, mesmo nas relações sociais, por exemplo.
2: Sim, sim. Entretanto, entre o Ribatejo, aliás, no Ribatejo, mas entre a zona de onde eu sou e Lisboa, existe um sítio muito bonito que eu ouço muito pouca gente falar sobre ele, que é uma ilhota fluvial chamada um Mochão, acho que é assim que se diz, que é em Vila Franca, e foi um sítio onde eu fui uma vez por acaso, por acidente, com o meu pai. Entramos num barquinho e de repente chegámos...
3: Como é que se entra num barquinho por acidente?
2: Para o meu pai foi mesmo acidente, porque ele odeia barco.
0: Então foi enganado, corrigido antes.
2: Exato, fomos num barquinho até este tal Mochão, que é em Vila Franca de Xira, e chegámos a uma zona, a um sítio onde se faz bird watching. Portanto, uma cena que parecia daqueles documentários de vida selvagem mesmo. Muitos pássaros, muitos animais que precisas mesmo daqueles binóculos para estar ali a ver. E uma calma louca. E o senhor que nos levou lá disse mesmo que era um dos sítios onde o bird watching em Portugal é sagrado. Portanto, as pessoas vão para lá mesmo para observar espécies de pássaros e outras coisas, pronto, que não se vêem assim em mais sítio nenhum. E isto...
0: Um santuário de passarada.
2: Um santuário a poucos quilómetros de Lisboa.
0: Pois,
3: acabei de perceber
0: nossa.
3: Que essa ilha deserta no meio do Tejo, o Mochão da Póvoa, foi comprada por 5 milhões. Ah, é privado. Vai ser, vai ser usada para ecoturismo. Foi comprado o ano passado.
0: Olha, pois. Está tudo à venda.
3: Está tudo à venda.
0: 16 minutos para as 5. Já a seguir oferecemos as boas novas de Cannes. A nossa Teresa Vieira é repórter destacada ao longo desta semana da RTP Antena 3.
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0: E esta hora?
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1: 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Teresa Vieira, em direto de Cannes.
8: On the bottom of my heart, I thank you all. Thank you.
0: Alô, Teresa Vieira, alô, Cannes.
3: Olá, Teresa.
9: Alô.
3: Olá.
9: Boa tarde. Cá estamos nós. Nesta aqui é já a reta final do festival.
3: Oh. Eu acho que estás a perder a energia, Teresa. Cannes está a levar o melhor que...
9: O que eu posso dizer é que vocês estão a falar de pássaros, não é? E desta observação de pássaros.
0: Conta lá, conta, conta.
9: Eu estou neste momento a ser observada por um pássaro. Tenho toda uma gaivota à minha frente. Eu sei, parece que tenho mesmo
0: tu
9: uma
0: tens medo
9: de gaivotas.
0: Tens aí...
9: Eu tenho medo de movimentos que eu não posso esperar e que poderão afetar equipamentos como o computador, microfones, etc. E, portanto, ela está a observar neste momento e pronto. E portanto, digamos que estamos muito conectados, mas pronto, mais do outro lado da observação. Mas passando agora para o festival, que é aquilo que importa, estamos agora numa fase já de anúncio de prémios e está neste preciso momento a acontecer a cerimónia de entrega de prémios da secção competitiva de curtas de escola, de La Cinef, que já trouxemos também um pouco aqui, porque temos lá uma curta portuguesa, e ontem foram anunciados também os vencedores da Semana da Crítica, com o filme La Gradiva, a primeira longa-metragem de Marine Atlan, que nos leva até Itália a ser o grande filme vencedor. Itália foi a geografia para a qual viajámos também ontem à noite, na sessão de meia-noite no Grand Théâtre Lumière, em que passámos pela Passadeira Vermelha.
0: Não nos digas. Celine Dion.
9: Posso dizer que estar a passar pela Passadeira Vermelha ao som de Celine Dion e do icónico Tout Même Encore é daquelas coisas que fica para a história. E portanto subimos assim até à zona do balcão para assistir à estreia do novo filme de Bertrand Mandico, uma sessão que começou cerca da uma da manhã e terminou por volta das três. One summer night, I kissed your lips. Numa noite de verão em Cannes, passamos essa noite na sala principal do festival para assistir ao filme Roma Elástica. Mais um filme que se dedica ao universo das artes aqui no festival, aqui seguindo uma atriz, ela interpretada por Marion Cotillard e a sua amiga e companheira guarda-costas maquilhadora, interpretada por Noémie Merlin, numa viagem para aquele que poderá ser o seu último papel no cinema.
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0: banda sonora,
1: que
0: incrível.
1: Bom.
2: É, não é?
1: E estes são só dois dos muitos exemplos daquilo que passa na banda sonora deste filme, que certamente irá ser muito badalado, para além da parte, obviamente, do costume design e set design. E ontem mencionámos algo que aconteceu também nesta sessão, tal como em muitas outras. Já comentámos aqui várias vezes que nestas sessões do festival se tem a prática de bater palmas desde que aparece o trailer do festival.
0: Uhum.
1: E é um pouco como o fenómeno, eu pelo menos quando estou a experienciar isto, sinto-me como se estivesse naqueles aviões em que as pessoas quando aterram.
3: É assim, adoro e acho que devia toda a gente bater palmas cada vez que um avião aterra.
0: Acho que é um clássico português, na verdade, da cultura portuguesa.
1: Exatamente, eu concordo. Uhum. Eu concordo com vocês e acho que também isto que se passa aqui também, de se bater palmas com a parte dos logótipos da produção, da distribuição, também deveria ser uma prática, que é de bater palmas e elogiar aquelas pessoas também que permitiram a criação do filme. Mas algo que tem acontecido desde o início, que me despertou desde logo a atenção, foi que sempre que surgia este som que vamos passar, o tom do público mudava.
0: O que estamos a ouvir?
1: Este é o som da imagem do Canal Plus, faz parte do grupo audiovisual Groupe Canal Plus, que é um dos mais fortes financiadores de cinema francês, com cerca de 155 milhões de euros atribuídos por ano a cinema francês. E, portanto, é a primeira vez que isto está a acontecer, mas sempre que surge a imagem aqui pelo festival, é a resposta.
0: A sério?
1: Portanto, é verdade, é verdade. E, portanto, isto está a acontecer repetidamente. Claro que me despertou a curiosidade. E, para dar contexto, vamos ouvir Arthur Harari, um dos realizadores presentes na competição principal de Cannes deste ano, com Lincoln no Conselho Léa Sedux, que falou desta forma em conferência de imprensa.
4: É um poumon do cinema europeu, Canal+, que é o garant e que a des engagements contractuel envers la diversité du cinéma.
1: E diz-nos que o Canal Plus é um dos pulmões do cinema europeu e que tem compromissos contratuais com a diversidade cinematográfica. O facto de este grupo fazer parte de um grande grupo pertencente a Vincent Bolloré, que considera cada vez mais um número impressionante de meios de imprensa e televisão e cuja orientação é claramente extrema-direita, torna isso ainda mais relevante. Era preciso denunciar isso. Quando algo não é dito, a situação agrava-se, e por isso que assinou, não necessariamente por concordar com cada palavra do artigo. D'opinion.
4: Quand quelque chose n'est pas dit, elle pourrit. Et voilà. Donc c'est pour ça que j'ai signé. Pas forcément par adhésion avec chaque terme de la
0: tribune. Pois é, daí o bu.
1: Exatamente. Estas são as palavras de Arthur Harari no Festival de Cannes, aqui marcado pelas questões à volta deste grupo. Foi lançada uma petição contra Vincent Bolloré, um multimilionário conotado com a extrema-direita, que é um dos principais acionistas do grupo Canal Plus, com uma aquisição de 34% e com os objetivos de chegar aos 100%. E foi assim lançado um movimento Zappé Bolloré, que conta com mais de 600 assinaturas, incluindo as de Juliette Binoche e do realizador que ouvimos agora há pouco, Arthur Harari. A petição pretende alertar para os perigos de tal influência de Bolloré neste grupo, tão fundamental para a diversidade e financiamento do cinema francês. Mas a situação obviamente não ficou por aqui. Maxime Sada, o CEO do Canal Plus, reagiu da seguinte forma, declarou que não pretende nem quer que o Canal Plus trabalhe com as pessoas que assinaram a petição. Isto é, obviamente, uma declaração muito forte, de grande risco.
0: Pois.
1: E a conferência de imprensa sobre o filme Garranne, mais de 6 minutos foram dedicados, não ao filme, mas a este tema. E, portanto, dá para perceber, obviamente, que é uma das grandes, grandes questões aqui do festival. Vamos ouvir um pouco de Alain Attal, um dos produtores do filme.
5: We have this threat, essayer de, and we'll have de, la, to de la contourner. Il faut, c'est une période
1: get round it.
5: Dans lesquelles,
1: it's a very complicated. E que fala de como tem esta ameaça e precisam lidar com ela, e é um período muito complicado, e obviamente as pessoas têm o direito de expressar a sua opinião, as pessoas que assinaram a petição, é liberdade de expressão, têm direito às suas próprias ideias, podem sentir medo, mas considera que tudo isto é um pouco extremo, na verdade. Estabiliza um equilíbrio que já é muito frágil num futuro bastante incerto. Tem três grandes entidades que financiam o cinema francês: a France Télévision, a Canal Plus e a CNC. E tudo isto está a começar a tremer um pouco, a abalar. E este equilíbrio pode ser totalmente perturbado, porque na verdade já está a ser ameaçado por outras forças políticas. Alain Attal admite que está chocado e que esta é uma reação muito impetuosa que cria uma espécie de lista negra. E seguimos também para as palavras da realizadora Jeanne Henry, que também esteve nesta conferência de imprensa.
6: I understand why this came about. It was born in fear, anxiety. When you hear people talking about a blacklist and threats, so people feel anxious. That's normal.
1: E a realizadora fala de

0: Como quando se ouve que as pessoas começa-se a falar de uma lista negra e ameaças, as pessoas sentem-se ansiosas e que isso é normal. E como realizadora, partilha que o Canal Plus foi um grupo muito importante na sua vida profissional e tem sido desde o início, tem recebido apoio e distribuição do Canal Plus desde o início. Acompanharam-na em todos os seus projetos, acompanharam todos os assuntos que queria abordar e permitiram-na fazer os filmes que queria fazer, a ela e aos produtores. Então é assim que as coisas estão hoje para quem trabalha com este canal. Podem sentir medo do futuro, o seu modelo está a ser desafiado até mesmo dentro do país. Em França, o sistema francês de cinema é extremamente virtuoso e é o terceiro maior cinema do mundo. E, portanto, aqui neste denso, apanhado, é digamos assim, muito denso. E isto são só três exemplos dos muitos momentos em que isto tem sido abordado. Há realmente uma grande sensação de incerteza, de medo, destes movimentos de poder que têm assombrado muito do contexto do cinema francês. Sente-se um grande descontentamento generalizado e o público tem dado então este gesto de protesto a cada sessão pelo cinema, que todos estamos aqui para ver e experienciar e que agora parece pode vir a estar em risco e, na verdade, estes profissionais estão a tentar, e o público está a tentar defender aquilo que é um cinema francês rico, diverso, com uma grande expressão também no mundo, e aqui também obviamente em Cannes, mas portanto é uma tentativa de defender um cinema que é preciso defender. E portanto, infelizmente, é um pouco daquilo que tem assombrado aqui o festival. Uhum. E para já vamos ficar por aqui, mas daqui a pouco trazemos outros registros. Nós vamos para cima,
1: Não estava preparado para isto. Um choque térmico. Teresa Vieira, certamente.
2: E não tens
1: também
2: aí a gaivota a olhar para ti, Teresa.
1: Tens.
0: Então, houve aqui um momento em que ela fez aquele chamamento do
1: Nós ouvimos, foi-se embora.
0: Pois, exato.
2: Deve ser uma despedida.
0: Agora estou tranquila.
2: Né? Assim, olha, não quer nada aqui, que está bem, tu é que ficas a perder, ó filha. Beijinho.
1: Pela Cota Azul, em Cannes, Teresa Vieira, por estes dias a contar-nos tudo da edição 79, quente edição 79 do Festival de Cinema de Cannes. Esta hora super clássico.

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1: Está há algumas horas de fazer cumprir uma semana inteirinha. Um dos três discos editados pelo canadiano Drake. Shabang, uma dessas novas canções atrás. Quase duas décadas do clássico Feels Like We Only Go Backwards. Super clássico do Tame Impala na RTP Antena 3. São 5 horas e 2 minutos. 4 e 2 nos Açores. Temos Miguel Soares ou não temos Miguel Soares ligados a esta hora?
2: Estar cá estou.
1: Ligadíssimo. Bom, vamos a isso.
2: O Presidente da República lamenta as humilhações públicas de seres humanos por parte de Israel, um dia depois de ter recebido em Belém os familiares dos dois portugueses detidos pelas autoridades israelitas. António José Seguro condena a forma como Israel trata os ativistas da flotilha para Gaza.
3: Ontem mesmo visionámos humilhações públicas de seres humanos e tratamentos indignos que merecem total repúdio e condenação. Países que foram berço de direitos humanos avançam por caminhos que contradizem a obra que edificaram, que ignoram os seus valores fundacionais, que se deixam contagiar por tentações populistas, discriminatórias e persecutórias da dignidade humana. Em casos extremos, violam as regras de modo assumido, sem qualquer pudor, ridicularizando as organizações internacionais que zelam pela sua aplicação e das quais foram eles próprios fundadores.
2: Sem nunca referir de forma direta a qualquer país, António José Seguro critica quem ignora os valores fundacionais e se deixa contagiar, violando até as regras de forma assumida. A intervenção feita durante o fecho da Conferência Portugal e a Convenção Europeia dos Direitos Humanos, uma conferência que decorreu no Supremo Tribunal de Justiça em Lisboa. António José Seguro, que não quis prestar quaisquer declarações ou responder a perguntas dos jornalistas no final da sessão, feitas apenas um breve comentário sobre os portugueses detidos por Israel. O chefe de Estado diz estar muito feliz que estejam de volta ao país.
4: Estou muito feliz pelo facto de eles estarem a regressar.
2: Declarações de António José Seguro. Os dois portugueses que integravam a flotilha por Gaza estão bem de saúde, mas bastante marcados pela situação, reconhece o ministro português dos Negócios Estrangeiros. Em declarações à agência Lusa, Paulo Rangel confirmou que os dois ativistas estavam ao início da tarde a viajar para Istambul, na Turquia, de onde partem amanhã para regressar-se a Portugal. São esperados amanhã de manhã no aeroporto do Porto. Os primeiros ativistas da flotilha para Gaza já chegaram hoje à Itália, depois de terem estado sob tensão em Israel. As denúncias de maus-tratos e espancamento, alguns chegaram mesmo, Cláudia Martins, a necessitar-se de internamento hospitalar.
5: São pelo menos 3 as pessoas que necessitaram de hospitalização e que, entretanto, já tiveram alta, e pelo menos 20 as que apresentaram fraturas nos braços, pernas e costelas, com consequente dificuldade em respirar. Os advogados dos primeiros ativistas a pisar em território europeu denunciam ainda, e de acordo com o jornal El País, espancamentos brutais, humilhações e até abusos sexuais. Para além das agressões sofridas durante o desembarque no porto israelita de Ashdod, os membros da frota denunciaram o uso de pistolas taser, que provocam descargas elétricas paralisantes e balas de borracha.
2: O Ministério Israelita dos Negócios Estrangeiros garante que todos os ativistas da flotilha para Gaza foram já deportados e assegura que não vai permitir o fim do bloqueio naval a Gaza. A bordo da flotilha estava ainda uma cidadã israelita que está ainda detida e vai ser presente a tribunal. Numa altura em que o novo sistema europeu de controlo nos aeroportos tem estado baixo de fogo, a Comissão Europeia garante que, no caso português, as filas de espera nos aeroportos para quem chega de fora do espaço europeu não estão relacionadas com o mecanismo que passou a controlar as entradas e saídas nos Estados-membros. Contactado pela Antena 1, o Ministério da Administração Interna remete para o comunicado que divulgou na passada segunda-feira e no qual escreve que as filas no aeroporto de Lisboa resultam de um conjunto de fatores, falhas pontuais dos sistemas informáticos, obras em curso e um elevado número de passageiros concentrados em curtos períodos de tempo. Também o Presidente do Conselho de Administração da TAP admite estar preocupado com os meses de verão, em especial no aeroporto da capital. Em entrevista ao Expresso, Carlos Oliveira refere que o novo sistema de entradas é um tema europeu e que Lisboa começou a sentir mais cedo estes problemas. O Primeiro-Ministro reagiu às previsões da Comissão Europeia dizendo que não há razão para dramatizar-se. Luís Montenegro aponta duas razões para estas previsões: o contexto internacional e o comboio de tempestades no início do ano. A inteligência artificial deve ser integrada nos currículos escolares a partir do primeiro ciclo, é o que defende o Conselho Nacional de Educação. Esta recomendação foi publicada em Diário da República. O Conselho Nacional de Educação reconhece o potencial destas ferramentas na aprendizagem, mas também no funcionamento das escolas.
1: Voltamos a ligar as notícias quando o relógio marcar 7:30 desta tarde de quinta-feira. 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Muito tarde, sejam bem-vindos. Este é o Vox Vem. 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
6: 3. E quando Alice não vai à montanha, a montanha vai à Alice. E por isso ela chama-se Alice da Montanha.
1: Muito bem. Muito
6: voltar às suas raízes, é assim que se chama o livro da Alice da Montanha, que nos vem explicar um bocadinho como é que deixou a natureza entrar na sua vida e depois como é que de repente entrou dentro da natureza e nunca mais lá saiu.
1: Por acaso é um livro lindo, lindíssimo, com belas ilustrações, sim, fotografias,
6: sim, sim,
1: também.
6: O Instagram dela também é lindíssimo.
1: Pois é.
6: Ensina-nos a tirar o melhor da natureza, não é? A viver de acordo com aquilo que ela é, que é parte de nós e nós somos parte dela e às vezes esquecemos.
1: É isso mesmo, a mulher tem razão. Daqui a pouco fazemos também uma pausa momentânea para o disco da semana, ao longo de toda a semana, o novíssimo do Prof Jam.
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1: Começa esta hora o Carlão com o Nhá Nene e também ontem foi dia de Harry Styles nos Países Baixos e nós tínhamos olhos e ouvidos por lá. Em modo fangirl, sim, Marta Rocha, dá-nos um bocadinho da descrição da fotografia da noite de ontem, da tour que continua do Harry Styles.

0: Nenê, Carlão. Na Hora de Mãe, a primeiríssima da Hora de Mãe, da nossa banda sonora aqui na RTP Antena 3. 5 horas e 10 minutos.
1: Posso contar?
0: Conta tu, Teresa Oliveira, e depois a Palma já conta uma coisa qualquer.
1: Então, vamos ao trânsito. Comecemos pela A28. Complica com um acidente do Porto para Matosinhos, junto ao Norte Shopping. O trânsito está parado. A VCI também com um acidente com pesado e um ligeiro à entrada do Porto, depois do tabuleiro da Ponte da Arrábida. Via direita ocupada e filas na A1 em Gaia. Já em Lisboa, Acril com um acidente no túnel do Grilo, complica o sentido Algés-Sacavém. A Estrada Nacional 9 parada nos dois sentidos com um acidente na reta de Ral, zona da Terrugem, em Sintra, com filas e muita demora entre o acesso da base aérea número 1 e a A16. IC21 parado para o Barreiro, com um acidente no cruzamento dos Galitos, e Ponte Vasco da Gama, com um acidente a meio do tabuleiro a acumular o sentido Lisboa. Alcochete. A Estrada Nacional 118 está cortada à saída de Samora Correia para Benavente, com um incêndio que está a ser combatido na Várzea de Samora. Trânsito está a ser desviado neste momento pelas autoridades. A segunda circular a esta hora preenchida entre o relógio e as torres de Lisboa, nos dois sentidos, e a ponte 25 de Abril a acumular de Lisboa para Almada em Campo Lide, mas também nos outros acessos. A nossa linha para troca de informações de trânsito, a DRTP, é 800-210101. Boa viagem!
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1: Estou muito curiosa.
3: Eu uma vez fui ver um concerto do Harry Styles e acho que foi a vez em que eu decidi que nunca mais iria ficar na plateia, porque não se vê absolutamente nada da plateia. E eu acho que crescer também faz parte, perceberes que às vezes os bilhetes da plateia não são os melhores bilhetes.
0: Não, e crescer faz parte da ideia de perceberes que não vais crescer mais.
3: Sim, demorei a chegar a essa
0: matriótica. Sim.
3: Eu no outro dia vi um vídeo no TikTok de uma rapariga que eu não sei que altura tinha, mas tinha mais de 2 metros. E então, era ela num concerto.
1: Mais de 2 metros?
3: Era enorme. É muito, ela ao lado das pessoas era mesmo tipo jogadora de basquete, mas ainda mais. E pronto, e era ela a contar que nos concertos é muito chato porque ela vai sempre ficar à frente de alguém. Sim, ainda por cima leva sempre com a conversa de: ah, tu és tão alta, quanto é que medes?
0: Ai, as pessoas ainda por cima assim são intermetidas as pessoas. Eu usei...
3: Mas ela é perfeita, ou seja, ela consegue ver de qualquer sítio, percebes?
1: Claro.
0: Eu usei o adjetivo erradamente, o meu ato de confissão a esta hora, coitada, porque penso que o mundo também fica muito complicado para quem é demasiado grande. Penso logo nas companhias aéreas e nos lugares que são atribuídos às pessoas.
1: Sim.
0: Que ficam ali ajoelhadas. Eu e os meus joelhos estamos a viajar.
1: Pronto, é assim.
0: Companhia.
1: Há duas coisas. Tens ótima vista nos concertos. Dois, ficas toda apertadinha em aviões.
0: Sim. Ah, sim. Também é grande, ninguém manda a pessoa ser grande. É grande porque quer. Esta hora, voltamos à noite de ontem de Harry Styles. Está com a sua capa de fangirl, a nossa Marta Rocha, alguns pelos Países Baixos, assistir à tour que continua a viajar, Kiss All The Time, Disco ou Queres-me Ler. O Harry Styles está por aí. A Marta Rocha, ofegante, suava-nos ontem assim na sua crónica algures pelos Países Baixos.
4: Acabadinha de sair do concerto de Harry Styles na Johan Cruyff Arena em Amsterdão, uma cidade onde estive durante a tarde e que é muito giro ver o efeito que uma residência faz numa cidade. Até estava calma, mas onde se podiam ir vendo algumas camisolas do Harry Styles, alguns brincos de bolas de espelho, alguns brilhos nos olhos, já prontos para este concerto. Eu estou a gravar isto a quente porque achei que era melhor gravar logo assim à saída, com todos os sentimentos ainda à flor da pele. Tenho muita coisa a dizer, vou tentar falar a 1.5 velocidade. Foi um concerto muito, muito bonito, da apresentação do Kiss All The Time Disco Occasionally, mas que teve muita coisa que não é deste disco. E que prova que não há uma separação tão grande quanto muita gente pode fazer parecer entre o Harry de antigamente e o Harry de agora. Os sons são um bocadinho diferentes. Ele traz menos purpurinas e menos brilhos e mesmo espumas. Vem de gravata, vem quase de fato. Aliás, o público via essa diferença. Pessoas que vinham vestidas de business casual e pessoas que vinham vestidas de lantejoulas. Mas, no entanto, a essência continua lá. Aquela ideia do Two People Leap Kindness, ele continua a cantá-la e a pregá-la. E a pregar essa ideia de comunidade onde ele dá muito beber e da qual nós estamos tão sedentos. Ele dizia que tinha muitas saudades de fazer isto, dos tempos todos que teve fora, que ainda foi um bom bocadinho, desde a Love On Tour. E ele tem uma canção que é a Fine Line, que ele diz que gosta mais de usar no fim do concerto porque soa a fim, mas quis puxá-la mais para o início porque é também o início de alguma coisa e não o final. É uma canção que diz muitas vezes We Will Be Alright, e dá quase aquela sensação que realmente calhar vai mesmo ficar tudo bem, não é, à volta, apesar de tudo o que vai acontecendo à nossa volta. Depois dela, ele disse que era para dançar e dançámos. Ele fingiu ser o seu melhor James Murphy, com o micro na mão a distorcer. Foi DJ e foi muitas coisas durante o concerto, foi mais ou menos 2 horas em que ele correu e correu e correu por toda aquela plataforma, aquela pista que atravessa a grande parte da plateia dos seus concertos. Dava para vê-lo de quase todos os sítios. Eu troquei de lugar porque tinha uma coluna gigante à frente e achei que não merecia isto. E fui para o meio vê-lo mesmo de frente, ainda que ao longe. Mas posso dizer que se calhar se ficasse noutro sítio conseguiria ver o concerto de outra forma, porque ele esteve mesmo em todo o lado, como diz o fundo, tudo em todo o lado ao mesmo tempo, que foi um bocadinho o que ele fez. Como eu dizia, é um Harry diferente, porque tem mais de 30 anos, não é? Nós vimos-lo crescer e se calhar às vezes fiquei um bocadinho essa sensação de que já não é o que era, mas ele também nos foi avisando quando ele disse que you know it's not the same as it was. Foi aliás assim que ele terminou o concerto. No entanto, era como eu dizia, toda essa alegria de estar com as pessoas continua lá e as canções, e o poder das canções, o som estava ótimo, a banda continua super afinadinha, é a mesma banda mais ou menos, creio eu, da Love On Tour. E pronto, importante dizer que o concerto antes de começar tocou Simon and Garfunkel, A Bridge Over Troubled Water, o primeiro que eu começasse logo quase a chorar. E que é uma referência a uma das canções deste disco, se calhar a canção quase que lança este disco, que é a Carla Song, que conta a história de uma amiga do Harry que não conhecia Simon & Garfunkel e que ouviu a Bridge Over Troubled Water e disse, ah, que lindo, o que é isto? E ele pôde ter a alegria de mostrar Simon & Garfunkel e Paul Simon e de lhe mostrar que há todo esse mundo para descobrir. E recordar dessa alegria também de ouvir coisas e fazer coisas pela primeira vez. Concertos como este, concertos dele e concertos às vezes pop, lembram-me muitas vezes dessa inocência de ouvir as coisas pela primeira vez e dessa alegria de não ser cínico, como dizia a música do Sam daqui, de não ser cínico em relação ao amor, de não ser cínico em relação à música e ao poder que um concerto destes pode ter também na vida das pessoas. Foi muito bonito, pronto, pode ser por estar a quente, depois falamos aqui a uns 3 dias, se quiserem, para eu avaliar se continua a ser comovida, está bem?
1: Beijinhos. Ah, beijinhos, Marta, beijinhos, obrigada, é tão Marta. Bom ouvir esta voz de uma pessoa entusiasmada de sair de um concerto, não é?
0: É uma declaração de amor a um artista que todos conhecemos há muito bom tempo, está por aí. Está na sua fase adulta, talvez a mais adulta, Kiss All The Time, Disco, Occasionally, o novíssimo do Harry Styles e a tour que continua aí às voltinhas pela Europa. Soma, please, I'm a fan. Já a seguir, esperamos também novidades do disco da semana.

0: I'm a Fan, música nova dos portugueses, também portugueses, Sou Uma Police. 5h22.
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0: É DJ Vibe. 5h23 no nosso live, o disco da semana.
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5: E vamos
2: da
5: a mais uma voltinha. Vamos, sim senhor! Yeah. Yeah. LSD quer dizer
6: Love Songs Die.
5: Aprender a lição. Chama-se Lado Negro, a música que vamos ouvir hoje. Se este álbum tem músicas de amor, também tem músicas de temor.

0: O desamor a ser rentabilizado, Prof. Jam.
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0: lado negro, tocar, uma das novas.
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0: Passou na semana passada por cá, pelas manhãs da Triste, estive à conversa com o Alexandre Guimarães.
2: Bom dia, Prof. Jam.
3: Bom dia, Alexandre.
4: Bom dia. Foi ótimo, o processo foi ótimo. Acabou por ser já me encontrar numa fase capaz de fazer este álbum, acho que também foi isso. Não sei porquê, eu acredito um bocado nestas coisas de a vida às vezes manda-te para certos cantos e certas curvas porque ainda não estás, ainda não é agora. Pois há ali uma frustração, tipo, ah, mas este álbum está a ser, está-me a demorar tanto tempo a lançar este álbum, tipo, ao longo, isto foi quase 6 anos. E eu, de certa forma, agora mais recentemente, tentei um bocado que falta um bocado disto. Falta um bocado do amor ingênuo que acredita num amor para além do imediato, que hoje em dia acho que analiso isso, acho que perdemos um bocado essa ideia de que é possível realmente ter amor para a vida como os nossos avós, estás a ver?
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0: um amor completo.
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0: A confissão deixada nas manhãs da 3, na edição da sexta-feira passada com o Alexandre Guimarães, tudo guardado em antena3.rtp.pt, 5:26 no relógio, cada casa.
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0: Mudamos de ares, vamos até Augusto
6: Leiria. Montanha.
0: Também tem montanha.
6: A seguir vamos à Alice no País das Maravilhas e à Alice da Montanha.
0: Visita-nos nesta tarde de quinta-feira. A Alice da Montanha tem o livro novo nos escaparates. Voltar às tuas raízes.

0: Miguel Soares, que notícias estão a marcar esta quinta-feira?
1: Olha.
0: Voltemos a repetir o feito. Não me digam.
2: Onde as notícias. Andará Miguel Soares?
0: As ligações estão a ser concluídas. Enquanto isso, vamos ligar da realidade do tempo para este dia. Catarina Palma, ajuda-nos. Como é que vamos estar com o tempo?
3: Meus queridos, deixem-me que vos diga que vai estar muito bom tempo. Vai estar calor, o céu vai estar limpo, as nuvens vão estar desaparecidas, que é como elas gostam de estar, e nós também gostamos que elas estejam. 19 graus de máxima para Ponta Delgada, Funchal com 24, 26 em Aveiro, e sim, ainda estou nas cidades mais frias. 27 na Guarda.
2: Guarda!
3: Guardinha.
2: Guarda!
3: Guardona. Guarda, que calor, Guarda!
2: Que calor!
3: 28 graus no Porto, em Sagres e também Viana do Castelo. Faro chega aos 29, Coimbra com 30 graus de máxima, 31 em Sines, Braga, Leiria, Viseu com 32, 33 em Bragança e Vila Real. Temos Castelo Branco, Lisboa, Porto Alegre e Setúbal com 34 graus de máxima. Santarém chega aos 35, Beja chega aos 36 e, como a primavera não sabe brincar, Évora chega aos 38.
2: Que calor, Évorenses.
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0: E esta hora juntamos mais um ao trio. Mais uma.
2: Temos
0: ao
2: estado
0: trio.
2: Aqui a subir, a subir, a subir, e chegamos lá acima porque estamos a falar de uma montanha. Falamos de natureza neste programa e do bom que é viver do que a natureza nos dá. E ninguém melhor para nos falar sobre isso que Alice Vasconcelos, também conhecida no Instagram como Alice da Montanha. Bem-vinda.
0: Alô, Alice. Bem-vinda.
5: Boa tarde.
2: Tu tens uma vida de sonho.
5: Eu tenho, não é? Pelo menos é o meu sonho. Mas eu sou muito apologista de que cada um deve ter o seu sonho próprio, não é? Uhum. Obviamente. Eu acho que, acima de tudo, o que eu trago, um pouco sem querer, é uma nova possibilidade, talvez, não é?
3: Vamos fazer só um pequeno contexto para quem nos está a ouvir e não faz ideia onde é que tu vives, como é que tu vives, como é que a tua família vive, ou como é que é a tua casa e como é que funciona mais ou menos as coisas.
5: Então, a minha casa é de madeira, é autoconstruída, foi o meu companheiro, o marido, que construiu.
3: Com as suas próprias mãos.
5: Uau. Na altura sem eletricidade. Ele carregava um tico, foi com um tico-tico. Não sei. Uau. Se vocês sabem que é um tico-tico.
2: Sim, sim.
5: Mas com um tico-tico, martelo e pouco mais.
2: Demorou quanto tempo?
5: 6 meses.
2: Mas, ah, okay.
5: mas foi ali intenso.
0: Já metade das obras com recurso à eletricidade em Portugal. Esse é o tempo de derrapagem da obra.
2: Sim,
0: não necessariamente da conclusão.
2: Ah, senhora, sim, sim. Olha, nós combinámos, depois vai demorar mais duas semanas.
5: Sim, mas ele estava mesmo muito. Quer dizer, eu também estava a pressionar, vou dizer a verdade, não é? Obviamente, porque nós já morámos em vários sítios, em contexto rural e de quinta mais. E esta foi assim a primeira casa que nós fizemos, mas quando chegamos a este terreno moramos durante um tempo numa caravana.
3: Ok.
5: Sim, só que éramos já 4, né? Já tinha 2 filhos, tenho mais um aqui na barriga a vir. E então depois veio o inverno e não estava muito agradável. E ali é muito úmido, a zona onde mora é bastante úmida. Então eu estava também a pressioná-lo, não é? Ele fez em recorde, mas foi porque eu estava por trás, nada a brincar.
2: Claro,
0: o feito também é teu, a pressão é tua.
2: Mas Alice, eu tenho aqui uma curiosidade, que é como é que uma pessoa de repente decide viver como tu vives? Ou seja, qual é que é o teu background? Antes disso, tu és de onde? Como é que era a tua vida antes?
5: Eu sou mesmo de Amarante, mas
3: que é, das cidades mais bonitas de Portugal.
0: Pois,
3: eu sou completamente viciada em Amarante, para mim é lindíssimo.
5: É verdade, tenho muita sorte de ter crescido lá, ali à beira do rio. E portanto, eu sou originalmente de lá, da aldeia onde vivo atualmente, mas na realidade eu nunca pensei que ia ficar em Amarante, não é? Eu estudei Belas Artes, escultura, e portanto fui para o Porto, era o meu maior desejo, era ir para a cidade. Eu acho que é um desejo que nos é imposto, é aquela coisa, não é? Os meus pais educaram-me para ir para a universidade, então eu nunca pensei em não ir para a universidade, não é? Então a universidade era na cidade, pronto.
0: Claro.
5: E acho que, por isso é que eu no início falei daquela coisa de uma nova possibilidade, não é? Porque inconscientemente nós vamos pelos caminhos muitas vezes que já estão pré-definidos para nós, não é? E então, para chegar aqui, como é que eu cheguei lá? Não foi linear, não é? Portanto, foi assim, por tentativa e erro, e por tentar descobrir aquilo que eu queria. Mas, de facto, veio assim de uma necessidade muito grande. Eu, nas Belas Artes, já no... Pronto, o primeiro ano e o segundo ano foi festa total, ali a usufruir da cidade como
0: claro.
5: Podia.
0: Chama-se 19 anos, 18 anos, é um clássico, sim.
2: Fora da casa dos pais. Muito divertido.
5: Exato, morar sozinha. Na altura as rendas eram baratíssimas.
2: Bem,
0: 10 paus dava para a noite toda. Clássico. Sim.
5: E portanto, quando depois usufruí da festa toda que tinha para usufruir, comecei-me a focar mais no trabalho. E rapidamente a ecologia e a questão da natureza começou a ser um tema que eu incorporava nos meus projetos de Belas Artes. E comecei aí a ver certas coisas que não faziam sentido, não é? Por exemplo, a minha peça de finalistas, antes de decidir que me ia embora, portanto foi ali mesmo na transição, e eu escrevi o texto, não é? O conceito era mesmo... Eu tinha chegado a esta conclusão, que é como é que o ser humano é o único ser na Terra que, se destruindo a si próprio... Não, destruindo à sua volta, se destrói a si próprio também. E isto começou a ser mesmo urgente dentro de mim. Como é que eu podia fazer melhor, não é? Como é que eu podia não contribuir para esta autodestruição humana? E ter uma vida mais justa para mim e para aquilo que me rodeia. Então, por acaso foi assim mesmo, tudo ou nada. Eu e o André somos um bocado assim. Agora menos, estamos a aprender a ser bem.
2: Mas, chama-se peso da idade.
5: É idade, filhos e tal. E então, mas na altura, nós, o André tinha uma carrinha e tal, e fizemos uma feira onde fizemos retratos, assim, foi giro. E tínhamos a ideia de que queríamos ir para o campo. Só que, lá está, mais uma vez, ir para o campo pode ter muitas formas, não é? A primeira forma que nos foi apresentada foi fazer um projeto de jovens agricultores. Íamos fazer um cultivo de uma monocultura de mirtilos com estufas, e depois percebemos um bocado mais da agroecologia e dissemos: não vamos destruir uma floresta para fazer uma monocultura, como é que nós vamos fazer isto de uma forma alinhada? E conhecemos na altura um casal de alemães, a Maria Feliz e o Feliz, que viviam numa quinta em Vila Real há 30 anos de graça. Aquilo era incrível, eles eram meio ermitas, ela também herbalista. E nós vimos que era possível.
2: Uhum. Mas eles viviam de graça como?
5: Eles viviam de graça, portanto, nós também depois vivemos de graça. Posso já aqui dar a dica a quem está a ouvir.
0: Foi um teaser esta hora. Sim. Estão parados a olhar para o rádio.
2: É porque tudo graça. Custa dinheiro.
5: Pronto, mas há um formato de contrato. Aliás, na realidade há dois, que é o contrato de comodato. Que é há uma cedência gratuita de parte a parte. E o que acontece é que na altura em que nós fomos não havia este boom tão grande de procura também, embora já houvesse bastante. E portanto o que acontece muito nos sítios rurais e mais isolados é que as pessoas ficam todas contentes quando vêm um casal de jovens a querer ir cultivar a terra, não é?
0: Claro, okay.
5: E
0: claro.
5: Cedem. Isto aconteceu-nos não uma, foram duas, três vezes pelo menos que em sítios diferentes
0: nós tivemos. Chamado a dar vida a uma coisa, não é?
5: Exato. Antigamente havia a coisa dos caseiros.
2: Sim, sim, totalmente. Pronto, ou seja, acho que as pessoas mudavam-se para as casas e para as grandes quintas dos outros e ficavam
5: conta.
2: Lá a tomar conta.
5: Exato,
2: exatamente.
5: Então nós fomos assim um bocado nessa lógica de ser os caseiros, okay. Portanto, recuperar a casa um pouco, cultivar a terra, que as pessoas sempre ficam mais contentes de ver qualquer coisa do que ver só o mato a crescer, e isto é uma possibilidade. Claro que isto não foi propriamente confortável. Eu acho que se não fosse o nosso grande entusiasmo e a nossa vontade mesmo de mudar, não é? Nós vivemos um ano sem eletricidade e foi maravilhoso. Não, na primeira casa tínhamos que ir buscar água à fonte, num carrinho de mão. Era o André que ia, vou admitir.
2: Sim, o André constrói e vai buscar.
0: Estou a adorar, o André constrói, o André vai buscar
2: foi
0: água.
2: Foi maravilhoso, mas também deve ter sido complicado, ou não?
5: Opa, a verdade é que não foi. Eu às vezes, eu também penso às vezes assim, fogo, eu estava mesmo feliz.
2: Estou pensando
5: mesmo,
2: no nosso apagão, por exemplo.
5: Mesmo realizada, porque era, eu tinha mesmo, aquilo foi uma escolha muito consciente, percebes? De querer perceber. Depois, com o tempo, até por insistência de pessoas que moravam lá perto, arranjaram-nos um painel solar, porque eu divertia-me a fazer as velas, pá, a gente acordava de manhã cedo, deitava-se cedo à noite.
0: O sol é que começa a reger a vida, não
5: Sim.
0: é? De uma pessoa que não tem acesso, ou que não quer ter acesso à eletricidade.
5: Claro, e pronto, eu estava ali para, na altura arranjamos umas cabras, umas galinhas, para cultivar e para estar... E chegava-me eu, o André e as pessoas da aldeia que eram muito engraçadas, não é? Conversar com elas, passavam lá também. Claro que elas queriam saber muito da nossa vida. Isto
2: claro,
5: é o outro lado da aldeia.
2: Vocês nunca se sentiram isolados? Socialmente isolados?
5: Quando fiquei grávida do meu primeiro filho, comecei assim a ver o caso um bocado mal parado. Tipo, e agora vou ter um filho aqui? Uma população muito envelhecida, não é? Também pouco aberta, não é? Porque esta é... Não sei se vocês têm filhos, provavelmente sim ou não. Pronto, não interessa.
3: Mas eu tenho, sim.
5: Então acontece, não sei se sentiste que... quando temos um filho... Quando somos só nós, as pessoas não querem saber. Tu fazes o que quiseres, vais na carrinha, vais morar sem leite. Mas quando somos... Quando temos um filho, parece que de repente toda a gente tem autorização para opinar.
2: Claro.
5: Sentes isso?
2: Sim. Porque criar um filho é preciso uma aldeia, não é? E às vezes a aldeia está para o bem e está para o mal também.
5: Pois é isso. Então, pronto, eu não me senti tão bem acolhida quando isso aconteceu. E foi aí que me senti a primeira vez mais sozinha. E no pós-parto, pronto, também. Já passaste por um pós-parto.
2: Mas aí eu acho que no meio da cidade ou no campo toda a gente sente um bocadinho mais isolada.
5: E por isso é que quis voltar para o norte. Foi aí que me senti sozinha no pós-parto, que pronto, vá, é isso, em qualquer lado é possível, e quis voltar para o norte, mais para perto da família e para o meu verde, porque entretanto também tivemos em Porto Alegre, no Alentejo e
2: que é mais amarelo.
3: Andaram por todo lado.
5: Não.
2: Alice, tenho um desafio para ti, que é o seguinte: nós já percebemos um bocadinho onde é que tu andaste e como é que a tua vida de repente mudou, mas a seguir vais ajudar-nos a sermos um bocadinho mais naturais, para onde quer que seja que nós possamos viver, coisas que nós possamos fazer no nosso dia-a-dia, pode ser?
5: Combinado.
0: É porque ouvimos tanto o apelo à mudança, um incentivo a viver no interior do país, habitar lugares que estão extraordinariamente envelhecidos, mas uma coisa são as conversas, uma coisa é o drive da política no dia-a-dia, ao fim e ao cabo, isto serem só frases, e uma coisa é termos uma vida aqui como a tua, e vais continuar connosco nesta hora na RTP Antena 3. Para já, para a Alice da Montanha, há uma montanha para escalarmos com a Filipe Sambado.

0: Filipe Sambado, neste regresso a casa de quinta-feira. 15 minutos para as 6.
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0: 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Teresa, como é que estamos de contas no trânsito?
2: Há alguns acidentes a esta hora, por isso muito cuidado nas estradas. A Avenida da Índia está parada de Alcântara para Belém, com um acidente na saída para o Palácio de Belém. A Cril também com um acidente no túnel do Grilo, complica o acesso Algés Sacavém. A Estrada Nacional 10 também com um acidente em Alhandra, a afetar os dois sentidos. Estrada Nacional 9 de Sintra para o Estoril, parada com um acidente na rotunda da A16, em frente ao Autódromo do Estoril. E a Estrada Nacional 9 também, exatamente parada nos dois sentidos, com um acidente na reta de Ral, zona da Terrugem, em Sintra, filas e muita demora entre o acesso da base aérea número 1 e a A16. IC21 parado também para o Barreiro, com acidente no cruzamento dos Galitos e a Ponte Vasta Gama, com um acidente a meio do tabuleiro, a acumular o sentido Lisboa-Alcochete. Por fim, Estrada Nacional 2 também cortada na totalidade, com um incêndio rural a ser combatido entre Odivelas, no Alentejo, e Ferreira do Alentejo. A nossa linha para troca de informações de trânsito, a DRTP, é 821-0101. 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
0: E esta hora, na RTP Antena 3, voltamos às tuas raízes e às nossas raízes também.
4: Ora bem, se chegaram agora, sejam muito bem-vindos. Perderam um bocadinho da história da Alice da Montanha, mas já lá voltamos. Temos na nossa posse um livro chamado Voltar às Tuas Raízes. Alice, diz-me uma coisa, é tarde demais para nós que vivemos uma vida, vou-lhe chamar default, para nos conectarmos com a natureza?
5: Não, completamente. Estamos muito a tempo e eu acredito que como humanidade, como conjunto, esse será muito o caminho de nós termos uma nova percepção para podermos ter um futuro, não é? Porque eu não sei que tipo de futuro nos espera. Eu acho que eu também estar aqui a conversar disto com vocês é um sinal de que de facto o chamado está aí, não é? É urgente voltarmos às nossas raízes. Claro que sempre numa... Eu às vezes tenho receio que as pessoas pensem que isso é também voltar às raízes, no sentido de voltar atrás. Não, não é essa a questão. É redescobrir quem somos como indivíduos, como sociedade e como agentes de uma mudança. E eu acho que um dos problemas de nós estarmos neste momento com as questões climáticas que temos e tudo mais foi esta quebra muito drástica entre gerações, não é? Dos pais que viviam no campo e que tinham vidas difíceis, e especialmente durante o Estado Novo, não é? Sabemos que as pessoas cultivavam e a maior parte da comida nem sequer ficava para elas, não é? Não é? Então foi-se criando esta ideia de que o campo era mau, quando na realidade o que houve foi uma má gestão do campo, não é? Portanto, o cultivo intensivo no Alentejo, por exemplo, deu cabo dos solos, não é? Sabemos isso hoje. E as pessoas, a maior parte das pessoas, nem sequer eram proprietárias, não é? Portanto, elas trabalhavam para os patrões e não tinham a comida toda.
6: No fim do dia não tinham comida.
5: Exato.

0: A verdade é que temos coisas hoje também fantásticas e que devem ser, não têm que ser postas de parte. Portanto, eu acho que a mudança vai partir desta compreensão também.
1: E é importante também nós percebermos que não precisamos de nos mudar para o campo ou de viver numa casa construída pelo André.
0: Não.
2: Até porque ele não vai construir uma casa mais ninguém.
0: Ele já tem mais uma para construir agora, tá?
2: E ele não sabe.
0: Ele sabe.
3: Tenho aqui
0: fazer uma em barro.
3: Eu tenho aqui uma questão.
0: Em barro?
2: É, sim. Uau.
3: Em barro.
0: É verdade.
3: Bem, eu tenho aqui uma questão e eu quero muito ouvir a tua visão sobre isto. Há aqui uma onda enorme no TikTok, ou se calhar também no Instagram, de pessoas que querem, que dizem mesmo non-toxic life. Substituem imensos produtos do dia-a-dia por outras coisas mais naturais. Estou a falar de sabonetes, shampoos e não sei o quê. O que me divide aqui, eu acho que divide muita gente, é que falamos de coisas que, enfim, são testadas durante muitos anos.
0: Sim.
3: Portanto, de facto, não são tóxicas, não é?
0: Na realidade, há uma nova classificação de... Isto vai depender, não é? Porque tu, por exemplo, eu faço shampoo sólido e utilizo uns produtos que são melhor, são feitos em laboratório. Vai depender.
3: Ah, okay.
0: Mas, de facto, temos um problema e há vários estudos da Universidade de Coimbra e também de universidades estrangeiras, portanto, feitos em vários sítios, que nos falam de uma nova classe de poluentes que estão associados a esses produtos de higiene. E o que é que está a acontecer? Não estou a inventar nada, vocês podem... Eu, por acaso, já falei disto numa newsletter e partilho os estudos com quem quiser ver. O que está a acontecer é que nas hectares, não só com esses produtos de cosmética e limpeza e os detergentes, mas também com alguns medicamentos de síntese. Uhum. Portanto, o que acontece é que isso é excretado por nós, pela urina, e nas hectares estão a ter muita dificuldade em eliminar. Ou seja, não conseguem eliminar. Portanto, isso acaba por ir para os rios e tudo mais e causar problemas à vida aquática. E também, como não conseguem eliminar totalmente, volta nas nossas torneiras. Uhum. Estás a perceber? Isto é um problema direito. E, portanto, eu acho que faz sentido reduzir. E há também, claro, sim, são testados. Eu acho que são testados, lá está, para a pele e tudo mais, não é? Mas depois, porque são substâncias novas, percebes? E então, na realidade, não se sabe muito bem. Sabe-se agora, está-se a tentar reduzir, porque depois cria isto, cria aquilo. Em relação, por exemplo, aos perfumes, também alguns são classificados como carcinogénicos. E há uma plataforma internacional, que eu acho que é EWG, não tenho a certeza, depois vocês quiserem confirmem, que
3: dá...
0: Acho que é. E tu vais lá e pões o produto que compraste.
2: Ah, e vês os resultados.
0: E eles dizem.
3: Chama-se EWG Skin Deep Cosmetics Database.
0: Pronto.
3: Portanto, é uma base de dados.
0: Exatamente. Uhum. Tu vais lá, pões tipo o detergente da loiça, o teu shampoo e tudo, e ele pronto, dá-te lá as cores. Eu confio
3: claro,
0: bastante
1: como os protetores solares. Não é por ser um protetor solar que diz que é contra. O raio ultravioleta, que de facto está aprovado pela.
0: Sim.
1: A empresa que aprova os protetores solares, que eu agora não sei qual é que é o nome.
0: É o Informate.
1: Sim.
2: Acho que... E depois o lastro que deixa também no mundo, não é? No mundo. Depois é sempre sobre isso, o resultado final de o que é que fica no mundo e no planeta depois dessas utilizações.
0: Exatamente, a questão é essa, é que tipo, está testado numa coisa, mas pode não estar testado noutra. E quando tu entras nesta, ou pelo menos, não é? Acaba por ser uma. Assim, pronto, uma bolha, não é uma bolha, mas quando tu começas a questionar as coisas, percebes que, ok, pode não ter uma reação má na tua pele, mas se calhar pode prejudicar aqui os peixes.
1: E no fundo nós podemos ser sempre melhores. O teu livro está dividido nas quatro estações, portanto, abrimos e abrimos bem, porque abrimos na primavera, nós estamos neste momento na primavera, e uma das primeiras coisas que tu dizes para fazer no teu livro é abrir as janelas, que foi logo que eu fiz hoje de manhã.
0: Sim.
1: Para limpar o ar, limpar o ar do inverno da nossa casa, limpar os nossos pulmões. Uhum. E eu acho que para quem, por exemplo, sofre de alergias, como eu e a Teresa Oliveira, que
4: somos a Gretchen do recreio todo o tempo.
1: Sim. Há aqui dicas muito fáceis para tentar limpar um bocadinho.
3: Tipo o quê?
0: Eu foquei-me bastante na questão das alergias.
1: Que é muito importante.
0: nas alergias da primavera, e entretanto aí, por exemplo, fui buscar algumas práticas mais antigas. Há uma prática ancestral que faziam bastante na Grécia Antiga, mas que entretanto no Ayurveda continua

0: a fazer, que é a limpeza de... É a cura de primavera, não é? É o da altura
1: limpeza
0: do detox.
1: Linfática.
0: Sim, exatamente. Portanto, que é para ajudar. Mas isto, se vocês pensarem, faz sentido, não
1: tudo
0: é?
1: Faz sentido.
0: Tu passas um inverno, lá está, tudo fechado, mais úmido, poucas horas de sol, estás sobrecarregado. Portanto, acabas por acumular ali, até
1: isso
0: mentalmente,
1: é
0: não é? Muito mentalmente. Acabas por acumular ali. E depois, quando vem a vida toda, epá, ficas todo entupido, porque estás entupido por dentro. Então, eu partilho algumas estratégias para tentar melhorar isso e fazer esse processo.
2: É um livro muito prático, não é? Tem essa
0: é
2: condição também de querer ser um livro prático.
0: Sim,
2: no nosso
0: é aquele livro, eu também vou, eu sou um bocado, acho que o dinheiro que eu mais gasto é em livros. Então, para mim, escrever um livro foi tipo, sim, faz sentido realmente.
1: Sim, sim,
0: com tantos livros que tu tens em casa, havias de ter que escrever um.
1: Uma coisa é importante nós percebermos: se a natureza arranja um problema, ela também haverá de arranjar uma solução. Normalmente essa solução está guardada ancestralmente em ditados populares, e assim
0: exato,
1: nós vamos tendo conhecimento do ancestral, um conhecimento ancestral que vai passando de geração em geração. E às vezes, quando esse conhecimento se perde, aparece uma Alice da Montanha a escrever um livro a dizer: voltar às suas origens. Às suas origens, para nós aprendermos tudo. Alice, muito obrigada.
2: Olha, obrigado pela tua visita. E adquiram o vosso exemplar. Voltar às tuas
3: redes sociais também. Sim, Alice da Montanha.
0: Alice da Montanha.
1: Deixem a natureza entrar na vossa casa.
2: Sim, o laboratório mais antigo do planeta. Sim, auto-explicado. Obrigado, Alice.
0: Obrigada.
2: Hipocampo é a Helena D'Água. Também ela fez a sua voltinha de um encontro com

0: Duas últimas na RTP Antena 3 neste regresso a casa de quinta-feira. Lena D'Água, clássico Hipocampo, ainda também Dario, Bon JR com Fred Again. Muito boa tarde, são 6 horas e 2 minutos, 5 e 2 nos Açores. Nova ronda pelas notícias, contigo Miguel Soares, bem-vindo.
1: A GNR deteve em Fátima os dois suspeitos de abandono de duas crianças francesas em Alcácer do Sal, um homem de 55 anos e uma mulher de 41, suspeitos de violência doméstica e abandono de menores. As duas crianças foram encontradas sozinhas, a vaguear junto à Estrada Nacional 253, entre a Comporta e Alcácer do Sal, no distrito de Setúbal. O ministro da Administração Interna, Luís Neves, considera que em causa estão os crimes de violência doméstica e abandono, investigados pelas forças policiais.
2: Os crimes que estão em causa será violência doméstica e exposição ao abandono. E esses crimes são investigados pela Polícia de Segurança Pública ou pela GNR, de acordo com a área territorial onde os crimes tenham ocorrido. Eu, tanto quanto eu julgo saber, os crimes de violência doméstica, os crimes de violência doméstica, de exposição ao abandono, são competência das forças de segurança. Portanto, sobre esse assunto, o que interessa é que as crianças estão bem, que os presumíveis autores destes crimes, muito feios, crimes sobre crianças absolutamente vulneráveis, estão identificadas, estão sob a alçada da justiça, isso é que é o importante.
1: As duas crianças tiveram hoje alta hospitalar, já foram entregues a uma família de acolhimento, anuncia o Ministério Público. Sem nunca mencionar Israel, o Presidente da República lamentou esta tarde as humilhações públicas de seres humanos.
3: Ontem mesmo visionámos humilhações públicas de seres humanos e tratamentos indignos que merecem total repúdio e condenação. Países que foram berço de direitos humanos avançam por caminhos que contradizem a obra que edificaram, que ignoram os seus valores fundacionais, que se deixam contagiar por tentações populistas, discriminatórias e persecutórias da dignidade humana.
1: Um dia depois de ter recebido em Belém os familiares dos dois portugueses detidos pelas autoridades israelitas, António José Seguro condena a forma como Israel trata os ativistas da flotilha para Gaza e manifesta-se feliz pelo facto dos dois cidadãos portugueses detidos por Israel estarem a regressar-se a Portugal.

0: prazos amanhã de manhã no aeroporto do Porto. O ministro dos Negócios Estrangeiros, Paulo Rangel, reconhece que os portugueses estão bastante marcados pela situação, apesar de estarem bem de saúde.
1: No aeroporto, o cônsul português conseguiu falar com, quer com a médica, quer com o médico, portanto com ambos, um de cada vez. Eles estão bem, embora obviamente bastante marcados pela situação vivida nos últimos dias, em particular ontem, mas que estão de saúde bem, e depois amanhã chegaram de manhã a Portugal, como já tinha sido anunciado pelo Ministério dos Estrangeiros.
0: Os primeiros ativistas da flotilha para Gaza chegaram hoje à Itália e alguns precisaram mesmo de assistência hospitalar. Luís Montenegro não vê motivos para dramatizar. O primeiro-ministro reage assim às previsões da Comissão Europeia. Bruxelas prevê um regresso aos déficits orçamentais. Está agora menos otimista quanto ao crescimento económico. Montenegro aponta dois motivos: o contexto internacional e o comboio de tempestades do início do ano.
2: Miguel Soares com as notícias na RTP Antena 3. Atualidade em noticias.rtp.pt. É a última hora deste Logo Se Vê de quinta-feira.
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0: Música nova dos Disclosure, The Sun Comes Up Tremendous. E o trânsito, como é que está? Tremendous nesta quinta-feira?
1: Está mesmo tremendous. Alguns acidentes a esta hora. Começamos pelo Grilo. Um acidente no túnel do Grilo complica o sentido Algés-Sacavém. A Estrada Nacional 10 com um acidente em Alhandra a afetar os dois sentidos. E a Estrada Nacional 9 de Sintra para o Estoril. Parada com um acidente na rotunda da A16. Em frente ao autódromo do Estoril. Estrada Nacional 9, também parada nos dois sentidos, com um acidente na reta da RAL, zona da Terrugem, em Sintra. Filas e muita demora esta hora entre o acesso da base aérea número 1 e a A16. A Ponte Vasco da Gama com acidente a meio do tabuleiro, a acumular o sentido Lisboa ao Alcochete, e no Alentejo, Estrada Nacional 2, cortada na totalidade, com um incêndio rural a ser combatido entre Odivelas no Alentejo e Ferreira do Alentejo. A nossa linha para troca de informações de trânsito a da RTP é 821-0101.
0: Eu não sei como é que vocês se sentem em modo de despedidas, mas é das coisas que mais triste me deixa.
1: Eu odeio despedidas.
0: Ixi, odeio mesmo.
1: Fico chateada. Eu vou-me sempre embora dos sítios sem dizer adeus, precisamente por
0: isso. Ah, sair à, como é que dizem? À francesa. Pois é, pois é, pois é. E a despedida vai acontecer nesta quinta-feira de um dos marcos da cultura do mundo, mundo pop. A despedida do Late Show da CBS, um marco da cultura norte-americana, eu diria, da cultura ocidental deste planeta, e um último episódio muito especial que vamos ter a oportunidade de ver nesta madrugada, precisamente de sexta-feira. O adiós de Colbert, de Stephen Colbert, sai de cena com uma novela muito longa, de muitos meses, envolvendo o presidente desse mesmo país onde está sediada essa rede transmissora. Ontem foi dia de receber também, foi um dia de gravações intensivo. Nós estamos a ter acesso a imagens que vamos ver hoje fio a pavio, o programa, mas das muitas coisas que já andam pulular nas últimas horas de internet, da página de Instagram do Late Show, por lá uma conversa entre dois astros da comunicação, Colbert e também Jon Stewart. Segundo Colbert, Jon Stewart é um dos gajos com mais sorte neste planeta. Porquê? Porque é uma das pessoas que se despediu antes de ser despedida. Mais ou menos assim.
2: Now, sir, as I leave this the CBS family, the Paramount Skydance family, you now are the only person in the corporation left in late night. Good luck. You are. There used to be more of us. Now it's
3: That's
2: you.
3: That's chilling.
2: On Monday, this coming
0: um programa que é aproveitado para trazer um bocadinho dos bastiões da liberdade, de convocações artísticas. São muitos amigos que estão aqui reunidos nesta noite. Por exemplo, um tal jovem talento de nome Bruce Springsteen, também por lá vai passar.
2: Bruce Springsteen.
0: Volta a tocar na ferida de Minneapolis. E os brutais ataques com base em racismo, em xenofobia.
4: Stephen, I'm here in support tonight with Stephen because you're the first guy in America who's lost his show because we got a president who can't take a joke.
0: Pois é,
1: as
0: piadas podem custar. Está a ser um tema, sobretudo, obviamente, na América, cada vez mais polarizada, diria um mundo talvez cada vez mais polarizado. E tínhamos de pedir aqui uma ajuda à nossa consultora média, televisiva, a espertinha da Kenny Nunes, que nos dá uma chega sobre esta despedida e este marco, pelo menos na televisão, tal qual a conhecemos, de um homem que realmente, citando aqui palavras de Bruce Springsteen, é colocado de parte e vê o seu ganha-pão e o seu show terminado por uma piada. Olá, Kenya!
5: Tiago, Teresa, Catarina, tenho-vos de confessar que estou muito triste. É o fim de uma era para os amantes da comédia e para os amantes do late night, e vocês sabem muito bem porquê. Hoje, quinta-feira, vai para o ar o último episódio do The Late Show with Stephen Colbert, depois de mais de 10 anos no ar. Foram mais de 1800 episódios, milhares de monólogos, incontáveis momentos de sátira política, e as contas dizem-nos que por volta de 5 mil convidados perdeu-se, na verdade, a conta há algum tempo. O programa tornou-se uma das vozes mais relevantes do late night americano moderno, sobretudo pelo foco fortíssimo na política e na atualidade, pela crítica satírica ao governo e aos média e pela capacidade muito rara de transformar humor em comentário cultural e político. Durante os anos de Donald Trump, ganhou um peso ainda maior. Para muitos, foi uma espécie de consciência crítica em horário nobre. Uma voz de oposição que conseguiu combinar a inteligência, a ironia e um sentido de serviço público. E talvez seja isso que mais custe perder. Havia ali qualquer coisa de ritualístico, a sensação de que, por mais absurdo que tivesse sido o dia político, ainda existia alguém capaz de o desmontar com humor, lucidez e algum humanismo, e sublinho aqui a palavra humanismo. O Colbert era mesmo isto. Por isso mesmo, talvez deixe de ser conveniente nos dias que correm. A CBS, emissora casa de Colbert, ao longo da última década, defende a decisão como puramente financeira, que as audiências já não justificavam os gastos orçamentais, mas nós sabemos que não é bem assim. Fez agora um ano que estive em Nova York e que estive no Ed Sullivan Theatre, o histórico teatro da Broadway que serviu de palco para o Colbert nos últimos 11 anos, e não consigo deixar de me sentir nostálgica. Desci as escadas do Ed Sullivan pensando que um dia lá voltaria para rever o meu apresentador de televisão favorito, talvez conseguir colocar as questões que na altura não consegui que respondesse. É que num ambiente político complicado, num país que vemos todos os dias afundar-se, a figura de Stephen Colbert continua a deixar um legado enorme. Hoje, os seus colegas de late night, Jimmy Fallon, Jimmy Kimmel e Seth Meyers, apagam as luzes em solidariedade com o boss do late night, mais uma prova da sua incontornável importância neste cenário. Tiago, Teresa, Catarina, continuo triste, mas acho que depois de ver o último Stephen Colbert de sempre, continuarei a ter esperança no futuro de um país que eu cresci a ver e que nós todos crescemos a ver, e portanto acredito que, por mais que o Stephen Colbert acabe hoje a sua carreira, como é óbvio, continuará pristina e sempre com o humanismo que o caracteriza.
1: Obrigada, Kenia.
0: Obrigado, Kenia, e uma esperança para a internet, pelo menos aquela que continua livre e a chegar-nos pela palma da nossa própria mão, nos nossos telemóveis, e a vida de comunicadores que continua, obviamente, para lá daquele que é o seu canal artesiano e habitual durante tantos anos, de tanta cultura, do cinema à música, e hoje são muitos os amigos convocados para fecharmos esta ronda, noite de quinta-feira, o último Late Night. Aqui Bruce Springsteen, mas eu acho que simbólico também a participação de um tal rapaz, outro jovem talento, David Byrne, por lá vai passar com uma sugestiva homenagem aos seus Talking Heads e uma canção que tem um título que explica um bocadinho do mundo onde nos estamos a mover. Burning Down the House. Vai ser um mano a mano. Colbert e David Byrne. Nessa canção sugestiva, endiabrada, incendiada para os tempos 2026 que andamos a viver. Daqui a pouco vamos a outra atualidade. É Cano que nos move, Teresa Vieira.
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0: Os anos 80 estão de regresso. Temos aqui mais um momento de anos 80 com o Top Gun, de 1986. É verdade, foi o filme que chamemos de abertura, vá, das sessões de cinema na praia, aqui em Cannes. Uma programação que nos traz alguns dos clássicos do cinema. São serões de cinema na praia, junto ao mar, muito tranquilos, com cadeirinhas, montes de cadeirinhas, sempre cheio. É mesmo um bom ambiente para quem não quiser estar enfiado na sala de cinema à noite. Também é esta opção. E sabemos que há muito sempre para descobrir no universo aquático, e do lado da mitologia temos as sereias, que têm já estado no cinema desde os seus primórdios até aos tempos mais recentes.
1: Aqui estamos
0: a ouvir um pouco do trailer de um filme de 2015 que estreou em Sundance, The Lore, de Agnieszka Smoszynska, isto para falar da ideia de canto, sereias e cinema.
1: Este Olá, Catarina Palma.
0: Musical... era um musical gótico polaco, mas agora estamos em 2026, chamamos Catarina Palma, obviamente, aqui à ideia, e as sereias estão de volta, não num lado de cinema simplesmente fantástico, trazemos a realidade na ficção da prática de treino para sereias profissionais com Titanic Ocean. Um filme de Constantina Kotsamani, realizadora grega, que viaja até o contexto japonês para nos mostrar uma história de alunas de uma escola interna que praticam para se tornarem sereias profissionais. Cada uma tem um nome específico e Deep Sea é a nossa protagonista. Cada aluna tem a sua cor no cabelo, mas também na cauda. E um dos desafios desta escola é o de encontrar a sua canção de sereia, uma canção que deverá prender ou agarrar o coração de um tubarão. Não sei se pensaram naquele desafio que lancei ontem, se têm assim alguma ideia de uma canção de sereia que porventura tivesse. Se sim, por favor, partilhem connosco, porque acho que é importante sabermos o que é que essência de sereia que vocês têm dentro de vocês.
2: Uma canção
0: de sereia.
2: Eu tentei pensar, Teresa, mas eu não consigo decidir. Eu acho que é daquelas coisas que a partir do momento em que me aparecer uma cauda, aí sim vou saber qual é que é a música que me vai chamar.
0: É, não é? Parece que tem que haver sempre aquele momento também que sim. De repente algo acontece e nós, ah, é isto.
2: Ah,
0: e portanto,
3: eu lembro-me daquele, deixa-me só dizer-te, eu lembro-me daquele filme de Harry Potter em que elas cantam lá de baixo. Não é bem sereia, mas é...
2: É uma sereia?
3: É sereia.
2: Sirene, sim.
3: Pois é, eu lembro-me sereias. Sempre disso. Acho que isso é um bom cântico de chamar, assim, as sereias ou sereias a chamar pessoas, não sei bem.
0: Eu estava a falar com uma colega aqui neste contexto e estávamos a falar deste filme e eu perguntei, então, mas se tivesse assim uma canção de sereia, qual é que seria? Por acaso ela deu uma sugestão que eu adorava ter pensado nela também, que era PJ Harvey, Down by the Water.
2: Okay.
0: Acho que é uma ótima canção.
4: Sim.
0: Mas assim, mais no contexto de, ok, consigo perceber que és uma pessoa muito fixe. Pronto,
2: sim, sim,
0: é assim. Mas então, esta nossa protagonista deste filme descobriu a sua canção de sereia numa sessão de karaoke com amigos do mundo de fora da escola, e é com ela que vamos seguir pelo filme.
1: Olha, sereias, univos.
0: Ahá.
1: Que bela canção, Teresa.
2: Sereias do Rio.
1: Mas estávamos a precisar disto.
0: Não é? E a verdade é que, se formos a pensar, o nome dela é Deep Sea, portanto, também a ligação já estava claramente na parte do guião, que é, ok, aqui nesta canção, eventualmente, ali que ali diz Deep Sea, e portanto ela chama-se Deep Sea, ela quando ouve isto fica, oh, é a minha canção. E eu estava a ouvir isto e senti a mesma coisa. Porque basicamente pensei, ok, se eu tivesse uma canção de sereia, versão pop, seria sem dúvida esta, porque esta é aquela música que passa em qualquer festa e que uma pessoa chama toda a gente para vamos todos gritar e dançar. Porque pronto, senti agora a vossa reação também aí no estúdio, portanto dá para perceber que é uma daquelas canções que realmente dá para esse boost. E não deixa de ser curioso também que isto estamos a falar desta canção num ano em que o universo do filme Blue is the Warmest Color está presente de alguma forma nesta edição do festival, em que temos as duas atrizes protagonistas em filmes da competição principal. E então esta grande canção também do filme, Dali Kili, está então assim presente neste Titanic Ocean, e posso dizer que descobrimos no filme que, para quem está muito tempo na água da piscina, o azul para o cabelo não é a melhor cor.
2: Pois não, pois não.
0: Pode ser o warmest color, mas não é da feta para sereias, portanto fica já aqui a nota. Este filme é descrito pelo

0: Hollywood Reporter, como tendo todas as características de um futuro objeto de culto. Sustenham a respiração. É uma longa aventura e odisseia numa jornada pela descoberta da voz, um filme que pega em alguns elementos do fantástico, mas acima de tudo é sobre identidade e sobre a pressão de uma paixão que pode ou não quebrar alguém. Este filme está em competição na secção Un certain regard, da qual vamos saber os vencedores, tal como todos os restantes das seleções oficiais, no dia 23 de maio.
1: Está
0: à
1: quase.
0: Tarde.
1: Okay.
0: É verdade, eu neste momento estou a seguir o caminho da água. Vou agora sair aqui do palé para um breve momento junto ao mar, que ainda não tive esse momento, antes de seguir caminho para a última sessão desta noite. Amanhã já vou estar aí mais perto.
1: Aqui? Novamente?
0: Aí. Sim, vou estar aí pronto para fecharmos aqui este capítulo da edição 79 do Festival.
2: Teresa, gostámos muito. Trouxeste-nos filmes, trouxeste-nos
1: gaivotas.
2: Muitas gaivotas. Gaivotas. E na verdade é mesmo um privilégio estarmos num dos maiores festivais de cinema do mundo. E tudo relatado por ti. Obrigada.
1: Beijinhos, Teresa.
0: Muito obrigada, muito obrigada.
1: E tudo guardado no nosso site, antena3.rtp.pt.
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1: 6:30 em ponto. Vamos saber da atualidade nesta quinta-feira com tua ajuda sempre, Miguel Soares. Alô, bem-vindo.
4: Alô, alô. A GNR teve em França, em Fátima, os dois suspeitos, estavam a falar de Cannes e eu até fui para a França, viram? A GNR teve em Fátima os dois suspeitos de abandono de duas crianças francesas, em Alcácer do Sal, um homem de 55 anos e uma mulher de 41, suspeitos de violência doméstica e abandono de menores. As duas crianças foram encontradas sozinhas, a vaguear junto à Estrada Nacional 253, entre a Comporta e Alcácer do Sal, no distrito de Setúbal. O Presidente da República lamentou esta tarde as humilhações públicas de seres humanos, em causa a forma como as autoridades israelitas receberam os ativistas da flotilha para Gaza. António José Seguro manifesta-se feliz pelo facto dos dois cidadãos portugueses detidos por Israel estarem a regressar a Portugal. São esperados amanhã de manhã no aeroporto do Porto e estão bem, diz Paulo Rangel, embora o ministro reconheça que estão bastante marcados pela situação. Luís Montenegro não vê motivos para dramatizar. O primeiro-ministro reage assim às previsões da Comissão Europeia. Bruxelas prevê um regresso aos déficits orçamentais. Está agora menos otimista quanto ao crescimento económico. Montenegro aponta dois motivos, o contexto internacional e também o comboio de tempestades no início do ano. O Conselho Nacional de Educação defende a integração da inteligência artificial nos currículos escolares a partir do primeiro ciclo. O organismo reconhece o potencial destas ferramentas na aprendizagem, mas também no funcionamento das escolas, uma recomendação já publicada em Diário da República. Em parecer também hoje publicado, o Conselho Nacional de Educação considera que as alterações propostas pelo Governo ao regime de graus e diplomas acentuam as barreiras no ensino ao ensino superior e podem vir a resultar na redução do número de estudantes.
1: Volta a aparecer-nos na emissão com as notícias que estão a marcar esta quinta-feira. Miguel Soares, a informação atualizada ao segundo em noticias.rtp.pt. Estás pronta para bater aí umas barras do tempo para amanhã?
2: Preparadíssima.
1: Yeah, tempo para amanhã, Catarina Palma.
2: Se estão perdidos no calendário, digo-vos, amanhã é dia 22 de maio, é sexta-feira e está calor, é o que precisamos de saber. Precisamos de saber também que dia 19... não sei o que acontece, mas vão estar 19 graus de máxima para Ponta Delgada, 24 no Funchal, 26 em Aveiro, Guarda chega aos 27. 28 no Porto, em Sagres e Viana do Castelo, 29 em Faro, Coimbra chega aos 30. 31 em Sines, 32 em Braga, Leiria e também Viseu, Bragança e Vila Real chegam aos 33. 34 em Castelo Branco, Lisboa, Porto Alegre e Setúbal, Santarém chega aos 35, 36 em Beja e não é a cidade mais quente. A cidade mais quente é Évora e chega aos 38 graus de máxima.
5: E nas outras rádios não tem uma meteorologia assim?
1: Não tem. Nenhuma de vocês assim, desta maneira, tão cool, neste logo se vê. Dia quente, 38 graus, perderam a cabeça, que horror.
2: Fecha, liga o ar-condicionado. Obrigada. Música.

0: Taylor Swift, neste regresso a casa de quinta-feira, atrás Beatriz Pessoa, com a Fame Falafel, I Came Dera, uma das mais novas, a 21 minutos para as 7, para as 6 nos Açores, e a esta hora estamos em modo cantorias, não é? Já ouvi falar que temos boas cantoras aqui. Será que temos um bom cantor também do lado de lá?
1: Será que ele nos faz uma serenata a nós?
0: Quem? João André Oliveira. João André Oliveira. Você vê, o fado é sua quimera. Alô Coimbra, alô João André Oliveira.
1: Vais-nos fazer uma serenata, tu és tão querido. Não era preciso.
2: Eu não, mas sequer vou tentar que aconteça aqui uma, atenção.
0: Será que
2: atenção.
0: Vai?
2: Eu estou, pois vamos ver se dá. Eu estou junto à Sevelha de Coimbra, o espaço onde acontece mais logo a serenata monumental da Queima das Fitas. O momento que marca uma semana mágica de saudade, de lágrimas, também de alguma copofonia, claro. E aliás, eu estou junto de pessoas que vão atuar e que estão, eu vou dizer, num soundcheck, porque estão aqui a afinar a voz com,
0: sim, sim,
2: com
0: sim.
2: Um líquido.
0: Soundcheck analógico, não é?
2: Necessário. Vamos chegar aqui a um que me disseram que seria o porta-voz. Como é que te chamas?
3: Sou João Albuquerque.
2: João Albuquerque, tu tens uma alcunha, porque eu sei que a malta da secção de fado tem toda uma alcunha, portanto eu quero saber como é que eu te devo tratar mesmo.
3: Trata-me por Ginho.
2: Ginho, Ginho, isto vem de beijinho, imagino.
3: Anjinho.
2: Ai, Anjinho, eu pensava que era de beijinho. Portanto, não beijas tanto quanto és anjo. Ginho, explica-me, para quem está a ouvir aqui neste momento, o RTP Antena 3, o que é isto da serenata monumental? Tenta passar um bocadinho esta mensagem, a sensação que é para as pessoas de Coimbra passar por este momento.
3: A serenata monumental da Queima das Fitas é e sempre foi um momento que é. Que é o culminar não só do fado de Coimbra e da tradição de Coimbra, que é a tradição mais antiga que temos cá, como também é um momento que marca o início da Queima das Fitas, que é a grande festa dos estudantes, não só em Coimbra como também a nível nacional, o que marca a cultura estudantil que em Coimbra é tão forte. E é o momento que marca este começo desta festa tão grande que junta tantas pessoas numa alegria ótima de festejar a nossa tradição e tudo o que temos de bom nesta cidade. E é sempre um sentimento muito, muito grande, muito forte e muito contente, acima de tudo, uma alegria muito grande estar aqui nesta. Estar presente na serenata, neste momento que, como descrevi, é tão bonito, e estar aqui é uma alegria gigante para nós todos, e sentimos-nos muito honrados por ser os escolhidos, não é? Estamos felizmente cá, pronto, e esperamos de transmitir o máximo possível a quem estiver a ouvir. Sei que felizmente temos muitas pessoas, tanto na transmissão da RTP1, como também ao vivo. E vai ser um momento muito bonito e que esperemos que toda a gente aproveite o momento solene que vamos conseguir apresentar aqui hoje à meia-noite na Sevelha de Coimbra.
2: Olha, diz-me uma coisa, tu além do levantamento do copo, o que é que fazes ali em cima? Qual é que é o teu posto?
3: Está muito bem. Eu toco viola de acompanhamento de fado. Agora sim, mais recentemente comecei a tocar também uma guitarra portuguesa, mas muito fraco, canto de vez em quando, mas também o meu forte é a viola e é o que vou apresentar hoje. Nós somos muito ecléticos todos, felizmente convivemos com pessoas que também têm muito jeito para a música e também nasceram neste berço que é a secção de fado, e então acabamos por ir todos aprendendo um bocadinho de tudo, mas eu vou tocar viola hoje lá em cima, sim.
2: Qual é que é a sensação de estar do lado de lá? Porque obviamente muitos dos estudantes que passam por esta universidade chegam aqui e vêm ver a serenata, emocionam-se, mas eu acredito que tenha ainda um carinho melhor. Isto é o topo da carreira de quem passa pela secção de fado, não é? Tocar numa serenata monumental.
3: É verdade, sim, é uma emoção grande, e o momento em que finalmente entramos lá em cima é muito marcante, e é uma emoção que não se esquece. E é algo que fica, que é, pá, em 2026 toquei na serenata e está gravado e está recordado, e é um momento que fica para sempre. É uma emoção muito grande ter amigos, finalistas a poderem acabar o curso, ou calouros a finalmente chegarem a Coimbra e poder apresentar este momento é uma felicidade. E também a nível pessoal, também vindo de uma família dos fados, o meu pai cantava e ainda canta, e é muito contente para mim poder estar lá em cima e tocar e apresentar o fado de Coimbra. E é muito bonito. Hoje vamos levar um tema muito que é também me é muito querido, que é um tema de Luís Góis, que o meu pai cantava na altura, que é a Balada dos Meus Amores, e no refrão fala, pronto, algo que eu não vou cantar, vou tocar este tema, mas gostaria de dedicá-lo ao meu pai, e o refrão diz: meus amores, onde estão? E é muito bonito, porque eu sei que o meu pai vai estar a ver-me de forma certamente carinhosa e muito orgulhosa, E pronto, e sinto-me verdadeiramente e genuinamente feliz de estar a poder envergar esta capa ao ombro, a tocar apresentar o Fado de Coimbra aqui nesta cidade.
2: Que bonito, olha, eu vou-vos fazer um desafio. Vocês conseguiam cantar aqui qualquer coisinha para fazer aqui um ponto de ordem, para chamar as pessoas para mais logo ouvirem? Pensem nisso um segundo, enquanto eu digo que então mais logo vai acontecer aqui mesmo na Sé Velha a serenata monumental da Queima das Fitas, o ponto de arranque desta grande festa dos estudantes de Coimbra. E agora pergunto, meus caros, para fechar este direito, conseguem levar-me aqui para a ambiência daquilo que vai ser mais logo? Vamos aguardar aqui um pouco. Estão
0: Ai, que ansiedade, João.
1: Que virada aí, virar um Queen.
2: Estão aqui prontos.

0: Muito bem, e não se bate palmas porque não se bate palmas para o fado de Coimbra, para a canção de Coimbra, atenção, não é com palmas, é com palmas.
1: É com brinde, João.
0: Um brinde.
1: João, bem, um grande abraço.
0: Aqui de Coimbra, mais logo, estarei do outro lado, estarei na nossa irmã mais velha, enquanto se parte um copo em Coimbra. Faz tudo por aqui. Enviem-me.
1: Vou tentar resistir. Até já, João. Serenata Monumental de Coimbra hoje à noite, e estivemos em direto num pré-aquecimento muito entusiasmado, como perceberam, com o nosso
2: João André Oliveira. 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
1: E é mesmo.
3: Nunca fez
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1: E esta hora, cenário do trânsito, Teresa Oliveira.
16: Cenário do trânsito, temos acidente na Estrada Nacional 9 de Sintra para o Estoril, parada com acidente na rotunda da A16, em frente ao autódromo do Estoril. A Ponte Vasta Gama também com acidente a meio do tabuleiro, muito difícil, no sentido Lisboa-Alcochete, com filas que entram na Cril e deixam a Avenida Infanto Henrique parada na zona do Parque das Nações. Portanto, esta zona está muito complicada a esta hora. Esta hora também complicada a segunda circular, preenchida entre o relógio e o estado de luz, nos dois sentidos. Estrada Nacional 9, parada à saída da A16 para a reta de Ral. IC21 com filas em direção ao Barreiro, a ponte 25 de Abril a acumular de Lisboa para Almada, nas Laranjeiras, mas também nos outros acessos. No Alentejo, Estrada Nacional 2 cortada na totalidade, com um incêndio rural a ser combatido entre Odivelas, no Alentejo, e Ferreira do Alentejo. E não nos esqueçamos da zona do Porto. A 28 completa a esta hora nos dois sentidos entre Matosinhos e o Porto, e a VCI com filas do Freixo para a A13 e de Francos para a Ponte da Arrábida. A nossa linha para a troca de informações de trânsito é a vossa também, a da RTP, 821-0101. Boa viagem.
1: Boa viagem, vão com a calminha aí, vá.
15: No ar. Logo se vê.
1: Com calminha não, porque vamos acelerar isto agora com o rock, música mais nova dos Foo Fighters,
15: yeah.
1: Your Favorite Toy. Catarina Palma, tu és do... Teresa Oliveira, tu és do... Eu também sou do...

0: Por acaso, até se senti bem. E se já estão em modo queixinhas nesta quinta-feira, preparem-se que amanhã os termómetros vão subir. Há pontos do país com 36, 37, 38 graus de máxima.
1: É verão, amanhã bate nos 38. Está um bocadinho calor demais, diria, mas pronto,
0: para
1: não,
0: maio.
1: Não se queixaram tanto?
0: Claro.
1: Ai, está tanto frio, vai ter
0: tanto frio. A imitação de frio é ótimo. Já a seguir, aquecemos com o Fernando Alvim, mais uma prova oral. Um programa também, ele bem compostinho, esta quinta-feira, logo se vê.
1: É isso mesmo, andámos pela natureza, fomos até à montanha, com a Alice da Montanha. Lançou um livro que eu acho que nós devíamos ter todos nas nossas prateleiras, chama-se Voltar às tuas Raízes e é um guia prático com receitas e conselhos para nós conseguirmos deixar a natureza entrar um bocadinho mais pelas portas e pela janela da nossa casa.
0: Gosto dessa imagem. Ainda estivemos nos Países Baixos com a Marta Rocha, que anda em modo fangirl, melómana inveterada como é
1: a mesma
0: assumida e publicamente. Foi ver o concerto do Harry Styles ontem e fez-nos uma espécie de crónica a quente, com o coração na boca assim, sobre o seu último disco, a tour que continua pela Europa. Prometemos também bombons de Olivia Dean nos próximos dias. Há que lembrar, próxima semana será a vez de Bad Bunny por Portugal. Vai-te calhar na fava a coisa e a responsabilidade da tarde dedicada à Bad Bunny.
1: Estarei por aqui a transmitir tudo o que se vai sentido na plateia, porque no palco não posso.
0: Pois.
1: Até porque também não vou estar por lá. Fomos também ao último dia de Cannes.
0: Teresa Vieira
1: andou pelo maior e mais importante festival de cinema. Contou-nos tudo nesta semana, o que viu, o que gostava de ter visto, o que se sentiu. Podem voltar a ouvir tudo no site da RTP Antena 3. E Teresa Vieira depois amanhã volta assim muito quentinha.
0: É, quente, também das emoções.
1: É isso.
0: Da edição 69 de Cannes. Fechamos o programa, a última ronda foi com o João André Oliveira, por Coimbra, a Serenata Monumental. Hoje à noite com transmissão também segurada pela RTP Antena 1 e também para ver na RTP 1. Estou de saída nas próximas duas semanas.
1: Duas semanas. Que homem não para. Amanhã estou sozinha por aqui, portanto façam companhia. Porquê? Porque Marta Rocha, Tiago Ribeiro e Teresa Oliveira foram para onde? Todos juntos? Sim, sim, para Milão. Fazer o quê? Ver Olivia Dean.
0: Pois, bem dizem. Perguntam como, mas eu não sei como é que há respostas para isso.
1: Olha, eu é que não sei.
0: Pois, estavas fora
1: a ter um bebê. Só ter um bebê.
0: A tratar da natalidade deste país,
1: sim, sim.
0: E a fazer uma missão de serviço público a Portugal e ao futuro do nosso país. Perguntam como, saímos com Plutónio. Regressamos amanhã depois das 4 para mais um Logo se vê.

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1: No total são 7 horas, 6 nos Açores, as notícias com o Miguel Soares.
2: Agora começa pelo giro, a volta à Itália. O ciclista português Afonso Eulálio continua de camisola rosa. Conseguiu hoje 6 segundos de bonificação. A etapa foi ganha pelo companheiro de equipa, o belga Alec Segaert. Eulálio acha que é o efeito da camisola. O ciclista aumentou em 6 segundos a diferença para os perseguidores da geral após a bonificação de 6 segundos no sprint intermédio. A ministra da Justiça está chocada com o caso das crianças francesas abandonadas em Alcácer do Sal. A mãe e o padrasto foram detidos esta tarde em Fátima. O ministro da Administração Interna sublinha os crimes em causa.
3: Os crimes que estão em causa serão violência doméstica, exposição ao abandono, e esses crimes são investigados pela Polícia de Segurança Pública ou pela GNR, de acordo com a área territorial onde os crimes tenham ocorrido. Tanto quanto eu julgo saber, os crimes de violência doméstica, os crimes de violência doméstica e de exposição ao abandono são competência das forças de segurança. Portanto, sobre esse assunto, o que interessa é que as crianças estão bem, que os presumíveis autores destes crimes, muito feios, crimes sobre crianças absolutamente vulneráveis, estão identificadas, estão sob a alçada da justiça, isso é que é o importante.
2: As duas crianças foram encontradas sozinhas a vaguear junto à Estrada Nacional 253. Os dois menores tiveram hoje alta hospitalar, já foram entregues a uma família de acolhimento, anuncia o Ministério Público. O Presidente da República condena a forma como Israel tem tratado os ativistas da flotilha para Gaza, sem tocar no nome de Israel, depois de ter recebido os familiares dos dois portugueses detidos pelas forças israelitas e depois do vídeo partilhado pelo ministro Ben-Gvir. António José Seguro lamenta o tratamento dado aos ativistas.
4: Ontem mesmo visionámos humilhações públicas de seres humanos e tratamentos indignos que merecem total repúdio e condenação. Países que foram berço de direitos humanos avançam por caminhos que contradizem a obra que edificaram, que ignoram os seus valores fundacionais, que se deixam contagiar por tentações populistas, discriminatórias e persecutórias da dignidade humana. Em casos extremos, violam as regras de modo assumido, sem qualquer pudor, ridicularizando as organizações internacionais que zelam pela sua aplicação e das quais foram eles próprios fundadores.
2: O ministro dos Negócios Estrangeiros sublinha que os cidadãos nacionais estão bem, confirma a chegada prevista a Portugal amanhã de manhã dos dois. Paulo Rangel reconhece, no entanto, que estão marcados pelos acontecimentos.
5: No aeroporto, o cónsul português conseguiu falar quer com a médica, quer com o médico, portanto com ambos, um de cada vez. Eles estão bem, embora obviamente bastante marcados pela situação vivida nos últimos dias, em particular ontem, mas que estão de saúde bem, e depois amanhã chegarão de manhã a Portugal, como já tinha sido anunciado pelo Ministério dos Negócios Estrangeiros.
2: Declarações do ministro Paulo Rangel à Agência Lusa. Não há motivos para alarme. O primeiro-ministro desvaloriza as previsões mais pessimistas da Comissão Europeia para a Economia Nacional e justifica com o contexto internacional e o comboio de tempestades no início do ano. Bruxelas prevê agora um crescimento da economia nacional de 1,7% este ano e 1,8% no próximo.
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0: estamos aqui. Estamos aqui no programa, já chegaram as nossas convidadas, estão aqui todas no estúdio. Vou apresentar a Maria Castelo Branco, a Leonor Rosas e a Adriana Cardoso. Elas fazem parte de um programa de grande sucesso que se chama Lei da Paridade. Eu por acaso até acompanhei de perto este podcast, fui acompanhando a Adriana que me ia dizendo o que é que vocês andavam a fazer, o início, como é que foi o início? Quem é que teve a ideia? É uma pergunta que nunca faço, mas sim, por que não fazê-la?
1: Maria, como foste tu que tiveste a ideia, queres contar?
0: Mas não a Maria que teve a ideia?
1: Mais ou menos.
2: Olha, foi uma pessoa que eu não sei se... Será que dizem?
1: Podes dizer, acho. Sim.
2: Posso dizer?
0: Sim.
2: Pode. Foi o Carlos Guimarães Pinto que uma vez virou para mim e disse assim: olha lá, tu, porque eu tinha voltado agora na altura de Londres, tu, a Adriana e a Leonor são amigas, porque é que vocês não se juntam a fazer uma coisa gira?
0: E tu? Um programa. Temos mais que fazer.
2: Não, eu pensei.
0: Não podia ser essa a resposta.
2: Tipo, ouvi-las. Adorava ter tido esta ideia por mim, estás a ver? E mandei-lhes mensagem, dizendo: amigas, vamos fazer isto. E foi super... aquela coisa do Eureka. Foi giro.
1: Foi tipo,
0: como é que então, espera lá, espera lá.
2: Mas porque...
0: Ok. Porque a três pessoas vão juntar-se, mas tinha que haver um conceito.
1: Não, havia o conceito.
2: Mas é isso, é que não havia. O problema era, na altura, não há nenhum programa de comentário político semanal, ou seja, uma coisa regular, em que tu comentes a atualidade e temas políticos um bocadinho maiores do que a atualidade, do que a espuma dos dias, mas também a espuma dos dias, feito por três mulheres, na altura com menos de 25 anos. Nós agora já não temos.
0: Então espera, agora foi. Então agora
2: dizem
0: já não
2: jovens.
0: Há outra vez.
2: Agora dizem,
1: não, já não há, mas é o único comentário político feito por três mulheres pontos.
0: Mas espera, jovens. Sim, é verdade, jovens. É verdade. Mas há aqui uma lacuna no mercado, que é: não há, e isto para todas as mulheres que estão a ouvir este programa, não há três mulheres a falarem sobre a espuma dos dias com menos de 25 anos.
2: Nós agora dizemos jovens, porque os jovens agora fizeram-nos a gentileza de prolongar até aos 35 anos, portanto nós ainda
1: nós
2: temos
1: vamos ser
2: um bocadinho.
1: Tu também és jovem, Alvin.
0: Não sou jovem, já não sou jovem. Mas
2: tu não tens 33 anos, tens?
0: Tenho quase. Então, mas espera, como é que é isso do os jovens agora vai até... Não, quem decide isto é o cartão jovem. Isto é, o cartão jovem é que decide até onde é que nós somos jovens. Por isso, nós temos que perceber...
1: É 35 anos, porque o IRS jovem vai até aí com a idade máxima. E a questão de comprar as casas com a ajuda do governo até aos 35 anos e é ajuda jovem, portanto.
3: Ok, jovem também é mais ou menos um estado de espírito.
1: É certo. Exatamente.
2: A minha avó é super jovem. Aliás, tu conheceste a minha avó? É super
0: pois
2: jovem.
0: Conheci. Yeah. Aliás, eu conheci toda a tua família. O teu pai é comentador. Eu já entrevistei o teu pai várias vezes. Gosto muito do teu pai. Já fui à casa do teu pai entrevistá-lo.
1: Até gosto mais do teu pai do que de ti. Está quase à volta a dizer isso.
3: Na medida em que só nos conhecemos.
0: Agora sim, é verdade, faz algum sentido, não é? Adriana, só tu é que não tens pais ligados à política, ou tens?
1: Não. O máximo de ligados à política que eu tenho na minha família foram pessoas que foram sindicalistas. O meu bisavô, que já faleceu, foi...
0: Grande Cardoso, lembro-me bem.
1: Exatamente. Foi interrogado pela PIDE e, portanto, tenho uma grande tradição comunista e sindicalista na minha família, mas política mesmo ativa, não.
0: Pois cá, mas tu aqui és a centrista do grupo?
1: A Maria acha que não.
3: A centrista é a Maria.
2: Opa, não sou eu que acho que não, a Leonor.
3: Não, eu acho que posso confirmar que, graças à minha influência ao longo destes anos,
2: sim,
3: as duas... foram
2: mais à esquerda,
3: movendo-se mais para perto de mim. Mas sem dúvida, a Maria, eu acho que a Maria é mais de esquerda do que a Adriana.
2: Isto é só
3: a
2: Leonor,
3: é pouco discutível.
2: Isto é só para a Leonor poder dormir à noite.
0: Espera aí, quem é que recebe mais ódio das três?
1: Acho que recebemos as três ódio de forma igual.
3: Recebemos tipos de ódio diferentes.
1: Depende do tema, não é?
3: Depende do tema.
2: Nunca quantificamos.
0: Tu tens, sei lá, recebes um ódio mais intelectual?
3: Eu recebo muito ódio de pessoas do PCP.
1: É verdade. As pessoas do PC, sim, o maior rift político deste país é PC e Bloco de Esquerda. O PC acha que o maior inimigo do universo é o Bloco de Esquerda.
2: Da JCP.
3: Mas, exato, da JCP especificamente. Mas também recebo ódio, ódio geral, sei lá.
0: De tudo, não é?
3: Tipo, quem nunca vai para Cuba, Vuvuzela, Coreia do Norte.
4: Tens um iPhone.
3: Sei lá.
1: Sim.
3: Okay. Coisas assim.
1: Entre outras coisas mais sérias que nos acontecem, às três, que nos acontecem, é uma das nossas, acho que foi um dos nossos objetivos em nós mantermos o podcast, é que nós começámos a notar que o tipo de ódio que é direcionado a nós e de críticas que nos fazem são profundamente agressivas, machistas e com um pendor muito preocupante. Por exemplo, não gostas de uma pessoa que comenta política e é um homem. Pá, é um incompetente, é um burro, etc. Nós é... que atrasada mental, devia ser violada, devia morrer, para que é que tu existes, fazem-nos ameaças muito concretas de nos fazerem mal, atacam a nossa aparência e, portanto, e são muito sexualizados o que nos fazem. Nós, por exemplo, tivemos um caso de pegarem na nossa imagem do podcast e fazer um deepfake connosco, e que teve imenso tempo nas redes sociais, e foi uma coisa mesmo muito
3: assustadora. Em que a Adriana e a Maria se beijavam.
2: E ele, nós beijávamos apaixonadamente.
3: E eu era só o tipo pau de cabeleira da cena.
2: Era apaixonadamente. Sim, eu estava a beijar a Adriana.
3: Eu estava a tentar entrar no beijo e tu viraste uma cara.
2: Eu meio que virei.
3: Eu fiquei tipo, eu só a fazer de...
0: Isto é, ficaste triste com não terem incluído.
2: O mais divertido desse tipo fake é assim: nós temos uma fotografia da capa do podcast, e foi com essa fotografia, em que estamos as três, que este homem numa cave, sabe, sedento, decide fazer um deep fake para nos pôr às três a beijar. Enfim, depois enganou-se e ali nos ficou de fora. Mas o mais engraçado é, quando aquilo foi para a internet, houve muitas pessoas, também homens nas caves e tal, a pensar que isto era verdade. E depois
1: que a prova
2: assim,
1: do nosso programa era nós a comermos violência.
2: A questão é, como é que eles achavam que tinhas feito um leak de um vídeo qualquer, sabes? Tipo, no Expresso. Tipo, nós estamos no Expresso a fazer a promo,
3: e
2: tipo, a fotografia.
3: E, nós estamos
2: e de repente passamos, porque não nos conseguimos controlar, no Expresso, a tirar a fotografia, e começamos apaixonadamente em amassos.
3: Vocês, porque eu não estava.
2: Tu estavas mesmo a querer.
3: Eu estava mesmo a querer, mas tu não estavas a deixar. Enfim,
0: esperem, até podemos começar por aí. Eu tenho uma primeira pergunta, vou abandoná-la e vou já para esta, que é, como é que vocês veem o momento atual em que as deepfakes vão ser cada vez mais uma realidade? E basicamente aquilo que aconteceu convosco começa a acontecer a muitas pessoas. A semana passada o Gosha publicava um vídeo em que ele até fazia um apelo querido para ajudar um miúdo que estava numa situação de pedido de auxílio, mas que na verdade ele não tinha feito aquilo, era um deepfake bastante, sim, bastante bem feito, bastante credível. E ele dizia, ok, ajudem este miúdo, mas não fui eu que fiz este apelo, tipo, não é a minha voz, não sou eu. E tu ficas assim a pensar, mas espera, ok, agora pode estar o deepfake a ser usado para entretenimento, como não o Luís Gosta, o mundo não vai explodir por causa disso. Claro. Mas pode explodir quando o deepfake for com um político influente que declara guerra a alguém.
1: Já aconteceu duas coisas graves. Posso
3: dar acho que nós estamos aqui a rir-nos deste deepfake, porque é uma coisa, quer dizer, é para rir, não é uma coisa feita por homens ridículos, sem nada para fazer. Mas há de facto deepfakes que muitas vezes são utilizados em sites pornográficos que destroem a vida de raparigas que se veem de repente em posições e imagens e em atos que de facto não praticaram e veem a sua vida arruinada por causa disso, não é? Sim. Portanto, isto é uma forma um bocadinho mais ligeira de lidar com a coisa.
0: E que tivessem praticado também tem direito à sua
1: claro,
0: privacidade,
1: claro,
0: ninguém
1: sim,
0: tem o direito
1: claro.
0: De difundir o seu
1: claro
0: vídeo.
1: Claro, sim,
0: não é?
1: Porque é assustador o conceito de, imagina, tu és uma mulher que está com mediatismo, não é? E és uma figura política e...
3: Estás com mediatismo, Maria, neste momento?
2: Eu estou com mediatismo.
1: Vou dar um exemplo, uma mulher qualquer, isto aconteceu à Jorge Meloni, por exemplo. Não é uma pessoa que eu politicamente tenha simpatia, mas fizeram um deepfake.
0: Com ela, sim.
1: Com ela. Mas fizeram um deepfake, pelo amor de Deus, não sou fascista. Fizeram um deepfake dela, que não tem graça nenhuma, fizeram um deepfake dela e puseram num site porno como se ela literalmente tivesse participado num vídeo porno. Então, o grande tópico que passou em política italiana nessa semana era que a Jorge Meloni tinha feito vídeos porno. Ou aconteceu, por exemplo, agora nos Estados Unidos, no James Tellerico, tipo, no sítio em que ele está a concorrer, é muito difícil de ele não comer carne. Pronto. E puseram um deepfake em que era de forma muito credível, ele dizia que era vegan. E portanto, quando tu consegues, e essa mensagem está a resultar, por exemplo, no Texas e resultou em Itália, quando as pessoas não têm capacidade de perceber, porque aquilo é tão bem feito, que efetivamente é falso, tem que haver algum tipo de mecanismo político e judicial para que tu possas de alguma maneira garantir que essas pessoas acabam por ser responsabilizadas, porque imagina uma pessoa, uma mulher qualquer, que vê a sua vida destruída a termos profissionais porque implicam-na, né, numa participação num vídeo porno que efetivamente ela não fez.
2: Acho que a própria Rita Matias em Portugal já foi vítima disso. Pronto, nós temos imensa simpatia pela personagem, como tu sabes, e ela própria já teve vídeos online a circular, etc. E isto é engraçado
1: falsos.
2: Porque é sempre...
1: Falsos.
2: É isso, deepfakes. A questão é, porquê que quando são homens, e eu acho que era isto que a Adriana estava a dizer, quando são homens a discórdia política é muito violenta muitas vezes, mas nunca é bem sexual. Porque são homens a fazer, e até é um bocado estranho um homem virar-se para outra e dizer, se tu não te calas, eu violo-te. Quer dizer, é estranhíssimo, não é? E, mas isso é normal no discurso de ódio que é feito, e isto para responder à tua primeira questão, que era tipo, ah, e vocês recebem muito, e quem recebe mais, etc. Eu acho que não, nós nunca quantificámos, mas todas nós recebemos já pelo menos uma vez, para várias, recebemos ameaças que são sexualizantes, porque eu acho que esta é, diz muito sobre a mente dos homens que o estão a fazer, porque é, querem-te tirar toda a agência pessoal e reduzir-te a um corpo que podem possuir, e possuindo esse corpo, então aí já possuem a tua voz e tiram-te esta esfera de humana, esta esfera de uma pessoa. Ou pronto, é só um corpo. E isso é particularmente violento e é muito chato.
0: Leonor, como é que tu vês tudo isto? E sobretudo, como é que vês? Parece que há um crescendo de violência, particularmente nos homens, mas, enfim, na sociedade, assim, as redes sociais também potenciam isso, e escalam possivelmente essa violência. Como é que tu vês?
3: Eu acho que nós temos falado muito sobre isso na Lei da Paridade, e também nos temos focado um bocadinho exatamente no facto de, por sermos três mulheres jovens, tipo, por sermos três mulheres da geração Z, tentar falar um bocadinho para os novos tipos de violência machista que a nossa geração enfrenta, como por exemplo a violência com base em imagens, quer seja esta violência dos deepfakes que são feitos com imagens de raparigas de biquíni transformados, por exemplo, em vídeos pornográficos, como também pela partilha de fotografias ou vídeos íntimos não consentidos, que é uma coisa enorme, com notícias que já foram feitas, reportagens de grupos com dezenas de milhares de pessoas só em Portugal, em que se partilham estes nudes de raparigas sem o consentimento delas. Ou, por exemplo, isto tem-se falado muito daquela, e nós também falámos sobre isso, de uma academia à escala global que ensina homens e rapazes a drogar e a violar raparigas ou até as suas próprias mulheres. E nós temos tentado um bocadinho trazer estes temas, chamar estes temas para a atenção do debate atual e imediato, porque há uma correlação evidente e inegável entre o crescimento destas formas de violência contra as mulheres com o crescimento da extrema-direita e de uma política do ódio, e temos tentando mostrar que, ok, estas discussões sobre direitos das mulheres não são uma coisa que existem nas margens da discussão política, são uma coisa que está no centro dos fenómenos e do crescimento da extrema-direita por todo o mundo, e acho que tem sido um bocadinho um desafio da Lei da Paridade de trazer esses temas que às vezes estão menos visíveis.
0: Adriana?
1: Sim, acho que é muito isso. E acho que também nos incumbe, acho que passado o tempo de nós já termos o podcast, quando vêm raparigas ter connosco, quando nós fazemos alguma coisa, desde um espetáculo, um DJ set, um podcast ao vivo, e vêm falar connosco e nos dizem, pá, obrigada, porque eu gosto de política e sempre me quis interessar por estes temas, por temas políticos, mas nunca ninguém falou destes temas que vocês tratam, e nunca ninguém falou da forma como vocês falam. E nós falamos com a agência porque sofremos dos mesmos e porque efetivamente somos pessoas que conseguimos explicar como é que isto pode impactar a vida das pessoas. E isso dá-nos também uma enorme responsabilidade e imensa noção, por isso é que nós, por exemplo, sempre que temos espetáculos ou mesmo podcast, nós convidamos sempre mulheres para virem falar, porque achamos que é uma perspectiva que fica muitas vezes fora do debate político e do debate público, exatamente para explicar isto. É sempre mais difícil ser uma mulher com exposição, é sempre mais difícil ser uma mulher com mediatismo, é sempre mais difícil uma mulher se manter no espaço público e não sofrer este conjunto de coisas que, se nós nos juntarmos todas numa sala e falarmos, olha, eu também sofri isto, olha, eu também passei por isto, porque é uma experiência universal, é uma experiência universal que tu não sejas atacado, nós atacadas, pela nossa competência ou porque nos acham só pessoas que intelectualmente não valemos a pena, mas atacam-nos sempre da mesma maneira, que é esteticamente e a absolutamente retirarem-nos, como a Maria disse, agência da nossa humanidade. Nós, no fundo, acabamos por ser corpos abstratos e somos todas uma mancha de mulheres iguais e que somos sempre tratadas da mesma maneira.
3: Eu acho que também há uma parte intelectual sobre que eu às vezes acabo por receber comentários e parágrafos de homens a explicar-me uma coisa que eu própria disse num programa ou num sítio qualquer em que tive ou num episódio da Lei da Paridade. Pá, aquele, eu fico super tipo, depois vai estudar, e eu tipo, estou fazendo doutoramento, eu estou farta de estudar.
2: Daquele livro que tu me deste nos anos do ano passado, que era do Man Explains Things to Me. Em que é um exemplo lindo que tu contas, ela contou no espetáculo ano passado. Pronto, olha, quem não foi, não foi, não é? Estou a olhar para ti. Portanto, perdeste, portanto, ela pode contar agora.
0: Qual é?
3: Que basicamente era uma história da Rebecca Solnit, que é a autora deste livro, em que ela conta que encontrou um homem numa festa e ela fala o tema sobre o qual está a trabalhar e ele começa a descrever um livro sobre o assunto que ele tinha lido e ela à meio diz-lhe: eu sou a autora desse livro. E ele continua a explicar, isso é uma história irreal, o livro que ela própria escreveu. E eu sinto que esta coisa de, independentemente do que nós dizemos, nós somos sempre meio tipo imbecis, parvinhas, bonequinhas engraçadas, estão aí a dizer umas coisas, mas eu agora vou-vos explicar. Às vezes é tipo completamente surreal. Eu estava a ver o nosso vídeo quando nós fomos às 3 da manhã e fui ver os comentários. Eu não costumo fazer isto, não devia fazer.
2: Não
3: e
2: podes.
3: Era tipo, porquê é que vocês não trabalham? Nós totalmente dissemos as nossas profissões, a primeira coisa que nos perguntaram.
2: Não, mas tu não trabalhas. Não trabalhas, o trabalho é o trabalho masculino. E depois é que depois essas pessoas são as mesmas pessoas que depois dizem assim: mas as mulheres não deviam trabalhar. E depois às vezes até estão a dizer isso com um ferro desligado, a dizer tipo, ai, as mulheres não devem trabalhar. Isto é uma piada, tipo,
1: isto é uma referência private, que
2: isto é uma referência da nossa geração, estás a perceber?
1: Tu não uma figura, que já
2: uma
1: foi figura política
2: aqui.
1: Sim,
2: foi Rita Matias. Que estava a dizer que as mulheres todas deviam estar em casa e tal e a passar a ferro e que deviam aprender a passar a ferro e pronto, estava a passar a ferro no vídeo. O pormenor interessante disto é que o ferro estava desligado.
1: Esqueceste de um elemento interessante, ela disse que o ferro fez mais pelas mulheres do que o feminismo e então estava a passar a ferro com o ferro desligado.
3: O ferro, tipo, desde a idade do ferro, tipo o material, ou tipo o ferro de engomar.
0: Uau! Esperem, no início deste programa eu ia-vos fazer uma pergunta que era, basicamente, qual é a geração que vocês representam? É qual? É a geração Z?
3: Nós somos Zoomers.
2: Eu acho que nós estamos meio na... Eu acho que nós estamos meio na...
3: Não, tipo, Zoomer é tipo 94 a 2004.
1: Sim, nós, mas na verdade lá, o nosso público não é assim.
3: Adriana,
1: então...
3: tu nasceste em 2000.
1: Okay. E tu nasceste em 99?
2: Maria. Yeah. Não, é que 2099 é mesmo
3: não.
2: diferente.
3: A
2: Adriana é a geração Z. Nós somos uma coisa que se chama Zillennial.
3: Yeah. Eu sinto
2: que
3: somos
2: que
3: um bocadinho
2: tipo
3: Zillennial.
2: Um micro. Não, mas eu estou a brincar, a Adriana também é, mas é uma microgeração entre os Gen Z e os Millennials, que é: eu lembro-me dos Tamagotchis e eu lembro-me
1: dos Tamagotchis.

0: Não.
1: Ai, nunca viste isso?
2: Já não ouvia isso há...
0: Eu também já não ouvia isso.
3: Conheço o Do It For The Money. Eu cresci com essa. Não. Agora o Do It For The Vine.
1: Já não há. Já não há.
0: Era uma rede social precursora do TikTok.
1: Do TikTok, sim.
0: Que era... Só que os vídeos eram o mesmo tipo de 5 a 7 segundos. Eu acho que o que a tua geração...
3: 5 a 7 segundos?
0: O que a tua geração pensa...
3: O que é que será que desapareceu, não é?
0: O que a tua geração pensa quando pensa no TikTok...
3: Sim.
0: Pronto, desculpa o idadismo. Era o que era o Vine, que era mesmo só tipo micro danças e coisas um bocado. Que as pessoas que têm tipo mais de. Eu não te vou afetar. Pronto, mais de 45. Tu tens 33, portanto não é na tua geração, sim, desculpa. Sim, sim. Mas as pessoas já não percebem o TikTok e acham que o TikTok é uma coisa que é só dessas parvas e isso era o Vine. Não é?
1: Eu continuo a achar que o TikTok é só dessas parvas.
0: Ah, porque tu tens TikTok?
1: Não.
0: Tu não tens TikTok?
1: Não.
3: Eu tenho TikTok.
0: Eu tenho TikTok.
3: Eu tenho 15 mil seguidores.
0: Eu não tenho seguidores, eu tenho tipo um TikTok privado.
3: Uau! É possível ter um TikTok privado?
0: Yeah. Eu agora não ponho lá coisas.
1: Eu agora ia contar uma coisa, mas não.
3: Conta,
1: vou
3: conta. Não, agora vais. Não, não.
1: A Maria já teve.
3: Não, agora vais dizer. Tenho...
0: Não, isso é
3: desculpa,
0: verdade.
3: Como é que é?
1: A Maria teve vídeos virais.
0: Não, foi um vídeo.
1: Não, foram dois vídeos virais no TikTok a cantar uma música de Becky Looks So Good on Your T-shirt.
0: Opa, não era a cantar, era pior do que isso.
1: Mas a Maria estava muito gira, mas o vídeo.
0: Eu estava a ter um burnout.
1: Exatamente, porque ela estava muito incrível.
0: A comunidade lésbica do TikTok.
1: É verdade.
0: Sei que tu sabes.
1: Tanto que as minhas amigas
0: mandaram.
1: Lésbicas começaram a falar, isto não é tua amiga. E eu.
0: Eu estava a ter um burnout com a minha tese.
1: Estava tipo, não sei se ela está fixe, mas está gira.
0: Tu
1: sabes que atingiste o burnout quando fazes TikTok.
0: Não, e eu fiz um TikTok que era mesmo tipo lesbian community, porque era a Becky So Hot. If you know, you know. É aquela coisa. Mas eu fiz aquilo e aquilo de repente, tipo, eu fui dormir. E quando eu acordei tinha para aí 500 mil visualizações. Tipo, internacional.
3: 500 mil?
0: Sim, mas não foi em Portugal, graças a Deus. Eu depois fiquei com.
3: Tu és uma estrela internacional. Estou aqui com uma estrela internacional neste momento.
0: Olha.
3: Maria Castelo Branco, Leonor Rosas e também Adriana Cardoso, as três fazem parte da Lei da Paridade. Vieram aqui por várias razões. Uma delas é porque vão ter um espetáculo ao vivo. Mas antes de falarem sobre ele, deixem-me apelar aqui à participação de todos. O WhatsApp da Provarola é o de sempre, é o 960386272. Sejam bem-vindos.

0: Entretanto, tivemos aqui uma ideia que surgiu justamente há cerca de 10 segundos. A ideia é esta. Como estão aqui três jovens do sexo feminino que têm este podcast que se chama Lei da Paridade e que comentam coisas, normalmente do domínio político, pois bem, queremos aproveitar o facto de elas estarem aqui e temos comentadores de graça. Isto é, basicamente, os ouvintes... trazem aqui as vossas questões e elas comentam as questões, não é?
1: Mas qualquer questão?
0: Qualquer questão. Querem pôr limites?
1: Não. Bola, não. Estão à vontade. Tipo,
0: pode ser de bola
1: pode
0: também.
1: Pode ser de bola. Um episódio de Eufória.
0: Vocês nunca
2: pode
0: falam?
2: Pode ser mesmo tudo.
0: Vocês falam de bola?
1: Não. Mais ou menos.
2: A Adriana fala de bola, eu não.
0: Tu falas de bola, Adriana?
1: Sporting, óbvio.
0: Sporting. Tu, Leonor, não.
3: Eu não estou qualificada.
2: Mas tu és do Benfica.
1: Diz assim, não tenho estudo.
3: Eu sou do Benfica no coração, porque o meu pai e o meu irmão são.
2: Eu também.
0: Então isso aqui é importante. Portanto, duas Benfiquistas do coração, uma sportingista. Então, devia haver alguém do Porto também para representar e de outros clubes, não é? Mas pronto, tudo bem.
1: Sim, acho que vamos buscar uma pessoa tipo do Bolonense ou assim, só para fazer mais uma cotezinha, não?
0: Sim, deixem-me fazer esta pergunta. Vocês apresentam o podcast há quanto tempo?
1: Começámos na TSF, na TSF foi em 2022.
0: Pois, eu lembro-me disso, tu contavas-me que deram os primeiros passos justamente ali na TSF. Depois saíram, não é?
1: Depois fomos para o Expresso.
3: Passámos para o Expresso.
0: Eu hoje almocei justamente com uma pessoa que vocês conhecem bem. Que é a Joana Beleza.
1: Claro, a nossa nada. Joana.
0: Não, não sei com a Joana Beleza.
1: Pai, sabes, Joana, que é incrível. Deixa-me só dizer isso. Tipo, uma das coisas mais incríveis de ter este podcast e isto funcionar é que a nossa editora é uma mulher e entende super a necessidade de um programa deste existir e a Joana é uma absoluta máquina.
0: A Joana Beleza levou o filho e eu não percebo nada destes joguinhos que agora existem. Que tens que dizer palavras e eu prometi ao filho da Joana Beleza que diria testículo neste programa. Está cumprida a minha promessa.
2: Olha, mas por acaso
0: está dito. Mas isto é o quê?
1: Eu sinto que isto é Nespranuco, na verdade.
0: Não é, juro.
1: Eu sinto

0: está a ser néstora.
1: Eu almocei com...
2: Tu tens que dizer,
1: o filho dela tem 12 anos.
2: Não, tu tens que fazer
1: improv. É o Xavier. E disse, tipo, tens que dizer a palavra testículo. Já disse duas vezes, Xavier.
2: Mas tu não estás a ser, tu não estás a ser fiel ao jogo. Porque tu tens que dizer dentro de
0: uma frase...
1: Então, pera, então esqueçam, eu ainda durante o programa irei dizer mais uma vez testículo então, só para...
2: Mas dentro do contexto.
0: Repara, tipo, eu espirrei.
1: Se tem que ser agora, tenho que fazer isto bem.
0: Repara, eu espirrei. Em vez de dizer a tinta, diz testículo.
2: Não, isso não é...
1: Tipo, aposto os meus dois testículos.
0: Ora, se fosse
1: eu... Até, neste momento o Xavier está desiludido. Que é
2: pois,
1: assim.
2: Agora tens que compensar o Xavier.
1: Pronto, Xavier, peço desculpa, eu ainda vais sentir o orgulho a mim. Bom, entretanto, onde é que eu ia? Ah, já sei. Ouvintes da Provaral, o que queremos é então que enviem as vossas mensagens e que proponham temas para uma destas três jovens a comentarem. O que é que vai acontecer? Antes de irmos aí, já temos aqui uma mensagem. O que é que vai acontecer no vosso espetáculo ao vivo? E enfim, quando é que vai ser? Digam-me.
3: Então, os nossos espetáculos têm o mote de quem tem medo da igualdade. E a nossa ideia foi, a partir desta questão, respondermos através de três palavras-chave, privilégio, posse e masculinidade, e tentar exatamente casar velhas formas de machismo e de masculinidade tóxica com estas novas formas que nós já aqui falámos, na internet, desta nova coisa da manosfera e etc. Blue pill, red pill, black pill, clavicular. Um bocadinho fazer uma coisa looks sobre todas estas coisas.
1: Vocês disseram aí muitas coisas que nunca tinham ouvido falar.
0: Tens de vir aos
2: pedaços.
1: Espera lá, como é que é?
3: O meu pai tem 80 anos e eu tive de explicar estas coisas todas no outro dia.
2: Claro.
3: E eu acho que ficou.
2: E bem.
1: E ele percebeu?
3: Acho que sim.
2: Mas não é difícil de perceber.
1: Black pill?
2: Blue pill.
0: Blue pill, red pill. Looks maxing.
2: Looks maxing. Clavicular.
3: Clavicular
2: é um influencer do looks maxing.
1: Looks maxing?
2: Yeah.
0: Sim.
1: O que é looks maxing?
0: É um conceito muito interessante, na verdade.
1: Interessante.
3: Nós fazemos um dicionário.
0: Nós fazemos
2: dicionário. Olha, mas nós...
0: Sim.
2: Mas é assim, tu tens que ir ao espetáculo para
0: saberes o que é.
1: Então, vamos lá. Datas...
0: Então, temos próxima segunda-feira, 25 de maio, em Lisboa, em que vamos ter...
3: No Tivoli.
0: No Tivoli BBVA, que vamos ter quatro mulheres absolutamente fabulosas para jogarem joguinhos connosco.
1: Então.
3: Não, e também para dizerem coisas sérias.
2: É Tânia Graça, a Tânia Graça, Caldeira, a Jéssica Silva e a Carolina Deslandes.
0: E depois, já não temos bilhetes, portanto, pedimos imensa desculpa, mas temos uma ótima notícia. Para o dia 2 de junho, no Sá da Bandeira, no Porto, ainda temos bilhetes, portanto, as pessoas podem comprar.
1: E quem são as mulheres fantásticas?
0: Bárbara Tinoco, Rita Magro, tu conheces muito bem. Primeiro Michelin, título próprio em Portugal.
1: Uhum.
0: Rita Magro e Sofia Oliveira.
1: Sofia Oliveira. Isto tudo no dia 2 de junho, no Sá da Bandeira. Yep. Olhem só quem é a nossa convidada de amanhã.
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1: Digo lá, eu adoro esta declaração da Bárbara Tinoco. As pessoas metem-me no sítio, pensam que eu sou muito fofinha, mas eu sou da linha de Sintra.
2: Ela tem uma música muito engraçada.
3: Mas
2: isso com
3: é tipo a Adriana, porque as pessoas não ouvem o
0: Eu não sou da linha de Sintra.
3: Eu sei, mas tipo, eu sinto que também podias ser tipo, ah, vocês acham que eu sou boa séria, mas depois as coisas que tu dizes.
0: Sim, que não podes dizer.
2: Mas qual é a primeira palavra que tu ensinaste à tua filhada?
0: Eu não posso dizer, é o masneira, não posso dizer.
1: Tu ensinaste masneira à tua filhada?
0: É a palavra mais importante do dicionário português.
2: Diz lá, tu já disseste.
0: Eu não posso dizer aqui, não.
1: Podes dizer, claro.
2: Então ele acabou.
0: A minha palavra favorita é cona. Eu acho sinceramente.
2: Eu adoro.
0: Eu acho sinceramente.
1: Sinceramente não estava à espera.
0: Eu acho sinceramente. Não.
2: Mas explica.
0: Eu vou explicar.
2: É uma explicação boa.
0: É uma explicação faz sentido.
1: Okay. Vamos lá.
0: A facilidade com que se diz pênis no discurso em Portugal ou pila não é igual com a palavra cona.
2: Olha, agora era um bom momento para os testículos
0: entrar. Isso não. That's what she said.
1: Não. Testículo...
0: That's what she said.
1: Sim, continua.
0: Eu acho que a palavra cona foi muitíssimo maltratada pelo machismo do vocabulário português. E foi sem vista como uma coisa nojenta e suja. Enquanto eu utilizo expressões como nem por duas conas eu fazia isto. Ou como, por exemplo, E depois quando outras coisas
2: queres, quando tu não queres mesmo
1: lá
2: fazer
1: uma provedora.
2: Coisa.
1: Sim, sim. Mas continua.
0: Nem montada numa corna, também é uma expressão que eu uso. E eu acho que foi, é muito importante eu passar...
2: Preferia.
0: Não, também não vamos exagerar.
2: Não vamos exagerar, ela já disse a palavra entretanto tipo 10 vezes.
0: Então acho que faz sentido passar na minha herança familiar e passarei isto à minha filha quando a tiver, que ela como mulher feminista que será, que remédio, a Aurora,
2: tens de parar de dizer isso porque as pessoas acham que estás grávida.
0: Eu não estou grávida, mas pronto.
1: Adriana está grávida.
0: Adriana não está grávida.
2: Isto é um grande rumor de repente.
0: Adriana não está grávida.
2: É porque ela no
1: episódio. Adriana não está grávida.
0: Adriana não está grávida, mas quando tiver uma filha vai-lhe ensinar a importância da palavra cone e será a primeira palavra dela, como foi da minha afilhada.
1: Ok, ok.
2: A da minha. Enfim. Sem comentar. Não,
1: não, não estava à espera. Deixa-me aqui colocar Ana Maria, deixa aqui uma mensagem.
6: Boa tarde, Albin. Eu até pensei que me tinha enganado quando estava a conectar a Antena 3. E eu sou a Adriana e a Maria e pensei, será que estou a ouvir o podcast que costumo ouvir, que sou super fiel, assim como sou à prova oral.
1: Verdade.
6: Estou muito contente de vos ver misturados, apesar do assunto ser um assunto sério e um assunto triste, mas pronto, era só para deixar um beijinho a todos e espero que seja um programa super interessante, tenho a certeza que vai ser e já está a ser. Obrigada.
1: Já. E gravaste antes desta revelação da Adriana Cardoso. Espera, Nídia.
7: Olá às três, olá ao Alvin também. Claro. Não vou fazer uma pergunta ou uma questão ou pedir que comentem. Vou simplesmente dizer que acho que é muito fixe existir um espaço, projeto, para três mulheres inteligentes, super inteligentes, a poderem dar a sua opinião sobre vários temas. Acho que é incrível, quem me dera com a vossa idade ter a vossa capacidade e o vosso conhecimento de falar sobre determinados temas e sem medo e com toda essa bolha de ódio que vos acompanha simplesmente porque, ups, são mulheres e nasceram no final dos anos 90. Enfim, por isso é só dar aqui um bocadinho de props pelo vosso trabalho, porque é um trabalho e é super importante. Tenho vontade de beber café com vocês e conversar convosco.
0: Bora!
7: Assim como participar nas sessões fotográficas em que aquilo depois rola mel à bruta.
1: Porque falamos de mel à bruta.
2: Isto é uma expressão boa para ti, Adriana.
0: Mel à bruta.

0: O novo jingle da Prova Oral está a fazer muito sucesso, mas tinha uma pergunta para vos fazer há pouco, a propósito destas duas intervenções. Olha, foi da Nídia, esta última.
1: Props à Nídia e à Ana Maria.
0: Sim, e à Ana Maria também. E na verdade, não, como direi, acaba por não ser tão normal neste caso, três mulheres terem um programa. Porquê é que isso acontece? Encontram muitas resistências, por exemplo, nas televisões, nas rádios.
2: Oh, quanto tempo tens?
0: Tenho imenso. Tenho tempo. Vocês
2: queres
0: quiserem.
2: Começar?
0: Sim.
2: Eu? Queres começar sobre este tema?
1: Opa.
0: Vamos.
3: Eu não sinto que tenha encontrado na minha vida particulares resistências.
2: Até os painéis femininos?
3: Não é. Isto é sobre nós próprios, não é?
2: Não, eu acho que a pergunta é mais abrangente, não é? Tipo, acho que. Olha, abre uma televisão. Seja de canal for. É aceitável em 2026 teres um painel de 3, 4 pessoas e não teres uma única mulher especialista no tema a falar?
0: Acho que não.
2: Eu acho que não é.
1: Eu acho que o que acontece é os homens normalmente estão nesses cargos a escolher quem é que vai entrar ou não. Por exemplo, em conferências. Houve aí um sururu gigante com uma conferência que foi organizada e que só tinha homens a participar. E eu acho genuinamente que há duas coisas. Os homens não se lembram que isto é uma questão.
0: Não
1: e, portanto,
0: se lembram.
1: Convidam. Eu acho mesmo que
2: eu acho que não é aceitável convidam, não se lembrarem.
1: Mas eu não estou a desculpar. Eu estou a dizer o que é que eu acho que acontece. Não se lembram porque ainda não desconstruíram uma data de coisas e, portanto, não se lembram. E depois há outra camada que é muito difícil de contrariar e que eu senti já a responder à tua pergunta, mas mudando um bocadinho, que é quando eu quero arranjar mulheres. Eu estive a fazer aqui na RTP2 um programa com o Nuno Artur Silva e queria convidar pessoas, tinha sempre pessoas no painel e queria ter à partida mais mulheres do que homens como os meus convidados, mas mínimo igual, paritário. Portanto, e queria ter diversidade e não sei o quê. A dificuldade que era convidar uma mulher é surreal.
0: Mas porquê? Porque não há tanta disponibilidade? É isso?
1: Não, porque nós somos socializadas para termos muito mais inseguranças em relação às nossas capacidades. Muito mais. E portanto, o que acontece é, eu pergunto a um homem, mas tipo sempre, eu ligava a um gajo qualquer e dizia assim, olha, queres vir ao meu programa, não sei o quê, não, na próxima sexta, imagina.
0: E era um gajo qualquer, e tu ligavas.
2: Eu gajo qualquer, ela tem o número do gajo qualquer.
0: Gajo qualquer que convidas para um programa de televisão, não é, Maria?
1: Eu sou maluca, não é? Eu ligo assim a gajos à toa. Foi assim que nós nos conhecemos, aliás.
0: Mas é verdade, nós conhecemos há muitos anos.
1: Pá, e o que acontece é, os homens nem perguntavam o tema. A maior parte deles. Era tipo, ah, sim, claro. E as mulheres era, eu juro, eu ligava e elas eram especialistas na área. E eram tipo, pá, eu não sei se sou a pessoa indicada para falar disso. Mas mesmo queridas, tipo, a querer ajudar e a dizer eu posso ajudar outras pessoas, etc. Eu dizia, não, mas é que eu quero mesmo ouvir o teu testemunho sobre isto e o que tens a dizer sobre isto. Tipo, não é para preencher uma, eu quero mesmo. E era sempre tipo, sim, eu quero muito, mas eu acho que não consigo. Pois têm medo do que se pode se dizer e obviamente nós enfrentamos muito mais
0: backlash.
1: É que a crítica é sempre muito mais pesada quando é mulheres. Tipo, repara, imagina, tu tens certas coisas que acontecem que só podem acontecer porque são homens a fazer.
0: Tipo,
1: homens muito irritados, muito exaltados num painel de comentário, imagina, que se for uma mulher, a mulher é histérica. Se for um homem, é pronto, olha, está com muitas convicções, é muito convicto, está muito irritado, é másculo. Se for uma mulher, ela não está bem.
2: É histérica.
1: Não está bem, está completamente fora das suas faculdades. Esta liberdade, este grau de ação que é permitido aos homens e não é permitido às mulheres, informa depois as escolhas de outras mulheres que estão a ver isto a acontecer e se calhar elas vão dizer, não, peraí, eu vou-me proteger, para quê? Para quê? Para quê que eu me vou expor? Para me expor a esta sociedade que depois isto vai para as redes e eu vou ter imenso ódio?
2: E é o síndrome de impostor acima de tudo, eu acho.
1: Também.
2: Eu vejo isso muito na área científica, acontece. Quem me dera caminhar na vida com a confiança do homem médio português? Adorava caminhar na vida com essa confiança.
0: Eu pensei que ias começar a dizer um poema. Juro,
1: tu és uma anomalia.
0: Pensei que ela ia começar a dizer quem me dera caminhar na vida e depois...
1: Mas é verdade, não é?
2: Já acho que ela... Não é?
1: Obrigada, estava a pensar nisso, mas pensei, se cá não vou dizer.
3: Não, mas eu acho que tu és uma exceção.
2: Vocês são as piores amigas do universo.
1: Não, mas eu estou... Isto é um elogio.
2: Não, é pronto.
1: É um elogio mesmo. Tipo, tu és inacreditável mesmo nisso.
2: Eu tento...
3: Eu acho que em termos de autoestima, a pessoa com mais autoestima deste programa é sem dúvida a Adriana.
2: Pronto, na verdade...
1: Ou então é o fake it till you make it, mas ela tem mesmo...
2: É obviamente que é. Porque eu acho que nós mulheres temos mesmo que fazer isso. Nós temos que hipercombater o síndrome de impostor. Temos mesmo que o hipercombater, porque acho que nos atrasa tanto e dá tantos problemas. Eu lembro perfeitamente, na altura da Covid, e eu vou dar este exemplo com nomes, e se me quiserem processar força, não quero saber isso para nada.
1: Estás a ver?
2: Não tenho problema nenhum com isto. Convidavam consequentemente uma pessoa que se denomina Pedro Simas como virologista para ir à televisão. Ele é veterinário, não é virologista. E tirou uma pós-graduação em virologia e aparentemente chama-se virologista. E versus uma pessoa que foi uma vez a um canal de televisão, que era uma das pessoas que trabalhou num precursor da tecnologia que fez esta vacina que depois nos salvou relativamente à Covid, ela foi uma vez e não voltou a ser chamada.
0: Porquê que achas que isso aconteceu?
2: Acho que aconteceu porque existe uma capacidade de autoestima, de confiança, de fazer passar a mensagem que muitos homens têm, porque a autoconfiança é importante, efetivamente, quando tu tentas ter exposição pública é mesmo importante.
0: Claro.
2: E acho que há muitas mulheres que se autocensuram até dar opiniões, fazem uma pergunta e não são muito opinativas, ficam muito ali no ramo do factual e muito intelectual e não se querem comprometer muito porque têm receio que isso de alguma maneira as possa encaixotar numa caixinha, porque depois têm um backlash, coisa que não acontece a homens e não acontece proporcionalmente. Eu vejo isso muito, por exemplo, na área científica. Em muitos congressos e em muitas questões científicas, por exemplo, eu fiz um livro com a Universidade Católica e se tu fores ver, isso é uma tentativa enorme de termos muitas mulheres especialistas na área, e existiam muitas mulheres muito boas para estarem presentes, mas elas consecutivamente diziam: eu acho que não sou qualificada o suficiente para falar sobre o tema. E eu: tu és a pessoa mais qualificada no país para falar sobre isto. Como assim não és? Existe um síndrome de impostor inerente à experiência de ser mulher que eu acho que devemos todas combater. E eu faço o que posso para combatê-lo.
1: Tu fazes muito para combater isso.
0: É curioso que eu diria que as mulheres estão a passar por uma boa fase de empoderamento, que estão a crescer, acho que... E não estava a ver esse síndrome do impostor, mas sim, há algum sentido naquilo que
2: vocês
0: dizem.
2: Nunca te aconteceu quereres convidar, tipo, uma mulher... Desculpa, Leonor. Convidares uma mulher e ela dizer-te: não sei, tal...
0: Há um bocado, a Maria Cristal Branco estava justamente a dar o exemplo de produzir o programa com o Nuno Artur Silva e a semana passada eu organizei um festival de música e tenho sempre a atenção, o júri tem que ser minimamente equilibrado, não é? E ter mulheres e recebi muitas recusas por variedíssimos motivos de mulheres que não podiam estar lá. Conclusão, tinha um júri no palco onde estavam, sei lá, 3 mulheres no máximo e 7 homens mas Deus sabe o que eu fiz para que isso não tivesse acontecido e aconteceu na mesma. Mas foi desesperante e não consegui. Mas pronto, enfim, os ouvintes não estão a enviar temas, mas eu tenho temas, ok? Para vocês. Mas vocês podem escolher. O que é que acham? Eu dou 3 temas e vocês escolhem um.
2: Okay. Cada uma de nós?
0: Sim, pode ser.
3: Para comentar?
0: Para comentar.
3: Mas para tipo, comentar assim engraçadinho?
0: Não tem que ser engraçadinho. Okay. Não tem que ser.
2: Tu consegues comentar sem ser engraçadinho?
0: Portanto,
2: não estou convicta.
0: Podem falar sobre. Não, podem falar. Atenção, eu vou dar.
2: Mas sempre graça!
0: Peraí, eu dou sugestões. Sabes quem, Lina, sabes quem é que tu me fazes lembrar?
3: Ana Marco.
0: Ana Marco.
2: Sim.
0: Toda a gente diz isso.
2: Sim, é mesmo.
0: Faz-se lembrar mesmo a Ana Marco. Vocês dão-se bem. Conheces? Não conheces?
3: Eu nunca estive com ela.
0: Tu apresentas a Ana Marco.
1: Por alguma razão elas nunca estiveram juntas na mesma sala.
2: É porque não existem separado.
1: Obrigada.
0: Olha só. Maternidade e carreira, a geração que não quer ter filhos. É uma interrogação. Maternidade e carreira, a geração que não quer ter filhos. Calma.
1: Queres perguntar isso à Ministra do Trabalho?
2: Bam!
1: Bum, chacalaca, laca, tum, tum, tum.
3: O que é que se passa?
0: Cultura de cancelamento e os limites do discurso nas universidades.
2: Ok.
0: Ok. Espera, calma. Imigração, cotas de integração versus portas abertas.
1: Ui, Jesus.
0: Não, pronto, isso ficam não... aqui já com estas 3, mas eu tenho mais.
2: Tens mais?
0: Não, ok. Os ouvintes não estão a dar sugestões, têm que dar eu, não é?
1: Ninguém está. Bem,
0: deram aquelas duas pessoas e pronto.
2: Manela.
0: Estão a ouvir
1: temas,
0: a
1: voz. Temas.
0: Sim. Mas não gostaram destes?
3: Gostaram. Gostámos. Eu posso dizer que sobre maternidade e carreira só é incompatível porque se nenhuma pessoa tem salário para ter uma família, se nenhum casal às vezes tem rendimento suficiente para ter uma família, quanto mais uma pessoa sozinha. E que para além do mais há amplos... exemplos de empresas que discriminam e despedem mulheres quando estão grávidas, de centros de investigação que não renovam contratos porque as mulheres entretanto foram mães, então têm menos tempo para dar, de pessoas que não avançam na carreira como os homens. Eu acho que isso se vê muito na carreira académica e de investigação, como os homens muito mais rapidamente ascendem a posições de topo e tu vais ver as mulheres vão ficando para trás, muitas vezes porque foram mães e porque ficaram a cuidar dos filhos para que os homens pudessem subir até à excelência na carreira universitária.
1: A minha mãe fez uma tese de doutoramento com 3 miúdos bebés, que éramos nós. Eu nem
2: coragem.
1: Sei como. E sim, mesmo coragem, é a sério. Eu acho que não sei se ela está a ver, mas props mãe, que eu estou a citar a
2: props tia.
1: Exato. Pá, mas outra coisa que é, por isso é que eu dizia a brincar, queres perguntar isso à Ministra do Trabalho, porque ela disse agora que há um problema outra vez com a amamentação, porque a Ministra voltou a propor a versão inicial da proposta do trabalho 21, que era reduzir o horário da amamentação e pedir 6 em 6 meses um atestado médico a dizer que tu estás de facto a dar de mamar para teres horário reduzido no teu trabalho. A explicação da ministra na altura em julho era porque havia muitas mães a abusar deste regime, as mães abusadoras, estás a ver, imagina. Nunca conseguiu dizer quantas mães é que eram, nem nunca conseguiu ter backup das empresas que de facto dizem, ah sim, sim, as mães são mesmo ladras das horas. E a ministra veio agora justificar e dizer, mas este período de amamentação não há em qualquer país da Europa, nós somos uma exceção. E a ministra tem toda a razão. É verdade, nós somos mesmo uma exceção. O que é que a ministra esquece de dizer? Esquece de dizer onde é que nós somos uma exceção, mas miserável, que é nos tempos de parentalidade, no regime de parentalidade. Tu na Alemanha chegas a ter até 3 anos De licença por parentalidade. Em Portugal são os mínimos olímpicos. Chega a 180 dias, 150 dias.
2: 150 dias no máximo.
1: Pronto. E é inacreditável. Espanha tem quase o dobro. A França tem até aos 2 anos, se eu não estou em erro. E portanto, o que é que acontece? Aqui, esta extensão do período de amamentação, da redução horária, é uma extensão informal da licença de parentalidade. Diz a ministra, em vez de querer rever a licença de parentalidade e dar mais, diz assim, nós já somos tão bonzinhos, agora vamos só tirar porque há muitas pessoas, que abusam. Isto é uma coisa que eu acho que o português médio está muito, sim, sim, eles abusam do que têm e tal, elas não conseguem.
3: Há sempre alguém que está a abusar de alguma coisa.
2: Sim, sim,
1: claro.
2: Sim.
1: Normalmente porque o sistema não funciona e depois o Tuga abusa um bocado, verdade?
2: Imagina este seguinte cenário.
0: Estou a imaginar.
2: Portanto, muito fácil perceber porque é que a pessoa média da nossa geração não consegue, não é por não querer, não consegue ter filhos. Dois terços da nossa geração recebe abaixo de 1.000 euros brutos. Certo?
0: Uhum.
2: Não encontras nenhum quarto em Lisboa por menos de 400 euros. Um quarto. Como é que tu primeiro, como é que tu produzes um filho se vives num quarto? Não é? Não estás junto com a pessoa e depois como é que tu tens o teu filho? Depois estás num emprego.
0: Bem, produzir num quarto é possível.
2: Certo.
0: O problema é
2: mas manter,
0: com
2: a não ser que tu, sim, sim. A não ser que tu tenhas colegas de casa e cuides e te crias o teu filho como colega de casa.
1: Testículos.
0: Eu agora tive. Isto é que eu posso saber. Eu agora tive aqui um testículo.
1: Agora tiveste testículos.
0: Sim.
2: Pronto, este cenário. E depois por acaso és uma pessoa que não tens. Com o baixo salário que tens, não consegues, por exemplo, ter um carro e tens sistemas de transporte que não funcionam na cidade. E como não consegues pagar a renda no centro de Lisboa, se calhar até vives na margem
3: sul. E não
2: sul.
3: Tens cresce.
2: E já isso era o meu último ponto.
3: Ah, sim. Tudo o que eu digo é sempre o teu último ponto, Adriana.
2: Então,
0: e ela agora vai replicar uma opinião que tu já deste.
2: Exatamente. É isto, normalmente, é isto na nossa
0: frente.
2: Mão. Exato, na tua cara.
1: Por isso é que a Leonor está a dizer que nós ficamos mais à esquerda porque nós só replicamos as opiniões da Leonor, basicamente.
3: Maria, eu e a Maria conhecemos desde o liceu.
1: É verdade.
3: E houve uma altura em que
1: queres
3: Maria...
1: falar das tuas posições no liceu?
2: Mas acho que
3: não.
2: Eu
3: não
2: uma altura...
3: minhas. Não, vou só dizer esta.
1: Queres falar
3: não.
1: daquela coisa? Não queres?
3: Não, não, não. Mas vou só dizer esta. Que houve uma altura em que a Maria achava que o Biden era socialista.
1: Opa, foi uma altura super... Olha, eu tive quase...
2: Vocês
1: quase
2: repararam que eu estava a falar de um tema sério?
1: Desculpa, pois foi.
2: Isto é o normal do nosso podcast. Eu estou a tentar dizer alguma coisa e elas fazem...
1: Estás a fazer queixinhas a um
2: sim.
1: homem?
2: Sim.
0: Ainda precisa.
2: Sim.
0: E como eu, ainda precisa.
2: Sim. Sim.
0: Horrível, mas concluí.
2: É
0: literalmente. Não fui eu que te interrompi.
2: Pronto. E passas entre uma hora e meia a 2 horas nos transportes públicos desta cidade que não funcionam e a ministra acha que o grande problema é que tu pedes 2 horas a menos para estares com o teu filho, que por acaso provavelmente nem tem uma creche, e se tu não tiveres uma rede familiar aqui, nem tens como ter para além do teu horário de trabalho. Portanto, fica muito claro porque é que a nossa geração cada vez mais não... consegue conceber ter filhos é porque não tem mesmo condições financeiras para fazer.
0: Deixa-me aqui colocar 3 mensagens que rapidamente chegaram. Olá, esta é do Tiago.
4: Olá, Tiago, estou a adorar este programa. Gosto de ver estas senhoras a falarem. Adorei o nem por duas coisas faço isso. Pá, para mim ficou no meu vocabulário para sempre. Entretanto, estava a ouvir falar da questão da dificuldade de convidar mulheres e da convicção, da dificuldade de elas terem convicção, mesmo em áreas em que são peritas e então terem dúvidas em ir a esse tipo de programas. Mas é engraçado, as senhoras que são mais do lado da extrema-direita não têm problemas nenhum em dizer parvites, não é? E realmente dá para perceber que desse lado os peritos de tudo não têm problemas nenhum em dizerem barbaridades. Um abraço.
3: Olha, bem visto, Tiago.
1: Eu
3: bem
1: acho
3: visto.
1: Que não há peritagem, Tiago. Nesses campos.
3: Não.
1: Acho que não há nenhum perito.
2: Não lhe chamaria peritas, mas sim.
0: Olha, aqui o
5: Olá,
0: José.
5: Alvin, boa tarde, convidadas. Olha um tema. Feminismo ou femismo? Eis a questão.
2: Bom, como é que se chama?
0: José.
2: Pronto, José, primeiro feminismo não existe.
3: Eu não sei o que é feminismo.
2: Eu não percebi o que ele disse. É uma cena que os gajos dizem, tipo, o igual ao machismo é o feminismo. Portanto, vocês que querem igualdade têm que ser feministas e não feministas. É uma cena.
3: Eu nunca ouvi isso na vida, portanto, não. De facto, não.
0: Eu nunca tinha ouvido.
2: Não, é uma cena, é uma cena.
6: Olá, a minha experiência enquanto jornalista sobre esta diversidade de género é, eu sou jornalista e quando estou a trabalhar um tema tento arranjar também mulheres, trazer várias diversidades para esse tema, incluindo de género. E muitas vezes é muito difícil arranjar mulheres porque, por exemplo, num tema habitação. Sim, eu estou de habitação, mas não, essa parte específica não é tanto comigo.
3: Exato,
6: as mulheres ficam muito à retranca nisto. Tenho que estudar melhor, para a semana ligo-me. Bem, não dá para ser para a semana. Enquanto os homens estão muito disponíveis para falar e vê-se na comunicação social, sobretudo nas televisões, como estão disponíveis. Depois está a experiência de mulheres que eu conheço. Foram chamadas à televisão uma vez, foram chamadas 2 dias depois outra vez e há uma altura que já dizem, bem, mas eu nem sou a pessoa ideal para falar deste tema. Há gente que fala, que tem mais conhecimento para falar deste tema. Então, mas eu vou passar o dia a ir à televisão, a tirar tempo do meu dia, de mil a fazeres, e enquanto os homens estão muito disponíveis para ir, como
2: bom
6: vemos,
2: tópico.
6: E muitas vezes estão a dizer o que dizem, sabemos nós mais em casa do que quem está a comentar numa televisão.
3: É verdade.
2: Como é que esta senhora se chama?
0: É Irina.
2: Olha, Irina, amo o teu nome e amo a tua intervenção.
1: Mesmo.
2: Tenho que já dizer.
0: Pronto, então deixa-me colocar aqui
4: Viva, um. Belo programa. Um abraço a todos e todas. Um tema que eu acho bué interessante e que acho que se fosse mulher o instituiria. Se calhar sendo homem também poderia fazer. O Dia da Trabalhadora. Um dia em que, tal como o 1º de Maio, faz referência e nenhuma mulher trabalha.
2: Olha,
0: por acaso, então, mas isso já não é o Dia do Trabalhador?
2: Não, porque ele está a falar do trabalho doméstico.
1: Olha, que nós já temos
3: na
1: um
3: verdade,
1: bocado isso, que
3: no 8 de Março, isso. Há países em que as centrais sindicais convocam greve, tipo, greve de todas as mulheres
1: mas
3: trabalhadoras.
1: Mas sabes que nós já temos isso, mais ou menos, eu acho que cá em Portugal, que é, para aí em novembro, já não me lembro do dia, que é um dia assinalado em que, em Portugal, as mulheres deixam de receber e continuam a trabalhar e os homens estão a receber até ao final do ano. Eu acho que
2: se não é 21 de novembro, é 27 de novembro,
3: não,
2: sei.
3: Não é antes, é tipo, sim, porque eu sei que é antes do meu aniversário.
0: Quando é que faz anos?
3: 22 de novembro.
0: Parabéns.
2: Obrigada. Atrasados.
3: Atrasados ou adiantados, depende da.
2: Na perspectiva.
0: Atrasados ainda.
1: Mas sim, ou seja, isto para quem nos está a ouvir e não está familiarizado é. Nós recebemos em média menos do que os homens, e para quem esteja a ouvir e esteja tipo aquele talking point que é não, mas é, isso é porque as mulheres escolhem profissões que são menos bem remuneradas do que os homens, isto é por profissão, está estabelecido que nós, quanto mais alta aliás é a formação de uma mulher, menos recebe em relação a um homem, chega aos 23% ou 25%, se eu não estou em erro, para lideranças empresariais, enquanto por exemplo trabalho no campo é 7%, portanto nós temos mesmo isto por profissão, nós recebemos sempre menos do que um homem.
0: Por exemplo, entretenimento, achas que isso também acontece?
1: Não tenho assistência, não tenho dados para isso.
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0: Não é só a Bárbara Tinoco que diz palavrões. Vai ser a nossa convidada amanhã. Já agora, deixem-me recordar quem é que está aqui em estúdio. Temos a Maria Castelo Branco, a Adriana Cardoso, mas também a Leonor Rosas. As três fazem parte de Lei da Paridade, um podcast que tem feito bastante sucesso e que agora vai estar ao vivo, primeiro no dia 25 de maio, mas já está esgotado, com várias pessoas que vão estar ali com elas. Tânia Graça, a Carolina Deslandes, a Jéssica Silva e ainda a Rebeca Caldeira. E depois, e essa é a boa notícia, é que ainda há bilhetes para o dia 2 de junho no Teatro Sá da Bandeira. Aí vai estar a Rita Magro, Estrela Michelin, nesta última edição, onde eu estava de resto. Também
2: a meter música.
0: A Bárbara Tinoco, é verdade, estava a passar música lá. E ainda a Sofia...
2: Oliveira.
0: Quem é a Sofia Oliveira? Não sei quem é.
2: Grande comentadora de futebol.
0: Ah, pois é, já sei quem é. Gosto muito da Sofia Oliveira, por acaso.
2: Uma grande máquina. Embora tenha chamado gajo da taberna ao meu treinador, mas está tudo bem. Uou. Eu gosto muito da Sofia.
1: Máquina, Sofia.
2: Eu adoro a Sofia, está tudo ok.
0: É, muito fixe. Ora, o que é que vocês vão falar neste espetáculo? Já sabem, há algum tema que vocês vão levar? Levam um tema... Antes? Não sei, nunca vi. Tipo, leva uma coisa
2: exato,
0: lá. É o tema do medo.
2: Acho que era o que isto sobre ti não ter sido.
1: Olha, é assim, a Leonor estava a explicar isto. Começa com...
0: Eu ia ficar tentar comprar, já não havia bilhetes.
2: Estou a gravar, sério.
1: Quem é que tem medo da igualdade? E a questão é, porquê é que alguns homens têm medo da igualdade ou não? O que é que está por trás deste medo? E, portanto, vai haver alguma tentativa de desconstrução da masculinidade? Tentativas de desconstrução da posse, falar sobre a saúde das mulheres, que é sempre negligenciada, etc.
0: Há uma tese que diz que alguns problemas de saúde que estão ligados às mulheres não evoluem tão depressa como seria expectável, justamente porque esse domínio ainda é muito dominado pelos homens.
2: Bem-vindo à minha vida, sim.
0: Olha, tu podes responder a isto. Isto faz sentido ou é uma conspiração?
2: Não é uma conspiração, é um facto. É preciso uma mulher passar por 7 médicos para lhe ser diagnosticada endometriose. A endometriose pode levar a coisas tão variadas como uma ruptura do útero ou a mulher ficar infértil. Achas que se existisse uma patologia em que os homens pudessem ficar inférteis e tivessem que ter acompanhamento médico constante, tinham que passar por 7 médicos para ser diagnosticado?
0: Olha a próstata. Também ainda não foi... diagnosticada assim uma...
2: Diagnosticada o quê?
0: Uma cura para a próstata.
2: Não tem a ver com cura, é chegar ao diagnóstico.
0: Um método eficiente.
2: Não, é chegar ao diagnóstico. Não,
0: é
2: porque
0: o diagnóstico é delicioso.
1: A quantidade de vezes que os médicos... Bem, isso é lindo agora.
3: Uau. É a masculinidade de
0: sabes que os homens, sabes que há muitos homens que não fazem o teste da próstata com medo, com preconceito. Claro. E acho que não devemos ter, acho que devemos fazer todos.
1: Eu também, pois.
0: Eu já fiz e até fui repetir a ver se era verdade.
1: Repetiste?
0: Não, repeti. Não, mas não. Regularmente faço, claro.
1: Pronto, porque se calhar mais regularmente do que todos. É suposto, não é, Alvin? Pois, claro. É, eu percebo.
0: Eu vou todas as semanas, mas... que aqui não quero ter dúvidas.
1: mas eu acho que o que a Adriana está a dizer é...
2: É o diagnóstico.
1: É o diagnóstico, que é muito fácil um médico descartar, ou uma médica, ou mesmo descartar certos sintomas femininos porque não os conhecem tão bem.
2: E não é não conhecem, é coisas como, um dos sintomas da endometriose é ter dores horripilantes quando tu estás a menstruar ou quando estás a ter relações sexuais.
1: Mas não, é suposto ter dores.
2: E eles dizem, mas é suposto ter dores, ser mulher é sofrer. É suposto?
0: Não é
2: suposto
0: nada.
2: As dores? Pois não é.
0: Deixa-me colocar aqui uma...
1: Já agora não é mesmo normal.
2: Não é.
9: Bom, muito boa tarde. Zé Pedro, de Braga. Eu apenas queria questionar à Adriana como é que é ser do Benfica e depois mudar-se para o Sporting. Só não, essa curiosidade. Obrigado. Sim. Boa tarde. O resto de uma ótima semana para todos. Beijinhos e abraço.
0: Eu não sabia disto, isto é muito grave. Isto
2: não aconteceu
0: mesmo.
2: E eu preciso que todos os homens que me dizem coisas como eu preferi mudar de mulher do que mudar de clube, pá, vai ao psicólogo, vai ao terapeuta, não sei, tipo, cura-te. Mas acontece que eu tive uma circunstância da minha vida, que não interessa estar a explanar, que me levou a apoiar uma equipa e... Mas nasci sportinguista e permaneço sportinguista, é só isto.
0: Essa não equipa vou dizer que tu vou apoiar era o Benfica, isso?
2: É, não vou elaborar mais sobre este tópico, mas sei lá, homens, não sei, tipo, trabalho, arranjei uma vida,
0: para psicólogo. Fica aqui a promessa de que irei investigar este caso e depois direi quando a Adriana não estiver cá.
1: Explicas o que aconteceu.
0: Explico. Olha, entretanto, deixem-me só dizer que vocês estavam a falar, ainda a propósito das parecenças incríveis da Leonor Rosas com a Ana Markle, eu tive uma ideia que era, olha só, ideia para um podcast. Era um podcast que só interessava duas pessoas que eram parecidas.
2: Sim, por acaso, era ótimo.
0: Leonor Rosas e Nuno, porque há pessoas que são perseguidas, tipo, ah, tens muito parecido com não sei quem. Tipo, Nuno Markle com Nilton. Bem, agora parece a família toda Marco. Imagina, pessoas com os dois nomes, também podia ser Fátima Lopes, estilista, com Fátima Lopes, apresentadora.
1: Sim,
0: não era fixe. Era um podcast só assim.
1: Tu já tinhas tido essa ideia sobre os nomes, dos nomes, não já?
0: Não. Tive agora.
2: Tiveste agora?
0: Esta tive agora.
2: Se alguém tiver a ouvir e tiver dinheiro, por favor, financiem este projeto que eu sinto que ser muito cómico.
0: Não era giro.
2: Era muito giro.
0: Tinha que ser pessoas que já tinham várias vezes ouvido o nome daquela pessoa em relação a si por vários motivos. Dizer assim, a tua personalidade, não é? Há muitas pessoas que dizem, olha, tu és igual a um amigo meu. Eu vou ver e é uma pessoa excepcionalmente bonita. E eu percebo.
3: Por acaso andava-me a dizer que eu era um amigo meu, andava-me a dizer que eu era muito parecida com uma amiga dele e ontem conhecia e ela de facto era mesmo muito gira.
2: Claro,
3: porque
2: tu és linda.
3: É normal.
2: E
3: eu fiquei tipo,
2: beautiful.
3: Beautiful. Não, não era esse o meu ponto. Era só que eu fiquei tipo, obrigada.
0: Olha, vês, estás a ver? Isso é bom. Mas eu estava a ser irónico em relação ao meu caso. Mas
1: a Adriana, que era igual.
0: Igual?
1: Uma tipo que é igual à Adriana Wedders.
0: Estás a ver? Havia um podcast que só juntava essas pessoas. É tudo giro, não é?
2: Ela, por acaso, era mentira.
0: Bom.
1: Seria igual.
0: Ok, vocês são pessoas muito giras, mas tem que acabar este programa. Amanhã não percam Bárbara Tinoco, onde a proposta é eu dissecar o disco da Bárbara Tinoco. Vejam o resultado. Eu ouvi o disco todo da Bárbara Tinoco e vou confrontá-la com cada um dos temas, com as minhas análises, sim, de crítico musical. Pronto, quanto a vocês, acho que é melhor dizermos que dia 25 de maio já está esgotado, dia 2 de junho, no Teatro da Madeira, é que ainda não. É capaz de ter uma boa oportunidade de verem estas jovens ao vivo. Obrigado por terem vindo. Estamos de volta amanhã com a Bárbara.
2: Obrigada.
0: Ah, podem continuar a ouvi-las
2: no Expresso. Lei da Paridade.
0: Na Lei da Paridade, é aí mesmo. Também.
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Muito boa noite e sejam bem-vindos a mais uma edição de Defeitos Especiais, noite de quinta-feira na RTP Antena 3. É a última edição da semana, I Have to Travel Alone. Começamos a viagem solitária com T.Y., o francês a quem chamam o velho novo, graças ao timbre da sua voz. Outsiders chegou já este ano com a marca na produção de Eden Quesada. Agora damos um salto até à Austrália. Don West, ele que para além de músico é também modelo fotográfico, o que ajuda a explicar os bíceps que conseguimos espreitar em paredes de cor no verão passado. Small Change, Don West, sejam então uma vez mais bem-vindos. Fiquem por aí, vai valer a pena.

Hang It On A Shelf, eu diria até para emoldurarem o novo disco de Jalen Negonda, Doctrine of Love. Tem data de edição guardada para o final deste mês, com o selo da Depton Records, é a mesma editora que alberga a proposta de hoje do Mapa do Tesouro, que vai chegar daqui a pouco com o Pedro Tenreiro, onde precisamente numa dessas edições do Mapa do Tesouro descobrimos Joey Quinhonhas. Cá está ele com Driftin'.

0: Annual Fool para os californianos The Sacred Souls. O trio apresenta-se no nosso país a 6 de julho para atuar no Oeiras Valley. Agora, filhas e netas de peixes que sabem nadar no mapa do tesouro de hoje, que chega com o Pedro Tenreiro.
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0: Pedro Tenreiro, de novo connosco para o Mapa do Tesouro, edição de quinta-feira. Olá Pedro, bem-vindo.
2: Olá Luís, tudo bem?
0: Tudo ótimo, hoje trazemos a realeza, não é? It's a family affair e que family.
2: É verdade, dizer que BG, Zeymani e Kucha são filhas de Linda e Cecil Umak, sobrinhas de Bobby Umak e netas de Sam Cooke, deve bastar.
0: Como é que será aquele Natal?
2: Para perceber o meio familiar em que estas três irmãs cresceram e o impacto que ele de facto tem na sua música. É exemplo do que acontece com muitas dinastias, exatamente, da Soul. Começaram a participar nos coros do projeto dos seus pais, os inesquecíveis Umak & Umak, ainda crianças. Mesmo assim, só em 2017, por isso bastantes anos depois, decidiram iniciar o seu percurso enquanto da Umak Sisters, tendo editado um par de singles digitais até serem contratadas pela incontornável Deptone. O seu primeiro 7 polegadas, dois temas que também vão ser incluídos neste álbum, para a marca de Gabe Roth, foi prensado no ano passado e a sua estreia em LP está marcada para julho deste ano. Nós aqui vamos apresentar dois dos quatro temas de avanço do disco e vamos confirmar que a Soul corre nas veias destas três herdeiras.
0: É isso.
2: Exatamente.
0: Ora, então vamos lá começar com este You Went Way Too Long, The Womack Sisters.

0: Ora bem, nem sei por onde é que hei de começar os elogios a esta coisa, porque ponto 1, nas harmonias vocais, nota 10, ou 20, ou 30, ou o que quiserem, e muito bem acompanhados. Eu não vi na altura, eu confesso que agora prestei menos atenção a estes novos dois temas que curiosamente são os que tu trazes. Na altura do lançamento eu não percebi se aquilo é rapaziada que habitualmente
1: claro
0: toca
1: que,
0: com
1: claro
0: a
1: Tomas.
0: Não,
1: claro que
0: pois,
1: é. Basta ouvir este som que neste momento já... A Deptone de repente está ao nível da High Recordings de Memphis, na Nova York do século XXI. Quem diria, porque quando começaram caracterizavam-se por um som muito raw e muito funk sujo, quase.
0: E até lhes garantiu um epípeto que eu acho que a certa altura terá sido ligeiramente prejudicial, que era a ideia de retro soul, não era?
1: Eu prefiro chamar-lhe soul clássico, porque acho que aqui arranjos destes e canções destas
0: sim,
1: não têm
0: mesmo,
1: tempo.
0: São intemporais e não era, estava muito longe de ser um pastiche.
1: Também foram alvo dessas críticas maldosas, mas como se diz na minha terra, isso é... Bota Níbia.
0: Okay.
1: É dor que tu vês.
0: Há várias expressões, eu estava com medo de qual tu ias utilizar agora. Mas pronto. Estranho aqui, Pedro, no meio disto tudo é. Lá está, filhas de uma dupla histórica, Womack and Womack, com ligações também a Mr. Bobby Womack, com ligações a Sam Cooke, e de um momento para o outro, descobertas, é certo, pela Deptone, e há uma editora que, apesar de se mover no circuito independente, tem uma reputação dentro deste estilo musical, mas sem querer aqui apelar ao nepotismo fácil e barato, estranho como é que estas mulheres não pegaram um telefone, não fizeram um telefonema e não gravaram um disco antes, porque é um apelido que abre muitas portas, certamente.
1: Às tantas por isso mesmo, às tantas não deve ser fácil carregar uma herança destas nas costas e saber que todo o teu trabalho vai ser comparado com os teus antepassados.
0: Eu percebo isso, mas há uma grande resposta sobre isso. Uma vez perguntaram mesmo ao Jacob Dylan, ao filho do Bob Dylan, e ele disse, não, não há problema nenhum em ser filho de Dylan. Mal era se eu fosse filho de um compositor banal, porque aí toda a gente me ia comparar. Comigo, com o Dylan, não há problema, porque nunca vou ser comparado com...
1: Claro, mas pode adiar a afirmação pessoal, porque cria problemas de autoestima. Sei lá.
0: Percebo-te, mas ao mesmo tempo parece-me estranho, porque o talento é óbvio
1: agora,
0: e está cá presente.
1: Que agora, a partir deste disco, a gente vai falar destas miúdas uma que a isso vai de certeza.
0: Então vamos lá seguir viagem. Chauffeur, The Womack Sisters, hoje a proposta do Pedro Tenreiro no Mapa do Tesouro. Pedro, um abraço e até para a semana.
1: Abraço, muito obrigado.

0: Womack Sisters no Mapa do Tesouro. Vamos voltar a receber o Pedro Terreiro já na próxima terça-feira e para uma edição especial.
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0: Sai um clássico para esta noite de quinta-feira, 1970, Le Fleur, Minnie Riperton.

Primeiro Minnie Riperton e ainda Sonia Spence com o belíssimo Let Love Float On. Será difícil manter a mesma sensualidade e a tarefa árdua fica a cargo de Tom Misch com Days of Us.

Lá atrás Tom Misch no mais recente Full Circle, editado já este ano, e ainda pelas novidades Threads para Nubian Twist, também Helicopters, os Ezra Collective e a voz de Greeting Pang no tema do coletivo londrino para a compilação Help to the War Child Records, com as receitas a reverterem para as crianças a viverem em zonas de conflito. Temos ainda tempo para mais uma e vamos aproveitar para um novo passo atrás. Desolado e resignado, Bobby Blue Bland canta-nos Ain't No Love in the Heart of the City. Nas cidades e nas serras encontram certamente o amor na Antena 3, esta noite ainda com a Isola Sanz, o Henrique Amaro, o Nuno Calado e o Pedro Costa depois da meia-noite. Nós estamos de regresso na próxima semana. Boa noite.

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1: Olá, bem-vindos. Isilda Sanches deste lado durante a próxima hora na RTP Antena 3. Façam companhia.

Primeiros pontos de luz hoje com Beverly Glenn Copeland em Sunset Village, é do álbum Keyboard Fantasies, originalmente editado em 1976, redescoberto já neste século através de reedições. Beverly Glenn Copeland toca a 9 de junho em Lisboa. Hoje estamos em modo relaxado, aproveitando a temperatura, cultivas assim um pouco a preguiça. Já se ouve Xadé, a rever um clássico de Timmy Thomas. Este Why Can't We Live Together tem várias versões. Esta de Xadé é para mim uma das melhores. Continuem desse lado. Boa noite com a RTP Antena 3.

Pontos de luz por território de versões, depois de Xade há pouco a rever o I Can't Be Live Together, um original de Timmy Thomas. Ouvimos agora Dame Funk com Lorenzo Soria a dar nova vida a Vámonos de Elkin and Nelson, uma canção de 1974. Aproveito para continuar com Dame Funk, agora com o teclista Mark the Clive Lowe. Ouvimos Candy Dancing, uma das faixas do álbum To Each His Own de Dame Funk.

Pontos Luz hoje em regime preguiçoso, agora ao som de Tullio Di Piscopo, é um baterista italiano. Ouvimos Top Pajon, original é de 1983, esta remistura é já deste século. Top Pajon tornou-se assim numa espécie de clássico baleárico, tal como Onda de Cassiano, de que falava há pouco. Tornou-se num êxito mais de 30 anos depois da sua edição original. No adeus, continuamos no passado, 1974, ouvimos Mulato Astatke, o grande herói do chamado jazz etíope, aqui com Iaker Mossiu. Ficamos assim até ao final deste Pontos de Luz. Depois das 10 temos a Portugal e a Derrica Mar, depois das 11 o Indigente de Nuno Calado. Eu sou a Isilda Sanches, regresso no sábado também às 9 da noite com Muitos Mundos. Na segunda-feira há mais Pontos de Luz. Fiquem bem, aproveitem.

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Minimal Wave dos Must Be Blue com Dusk Till Dawn, um tema inspirado por uma viagem noturna pelo deserto marroquino. Este é o primeiro single da dupla. Portugal, e é quinta-feira. Boa noite, bem-vindos.

0: Dupla luso-britânica com Nuno Bracour e Rob Williamson, os Soma Please, no EP de estreia Ballet, conjunto de 5 temas, onde se inclui este Alone, antes Houseplant, totalmente convertidos à eletrónica, e os Máquina com Pressure Pleasure, continua a contagem decrescente para o disco Body Transmission.
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0: Outra sonoridade agora trazida por The Weatherman, o músico Alexandre Monteiro, que durante anos construiu um cancioneiro inspirado pelo universo anglo-saxónico dos anos 60 e 70, hoje recupera o About Harmony do seu primeiro disco, Cruising Alaska.

É um dos regressos deste ano, M, com colegas de trabalho. Esta é uma das nossas preferidas, até para falhar tem um plano. Antes os Stone Dead com Trouble e também a recuperação de About Harmony para

uma das muitas pérolas perdidas no tempo. A discografia de Fernando Tordo tem muitos pormenores, muitos recantos. Hoje recorri ao seu primeiro disco, editado em 1974, o disco Tocata. Ouvimos Virgens que Passais, com arranjos do canadiano Dennis Ferner. Tripla completa com Momo, no encontro com Nina Miranda, estreia desta semana, início Elefante na Sala. Maria Reis.

0: Voltei hoje a Envelope, novo EP de Dylan Went to Vacations, projeto a solo do guitarrista Rui Santos, apareceu nesta noite Antena 3 com Everything, novo single de Mellow Mai e também Dança Comigo na Ilusão, Afonso Cabral.
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0: Este ano também recebemos The Heart of Madness, Birds Are Indie a darem seguimento à eletrificação que tinham apresentado em Zeros and Ones, o disco de 2023, Twisted Luck é a escolha para hoje.

Uma nova banda brasileira que chega do estado da Paraíba, é um trio, chamam-se Lugar Algum. Na Portugália temos feito algumas escutas ao disco de estreia, hoje escolhi Saudade e juntei-os aos UCR de Birds Arini. Agora fecha com os Vinho Num Calado, chega depois com Indigente. Boa noite.

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Olá, boa noite, sejam bem-vindos a mais uma sessão de Indigente na RTP Antena 3 com Nuno Calado, também disponível em antena3.rtp.pt ou no RTP Play, abertura com os Máquina através do álbum Body Transmission, mais uma canção a ser conhecida, neste caso Dança, com participação de Dame Ariana.

primeiras duas do Indigente com os Máquina e Dança, também canção nova para os Carriers, eles que vão ter disco novo lá em setembro. Até lá provavelmente vão ver algumas canções novas. Esta é a primeira delas, chama-se Nobody's Coming to Save You. Seguimos já com o regresso de John Spencer ao ativo, Knock 'Em Out.

Rock 'Em Out, um dos temas incluídos no novo disco de John Spencer, Songs of Personal Loss and Protest. Avançámos para um novo projeto que chama-se Good Day Father. Este é o terceiro single, Him, e é um projeto colaborativo entre Brian Futter, dos Catherine Wheel, e Tanley Donnelly, que passou por Throwing Muses, Breeders e, obviamente, a banda que manteve mais tempo, as Belly. É um prazer poder rodar este terceiro single da banda, Good Day Father. Seguimos já com Kevin Morby, 100,000, novo álbum, dá pelo nome de Little Wide Open. Pretty good.

Já há algum tempo que não surgiam nas noites da RTP Antena 3 em formato indigente. Falo de Lambrini Girls com este Cult of Celebrity. Seguimos já com Bleach 93 e Underrated. É a próxima proposta que roda por aqui.

Outros veteranos que decidiram regressar em 2025 são de Tacoma, chamam-se Girl Trouble e aqui fica o segundo single para o novo álbum Naming Names. E agora seguimos também com uma banda bem próxima, é de Seattle, e Yesify Me para os Telehealth.

Mais uma edição de Ovo Estrelado. Falo do projeto Ácido Ácido de Tiago Castro, primeiro single a ser conhecido deste novo lançamento da Ovo Estrelado, como dizia, Other Waves in the Sky. E sigo também com A Spell, um dos temas novos para Will Sampson, que foi nosso convidado ontem no Indigente e que tem concerto no Bota no próximo dia 31 de maio e depois dia 5 de junho no Generation em Braga. Aqui fica A Spell para Will Sampson.

Concertos para não perder, dia 24 e 25 na Sala Moco, no Porto. Dia 26 em Lisboa, no LAV. Paulo dos Marujá. Aqui fica Pain to Power, o álbum onde está incluído este Trenches que acabamos de ouvir. No Indigente seguimos com Wheelchair Sports Camp. O tema chama-se Dead, conta com a participação de Olivia Jean e também de Jello Biafra.

Mais um single sacado ao novo álbum de Honest Dave. Continuamos a fazer aqueles striptease até à edição total do disco. Bad Guy é o tema que ouvimos. Seguimos já com Redeemer, primeiro single para o novo dos Yard Act.

Agora sim, chegou mesmo ao fim esta sessão de Indigente na RTP Antena 3. Redeemer dos Yard Act, e mesmo para fechar The Week para os Ice Age. Boa noite, take care.

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1: George Evelyn e o Universo Nightmares on Wax, 20 anos depois de In the Space Out of Sound, 2006, quinto álbum. Reimaginação, 026. In the Space Out of Dub com o maestro Adrian Sherwood. Dois temas para o início desta transmissão, maio 026, On Purpose e Positive Touch. Pedro Costa, nas próximas duas horas, bem-vindos.
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0: Este álbum não pode ser encarado um pouco como o Angola é Nossa, cantado em rock.
1: Detesto free jazz.

Sinais de Fumo, coleção mais 026, Nightmares on Wax, reimaginando In the Space Out of Sounds, 2026 com Adrian Sherwood, In the Space Out of Dub, por ordem de entrada On Purpose, Positive Touch, On the Seven Seas Dub e também Looking at Your Dub. Já em fundo, Adrian em nome próprio, do front do ano passado, nono álbum, The Collapse of Everything, Dub Inspector. Noites de domingo na Antena 3, repetição nas madrugadas de sexta. 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

entrou o Bizarre Linear Coleção Maio 026. Começamos com Melissa Marie Stewart, como o Doc Sleep. Norte-americana radicada em Berlim. Cloud Side Fade, selo de 2024. Lemon Zest. E também a tecno-futurista do projeto Bergazanist, da marroquina Selma Abd. Trust the Current, single deste ano, sexto álbum Depths. E passagem pelo anterior Maghreb, também 024.

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2: Ó.
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2: Exatamente.
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1: 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Alô, rapaziada aí,
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3: Verificamos com prazer que nos foi feita justiça nos comunicados oficiais e que a verdade objetivamente neles expressa quanto ao que se passou foi restabelecida.

0: de um disco partido, jamais será o ouvido. E então levaram a mal porque o povo não estava preparado.
1: Quando chega o momento de comentar e diz assim, ô Selvagem, tem um segundo, um minuto pra falar. Porra, eu não preciso de um minuto pra falar, cacete.
2: Isso aí, cara. Olha que maravilha.
3: Gênio, gênio.
2: Olha que porra, abertura pra música, pra emoção. Esse negócio também que a rapaziada fala muito hoje é a
3: experiência. Viver uma experiência. Que loucura, hein, malandro? Experimentar. Extravasar.
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3: Leia, leia.
2: Ó, multiverso, hein?
3: Interessante.

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A encarnação, dado central da metafísica. A encarnação, situação de um ser que se descobre ligado a um corpo, dado não transparente a si mesmo, oposição ao cogito. Deste corpo, não posso dizer que é meu, nem que não é meu, nem que é para mim objeto. A oposição do sujeito e do objeto acha-se assim transcendida.